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2: 9 horas.
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5: 15 graus.
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líder de Paulo Pezzolano, confirmado com 12, Anthony. 15, Bruno Gomes. 4, Félix Torres. 25, Gabriel Mercado, capitão colorado. E 3, o estreante da noite, Maripan. 53, 20 anos, pela primeira vez titular do time profissional do Inter na Série A do Brasileirão Profissional, Luiz Felipe. No meio-campo, 5, Vijagra. 28, Vitinho. 26, Edi Bernabei. 7, Carboneiro. Na frente.

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1: 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A partir de agora, Leonardo Acosta vai escalar o Cruzeiro.

0: Cruzeiro do técnico Arthur Jorge. Começa o jogo com Otávio no gol 81. Lateral direito, Fagner, 23. Zagueiros, Fabrício Bruno, 15. E Jonathan Jesus, 34. Na lateral esquerda, Gabriel Rojas, é 27. O meio-campo de Matheus Henrique, 7. Gerson, 8. E Matheus Pereira, 10. No ataque, o estreante Gabriel Peck, 77. Caio Jorge, 19. E Sinisterra, 17. O Cruzeiro, maior de Minas, segundo a sua torcida, está escalado na informação de kto.bet.br, proibido para menores de 18 anos. 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
1: 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Diori Vasconcelos, última rodada de Campeonato Brasileiro, jogos de hoje e de amanhã, sem o impedimento semiautomático, mas quem apita aqui também, ainda sem o semiautomático, hein, Diori? Boa noite.
2: Boa noite, André, e uma rodada que ainda é no modo antes da Copa, um modo analógico digital, né, que é aquele sistema de arbitragem que já tem a tecnologia, mas é uma tecnologia obsoleta, que vai ser superada e substituída pelo impedimento semiautomático. A CBF promete para a 20ª rodada, já no final de semana, a primeira do retorno, essa novidade que inicialmente havia sido prometida para a primeira rodada do campeonato. Então, não é uma primeira rodada do retorno trazendo uma novidade depois da Copa, é uma novidade que está chegando com um turno de atraso. Outra novidade para esse momento, André, é que o Rodrigo Sintra deixou o comando da arbitragem e quem assumiu foi o Sandro Merahit. Tudo isso aconteceu em meio à Copa do Mundo. E não para por aí, porque nas primeiras rodadas do retorno, a CBF vai colocar em prática também as novidades da Copa, que ainda não começam no final de semana, aquelas coisas assim de tempo para cobrança de lateral, tempo para cobrança de tiro de meta, o VAR mais intervencionista em coisas menores, né, como corrigir um escanteio que possa ser rapidamente revisado, ou coisas parecidas que a gente viu em prática na Copa do Mundo, a gente vai ver também na sequência dentro do Campeonato Brasileiro, mas pouco a pouco, né, passo a passo as coisas vão melhorando, vão mudando. No final de semana o semiautomático estará em prática. E enquanto isso, a gente vai também tentando orientar a nossa audiência. Por quê? Porque hoje não tem impedimento semiautomático. Amanhã, o Grêmio entra em campo na Sul-Americana, já é com todas as novidades em prática. Daí, no final de semana, tem o impedimento semiautomático, mas não tem as outras novidades. Então, assim, é uma salada. É uma salada o que está acontecendo. Para quem acompanha o jogo, fica se perguntando, mas por que que o cara mandou cobrar rápido hoje e amanhã ele não vai mandar? Ou por que que ele mandou ontem e hoje ele não está mandando? É porque cada competição vai ter a sua característica, até que, no mês de agosto, para a gente ser mais definitivo ali para frente, a gente vai ter todas as competições funcionando da mesma forma. Mas dito isso, André, quem apita a partida é o FIFA Flávio Rodrigues de Souza. E o responsável principal pelo VAR é Carlos Eduardo Nunes Braga. É a arbitragem no Estádio Beira-Rio para Inter e Cruzeiro, sempre com a parceria de CMPC, Viva o Natural.
1: Eu juro que eu entendi. Imagina a cabeça do árbitro, coitado. O cara apita no Brasil no fim de semana, quarta ele tá na Libertadores, aí é tudo o contrário do que ele fez no fim de semana.
2: É, o cara que apitou sexta-feira no Brasileiro. E vai apitar amanhã.
1: Sul-Americana, semana que vem, por exemplo?
2: É, exato, mas por exemplo, o que apitou hoje, o que apitou sexta-feira no Brasileiro, ele apitou a regra antiga. Uhum. Aí ele vai apitar na Sul-Americana amanhã, já é tudo novo. Aí no final de semana é um pouco novo, um pouco velho. Tem o semiautomático, mas não tem as outras coisas.
1: Meu Deus.
2: E assim a gente vai tentando desatar esse nó na cabeça da audiência aí da maneira mais direta e simples possível.
1: André. É, e aí, pobre dos árbitros. 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

0: 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Diga lá, Lucas Arruda.
1: Ah, eu tenho uma pergunta pro Jory, André, não é bola nas costas, é na busca pela informação e pela opinião. Amanhã acontece mais um jogo atrasado do Brasileirão pela quarta rodada.
0: Eu tinha pensado isso e não quis falar para não sacanear. Não é que não sacanear o Jory, porque a pergunta é boa.
1: É uma questão importante, André. Até pela, não só pela informação, mas pela opinião do Jory sobre a questão da isonomia, tá?
2: Sim.
1: Amanhã tem um jogo atrasado do Brasileirão, quarta rodada entre Botafogo e Vitória. Vai acontecer antes do início do segundo turno. Há um jogo que fica pelo caminho, e é o único jogo atrasado a partir daqui para frente, que é entre Flamengo e Mirassol, provavelmente no estádio Maracanã, também pela quarta rodada, que vai acontecer só depois.
2: Sim.
1: O que, que pode acontecer de Jory Vasconcelos em relação, não às orientações, mas sim ao uso do impedimento semiautomático?
2: O justo seria não ter o recurso à disposição, porque é um jogo da quarta rodada. E se a CBF está implementando as novidades a partir da 20ª, tudo que vier depois da 20ª é igual para todo mundo. Agora, eu não duvido que a CBF, que não fez um anúncio oficial, ou pelo menos eu não encontrei um anúncio oficial sobre jogos atrasados, eu não sei como é que a CBF vai se posicionar em relação a isso, mas não me surpreenderia que eles decidissem, a partir de uma ideia dos clubes de que está tudo bem, de colocar em prática o recurso, né? Porque o recurso vai estar sendo utilizado. Mas pela lógica e pela isonomia do que vem sendo trabalhado até agora, teria que fazer como era antigamente, né? E não como vai ser no futuro a partir do final de semana.
0: Que maluquice. Termina o aquecimento dos dois times, jogadores indo para o vestiário neste exato momento. Deixa eu dar uma passada com a Nani para saber um pouco mais da chegada da galera aqui no Beira-Rio, Nani.
3: Então, Andrezinho, agora diminuiu um pouquinho aquele movimento um pouco mais intenso da chegada do torcedor. Já tá baixando, tinha fila no estacionamento antes, agora já não tem mais. Eu vou conversar com um torcedor colorado que tá por aqui. Teu nome?
4: Gabriel.
3: Gabriel, de onde tu vem?
4: Aqui de Porto Alegre mesmo.
3: De Porto Alegre mesmo. E me diz o seguinte, tu viu a escalação?
4: Vi.
3: Que tu achou da ideia dos três zagueiros?
4: Eu acho que é uma ideia nova, eu acho que a gente pode trabalhar bem ela, eu acho que ele já trabalhou nesses 50 dias aí, eu acho que se ele botou hoje é que deu alguma coisa boa. Se tivesse dado errado, ele não teria colocado três zagueiros, né?
3: Exatamente. Matheus Bahia fica no banco e o Inter começa com um jogador da base, o Luiz Felipe. Tu acha que é por aí o caminho do Inter, dá mais chance realmente para a categoria de base nesse segundo semestre?
4: Eu acho que sim, a gente está com um problema financeiro muito grande, eu acho que a base pode salvar o Inter, mas a gente tem que começar esse trabalho lá de baixo, né? Se eles colocaram ele, de repente eles viram alguma coisa diferente, porque a gente está com um problema muito grande na base, mas eu acho que a gente pode sim recorrer à base para salvar o Inter.
3: E lá na frente, tem que contratar centroavante?
4: Sim, sim, precisa, né? Dois pontas bons, né? Porque a gente está improvisando o Vitinho hoje, falso 9, mas não, a gente precisa do ataque, reforçar o ataque, sim. A gente precisa de um centroavante que faça gol. Não que seja bom, mas que faça gol.
3: Teu palpite pro jogo?
4: Eu acho que vai ser 2-1 pro Inter hoje.
3: O outro amigo falou que ia ser de virada. Tá por aí também?
4: Eu acredito que sim.
3: Mas aí vocês querem me matar do coração.
4: Não, a gente vai se matar de coração hoje.
3: se der problema no coração, mas a gente ganhar, tá tudo certo.
4: Não, eu acho que vai ser uns 2-1 pro Inter aí. Não vai ser tão difícil, mas a gente vai tomar algum susto aí.
3: Tá bom, valeu, querido. Bom jogo pra ti. Tá aí o torcedor colorado chegando aos poucos, abaixo de chuva, pra Pão de Alho Santa Massa, André.
0: 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Bom, Munari, a gente falou, né, separadamente dos dois times, mas vamos juntar todas as informações, fazer um conjunto só, porque é um jogo que pro Inter, né, tem a questão de tabela do Campeonato Brasileiro e tem também a projeção de confrontos duros, Atlético Paranaense, Flamengo e Palmeiras na sequência, né?
5: É, exatamente. O jogo do Atlético Paranaense lá sempre é muito difícil pelo gramado sintético, pela forma como o Atlético joga, e depois é Flamengo, né? Flamengo e Palmeiras, os dois melhores times do Brasil. Mesmo com os elogios que a gente fez ao Cruzeiro, né? Pelos bons jogadores, Matheus Pereira, Caio Jorge, Gerson, Gabriel Peck, que vai estrear no Brasileirão, esse é o jogo mais ganhável do Inter, né? Porque é em casa, porque é a volta. Eu acho que esse cenário de ser, depois de 40 dias sem jogos do Brasileirão, é como se fosse um começo de temporada. A verdade é essa, a gente teve um período maior agora de preparação dos times durante a Copa do Mundo do que lá no início, em janeiro. Quando é começo de temporada, diminui um pouco as diferenças, né? Então o Cruzeiro não está ainda jogando, não vai jogar no seu melhor nível. E aí o Inter tem uma chance maior de ganhar esse jogo. E precisa ganhar. Porque depois Atlético Paranaense fora. Imagina se não ganha essas duas e depois recebe o Flamengo aqui na obrigação. Não, não. O jogo para ganhar é hoje. Então, mesmo com a dificuldade, mesmo com a qualidade do adversário, o Inter não pode deixar escapar os três pontos hoje.
0: 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André. Lucas, oi, diga, Leonardo.
6: O Munari falou sobre a longa parada agora, né? Isso. E esse retorno. É claro que a Copa do Mundo já vem acontecendo. Ano passado a Copa do Mundo de clubes. Do ano que vem tem a Copa do Mundo de futebol feminino. Também vai parar o Campeonato Brasileiro. Mas acho que nunca com uma pausa tão grande, né? Olha, esse dado, a Nani até citou ali ouvindo os torcedores. Ele é muito forte. São 65 dias exatamente que o Inter não atuava no Beira-Rio. A última vez foi no dia 16 de maio. Claro que teve jogos ali depois do Campeonato Brasileiro. O Inter jogou fora de casa contra o Vitória e contra o Bragantino. Mas essa conta fecha em mais de 2 meses. Exatos 65 dias. 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
0: Leonardo Costa, 2 meses sem jogar. Lucas Arruda, é muito tempo. Lucas Arruda, Inter e Cruzeiro no Brasileirão. Especialmente, Arruda, onde o Inter pode chegar no Brasileirão vencendo o jogo aqui?
1: Situações muito parecidas na tabela, André Silva. O Internacional, 14º colocado com 21 pontos, não perdeu posição nessa retomada do campeonato por conta de bons resultados paralelos. Vasco, Santos e Grêmio perderam as suas partidas nesse reinício. O Inter, com 21 pontos, tem 3 a menos que o Cruzeiro, que é o time imediatamente à sua frente. O Cruzeiro 13º com 24 pontos. André, a diferença das campanhas é exatamente uma vitória para o Cruzeiro e uma derrota para o Internacional. O Inter, se vencer hoje, vai a 24 pontos. Ele toma a posição do Cruzeiro na hora, né, na questão do critério de desempate do saldo de gols. E ele toma a posição do Corinthians também nos critérios de desempate, no saldo de gols também. Fica de olho no que o Corinthians vai fazer amanhã no encerramento do primeiro turno. Então o Inter sabe que, se vencer hoje, 12ª posição é o limite positivo que ele tem na rodada. 12º lugar, mas mais importante do que isso, mais do que a posição, André, 4 pontos à frente do Vasco da Gama em caso de vitória no estádio Beira-Rio.
0: É, e 12º, deixa alguns times entre, né, a tua posição e a zona do rebaixamento. Sempre é importante também ter ali um bolo, né, de equipes, né, porque são mais equipes que tem que te ultrapassar. Às vezes pode ser num critério, mas é melhor sempre ter 3, 4 atrás do que ter só um, por exemplo, né? Porque aí daqui a pouco pode ser mais complicado. 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
7: 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Ô, André, há pouco nos telões aqui do Beira-Rio, os alto-falantes também anunciando a escalação do Internacional. Percepção, os 3 mais saudados pela torcida. No topo, Bernabei, depois Mercado e o terceiro é Carboneiro. Também destaque especial para Maripan, que faz a estreia, o treinador Paulo Pezzolano. 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
0: Leonardo Acosta, tu que estás à beira do gramado, curtindo, né, essa temperatura que eu sei que te agrada muito, tu é um cara que adora o inverno, né?
6: É, principalmente o último dia.
0: Exatamente, eu também, eu não sei porque coincidimos de gostar do último dia do inverno. Mas, Leonardo, quero saber o seguinte, né, de ti aí, a percepção, né, vocês caminharam, enfim, até ficar aí atrás, questão do campo, né, porque como choveu muito, aqui de cima a imagem é legal, visual é legal, mas tá pesado, não tá, tá úmido, a gente viu que tem um trabalho de alguns funcionários, né, do Inter ainda no campo, né, pra cavando um buraco, enfim, né, dando uma olhadinha assim, como é que tá o gramado nesse momento, até porque a bola vai rolar e aí os jogadores vão se movimentar e, claro, aí vira uma outra situação, bem diferente do trabalho de aquecimento.
6: Uma das coisas que me chama a atenção, não sei se aí de cima também, ou é aquele efeito visual a partir do ângulo, mas a marcação, ela me parece um pouco mais fraca hoje.
0: Parece.
6: Parece, né, especialmente aqui das áreas, vejo também, tô aqui no lado esquerdo, André, do gol do Gigantinho, à minha frente, tem um trecho na pequena área, né, no lado, à direita do goleiro, entre a pequena área e a linha da grande área, que dá para perceber ali um pouco mais pesado, né? Aparentemente foi bastante castigado o gramado ali. Mas um outro ponto, na média, a gente sabe da excelência do gramado do Beira-Rio, não está no seu nível máximo hoje, longe disso. Não está aquele gramado nota 10 que é elogiado por muita gente, né, do futebol brasileiro. Mas algo que me chamou a atenção mesmo foi essa questão das linhas. Parece um pouco enfraquecidas. Talvez uma pintura tenha sido feita e depois prejudicada pela chuva. 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
0: E no visual aqui, né, Monero? A gente tem essa impressão do que disse o Leonardo. Parece que está o gramado um pouco pesado mesmo, olhando aqui de cima. Ele está bonito, está aparelhinho e tal. E vamos combinar, né? A culpa também não vai ser do Inter, do trabalho, porque o que está chovendo em Porto Alegre e no Rio Grande do Sul nos últimos dias, não há o que resista, né?
5: Não. Isso não é culpa do Inter. A chuva é muito forte, tem muito tempo chovendo, né?
0: Se a Defesa Civil diz que ela foi surpreendida com a chuva...
7: Os colegas de Minas Gerais estão apavorados, tanto com a quantidade de chuva desses últimos dias, que não parou de chover desde segunda-feira, quando eles começaram a chegar, como também pelos relatos que a gente vem acompanhando e transmitindo em GZH e no YouTube, tá? Todo mundo apavorado e sempre perguntando como é que foi a enchente aqui de 2024. A gente tenta buscar imagens e relatos, porque o Beira-Rio ficou interditado, né? O Inter, sim, perdeu praticamente todo o CT.
0: Não, foi muito forte. Mas enfim, né? Acho que a bola vai rolar razoavelmente, né? No mínimo.
5: E tem um ponto, né? O time do Cruzeiro é mais técnico que o time do Inter. Então, um gramado pesado, ele pode travar um pouco o time do Cruzeiro. E aí, um jogo assim, o Inter tem, para a bola aérea, por exemplo, o Maripan, que vai estrear hoje, tem 1,93m. Tá? O Félix Torres vai jogar, tem 1,87m. Pode ser um caminho para o Inter, né? A bola parada, o jogo aéreo e força física, porque tecnicamente o Cruzeiro é melhor. Então, assim, ninguém quer o gramado ruim, mas nessa situação, assim, de um time mais técnico, que o Cruzeiro tem um time mais técnico que o Inter, o Inter é um time de mais força. Um gramado mais pesado pode ser uma vantagem para o Inter.
0: 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Lucas Arruda, teve jogo ontem no Campeonato Brasileiro, Arruda.
1: Teve jogo ontem isolado, André, na partida que teve o Atlético Mineiro contra o Bahia. O empate na Arena MRV por 1-1. O Juan, zagueiro, fez para o Galo. O Bahia empatou na Lei do Ex com o Ademir. No último lance do jogo, o Bahia acertou o travessão, inclusive quase venceu de virada fora de casa. 1 para o Atlético Mineiro, 1 para o Bahia em Belo Horizonte. A rodada, André, que começou na semana passada e teve destaque, claro, para a derrota do Grêmio para o Mirassol.
7: André,
0: tu vai reforçar comigo, Simon, tenho certeza esse pedido aqui. Pessoal, se inscrever no nosso
1: canal de
0: Gaúcho Esportes. 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
8: Realmente seguir crescendo, cada jogador para mim é muito importante. Assim que nada, e obviamente colocar-nos bem fisicamente de novo, porque tem muito jogo e tem que estar com boa postura física também.
1: Tá aí a manifestação do técnico Paulo Pezzolano na chegada ao estádio Beira-Rio com carona da RBS TV.
0: O time do Inter vai entrar em campo, assim como o Cruzeiro. O Inter com seu tradicional uniforme, o Cruzeiro com a camisa branca, os calções e os meiões na cor azul. E o Simon Bianchini vai trazer a informação e também vai reconfirmar a escalação do time do Internacional.
7: Sobre a investida do Inter em Arce, atacante do Independiente e Rivadavia, artilheiro da Libertadores. Novidade somente na próxima semana, quando deve ter algum tipo de novidade, porque o Inter trabalha na venda, principalmente do Alan Rodrigues, para ter caixa e buscar essa contratação. Rivadavia pede cerca de 4 milhões de dólares, um pouco menos, para liberar o goleador. Anthony, Bruno Gomes, Félix Torres, Mercado Maripan e Luiz Felipe, Vijagra, Vitinho, Bernabé e Carboneiro, Alejandro Colorado para Trilegal.
0: 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Vamos à execução do hino nacional brasileiro aqui no estádio Beira-Rio. Daqui a pouco a bola vai rolar para Inter e Cruzeiro.

0: execução do hino nacional brasileiro, ou de trecho do hino nacional brasileiro aqui no estádio Beira Rio. E o Leonardo da Costa está chegando para escalar o time do Cruzeiro.
1: Cruzeiro de Otávio, Fagner, Fabrício Bruno, Jonathan Jesus e Gabriel Rojas. Matheus Henrique, Gerson e Matheus Pereira. Gabriel Peck, Caio Jorge, Sinisterra. O time do técnico Arthur Jorge fez dois amistosos durante a parada. Vitória sobre o defensor do Uruguai, 2-0. E perdeu para o Grêmio recentemente. Você estava lá, André, em Brasília, por 3-1. 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
0: Lucas Arruda, tem mais jogos hoje do Campeonato Brasileiro. Arruda.
2: Em instantes, André, também às 9:30 da noite, outras duas partidas no estádio Cícero de Souza Marques, no interior de São Paulo. O São Paulo, como mandante, enfrenta o Atlético Paranaense. E no mesmo horário, na Arena Condá, a Chapecoense, lanterna da competição, 9 pontos apenas, recebe o vice-líder Flamengo. Os outros dois jogos da noite desta quarta-feira, que começam logo mais.
0: E amanhã tem também, né?
2: Amanhã tem o último jogo do turno, em tese, às 7:30 em São Paulo, né? O Química Arena, Corinthians contra o Remo. Mas também, André, tem esse jogo atrasado que destacamos mais cedo, pela quarta rodada da competição, no estádio Nilton Santos, Botafogo contra o Vitória, e apenas um jogo ficará pendurado. Flamengo contra o Mirassol, ainda sem data marcada.
0: G6?
2: G6 do campeonato. Flamengo é vice-líder, como destacamos, 34 pontos, 10 a menos que o grande líder da competição, Palmeiras, 44. O Fluminense é o terceiro com 32, Bragantino quarto com 30, o Atlético Paranaense é o quinto colocado também com 30 pontos, e o Bahia, na mesma situação, atrás nas vitórias, fecha o G6, sexto colocado com 30 pontos.
0: Lá embaixo, Z4...
2: O Vasco da Gama, André, 4 derrotas consecutivas, é o primeiro time dentro da zona de rebaixamento, 17º colocado com 20. Mirassol venceu na rodada, 18º com 19, Remo vice-lanterna com 18, e a Chapecoense, a última colocada, com apenas 9 pontos na competição.
3: Provocação.
0: Oi.
3: Provocação nas redes sociais, André, já que tá na moda, tá? Tá lá em Gaúcho Esportes no Instagram, para quem quiser conferir. É. O Cruzeiro, quando divulgou a escalação do Internacional, o confronto, divulgou na cor azul, André. Falta de tato ou provocação, né?
0: É, uma das duas, né? Exatamente isso. Você falou no Vasco, aí a Rua do Vasco já jogou, tá jogando pela Sul-Americana?
2: Terminou há poucos instantes, André, lá no estádio Atanásio Girardot, completamente vazio. Repescagem da Copa Sul-Americana, o Vasco da Gama arrancou empate nos instantes finais, 2-2 com o Independiente Medellín. O Spinelli fez o gol do empate da equipe carioca. Estádio vazio por conta das manifestações violentas do clube com o Flamengo naquele jogo. Na verdade, manifestação contra o próprio clube. Mas o jogo contra o Flamengo, que foi cancelado, W.O. na Libertadores da América.
0: E amanhã tem Sul-Americana no futebol da Gaúcha, 7 da noite. Bolívar e Grêmio direto de La Paz, com o comando do Gustavo Manhago. A bola está no centro do gramado, a saída será do Cruzeiro. Sinal das 9:30 da noite, você já ouviu no eletrônico da Gaúcha. Chove ainda em Porto Alegre, o torcedor vai se fazendo presente, vai chegando. Claro que não vai ser naquele número de 20 mil, né? E a gente tem toda essa compreensão, né? Porque com toda essa chuva também, fazer o quê, né? É uma dificuldade a mais. Autoriza Flávio Rodrigues de Souza. A bola está rolando no estádio Beira Rio. É o último jogo do primeiro turno para o Inter e para o Cruzeiro do Campeonato Brasileiro. A saída foi da equipe mineira. Jonathan Jesus tenta o passe para Matheus Pereira, para Gerson, errado. Chance para o Inter. O Vitinho arriscou de longe, ela foi por cima do gol.
1: E pede desculpas aos companheiros, mas aproveitou, né? A possibilidade.
0: Era o Alejandro, né?
1: Era o Alejandro. Ele levanta os braços, pede desculpas aos companheiros, poderia ter tentado o passe, mas foi um erro de passe do Cruzeiro, e aí ele viu que a defesa estava bagunçada e tentou o chute de longe, pegou com força, mas a bola acabou subindo demais. 0-0 o placar, informação Tumeleiro.
0: É, e o Inter marcou ali a saída de novo com o Vitinho, com o Carboneiro, com o Alejandro e também com o Bernabei, e já retoma mais uma vez a bola, no bate-rebate a bola fica dominada cruzada pela zaga do Inter com o Maripan. Sai jogando para Bernabé. Bernabé dominou, limpou, botou grande bola aqui na esquerda para o garoto Luiz Felipe. Tentou o cruzamento, Alejandro no pivô, brigou com a zaga, tira a defesa. Sobra de bola para o Vijagra, ele bate por cima do gol, Leonardo.
1: O André, um minuto de jogo, duas chegadas do Inter. Participação agora do garoto Luiz Felipe pela esquerda, ele colocou para a área, o Alejandro fez o de pivô ali, ele deu uma segurada, esperou a chegada do Vijagra, que bateu de novo de fora, de novo a bola é do Cruzeiro, mas só o Inter que chegou na área adversária.
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3: André.
0: O Daz pro Cruzeiro sai jogando, diga lá, Simon.
3: Certamente, tu ou o Munari já usaram uma japona, é isso que tá utilizando o técnico
0: Paulo
3: Vezolano.
0: Lançamento pra frente, olha o Cruzeiro, chegou Antony pra fazer a defesa, a sobra Antony de novo, olha a chance do Cruzeiro, Matheus Pereira, bate no goleiro do Inter, bate e rebate, e tudo começou num chutão do goleiro Otávio, quase que tirou a tua japona daí, Simon.
3: É, mas grande lançamento, ganhando a velocidade, o Peck cara a cara com o Antony, chutou, defesaça do Antony, voltou para cima do Caio Jorge, ele chutou, ultrapassou o arqueiro do Internacional quase na pequena área, afastou o sistema defensivo do Inter, jogo movimentado 0-0, Trilegal.
0: E vem Cruzeiro de novo, lançamento é feito na esquerda, Caio Jorge sai da grande área, briga com a zaga do Internacional, fica com um arremesso lateral, só 2 minutos e meio, 2 arremates do Inter. E eu vou dizer, no mesmo lance, 2 chances de gol para o Cruzeiro. 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Já vou ouvir o Cristiano Munari, porque vem Cruzeiro. Caiu Sinisterra, pediu falta, o Arthur nada marcou. E ela sai na linha de fundo.
3: Começa. Ô, André, hein, rapidinho, o relato tá à beira do campo. Viu o Vitinho colocando a mão na posterior da coxa esquerda. Não sei se é aquecimento, alguma coisa assim, mas vou ficar atento em relação ao ponta direita do Inter.
4: É, vamos cuidar ele. Diga aí, Munari.
5: É, o começo de jogo é eletrizante porque o Inter subiu para pressionar, né? 2 bolas ali roubadas, a primeira já uma chance com o Alejandro. Só que esse subir para pressionar deixa no mano a mano aqui atrás. O Cruzeiro percebeu. No segundo tiro de meta, o goleiro Otávio bateu essa bola longa às costas da zaga e aí o Peck teve a chance. É uma postura arriscada do Inter, né? O Inter vai adiantando a marcação no começo do jogo.
0: E vem Inter mais uma vez, bola cai para Bernabé aqui na esquerda. Ele encara a marcação do Fagner, lá vai o Bernabé e levou no fundo. Fagner fecha a porta para ele. Com o auxílio do Peck, a bola fica dominada pela equipe do Cruzeiro. Peck domina, gira atrás para Fagner com o pé direito, ele tenta o chutão, fica para Luiz Felipe. Domina Luiz Felipe, trabalha o Internacional. O Inter tenta girar a bola com Vijagra. Vijagra bate no campo de defesa para o chileno Maripan, o estreante da noite. Maripan recua a bola.
3: Começou.
0: Para o goleiro Antony de Garruda.
2: Tem bola rolando os outros 2 jogos da faixa horária na Arena Condá, Chapecoense contra o Flamengo, no estádio Cícero de Souza Marques, São Paulo e Atlético Paranaense, tudo 0-0, Unimed Porto Alegre.
0: Vem o Inter, a tentativa de bola pela direita, caiu no peito do Carboneiro, fez boa abertura, lá vai o Internacional, bola com Vitinho, dominou, escapou da marcação, girou, veio pelo meio, troca passes o time do Internacional, corta a defesa da equipe do Cruzeiro. E agora com o Sinisterra tenta partir para o contra-ataque. Ele está jogando para Matheus Pereira. Ele carimba a marcação do jogador do Internacional. A bola sai pela linha de lado, favorável à equipe do Cruzeiro. 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São só 4 minutos de jogo aqui no estádio Beira-Rio. Sem pressa, Rojas para fazer a cobrança do lateral pela equipe do Cruzeiro. Ele que estreou naquele amistoso lá em Brasília contra o Grêmio. Rojas para fazer a cobrança. Substituiu o Kaique Bruno, que foi jogar na Europa, né? Depois de boas temporadas pela equipe mineira. Bola para Matheus Pereira, errado o passe do Matheus Pereira, direto pela linha de lado, praticamente devolvendo o lateral pro time do Inter. 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Já tá aqui na parte interna do Beira-Rio, Nani.
6: Sim, já tô por aqui, Andrezinho, eu tô aqui com o Daniel. Daniel, o jogo começou eletrizante, tá gostando?
7: Tá bom o jogo, acho que a gente começou bem, né, uma volta da Copa aí. Vamos ver o que a gente espera hoje, né? A gente não sabe muito o que esperar do Colorado. Nossa luta é contra o rebaixamento. Vamos ver se a gente vai adiante. Só gostaria de mandar um beijo para minha esposa, Priscila Friedrich de Frances. E o meu filho de 3 meses, Joaquim Friedrich de Frances, estão em casa e o pai está no jogo. Amo vocês. Beijo.
6: Tá aí o Daniel romântico com a sua esposa, com seu filho, para Pão de Alho Santa Massa.
3: Terminou.
0: Peck ganhou uma jogada, cavou um escanteio aqui na direita de Garruda.
2: Fim de papo no estádio Couto Pereira, o primeiro jogo desta noite encerrado, 1 para o Curitiba, Paulo Roberto, 3 para o líder Palmeiras, Maurício, 2 vezes, ex-Inter e Sousa, Unimed Porto Alegre.
0: E o Peck deixou a bola pro Matheus Pereira, que deixou pro Fagner, ele é quem vai cobrar o escanteio. Mas já deu para perceber naquele lance. E agora nesta também do PEC aqui, uma questão que eu quero levantar com o Cristiano Munari. Lá vem o Fagner para fazer a
3: cobrança. Inverteu. Cancelou.
0: Ah, agora cancelou. Mas cancelou por quê? Aí é o VAR, Jory.
3: Olha, ele está apontando para o quarto árbitro.
0: Pois é.
3: A bandeira ficou indecisa. Isso foi na frente dela. Parece que a sinalização, a marcação foi do árbitro central. E agora veio a orientação, que a gente não sabe de quem, da inversão do escanteio para o tiro de meta.
0: Ficou confuso, né, Jorge?
3: Pois é, né? Ficou confuso.
0: Porque o VAR é só, o VAR ainda não está valendo aquela regra, né?
3: Não está.
0: É.
3: A CBF, pelo menos, não confirmou e confirmou para a 23ª rodada, pelo que foi divulgado. Mas talvez tenha sido do auxiliar ali, da marcação do quarto árbitro.
0: Ficou estranho, mas vamos lá, vamos pro jogo. A arbitragem brasileira, ela sempre nos surpreende, né? Peck sofreu falta, marcou o árbitro, falta cometida pelo Vijagra. O que eu queria te perguntar é o seguinte, Munari. No lance do chutão do Otávio, que o Peck ganhou a frente, e agora nessa jogada do escanteio ou não escanteio, enfim, mas que o Peck passou ali pelo Maripan, velocidade. Parece uma questão que tem que cuidar muito aqui, né?
5: É, não, o Maripango, que ele não é veloz, né? É, nesse trio de zaga, nem ele, nem o mercado, só o Félix Torres é veloz. E o Cruzeiro tá explorando, né, em cima aqui do garoto, do Luiz Felipe, que tá estreando, né, como titular no Brasileirão, o PEC em cima dele. É um cuidado que o Inter tem que ter, porque o lance que o Antony salva é um balão do goleiro, que foi o PEC contra o Luiz Felipe e ele levou vantagem.
0: Matheus Henrique gira para Fabrício Bruno, que mais atrás coloca a bola nos pés do goleiro Otávio. Otávio recebeu a marcação do Alejandro, ela vai entrar no gol. Matheus Henrique tira, voltou para Bernabé, arriscou cruzado, ela vai na linha de fundo. Leonardo Acosta.
1: Incrível seria esse gol do Alejandro. Primeiro méritos para ele, tá? Que foi subir a marcação e ficou fazendo a parede em cima do goleiro. O goleiro chutou no Alejandro. E aí a bola subiu e foi em direção ao gol. Só que ficou no gramado ainda e foi com efeito se afastando. Depois, no rebote, o Bernabé também teve a chance. Chutou cruzado, buscando o cantinho esquerdo do goleiro. Bola saiu muito perto. Foram duas chances do Inter em uma só jogada.
0: Bola aqui no chutão, de novo pro Peck. Ele contra o Luiz Felipe, dominou. O Luiz Felipe veio por trás, deu um tranco ali no Peck, pediu a falta. O árbitro mandou o jogo seguir porque ela ficou com o Fabrício Bruno. Tem reclamação nas duas casas matas. Acho que o Inter queria um escanteio e agora o Cruzeiro queria a falta. E agora sim, falta em cima do Gerson. Falta cometida pelo Alejandro, marcado pelo árbitro. 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Jogue com responsabilidade. 8h40 aqui no Beira-Rio. O placar é de 0 para o Inter, 0 para o Cruzeiro, mas o jogo é movimentado. Gerson cobra a falta, vem atrás para Fabrício Bruno, dá um chutão na mesma posição para o Peck, cai o Jorge. Antony saiu, pegou num segundo momento, mas essa bola tá entrando aí, Simon.
3: É, de novo ali pelo lado esquerdo defensivo do Inter, entre o Maripan e o Luiz Felipe. O zagueiro chileno esperou a saída do Antony, que defendeu em dois tempos. Depois o Maripan já deu uma bronca no Antony, que era para ter demonstrado mais ênfase na saída.
0: É, e muito mais ênfase. Mas de novo, né, Munari? E tá sendo bem claro, né? O Cruzeiro pega a bola e dá um chutão aqui pro lado direito, né?
5: É, o jogo, as duas propostas claras. O Inter pressiona a marcação lá em cima. Teve, quase que saiu o gol do erro do Otávio, do chute em cima do Alejandro. Criou uma outra chance que o Alejandro finalizou. Só que o Cruzeiro, quando vê que não consegue sair, tá usando essa bola longa aqui no setor em cima do Maripan e do Vicilipe. Duas vezes essa bola já caiu. Não pode, né? O balão longo do goleiro adversário. Não pode essa bola ser dominada por um atacante do Cruzeiro.
0: E agora uma falta. O Inter ia tentar jogar no campo de ataque. Falta cometida em cima do Vijagra. Falta marcada pela arbitragem. O placar de 0-0 no estádio Beira-Rio. O Inter vai somando um ponto por enquanto neste jogo aqui contra a equipe de Minas Gerais. Maripan tá ali para fazer a cobrança da falta. Agora batemos nos 10 minutos, ele cobra a falta, ela vem para Bruno Gomes. Bruno Gomes aqui na esquerda para Luiz Felipe, volta para Bernabé, olhou para a grande área, fez o cruzamento, era para o Alejandro, antes dele tem um toque de cabeça do Jonathan Jesus. Ela vai cair lá do lado direito para Vitinho, dominou, girou, vem o Inter tentando a pressão, ainda Vitinho ajeitou para o pé canhoto, no meio, Bernabé buscou a combinação, Carboneiro tira a zaga. Vijagra busca, sobra na frente da grande área, sobra de bola da equipe do Cruzeiro com o Matheus Pereira. Matheus Pereira deixou para Matheus Henrique, ele erra o lançamento, mas no retruque fica para o Matheus Pereira. Já ia de novo. O negócio é enfiar a bola no Gabriel Peck. Está muito claro nesta tática da equipe do Cruzeiro, é jogar aqui com o Gabriel Peck. O Inter troca passes, bola com o Maripan. Lá vai o Maripan, passadas largas, vai progredindo, sobe a marcação em cima dele. Ele acha que na esquerda o Vijagra, ele erra o passe. E olha a bola nas costas do Maripan. Caio Jorge invadiu uma área, bateu o gol! Gol do Cruzeiro a 11 minutos do primeiro tempo. Jogada em velocidade às costas do Maripan, mais um erro no bate-rebate. Aí ficou para o artilheiro, Caio Jorge, ele não perdoa. Saída do Anthony, bate rasteiro para abrir o placar cedo aqui no Beira-Rio. Um para o Cruzeiro, zero para o Inter, Simon Bianchini.
3: O cenário, André Silva, estava bem descrito na transmissão da Gaúcha. Sempre a mesma jogada às costas do Maripan. E também onde está o jovem Luiz Felipe. Agora é bem verdade, não foi uma jogada trabalhada, rebatida. Um lançamento quase sem querer. E ali estava o centroavante muito veloz, Caio Jorge. Cara a cara com o Anthony, agora ele não perdoou, tocou no canto direito do goleiro do Internacional, que nada pode fazer. Maripan levanta os braços, pede impedimento. Por enquanto 1-0, teve o K feito pelo Caio Jorge e dança em frente à torcida do Internacional, Cruzeiro 1-0, Munari.
5: É, uma jogada desenhada, né? O Inter correu risco, arriscou subir a marcação, pressionar, e o Cruzeiro rapidamente entendeu que essa bola às costas da zaga do Inter era uma ocasião de gol. O Peck perdeu, o Caio Jorge não perde, né? A defesa do Inter falhou, não pode permitir esse espaço todo para um centroavante de tanta qualidade como o Caio Jorge, Arruda.
2: 23º gol sofrido pelo Inter neste Campeonato Brasileiro em apenas 19 jogos. Caio Jorge, quinto dele no Brasileirão, 13º na temporada, 3ª derrota consecutiva do Inter na competição, 14º colocado com 21 pontos. O Inter tem apenas um a mais que o Vasco, primeiro time dentro da zona de rebaixamento. O Cruzeiro dá o salto, 7º colocado com 27.
0: E agora o Bruno Gomes cobrou uma falta, o Félix Torres cabeceou direto pela linha de fundo, Tumeleiro, ninguém facilita tanto. Nani Quemelo, 11 minutos, a zaga bobeou e o Cruzeiro guardou, Nani.
6: Pois é, Andrezinho, vou falar aqui com o Rafael. Rafael, bobeira do novo reforço do Inter, Maripan, né?
8: Não sei o que tá fazendo aqui, porque é Maripan, Marquespan, não sei. Não conseguiu ver o Caio Jorge passando lá no fundo, deixou a bola passar como quisesse pro atacante fazer o gol na cara do gol. Tem que tentar defender um pouco, né?
6: Tá aí o Rafael revoltado com o novo reforço, Guilherme Maripan, para Pão de Alho Santa Massa.
5: É, tava desenhado, o Munari tava desenhando desde ali quando chamei o Munari pela primeira vez, logo depois daquele chutão feito pelo Otávio naquele lance que o Peck chutou e o Anthony salvou ali com 3, 4 minutos,
2: André,
5: do primeiro tempo. Diga.
2: E é uma situação inédita do Inter na temporada, 3 derrotas consecutivas em todas as competições. Mesmo na reta final do último Brasileirão, isso não tinha acontecido. A última vez foi quando perdeu para o próprio Cruzeiro fora de casa e 2 jogos para o Flamengo na Libertadores, mais um de Brasileirão, todos eles consecutivos, ou seja, o Inter não perdia 3 desde agosto de 2025.
0: Agora mais um chutão, tirou por ali o Maripan, mas vem o Cruzeiro aqui na direita, é o Fagner, Pezzolano desesperado pedindo marcação, Fagner dominou, cruzou, bateu no Bernabéu, e aí escanteio, Simon.
3: É, de novo, mas mais uma vez, André, Matheus Henrique tentou meter em profundidade agora pelo lado direito, essa bola não entrou, foi rebatida, sobrou pro Fagner, teve muita liberdade, chegou a linha de fundo, fez o cruzamento, pegou no peitoral do Bernabéu, escanteio, ponta direita, Matheus Pereira, o capitão, faixa e camisa 10 do Cruzeiro na cobrança.
0: É, lá vem ele, do lado ali da Neuza Bach e também do Fagner, que encostou para fazer a cobrança curtinha, isso que acontece, bola para Fagner, pé direito, procurante lá na esquerda, pintou a chance, caiu pro Matheus Henrique, carimbo a marcação, e ela vai na linha de fundo, é mais um escanteio pro Cruzeiro.
3: Acho que é lateral.
0: Ou é lateral, é lateral.
3: Mas jogada ensaiada e o Matheus Henrique não quis bater de primeira, teve muita liberdade. Depois encostaram 2 jogadores do Inter, conseguiram salvar o escanteio.
0: É, lateral, Matheus Henrique cobre, vai jogar pra área. Jogou pra área, o desvio, Caio Jorge brigou com a zaga, caiu, ficou caído na área. E é contra-ataque do Inter. Lá vai o Carboneiro em velocidade, ele contra o Fagner. Carboneiro dominou, chegou Gerson por trás no combate. O árbitro tá marcando a falta e pode dar até cartão.
1: Amarelo, amarelo pro Gerson, camisa 8 do Cruzeiro. Ele fez a falta e aí aquela interpretação, né? Claro que tinha outros jogadores longe de ser só o Gerson entre o Carboneiro e a área. Tinha uns que corriam pelo lado. cartão amarelo apresentado para o jogador do Cruzeiro.
3: Caio Jorge com a mão no rosto pedindo pênalti.
5: O lance do Caio Jorge de hora e também o cartão do Gerson.
9: Pois é, o cartão do Gerson é bem aplicado porque ele impede o ataque promissor e o lance na área, a gente já tem um momento da queda do jogador do Cruzeiro. Não me pareceu ter tido um golpe ou uma conduta ali faltosa, o defensor do Internacional, pela imagem que a gente teve à disposição, um lance normal.
5: Então vamos à falta. Carboneiro preparado, Bernabé também, né? Tá ali nas proximidades da bola. São os dois. Ou é o argentino ou é o colombiano para cobrança. Tem uma relativa distância.
3: Bernabé e Carboneiro.
5: O Bernabé vai ali conversar com o Carboneiro. Até canhoto seria melhor para bater no gol dali, né? Chega o Bruno Gomes também nas proximidades da jogada. Carboneiro conversa alguma coisa com ele. Também dá uma distância ali um pouco maior até que o próprio Bernabé. Carboneiro, pé direito por baixo. Otávio no canto dele. Firme defesa, Leonardo.
1: O Carboneiro tentou surpreender o goleiro, né? Tá todo mundo esperando o cruzamento. Aí ele manda por fora da barreira um chute rasteiro. Acho que até a tentativa dele foi que ela, deslizando no gramado, ganhasse velocidade. Mas acabou ficando fácil para a defesa do goleiro do Cruzeiro, Otávio. Cruzeiro 1-0.
5: São 9 horas mais 47 minutos. É hora de conferir o tempo e o placar do futebol da Gaúcha no Brasileirão. Estádio Beira Rio, 17 minutos mais 10 segundos do primeiro tempo. O placar é de 1 para o Cruzeiro, 0 para o Inter Arruda.
2: Encerrado há poucos instantes no estádio Couto Pereira, o líder Palmeiras venceu Curitiba por 3-1 com 2 gols marcados por Maurício, ex-internacional. Nesse momento, com a derrota, o Inter é 14º colocado com 21 pontos, um a mais que o Vasco, primeiro time dentro da zona de rebaixamento.
5: Falta e mais um cartão para o Cruzeiro, Leonardo.
1: E mais uma falta boa para o Inter. Cruzeiro errou na saída de bola. O Inter roubou e o Carboneiro avançou na outra, foi pela direita, agora era pela esquerda. Quem estava na marcação era o Fagner, chegou com uma falta dura e recebeu o cartão amarelo.
5: É muita discussão aqui nas casas matas ali com a assistente.
3: E muita roda, né, André?
5: Muita roda.
3: Olha...
5: Aqui na lateral do campo, de hora, tem 4 caras do Cruzeiro em torno da Neuza Bach e 4 do Inter em torno do quarto árbitro.
3: É por isso que é tão melhor apitar em Copa do Mundo, por isso que o Wilton é melhor na Copa, André. Porque apitar no Brasil, olha, é um padrão de guerra.
5: Desde que não precisa falar
3: que
5: inglês.
3: Que troço,
5: né?
3: Insuportável.
5: O Wilton só não pode falar inglês.
3: I'm sorry, né?
5: I'm sorry. 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Falta para o Inter, de novo os dois ali, Carboneiro e Bernabé. Quem vai fazer essa cobrança? Quem vai cobrar a falta? Carboneiro ou Bernabé? A outra foi o Carboneiro, bateu no cantinho. E ali é muito mais para ele. Pé direito, ergueu o segundo a trave. Deu um presente para o goleiro, Leonardo.
1: De novo, todo mundo espera uma coisa. Agora, parecia até que ele ia pintar para o chute direto. E aí ele levantou, mas levantou uma bola que ficou... Chegou muito lenta, fácil para o goleiro Otávio.
5: 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Agora o Bernabé ali atropelou o Matheus Pereira e o Arthur Jorge vai lá pedir para o Arthur o cartão amarelo. Levanta mais um auxiliar, 2 auxiliares do Cruzeiro levantam. E assim a gente está de volta, Cristiano Munari. Estava com saudade, está aí o Campeonato Brasileiro.
10: Eu estava com saudade até dos jogos do Brasileirão, mas não dessa reclamação, dessa coisa da arbitragem.
5: Mais um erro do Cruzeiro, Gerson perdeu, Carboneiro para Bernabé, foi travado na hora do chute, o Fabrício Bruno estava por aí, Leonardo.
1: E acompanhou toda a jogada, e na hora que o Bernabé, ele enquadrou o corpo para colocar para a área, para colocar para o meio, o Fabrício Bruno estava ali, abrindo a perna para evitar o cruzamento. E dar o escanteio ao Inter, lado esquerdo, Carboneiro cobra.
5: O colombiano Carboneiro, Johan Carboneiro para cobrança do escanteio, lado esquerdo, lá vem ele, jogou curtinho, Bernabé, bico da grande área, devolveu para o Carboneiro, Fagner fechou a porta, muito mal ensaiada essa cobrança, e vai ter um cartão no banco do Cruzeiro, alguém que está lá sentadinho reclamando. O Arthur largou tudo e veio aqui para dar o cartão, para um dos auxiliares, né? Chamou o cara ali, vamos lá.
10: Que saudade da Copa. Eu não lembro de uma vez ter visto isso na Copa do Mundo.
5: Mas e tá, chamou pra... Ô, Diori, se chamou pra dar cartão, não pra bater papo, marcar janta, né?
3: Não. Tem que dar cartão, né? Senão não precisa ir ali, né?
5: Pô, ainda é o auxiliar? Tirou o auxiliar lá do banco pra bater um papinho?
3: O cara tomou chuva.
0: É, aí é brincadeira.
2: Tem gol.
0: Bruno Gomes, já o gol na esquerda, para Carboneiro, cruzou, carimba a marcação, voltou no Bernabéu, ergueu mal, a bola atravessou toda a extensão da grande área, passou pelo Vitinho, vai cair pro Félix Torres, domina Torres, joga na área para Bruno Gomes, ele contra Jonathan Jesus, a bola sai na linha de fundo, em escanteio para o Inter, Leonardo.
1: Acabou sendo um bom negócio ali pro Bruno Gomes, que viu que o jogador do Cruzeiro foi o último a bater, esperou a bola sair e já foi correndo para ele mesmo cobrar o escanteio pelo lado direito.
0: Ele ajeita, segue chovendo em Porto Alegre. Bruno Gomes vem para a cobrança do escanteio, 21 minutos, 1-0 Cruzeiro, gol do Caio Jorge. Bruno Gomes ergueu na área, passou pelo mercado, tira a zaga da equipe cruzeirense. A sobra é colorada, Vijagra tenta erguer em direção à grande área, o corte de cabeça do Caio Jorge. Caiu para Bernabé aqui na esquerda, ele contra Matheus Pereira. Lá vai Bernabé, levou no fundo. Cruzou a bola, atravessou toda a extensão da área, caiu pro Vitinho lá na direita, domina Vitinho, encosta Carboneiro, recebe, tem Bruno Gomes atrás, volta pra Vitinho, agora no Bruno domina, tem Mercado mais atrás, a bola vai pro capitão colorado Gabriel Mercado, abre a bola pra Vijagra, domina Vijagra, Maripã pede, recebe aqui na esquerda, mais aberto Luiz Felipe, vai por dentro com Bernabé, a mesma força que ele colocou nos dois cruzamentos que foram ruins, ele colocou agora neste passe para o Luiz Felipe. 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O gol foi onde, Lucas Arruda?
2: No estádio Cícero de Souza Marques, 22 minutos da etapa inicial, gol marcado pelo São Paulo. Arthur Vitor, de falta, faz 1 para o São Paulo, 0 para o Atlético Paranaense. 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
0: É, o São Paulo jogando fora de São Paulo, né? Não jogando no Morumbi, mas ganhando da equipe do Atlético Paranaense, próximo adversário do Inter no sábado. 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Tem lateral o Cruzeiro, o Fagner faz a movimentação da bola, vai pro Caio Jorge, briga contra dois marcadores, a sobra do Inter, Matheus Pereira, ganhou do Vijagra, Peck buscou a combinação, tira por ali Gabriel Mercado, ela fica pra Maripã dá um chutão, a bola vai lá na frente em direção ao Carboneiro, tem a dividida com o Matheus Henrique e ela vai cair para Vitinho domina pelo lado direito, vem o Inter em busca do gol do empate aqui no Beira-Rio, cai pra Vijagra domina, gira Vijagra, vem um pouco mais atrás, quase na linha divisória do gramado com o Carboneiro faz abertura para Félix Torres, do Félix Torres a bola vai para Bruno Gomes mais uma vez, cercado por três, então ele recua para Mercado abre aqui na esquerda para Maripã domina, observa a movimentação de seus companheiros com o pé direito, faz o passe com muita força, ela passa pelo Bernabé, chega no Luiz Felipe que erra e a sobra de bola é do Cruzeiro, caiu no Peck de novo na direita, olha o Peck contra o Maripã, pedalou, botou na frente, Maripã usou o corpanzil e depois sofreu a falta do Peck. Foi bem agora o chileno, hein, Simon?
11: Tomou a dianteira e não deu brecha para o Peck recuperar a bola, mostrando pelo menos em posição física. Maripã, o estreante da noite aqui no Beira-Rio, 1-0 Cruzeiro, trilegal.
0: 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E a galera colorada, Nani?
6: Vamos falar aqui com o teu xará, com o André. André, o Inter saiu atrás, tá roubando umas bolas lá na frente, mas tem que ter mais qualidade, né, pra fazer o gol.
12: Ah, é verdade. Dá medo de ver, né? Não dá mais pra ser feliz vendo futebol. A gente vai ver a seleção brasileira, torce pra voltar a ver o Inter. Daí volta a ver o Inter e torce pra ver a seleção brasileira. Eu acho que o único prazer é secar a Argentina e o Grêmio, né?
6: Tá aí o André com saudade da Copa pra Pão de Alho Santa Massa.
0: Vitinho enfiou uma bola na esquerda pra Luiz Felipe, cruzou na área. Chegou por ali o Bernabé, dividido com a zaga. Fabrício Bruno se antecipou de novo, Leonardo.
1: É uma boa jogada do garoto, né? Luiz Felipe, ele foi até não chegou à linha de fundo, mas quando estava ao lado da área, ele percebeu a chegada do Bernabé, que vinha dividindo com o Fabrício Bruno. Fabrício Bruno levou a melhor, esticou a perna antes, mandou para escanteio, lado esquerdo, Carboneiro.
0: Carboneiro bate na bola, jogou, primeira trave, tira a zaga do Cruzeiro, sobra de novo do Bernabé. Bernabé dominou, ergueu, carimba, a marcação do Matheus Pereira, sobra de bola. Aqui atrás para Luiz Felipe, meteu uma bola em curva, vai cair lá na direita para Félix Torres. Dominou Torres junto da grande área, deu uma pedalada, não fez o cruzamento, recuou para Bruno Gomes, encarou a marcação, ainda ele ganhou do Sinisterra, levou no fundo, bateu cruzado, sai Otávio, se atrapalha no gol. Tira a zaga do Cruzeiro, oportunidade de empate do Inter com o Alejandro Leonardo.
1: Agora era o gol de empate se desenhando. O Bruno Gomes insistiu, foi ao fundo pela direita e botou no meio. A zaga não tirou e o Alejandro conseguiu a conclusão. Mas aí de novo, Fabrício Bruno acabou afastando escanteio.
0: cobrado o escanteio, tira a zaga do Cruzeiro. Bruno Gomes prefere que ela saia pela linha de lado. 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Félix Torres, Bruno Gomes, Félix, cruzamento para a área, se enrola a zaga, tira Fabrício Bruno, mas está marcado o impedimento do ataque do Internacional no Jardim, no campo. 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Cristiano Munari, 25 minutos no jogo dos erros, ainda está dando Cruzeiro.
10: É, mas o Alejandro perdeu um gol, que não pode errar, né? Pelo amor de Deus, o goleiro falhou e a bola sobrou para ele. Era só olhar direito, estava vindo o zagueiro na cobertura e tirar a bola do zagueiro, né? É um gol perdido, assim, incrível, para lembrar, assim, dos piores momentos do Borré pelo Beira-Rio. O Inter conseguiu reduzir um pouco aquele risco da bola longa do Cruzeiro, porque o Vijagra começou a ficar um pouco mais. Então o Cruzeiro antes era 4 contra 4, né? Era no mano a mano. Agora com o Vijagra recuando, tá 5 contra 4. Mas falta o Inter um pouco mais de qualidade para criar a jogada. E quando ela vem no erro do goleiro, não pode errar um gol desse, Alejandro.
0: Otávio dá um chutão, já busca aqui o ataque, bola dominada pelo Inter com o Vijagra na dividida, ele ganhou de um, ganhou de dois, chega Bruno Gomes rasgando, queria o lateral, Arthur da para a equipe do Cruzeiro, lateral. 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Rojas, cobra o lateral. A bola vai para o Gerson, domina, pisa na bola, caiu na esquerda, é para Rojas, tem cruzamento fechado, passa pelo Antony, não saiu, caiu para Fagner aqui na direita, ele dominou, fez o recuo, buscou a tabela, combinação com Sinisterra, pedalou, passou pelo primeiro, fica na marcação do Luiz Felipe, era o Matheus Pereira, e agora é contra-ataque do Internacional, mas aí foi fechado o caminho para o Vijagra. Vijagra também, ele está desarmando e ele está saindo para armar o ataque do Internacional, ele está sendo essa peça de maior movimentação para fazer essa ligação. Lateral cobrado pelo Fagner, de Fagner para Fabrício Bruno, desse para Jonathan Jesus. De Jonathan Jesus a bola vai chegar para Rojas lá na esquerda, ele vai passando o pé sobre a bola, vai avançando contra ele o Carboneiro, então ele joga de novo de lado para Fabrício Bruno, que com o pé direito busca Gabriel Peck. Luiz Felipe sobe, mas a Neuza Bach está marcando o impedimento do ataque.
2: Tem
0: do
2: gol.
0: Cruzeiro, onde?
2: Na Arena Condá, André Silva, a lanterna chapecoense em casa enfrenta o Flamengo e é o Flamengo quem abre o marcador. Pedro, sempre ele, 11 gols no campeonato, artilheiro junto com o Viveiros, 0 para a Chapecoense, 1 para o Flamengo. André, não preciso nem te explicar como é que foi o gol a lá Pedro, na informação Unimed Porto Alegre.
0: 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Quando ele disse assim, a lanterna, se fosse falar que a Chape está ganhando, vem o Inter, Alejandro, grande bola na direita, cruzamento, mas aí não, nas mãos do goleiro Otávio, Leonardo.
1: É quase que um recuo, né? Foi Vitinho lá da direita, ele tentou, não sei se ele tentou colocar direto para o gol mesmo, ou errou um cruzamento, porque a bola veio nas mãos do Otávio. Cruzeiro segue vencendo 1-0 na informação, claro.
0: É, agora o Otávio tentou fazer mais uma ligação direta, não deu certo mesmo, assim a bola é do Cruzeiro. Trabalha Gerson, curtinho com o Matheus Henrique, volta para Gerson. Gerson domina, Alejandro espia a movimentação, ainda Gerson tem liberdade, ninguém encosta, ele vai trabalhando, vai avançando, pé canhoto, atrás para Matheus Henrique. Matheus Henrique domina, gira, sai do primeiro, vai sair também do segundo, ainda ele, vai carregando com ele a marcação do Bruno Gomes. A bola vai lá no lado esquerdo, o lançamento é feito, toque de cabeça do Sinisterra, a bola vai cair ali para tirar de qualquer maneira pelo time do Internacional, Gabriel Mercado, a bola é girada para frente, o Cruzeiro se defende, Matheus Henrique cai no gramado e o árbitro marca a falta para o Cruzeiro. Neste Dia dos Pais, presentei com pegada a marca da conquista, são 29 jogados aqui no Beira Rio, além de Flamengo, um Chapecoense, zero, que mais neste momento de Brasileirão é a Ruda.
2: Cícero de Souza Marques, 30 minutos da etapa inicial, 1 para o São Paulo, 0 para o Atlético Paranaense, gol de falta marcado pelo Arthur. O outro jogo em andamento, ainda nesta rodada, André, restando para fechar o primeiro turno, na teoria pelo menos, amanhã, Corinthians contra o Remo, às 7:30 na Neoquímica Arena.
0: Caio Jorge limpou, bateu de canhota, jogou por cima do gol, mas teve liberdade para dominar, ajeitar e bater, hein, Simon?
11: E para criar com o Matheus Pereira pela meia esquerda, fez chegar na meia pela direita, onde estava o Caio Jorge, tranquilidade para ajeitar, virar o corpo, enquadrar e tentar o chute. A finalização não foi boa, longe do gol do Antony, mas chegou o Cruzeiro de novo.
0: É, e chegou e vem Cruzeiro de novo. A bola é trabalhada lá pelo Matheus Henrique, que vai recuar para o campo de defesa de Fabrício Bruno. Vai mais atrás ainda para o goleiro Otávio. Otávio para Fabrício Bruno. Quase que ele erra na frente do Carboneiro. O Cruzeiro tenta sair, o Inter avança, corta, Mercado, vem Inter. Caiu aqui na esquerda, Bernabé. pro Carboneiro, dominou, girou na área, tira a zaga, sobra do Bernabé de canhota, carimba a marcação do Gerson e a bola vai ficar dominada pelo time do Cruzeiro lá no campo de defesa. A bola é recuada para o Jonathan Jesus, ele tenta o passe na frente, Sinisterra cai no gramado, sobra para Bruno Gomes, vem Inter, ele investe contra a marcação, cai no gramado, Arthur nada, marca, sobra do Matheus Pereira, erra e volta para Bernabé e recupera pelo Inter, abre na esquerda para Luiz Felipe, olhou para a grande área, fez o cruzamento completamente equivocado, a bola vai sair pela linha de lado, o Rojas vai fazendo a proteção e vai ficando com o arremesso lateral. São exatamente 10 horas, mais um minuto, é hora de conferir o tempo e o placar do futebol da Gaúcha no Campeonato Brasileiro. 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
2: 30 minutos da etapa inicial na Arena Condá. A Chapecoense, lanterna do campeonato, está perdendo para o Flamengo, vice-líder da competição. 1 a 0, gol marcado pelo centroavante Pedro. 32 do primeiro tempo no estádio Cícero de Souza Marques. 1 para o São Paulo, 0 para o Atlético Paranaense.
0: Bate, rebate, ela caiu no Matheus Pereira, que olhou aqui na direita para o Fagner. E lá vem o Fagner correndo e chegando. Chegou Fagner. Fagner dominou, devolveu para o Matheus, voltou para Fagner, tapa de primeira na frente para Peck, tira Maripan pelo time do Internacional, chutando a bola contra as pernas do Gabriel Peck no jardim ou no campo. 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Bom, o Nário, Inter conseguiu dar uma, de vez em quando o Cruzeiro ainda aparece numa outra jogada, mas o Inter precisa demais para chegar no empate, né?
10: É que os erros iniciais de posicionamento da defesa foram erros básicos, assim, né? O Cruzeiro dava balão para frente e saiu um jogador na cara do gol. Acabou levando o gol por isso. É numa bola do Caio Jorge mal cuidado. O Inter vai melhorando. Ele soltou o Félix Torres, faz aquela função que normalmente era do Bruno Gomes, né? O Inter sempre defende com linha de 5. Então ele é zagueiro na fase defensiva. Mas quando ataca, ele vira lateral. Isso libera um pouco mais o Vitinho. O Inter consegue preencher mais o ataque. Mas falta qualidade. Porque daí o Félix Torres vira lateral. Ele não tem a qualidade de lateral para jogar. O Vitinho vira ponta. Ele erra o cruzamento, ele erra a definição, né? Tem muito erro técnico do Inter.
0: E vem Inter de novo. Carboneiro erra o passe, a bola sobra para ele. Domina ainda Carboneiro ali pelo meio, buscou a combinação. Alejandro saiu da grande área, dominou, tentou girar, marcado pelo Fagner, cai no gramado desarmado. Fagner ganha uma, ganha duas divididas e o Peck vem na corrida. Mas mesmo assim ele não leva vantagem porque o Vijagra foi mais ágil e mais rápido. Faz o passe no meio para Bruno Gomes, domina Bruno Gomes e gira Bruno Gomes, abre na esquerda. Luiz Felipe na dividida com o Fagner, é lateral para o Cruzeiro, diga Simon.
11: Acertou a arbitragem, a bandeirinha estava marcando lateral para o Internacional. Amarelo para o Matheus Pereira por retardar a pouco o recomeço do jogo. Terceiro amarelo, todos para o time mineiro. 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
0: 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Vem Cruzeiro. Matheus Pereira, Caio Jorge, Peck invadiu a grande área. Luiz Felipe tomou a frente dele. Foi bem o lateral colorado. Tirou, a bola voltou para a equipe do Cruzeiro. Ficou dominada pelo Fagner. De Fagner para Matheus Henrique. Dá para sentir já uma impaciência na arquibancada aqui no Beira-Rio. A bola vem para Gerson. E Gerson faz o passe para Fabrício Bruno, projetado todo no campo ofensivo, time cruzeirense. A bola fica para Caio Jorge, devolução para Fabrício Bruno. Fabrício Bruno domina, volta para Caio Jorge. Caio Jorge recebe o combate do Bernabé. E Bernabé vai no corpo dele, ele ganha, gira. Deixa o Caio Jorge na saudade. Aí o Bernabé agarrou pelo calção e vai tomar cartão, Simon.
11: É, tem cartão amarelo pro Bernabé, né?
0: Isso.
11: Voltando hoje, suspensão de sido expulso contra o Vitória. Cumpriu contra o Bragantino, volta hoje e vai pendurado para enfrentar o Atlético Paranaense no sábado, André.
0: É, não precisa nem comentar, né, Johnny?
9: Não, esse daí é de concurso, né, André?
0: É, exatamente. Concurso. Queria ficar com o calção do Caio Jorge, né?
9: Exatamente.
0: Pede depois do jogo, fica melhor, né? Caio Jorge dividiu e ganhou. E o Arthur disse que tá tudo valendo. Ficou reclamando por ali o jogador do Inter, o Alejandro. Ela caiu lá no meio para Gerson. Matheus Pereira buscou Sinisterra na dividida com o Torres. Cai, o Arthur manda o jogo seguir. Lançamento é para Carboneiro. Carboneiro domina, vem o Rojas para cima dele. Atropela o Carboneiro, bate, rebate, tira Félix Torres. Erra o Inter mais uma vez. Ela fica para Matheus Henrique. Domina o Matheus Henrique, limpou a área. Jogou aqui na direita, bola para Fagner. Fagner dá uma pisada, volta para Matheus Henrique naquele jogo que a gente conhece, né, do Matheus Henrique, que vai girando pelo campo, dando uma pisada na bola e tentando abrir espaços. A bola na dividida, Gerson leva vantagem, ele contra Félix Torres, meteu na esquerda pro Rojas, acabou desarmado, depois cometeu a falta marcada pela arbitragem. Eu sinto já um pouco mais de impaciência, ao menos no som ambiente, é isso, Nani?
6: Vamos falar aqui com a Giovana para ver se é isso mesmo. Querida, o torcedor já parece um pouco mais impaciente. Tu tá impaciente ou ainda tá acreditando no, na virada?

0: Sanjay na frente do Alejandro, mas aí apareceu o Jonathan Jesus para cortar e descolar um bom passe para Matheus Pereira. Ele tentou girar, Félix Torres apareceu no meio do caminho. 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
1: Para Grupo IESA, tô vendo por aqui o Gabriel Vinícius, o Alex, o Alan Rodrigues, Brian Aguirre, Fabrício Prado e Matheus Bahia. Os seis jogadores destacados para o trabalho de aquecimento pelo Pezzolano.
0: 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Não sei se serão esses, mas são os primeiros a aquecerem, Munari.
2: É, isso mostra o banco do Inter, né? A dificuldade que tem para o treinador mexer também, né? Não tem muita opção no banco, né? E aí vai ficando muito, talvez o Alex, que está mais acostumado a jogar, para entrar já na volta do segundo tempo. Mas é um time que erra demais. A gente vê que o Inter repete aquilo que a gente falava no primeiro semestre. Tem organização, tem alguns padrões que, de movimentação dos jogadores para fazer as jogadas. Só que na hora de fazer o passe, erra o passe. Na hora do cruzamento, erra o cruzamento. O Alejandro perdeu um gol sem goleiro. É muito erro técnico do Inter. É difícil criar situação de gol.
0: O Bernabé correu algum risco agora, ô Diori?
3: Ah, eu até vou te dizer que não correu, André. Bom, assim, sempre que o cara tem amarelo, o cara tá correndo risco. Ainda mais quando o adversário tenta valorizar e fazer que um braço no peito seja uma cotovelada no nariz. E não foi bem isso. Então o Bernabé tem que estar atento. Agora, o Bernabé coloca o braço no peito do Matheus Henrique, que faz uma cena ali como se tivesse tomado um golpe de MMA.
0: É, caiu o Matheus Henrique, já está de pé o Cruzeirense. 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Matheus Henrique para Matheus Pereira. Ele ia passando pelo Bruno Gomes, foi puxado e fica reclamando, pedindo um cartão amarelo que não vai sair, né, Simon?
1: Gesticulou, mas o juiz não foi na dele. Falta quase no círculo central. Cruzeiro ganha alguns segundos. 1-0 Mineiro.
0: 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Troca passes o Cruzeiro, a bola vem aqui na direita, mais uma falta cometida em cima do Caio Jorge, caído no gramado, Simon Bianchini.
1: Pé esquerda, Vijagra chegou no calcanhar do centroavante cruzeirense, agora o Maripã dá uma encostada, diz para de cera, levanta, mais ou menos isso, uma boa falta para quem tem o Matheus Pereira e o Fagner para tentar alçar essa bola na área do Anthony. Te liga, Anthony. O Inter vai perdendo por 1-0. Grupo IESA.
0: Antes da falta, como é que tá indo o Maripã até agora?
1: Olha a bronca, olha a bronca. De novo.
0: As comissões técnicas batendo boca. Bom, agora levantou reservas do Inter. Com os reservas do Cruzeiro ali estão alguns já de pé também. E vem o Flávio Rodrigues aqui, Simon.
1: É, mas assim, ó. Primeiro tempo, 40 minutos praticamente, André. É o terceiro ou quarto episódio de estranhamento entre os reservados.
4: Tem gol.
0: Diga, Rudá.
4: Na Arena Condá, André Silva, mais um gol do Flamengo. Que fase da Chapecoense. 38 minutos da etapa inicial, 0 para a Chape, 2 para o Flamengo. Cruzamento do Emerson Royal da direita, Rafael Thierry contra, de cabeça. Faz o segundo gol da equipe carioca, vice-líder do campeonato, Unimed Porto Alegre.
1: Tem alguma reclamação em relação, acho que é o Bernabé. Os jogadores do Cruzeiro foram para cima do quarto árbitro, do árbitro central e também da bandeirinha. Não sei qual é a
0: reclamação. Agora o árbitro vai nele, ó. Chama o Bernabé.
1: Se é posicionamento, daqui a pouco aquela questão de falar com a mão na boca, o Bernabé sai da barreira e vai para a marcação. Mas não tem ainda o critério, obviamente, para o VAR. Sugerir algum tipo de revisão.
0: Agora, o Jory, a cena era uns 10 caras na lateral do campo conversando com o árbitro há cerca de 30 segundos. Volta lá o Pezzolano no quarto árbitro.
3: Ah, olha a salada que tá o jogo, André.
2: É muita confusão, né?
3: Meu Deus, cara.
0: As comissões técnicas, assim, elas também não colaboram em nada.
3: Não, né? Ninguém colabora, André. A gente pode chegar aqui e dizer que a arbitragem do Flávio Rodrigues tá um horror, mas quem é que consegue apitar desse jeito? Ninguém, cara, não tem como.
0: E o Pezzolano tá ali de novo, vai e ele buzina. Não sei nem quem é o quarto árbitro, mas coitado do quarto árbitro.
1: E o juiz tenta orientar todo mundo ali, os jogadores do Cruzeiro seguem reclamando, ele parece que tá ganhando tempo, mandou cobrar.
0: O carequinha ali, o quarto árbitro, tá sofrendo, porque ele ouve de um lado e ouve do outro. Matheus Pereira para cobrança da falta, dois na barreira, é o Fagner, na verdade, que vai cobrar aqui. Outro platinado do Cruzeiro, vai a da torcida. Pezzolano bate com o braço.
1: Dois minutos, André, só nisso.
0: É, um minuto foi com as comissões. Tem um outro cara de pé aqui do lado de fora também. Lá vem o Fagner. Jogou na área o toque do pé, que ela fica fácil para a defesa do Anthony Simon.
1: Cobrança fraca, toque também que só deu elevação na bola. Lá vai o Inter.
0: Vai o Inter. Anthony lançou o Bernabé e tentou a combinação ali do lado esquerdo com o Alejandro. Voltou para Bernabé e lá na direita para Vitinho. Ele com o Carboneiro, melhor para Rojas. E aí depois ela toca nas pernas do Félix Torres e sai pela linha de lado.

0: 10:11. É hora de conferir o tempo e o placar do futebol da Gaúcha no Campeonato Brasileiro. Primeiro tempo aqui no Beira-Rio, 41:15. O placar é de 1 para o Cruzeiro. Quem marcou foi o Caio Jorge. 0 para o time do Internacional, Arruda.
1: Pela repescagem da Copa Sul-Americana, jogo de ida, o Vasco fora de casa ficou no empate por 2-2 com o Independiente Medellín no estádio Atanásio Girardot, completamente vazio. Spinelli fez o gol de empate para o Vasco aos 40 do segundo tempo. Tem bola rolando para Sporting Cristal 0, Bragantino também 0, também pela repescagem da Sula.
0: 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Diga.
2: Troca na turma no aquecimento, tá? Agora jogadores mais experientes. Alan Patrick, Juninho, Paulinho, Vitor Gabriel e Bruno Henrique. Tem um torcedor apontando pro Bruno Henrique, deu uma encarada. Mais raça, vamos jogar. E o Bruno Henrique segue olhando fixamente no olho. E o cara aponta como se fosse, ó, dedo em risco pro Bruno Henrique. O negócio tá feio aqui.
0: É, falta vai ser cobrado pelo Bruno Gomes. Partiu pra bola, jogou na área, Maripan jogou de cabeça, ela foi na linha de fundo, Leonardo.
3: Ele até conseguiu subir mais que os zagueiros do Cruzeiro, mas colocou a cabeça na bola já sem direção, a bola desviou na cabeça dele, caiu à direita do gol, apenas tiro de meta para o Cruzeiro, que vence por 1-0 na informação, Tumeleiro.
0: 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Vai amarrando o jogo Cruzeiro. Goleiro Otávio sem pressa nenhuma para fazer a cobrança do tiro de meta. Agora sim ele vai bater com o pé direito na bola. Ela viaja, vai lá para o Sinisterra, ele dá um toque de cabeça, vai ficar para Mercado. Recua para o goleiro Antony, o Caio Jorge cresceu. Antony deu um chutão na frente, foi para Carboneiro, dominou, tentou o passe para Bernabé, que fez a abertura aqui na esquerda para Luiz Felipe. Luiz Felipe para Bernabé na devolução no meio para Alejandro, dominou, girou, Vitinho pintou um empate, ele chutou em cima da marcação. A sobra do Carboneiro, Carboneiro dominou, saiu do interior da grande área, limpou o espaço, fintou, pé canhoto, bateu, tocou na zaga, pintou o empate, Luiz Felipe na trave, Carboneiro na linha de fundo, Leonardo.
3: Agora foi uma blitz do Inter. Começou lá com o Vitinho no lado direito, mas a principal chance foi Carboneiro. Depois de muita insistência do Inter, chuta para a defesa do goleiro Otávio. E aí o Luiz Felipe aparece com muita velocidade pelo lado esquerdo. Ele se estica, ele no ar consegue alcançar a bola com o pé esquerdo, tentando o gol. A bola bate na trave à direita do goleiro. E olha, o Inter, mais uma vez, perde a chance de empatar. Agora o goleiro vai ter todo o tempo, vai tentar ter todo o tempo do mundo. Teve uma lesão ali, vai fazer aquela ser 1-0 Cruzeiro.
0: 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Será que esse lance precisaria sair o gol de uma análise de óleo? O Cruzeiro estava pedindo impedimento, né?
4: Pois é, André, eu confesso que não tive a convicção da infração, mas acho que o impedimento foi marcado, né? É um lance ajustado, mas pareceu à frente o jogador do Internacional, mas é um lance que passaria pelo VAR sem nenhuma dúvida.
0: É, o Flávio ergueu o braço bom, né? O Inter perdeu a oportunidade, né? Ao menos criou alguma coisa, né?
5: É, acho que o impedimento... Olha o goleiro.
0: Olha o goleiro, bateu um tiro de meta, caiu deitado no chão.
5: Não, o Otávio... Olha, é preocupante, porque o Otávio joga essa bola... O Otávio tá louco pra entregar o jogo, né? E o Matheus Cunha, que veio pro Inter, era a reserva dele.
0: Perdeu pra ele a posição. Carboneiro dominou, foi no fundo, girou, tira a zaga, tirou Gerson, que tava dando uma de zagueiro. O lançamento, Matheus Pereira dominou, girou com muita habilidade pra Gerson. Tapa na frente pro Sinisterra, acho que a condição era irregular pra Caio Jorge. E dominou Caio Jorge, ajeitou o jogo, seguiu frente da grande área. O Inter fecha o caminho, a bola vai então para o Sinisterra lá na esquerda. Me pareceu que estava impedido o jogador. A bola voltou para Matheus Pereira, jogou no meio para Caio Jorge, jogou de novo na esquerda, Sinisterra, Caio Jorge, vem o Cruzeiro. Bom, só vai ter VAR agora se evidentemente sai um gol, né? Senão o jogo vai prosseguir. A bola para Matheus Henrique, ele domina, trabalha, fura o caminho, abriu para Matheus Pereira, tirou a zaga do Inter, apareceu por ali fechando o Luiz Felipe. Ele deu um chutão, não tinha ninguém, ela ficou então para o goleiro Otávio sair jogando.
6: pela equipe do Cruzeiro. Daqui a pouco o Diori vem com o bola parada e daqui a pouco a gente vai saber também o tempo de acréscimo.
3: Cinco,
6: vamos então a 50. 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Troca passes, o Cruzeiro tenta gastar o relógio neste final de primeiro tempo. Jonathan Jesus, a bola vai para Matheus Henrique vai girar para o goleiro Otávio, aí sempre pode ter emoção. Otávio com o pé direito faz o lançamento à frente, ela vai para Matheus Pereira, ele sai do Maripã, cai no gramado, a falta está marcada. 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Dá para ouvir mais um torcedor ainda, Nani?
7: Vamos falar então aqui com o Norton, o Inter tem chances e não faz o gol, né? Que coisa incrível.
8: Ah, hoje está difícil, olha, não sei se é porque está molhado o gramado, o pessoal está perdido, não estamos jogando bem na zaga e estamos errando muito no ataque, muito passe errado, muita coisa fora do esquema, eu acho. Ele está muito perdido. Não sei se está faltando também um pouco mais de vontade aí.
7: Aí o torcedor para Pão de Alho, Santa Massa.
6: Chegou o Cruzeiro, Matheus Pereira, Fagner cruzou, carimbou a marcação, voltou para o Fagner, ergueu, segunda trave, o toque de cabeça, ela vai cair aqui na esquerda para Luiz Felipe tirar o perigo. Ele tenta ligar lá na frente com o Alejandro, ele contra Fabrício Bruno, Carboneiro brigou, ganhou do Jonathan Jesus, pediu falta. Todos os reservas do Inter levantam agora pedindo falta e cartão para o jogador do Cruzeiro,
3: Jonathan.
6: E com um delay desgraçado, mas ele deu a falta e o cartão, né, o Leonardo?
3: Nossa, com uma preguiça, André. Levou meia hora, parecia olhar assim meio que para o quarto árbitro, para a bandeira, para entender o que aconteceu. E estava longe da jogada, era um contra-ataque do Inter, é verdade. Mas foi um chutão do Luiz Felipe, que o Carboneiro conseguiu o domínio e colocou na frente. E aí, pouco além da linha do meio-campo, foi derrubado pelo Jonathan Jesus, que recebeu o cartão amarelo meia hora depois.
6: Ele, no primeiro momento, ele não deu a falta, ele mandou seguir. Alguém avisou para ele? O que aconteceu aí, Diori?
4: É que o jogador do Cruzeiro erra o bote com a perna direita e depois puxa o Carboneiro. Talvez essa demora tenha sido por isso. Mas a falta aconteceu, a falta é para cartão amarelo. E, de novo, né, é uma arbitragem que não consegue apitar, né, por problemas do Flávio, mas por problemas dos jogadores também. O mercado foi para cima, é uma várzea o jogo.
6: É, o Inter
4: é coisa
6: queria,
4: de várzea.
6: O Inter queria a expulsão, né?
4: Ficou isso aí.
6: Claro isso, né?
4: Mas não foi lance para expulsão, né? Porque o Jonathan Jesus, ele faz a falta e tem o outro defensor do Cruzeiro fazendo a cobertura pelo lado. Não tinha o controle, não tinha direção, não tinha aquelas situações necessárias para caracterizar a chance clara e imediata. Né? Então, decisão correta da arbitragem.
6: 48,5, depois de muita conversa, vamos para a cobrança da falta. Carboneiro e Bruno Gomes, é de longe, hein? Mas o Otávio tá afim, né? Carboneiro, atrás não, é o Bernabé, pé canhoto, segunda trave para o Torres, jogou para o meio, tira a zaga. Bateu nas costas do Carboneiro. Mesmo assim, ele conseguiu fazer o controle pela esquerda. Girou, tocou no Fagner. Mas o árbitro está marcando o tiro de meta. É isso, Leonardo?
3: É. Uma bola meio que dividida ali entre o Carboneiro e o Fagner. E aí os dois, no grito, tentaram levar. O juiz acabou confirmando apenas o tiro de meta. Carboneiro, último a tocar na bola. Tiro de meta, Cruzeiro, que vence 1-0 na informação, claro.
6: 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Goleiro Otávio para fazer a cobrança do tiro de meta para a equipe de Belo Horizonte sem nenhuma pressa. 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Cruzeiro tentava jogar, o Inter fez o corte. Bruno Gomes na frente para Bernabé e Fabrício Bruno rebate pela equipe do Cruzeiro. Tem chuva e tem vento aqui no Beira-Rio. Olha a rosca do Félix Torres. A padaria está funcionando às 10h20 da noite, é isso, Simon?
2: 24 horas até às 11h30. Coisa horrorosa. Tentou dar um chutão com a perna esquerda, deu para trás. A legítima rosca lateral pro Cruzeiro.
6: Félix Torres, tubeleiro, ninguém facilita tanto.
2: Jogador de Copa do Mundo.
6: É, ela até estava na última Copa do Mundo. E agora o Flávio Rodrigues de Souza termina o primeiro tempo. Tem vaias aqui no estádio Beira Rio. Diori Vasconcelos e o Bola Parada.
4: 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Daqui a pouco tem a análise do primeiro tempo, daqui a pouco tem a galera.
9: tudo o que aconteceu nos primeiros 45 minutos. Vamos conferir a saída de campo na noite chuvosa no estádio Beira-Rio, Simon e Leonardo.
2: Aquele clima um pouco mais de disputa entre comissões técnicas e jogadores foi esquecido na saída de campo. Nenhum tipo de confusão, nenhum tipo de bolinha em relação à arbitragem. Apenas os jogadores que foram destacados para as entrevistas. Pelo lado do Inter, parece a distância de Ori. Tem muita gente encapuzada na frente, mas parece ser o Carboneiro. É isso. E o Caio Jorge, né, Léo? Falará pelo Cruzeiro.
10: Primeiro tempo que precisa melhorar para o Inter conquistar o resultado.
11: Não, creo que depois do gol melhoramos um pouco. Creo que fomos um pouco mais à frente. Pusimos um pouco mais de intensidade. Com isso não vai ser suficiente. Temos que dar um pouco mais. Esperemos falar agora e tratar de melhorar para o segundo tempo.
1: Aí, Jory, a manifestação do Carboneiro na carona com o Premier, a repórter Mari Dionísio. Um pouco mais de intensidade e não foi suficiente, destacou o Carboneiro na sua saída de campo. Em instantes, o Caio Jorge, autor do gol do jogo, agora sim, o centroavante do Cruzeiro também, em entrevista com o Premier, falando aqui no Futebol da Gaúcha.
12: Muito feliz por ter feito mais um gol. A gente está fazendo um bom primeiro tempo, acho que dá para a gente ficar com um pouco mais com a posse de bola, se a gente quiser fazer mais gols. E tá claro também que meu estilo de jogo é num contra-ataque ali, eu não fui artilheiro ano passado à toa. A partir do momento que a equipe começou a fazer um jogo de transição, meu jogo é outro. Mas estou feliz pelo resultado e espero voltar para o segundo tempo e matar a partida.
1: Caio Jorge, autor do gol do jogo, na carona com o Premier, 5 gols no Brasileirão.
9: 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Bom, Arruda, com esse resultado, o Inter pode ficar ameaçado pelo Z4 do Campeonato Brasileiro?
1: Para a próxima rodada, sim, Diori. A atenção do Inter antes da virada para o segundo turno está com o Remo amanhã. O Remo enfrenta o Corinthians fora de casa em São Paulo, fechando o primeiro turno, pelo menos na teoria. E se o Remo vencer o jogo, ele também se soma ao grupo dos 21. Inter, Santos e Grêmio têm 21 pontos, 14º, 15º e 16º, respectivamente. O Remo pode chegar também à mesma pontuação, mas o Inter, Jory, ele não entra na zona de rebaixamento mais nessa rodada, porque todos os outros times que já jogaram perderam na 19ª rodada do Brasileirão.
9: É a situação do Campeonato Brasileiro nessa retomada para o Internacional, onde tem você, tem Claro Multi. 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Bom, Cristiano Munari, o primeiro tempo, 45 minutos, em que o Internacional não está conseguindo mais uma vez fazer valer o fator local.
5: Vence o melhor time, né? Vence quem tem os melhores jogadores. A escalação do Pesolano, né? Ele inicia com Félix Torres, Mercado e Maripan. O Vitinho faz ali, né? Um jogador que volta como um ala quando o Inter defende com uma marcação mais baixa, defende com uma linha de 5. Mas quando tem a bola, o Vitinho joga como ponta e algumas vezes o Félix Torres até vira lateral, como o Bruno Gomes fazia, né? Só que o Inter começou o jogo pressionando lá em cima a marcação do Cruzeiro. E assim até rouba uma bola e com menos de um minuto o Alejandro tem uma finalização para fora. Depois tem uma chegada que o Vijagra chuta. Só que o Cruzeiro rapidamente entendeu que o Inter, para pressionar, subia com muita gente e deixava mano a mano aqui atrás. Então o Vitinho subia, o Vitinho adiantava pela direita, ficava atrás. Félix Torres, Mercado, Maripan e o Luiz Felipe contra os quatro da frente do Cruzeiro. A primeira bola longa do Otávio, o Peck já ganhou do garoto, do Luiz Felipe, saiu cara a cara com o Antony, que fez a defesa. Na segunda bola esticada às costas da defesa, aí caiu no pé do Caio Jorge, ele não errou, fez o gol 1-0 pro Cruzeiro. Depois do gol, aí até o Pesolano trouxe um pouco mais o Vijagra para trás, e o Inter deixou de marcar mano a mano essa jogada. E aí não sofreu quase mais nessa bola longa. Aí teve uma grande chance, a grande chance do empate nos pés do Alejandro, né? O Alejandro perde um gol assim inacreditável aos 24 minutos, num erro do Otávio. Sobra para ele sem goleiro, e o Fabrício Bruno vem e chuta em cima do zagueiro, né? Ele tinha que tirar a bola do zagueiro ali, não tirou. Depois o Luiz Felipe até teve uma bola na trave no lance que acabou sendo anulado por impedimento, né? O Bandeira acabou salvando ele porque ele estava perdendo um gol sem goleiro. Só que o Inter comete muitos erros técnicos, Jory. Esse é o problema do jogo. Quando a bola cai no pé do Gerson, ela sai redonda. Quando ela cai do Matheus Pereira, ela sai redonda. O Caio Jorge tem a qualidade para definir, para fazer o pivô. É, o Matheus Henrique, também consegue fazer uma saída de bola boa. Mas no Inter, não. No Inter é sempre muito na força, é muito na vontade. Não falta vontade, tá? Isso não falta mesmo. Mas falta qualidade técnica. O Vitinho teve 2-3 chances de cruzamento, errou. O Bernabé errou. É, os zagueiros, o Maripan não faz uma boa estreia, tá faltando. O problema dele, ele não tem velocidade, o Cruzeiro tá explorando bem isso. O Félix Torres, quando sobe ali na função quase como lateral, ele não tem qualidade para isso. Depois terminou no primeiro tempo, dando uma rosca na bola. O garoto, eu acho que vale todo o desconto do mundo do Luiz Felipe, né? 20 anos, primeiro jogo como titular no Brasileirão, mas não faz um bom jogo, sofre defensivamente contra o PEC. E lá na frente também não consegue perder um gol incrível. O Ganso estava parado por impedimento, mas ia ir para o VAR se entrasse, né? Ele perdeu. É um time que sofre muito pelos erros técnicos, né? O pessoal não pode mexer, tem o Alan Patrick, tem o Alex, mas tem jogadores que ele não vai conseguir tirar mais do que tira e é difícil. Do outro lado, tem muito mais qualidade. É por isso que o Cruzeiro está na frente, Jory.
9: É, a situação não é boa. O Internacional está perdendo o jogo dentro de casa e precisa encontrar uma solução para buscar a virada, buscar a vitória nessa retomada do Campeonato Brasileiro. 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O que não está Trilegal é o resultado. E a galera aí, Nani?
7: Vamos ver o que a galera está pensando. Eu vou conversar com o Matheus. Matheus, o Inter voltou e parece que voltou como estava, já, né? Tendo várias oportunidades de gol, desperdiçando, cede poucas, mas toma o gol.
13: Pois é, fez um primeiro tempo bom, essa pressão alta no início do jogo foi boa. Mas como desde o início do trabalho do Pezzolano, foram as falhas individuais que comprometeram no gol e vem comprometendo no jogo.
7: E agora, pro segundo tempo, tu faria alguma substituição ou tu voltaria com o mesmo time? Acha que tem alguém ali no banco que possa ajudar?
13: Olha, o Alejandro tá fazendo uma má partida, mas não tem quem botar no lugar dele. Mas eu acho que como ele tá utilizando muito da questão da pressão alta, eu tiraria o Vitinho e colocaria o Kaique para ter mais poder ofensivo.
7: Kaique não, tá machucado.
13: Ah, então não tem.
7: Valeu, Matheus. Tá confiante, pelo menos, pra gente virar?
13: O Inter fez um primeiro tempo melhor que o do Cruzeiro, mas o Cruzeiro acabou aproveitando melhor as oportunidades.
7: Tá bom, muito obrigada. Tá aí o Matheus Diori, ainda confiante numa virada.
9: Ah, mas aí é ruim, né, Nani? Pô, o Kaique tá machucado, então não tem. Putz.
7: É, aí
9: o cara se entregou, difícil. Cara. Olha, o torcedor do Bahia, eu vou dizer um negócio, cara. A gente passou, Munari, 45 dias acompanhando Copa do Mundo. O Grêmio voltou a jogar sexta, o Inter tá voltando a jogar hoje. E eu quero aqui me solidarizar com o torcedor da dupla Grenal. Eu quero muito chegar aqui e manifestar uma mensagem de esperança para o torcedor, manifestar uma ideia de otimismo, uma ideia de que as coisas podem mudar, as coisas podem melhorar. Eu quero muito dizer que talvez seja o começo de um novo ciclo que no ano que vem possa ser melhor. Eu quero muito ser o cara que traga essa mensagem assim de uma bandeira verde da esperança. Mas eu não consigo mentir, Munari.
5: Não tem. E a gente olha pro banco, né? O que ele pode fazer? Ele tem o Alan Patrick, tá? Mas assim, o Alan Patrick, até agora, nesse ano, tá sofrendo muito, né? Aí tem os garotos, mas vai colocar os garotos nessa fria, assim, pra um jogo desse, nessa dificuldade, perdendo. O Borré que saiu, todo mundo concordou que o Borré tinha que sair, o Inter tinha que fazer o negócio, era um salário muito alto, o River ainda pagou pra levar o Borré. Só que agora o Inter não tem essa opção no banco. Né? E o Borré entrou lá contra o Curitiba, por exemplo, fez o gol, o Inter não perdeu o jogo. Né? Aquele ponto está fazendo a diferença hoje. E aí o Alejandro perdeu um gol assim que lembrou os piores momentos do Borré, os piores momentos do Valência. É um gol que o goleiro do Cruzeiro, o Otávio, que está louco para entregar, tá? Talvez a esperança do Inter esteja aí. O goleiro do Cruzeiro está louco para entregar o Otávio. E aí o Otávio solta a bola nos pés do Alejandro. Ele está sozinho para fazer o gol, ele demora, espera e chuta em cima do Fabrício Bruno. Então é difícil, Pezzolano, olha, é difícil a situação, mesmo olhando para o banco. Eu acho que ele pode tirar um dos zagueiros, trazer o Bruno Gomes para a lateral, pode colocar o Alan Patrick, não tem, o Vitinho também não dá nada, né? Se trocar o Vitinho pelo Avex, pode ser que ganhe até o chute de fora da área do Avex. Mas, assim, não tem nenhum jogador no banco que a gente diga assim, bah, o Pesolano errou por deixar no banco. Não tem, sabe? Não tem. Talvez ele não precisava ter iniciado o jogo com os três zagueiros, pode ser. Mas, assim, não tem nada no banco que a gente olha assim, tem um grande
2: erro. Matheus Bahia e Vitor Gabriel já voltaram sem colete.
5: Olha só. Bom, é isso aí. O resumo. As opções. Matheus Bahia e Vitor Gabriel. Deve tirar, talvez, o Maripan, né? Que tá sentindo ali, sofrendo as costas dele, o garoto não tá bem, o Luiz Felipe, mas aí o Matheus Bahia não servia pro Bahia, sabe? Era a quarta opção do Bahia, jogou o Brasileirão pelo Ceará e caiu ano passado, é uma opção para entrar num jogo que o Inter tá perdendo no Beira-Rio. Olha o nível do elenco do Inter, gente. O nível do elenco do Inter. O time tá perdendo o jogo e uma opção para entrar no time é o Matheus Bahia.
9: É duro.
5: Cara, é duríssimo, gente. É duríssimo. É
9: duro. Mas é isso, né? O Inter vai ter que lutar com as armas que tem para fazer um resultado que é decisivo, que é importante em casa. O Inter está fechando o primeiro turno, por enquanto, Munari, com 21 pontos. É menos da metade dos 45, né?
5: Não é. Campanha de rebaixamento, né? Aproveitamento de rebaixado. É um jogo contra um adversário que nem fez um grande jogo, tá, o Cruzeiro, mas ainda assim tem muitos jogadores melhores que o Inter em campo, né? E olha só, para a gente comparar, então, vamos falar do banco do Cruzeiro, tá? Tem o Villarreal, né, que é um jogador de qualidade, que a gente conhece. Tem o Bruno Rodrigues, que o Inter tentou contratar e não conseguiu. Tem o Wanderson, que olha, o Wanderson saiu daqui criticado. O Wanderson joga muito mais que o Vitinho, gente.
2: Tá pra negócio pelo Cruzeiro.
5: Não, isso. Exatamente. O Wanderson, que saiu daqui criticado, que é reserva do Cruzeiro, que nem o Cruzeiro quer, ele é muito melhor do que o Vitinho. Mas é muito melhor do que o Vitinho, tá? E o Vitinho é titular absoluto do Inter. Então, assim, é difícil essa situação, mas pode ser, daqui a pouco o Alan Patrick teve tempo aí, intertemporada, pode recuperar um pouco, né, fisicamente, poder ajudar, porque qualidade não falta pro Alan Patrick, né, falta a questão física. Ele pode ser uma opção, e daí ou os garotos, né, quando vê o Fabrício Prado consegue, né, é muito novo ainda, não pode colocar nos ombros dele essa responsabilidade, mas é assim, é esperar de quem? De quem a gente não viu ainda, né, porque quem a gente já viu, a gente já sabe que não entrega. O Matheus Bahia vai entrar e vai dar o cruzamento pro gol, óbvio, até pode acontecer, mas quantas assistências tem o Matheus Bahia com a camisa do Inter? Pra imaginar que vai entrar o lateral e vai dar o cruzamento pro gol. É, pode acontecer, mas não é o natural que aconteça.
9: 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São parceiros aqui do Bola Parada, que confere agora destaques do jornalismo geral. Ayrton Lemos: chove sem parar há vários dias no Rio Grande do Sul e os transtornos começam a trazer preocupação. Ayrton, boa noite.
14: Exatamente, Diori. A gente traz uma atualização do trânsito também. Um homem de 44 anos morreu após um acidente no quilômetro 102 da RS-530 em São Pedro do Sul, na região central do estado. O motorista de um Voyage seguia em direção a Dilermando de Aguiar quando perdeu o controle do veículo, saiu da pista e caiu em uma vala. Ele foi socorrido pelo SAMU, mas morreu no hospital. Em relação aos impactos das chuvas, de hora, uma ponte reinaugurada há 4 meses teve as duas cabeceiras levadas pela água em Feliz, no Vale do Caí. A travessia entre Arroio Feliz e Picada Cará estava interditada e ninguém ficou ferido. Em Eldorado do Sul, a Defesa Civil acionou o plano de contingência diante da elevação dos rios. 4 bases avançadas foram ativadas e um ginásio está preparado para receber famílias caso sejam necessárias retiradas. O Rio Grande do Sul tem no momento 728 pessoas desabrigadas, principalmente no Vale do Taquari. Já em Porto Alegre, Diori, e o Guaíba pode atingir a cota de alerta entre sexta-feira e sábado.
9: Olha só a situação que a gente está em. De novo esse pesadelo assombrando a vida dos gaúchos. Vamos torcer que pare o quanto antes de chover, até porque tem muita água para descer, né? Muita água para descer nessas águas que caem aqui no Guaíba, e essa preocupação de cota de inundação aqui, quarta de alerta ou melhor dizendo, aqui no Guaíba. 300, parceira do produtor do planejamento até a comercialização, oferecendo um ecossistema completo de grãos, insumos e indústria. Qual é a informação aí, Simon?
2: Já deu para ver que o mercado fica no banco nesse segundo tempo, o Maripã de volta e a outra placa já deu para ver, não subiu ainda, mas é a saída do Luiz Felipe para a entrada do Matheus Bahia.
9: Perfeito, são as mudanças no Internacional. 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
1: Tem gol
9: a rodar.
1: Tem gol de empate, Diori. Recém começou o segundo tempo no estádio Cícero de Souza Marques e o Atlético Paranaense está igualando. 1-1, Leozinho, aquele que veio do futsal. 1 para o São Paulo, 1 para o Atlético Paranaense. 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
9: Bom, a troca está acontecendo no Internacional. 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A troca no Internacional, ou melhor, as trocas no Internacional, saindo o mercado, saindo o Luiz Felipe, entrando Matheus Bahia e Vitor Gabriel. Vai começar o segundo tempo, André Silva.
6: É isso aí, Diori Vasconcelos comandou Bola Parada e a bola já está rolando aqui no estádio Beira Rio para o segundo tempo. E o Inter tenta a primeira chegada, Bruno Gomes foi desarmado, a sobra de bola é colorada mais uma vez. Atrás para Maripã, vem jogar agora aqui pela direita do Maripã, a bola vai para Carboneiro, de Carboneiro para Vitinho, de Vitinho para Félix Torres. Na verdade foi jogar pelo centro agora, né, virou o homem da sobra, digamos assim, naqueles três zagueiros posicionados por dentro. Agora o Maripã, Vitor Gabriel na esquerda e o Félix Torres aqui pelo lado direito. É o Torres que vai fazer a cobrança do lateral. 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Trilegal, Cruzeiro não mudou, né, Leonardo?
3: Não, mesmo time.
6: 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Ainda não cobrou o lateral Inter. Agora sim, Félix Torres joga a bola na frente em direção a Vitinho para receber o cruzamento direto nas mãos do goleiro Otávio. 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
1: Começou.
6: Diga, Ruda.
1: Bola rolando também, André, no segundo tempo na Arena Condá. Lanterna Chapecoense, apenas 9 pontos no campeonato, enfrenta o Flamengo. 2-0 para a equipe carioca, 3 nesse momento, Lohan, 0 para Chapecoense, 3 para o Flamengo. Recém começou o segundo tempo, Unimed Porto Alegre.
6: Troca passes do time do Inter, o Cruzeiro avança a marcação. Então a bola do Bahia é recuada para Vitor Gabriel. Apertou.
2: A chuva, a garoa está quase virando uma chuva, viu, André?
6: Quase virando uma chuva.
2: Era neva praticamente, agora é uma apertadinha.
6: Eu vejo aqui com o vento, né? Bernabé dominou de frente pro crime, não fez o chute. Jogou na esquerda, Matheus Bahia cruzou por baixo e ela foi fácil pro Otávio, Simon.
2: Bernabé viu a infiltração pela ponta do Matheus Bahia, cruzamento rasteiro. Estava tentando um carrinho chegar por ali para conferir o Alejandro, mas passou do centroavante do Inter. 1-0, Cruzeiro, Trilegal.
6: 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Completamos 2 minutos deste segundo tempo aqui no Beira-Rio. O placar é de Cruzeiro 1, Inter 0. Ainda lá no primeiro tempo, construído pelo Caio Jorge. Troca passes do time colorado. Tenta sair com Vitor Gabriel lá do campo de defesa. Peito estufado, progride. Chega na divisória do gramado. Empurra a bola para Bernabé. Ela volta então para Vitor Gabriel, que gira para Vijagra. Vijagra faz abertura para Félix Torres. Torres domina, recebe o combate do Sinisterra. Acha o passe para Vitinho. Vitinho devolve para Torres. Torres tenta o passe na frente para Bruno Gomes, para Carboneiro, para Vitinho mais uma vez. Lançamento para Bruno Gomes pela direita. Condição legal, invadiu a grande área. Dominou, levou para o fundo, caminho fechado, ninguém encosta para ajudar o Bruno Gomes, ainda ele domina. Bruno Gomes, 2 da marcação, aí vem o Félix Torres e carimba as pernas do Sinisterra. 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Cobra o lateral, o Félix Torres, a bola vai para Maripã. Maripã domina, quase que essa bola é roubada pelo Matheus Pereira, mas deu ainda para o Vijagra. Ficou então para Vitor Gabriel, fez a finta em cima do Caio Jorge. Jorge, deixou a bola para Maripan, faz a abertura aqui na direita, ela vem para Vitinho, e Vitinho domina, dá uma cavada, busca o Bruno Gomes, tira a defesa cruzeirense, e tá marcada a falta. A falta marcada em cima do zagueiro da equipe do Cruzeiro. 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Goleiro Otávio bate na bola, joga aqui na esquerda para Sinisterra. Ele busca Caio Jorge por dentro, tem Vijagra para fazer o desarme pelo time do Inter. Faz o passe para Carboneiro, tentou devolução de letra, tira por ali Rojas. Briga duas, três vezes, ganha Rojas. Ela vai para Gerson, Gerson para Matheus Pereira, volta para Gerson. Ele é atropelado, o Arthur marca a falta cometida pelo Vijagra. É favorável à equipe do Cruzeiro. 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Vai bater na bola o time do Cruzeiro. A bola do Matheus Henrique dominando aqui no campo de defesa para Fabrício Bruno. Fabrício Bruno domina pro grid, busca o passe um pouco mais à frente para trabalhar com o pé, que volta então para Fabrício Bruno, que vai recuar a bola para o goleiro Otávio.
1: Tem gol.
6: Otávio com o pé direito despacha lá para o campo ofensivo. Diga, Ruda.
1: Mais um gol no estádio Cícero de Souza Marques André. 5 minutos do segundo tempo. Foi o tempo que o Atlético precisou para virar contra o São Paulo. Leozinho de novo. 1 para o São Paulo, 2 para o Atlético Paranaense. 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
6: Vai Cruzeiro. Bola na direita. Fagner brigou. Melhor para o Bahia. O Inter tenta sair, mas recuperação é cruzeirense. Já está no pé do Fagner. Para Matheus Pereira. No meio para Caio Jorge. Para Sinisterra. Tony para salvar o Internacional, Leonardo.
3: Agora o Cruzeiro foi trocando passes até chegar na área do Inter. Sinisterra de frente pro gol, ele demorou um pouquinho e aí deu tempo de o Anthony fechar a porta para ele conseguir fazer o bloqueio e evitar aquele que seria o segundo gol do Cruzeiro. O Cruzeiro segue no ataque, tem a bola lá pelo lado direito e vai ganhar o escanteio que será cobrado pelo Matheus Pereira.
6: 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Escanteio para Matheus Pereira fazer a cobrança para o Cruzeiro, que vai dominando o jogo. Escanteio cobrado, Fabrício Bruno jogou para o meio, tira a zaga do Internacional, ela vai sair pela linha de lado. Mas o Cruzeiro está com facilidade para trocar passes e investindo, Monari.
5: Não, o Cruzeiro chegou com uma facilidade enorme. Agora tem que agradecer ao Sinisterra, né? Porque ele perdeu. Foi uma grande defesa do Anthony, foi. Mas ele tinha todo o tempo e espaço para decidir melhor a jogada, né? E aí a qualidade técnica. O Cruzeiro chegou trocando passes. O Inter não consegue fazer uma jogada desse jeito o jogo todo até aqui.
6: Rojas cobra o lateral, vai para Gerson, sai do primeiro, sai do segundo, é o Sinisterra, na verdade, faz o cruzamento, toca no Maripã, escanteio para o Cruzeiro, Leonardo.
3: E na queda, depois, numa disputa, a bola já estava saindo para a linha de fundo. Está sentindo bastante aqui na minha frente o Vijagra, viu? Numa dividida ali com o Sinisterra, ele cai sobre o jogador do Cruzeiro, está com a mão no joelho direito, sentindo bastante o Vijagra nesse momento. O jogo está parado, o volante do Inter será atendido.
6: Na queda, a perna direita do jogador do Cruzeiro atinge o joelho por trás, né, do jogador do Internacional. E aí, evidentemente, dói bastante, por isso está caído. O Inter tem que torcer para o Vijagra continuar em campo, né? Matheus Pereira cobra o escanteio.
2: Vai mexer, Bruno Henrique. Vijagra já teve problema no joelho.
6: Matheus Pereira cobra o escanteio. Sobe Maripã para dar um toque de cabeça. Voltou para Matheus Pereira, na esquerda para Rojas. Para Sinisterra, para Matheus Pereira, pé direito, ajeitou, pintou a chance do Cruzeiro. A bola foi fora do gol, pé que concluiu. Teve desvio, tem mais um escanteio, Leonardo.
3: De perna canhota, Gabriel Peck, ele tentou o canto direito do Anthony. E aí a bola raspou no jogador do Inter e correu para a linha de fundo, escanteio. De novo, Matheus Pereira vai cobrar agora pelo lado esquerdo. E tudo certo com o Vijagra, o Inter já com 11 em campo novamente. Só que agora quem está caído é o Anthony.
2: O Henrique estava próximo de entrar, agora ficou esperando um pouquinho uma reavaliação do Vijagra em campo. Está no banco ali ainda sem o colete.
6: É, a queda do Anthony, acho que foi aquela queda, né, que os goleiros dão de migué, né, para quando tem que recompor o time. E é exatamente isso que está acontecendo, ele está caído no gramado. 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Agora perdeu o Vijagra, é um problema, né, Munari, se perder.
5: Não, ele é do melhor do Inter em campo, tá? Porque deve ainda sair algum passe pra frente e tal, e tá marcando ali. É que a atuação do Inter hoje, ela é terrível, assim, é terrível. E a facilidade que o Cruzeiro teve a chance com o Sinisterra ali trocando passes, É difícil, tá? O Inter consegue no máximo chegar pelos lados e erra os cruzamentos.
0: Matheus Pereira cobra o escanteio, tira a zaga do Internacional, briga na frente da grande área. Matheus Henrique sobra, é colorada. Ela cai aqui na frente para Alejandro, brigou entre dois marcadores, ficou com um arremesso lateral. 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Eu vi certo aqui de cima ou eu vi errado, Leonardo Acosta? A braçadeira de capitão está com o goleiro Anthony.
3: Ele mesmo, no braço esquerdo.
0: É porque era do Gabriel Mercado no primeiro tempo. Então o Anthony ficou com a capitania colorada. Bola para Bernabé. Se livrou bonito no marcador. Limpou o espaço de canhoto. Então o Otávio ficou espiando. E ela foi na linha de fundo, Simon.
2: Tomou limpo na bola, apesar da reclamação do Fagner de ter sido atingido no rosto. Progrediu o Bernabé e tentou uma bomba. Passou perto do poste esquerdo, por pouco o Inter não empatou o marcador com o Bernabé. 1 a 0 Cruzeiro, Sicredi.
0: Fagner reclamou de um lance violento, sabe? Porque ele não gosta desse tipo de jogada, né, Diori?
4: Não, ele é um cara da paz, né?
0: Isso, exatamente.
4: É um cara do fair play, né?
0: Mas não foi nada, né?
4: Não, tudo certo.
0: Olha o Otávio, bate na bola o goleirão para Fabrício Bruno. Marcação em cima dele, Fabrício Bruno dá um chutão, a bola toma altura e sai pela linha de lado. 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Já temos 9 minutos e meio do segundo tempo e por enquanto o Munari, o quadro do jogo não mudou muita coisa. Acho que até piorou em relação ao primeiro tempo, né?
5: Não, tá pior porque o Cruzeiro agora consegue botar mais a bola no chão e consegue chegar trocando passes, né? O lance do Bernabé ali foi um lance... isolado, ainda tem muita dificuldade para construir jogada, é muito difícil.
0: Matheus Henrique, Gerson, Matheus Pereira, Sinisterra, em velocidade, arriscou o cruzado, bateu na zaga, voltou para o próprio Sinisterra, ele cai dentro da área, se enrola e depois tem um toque marcado pela arbitragem. 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Só agora é que vai valer a cobrança, o Inter tentou sair com pressa, mas não valeu, né, Leonardo?
3: Teve reclamação, daí ele fez o sinal, assim, não, tô ouvindo. Né? Ficou claro que não foi nada ali, não teve falta do jogador do Inter, tanto que ele marcou ao contrário. Mas, afinal de contas, era a jogada dentro da área, ele esperou o VAR dar ok.
0: Bernabé contra Fagner, melhora para o lateral do Cruzeiro, a bola vai para Matheus Henrique, gira, sai do primeiro, sai também do segundo, progride aqui pela esquerda, combinação com Matheus Pereira para Sinisterra, para Gerson, é muito fácil para o Cruzeiro quando ele bota a bola no chão, como disse o Munari, e ela já está lá na ponta direita, trabalhada pelo Peck, volta para Gerson para Matheus Pereira, se desloca por todas as partes do campo, vem para Gabriel Peck busca combinação com Gerson para Matheus Pereira, está marcado o impedimento do ataque do Cruzeiro, no plano Safra, 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
1: Duas outras partidas em andamento na Arena Condá. Chapecoense Lanterna está perdendo para o Flamengo, vice-líder, com 3 gols marcados. Pedro, destaque para um dos artilheiros da competição, e o Lohan marcaram para a equipe carioca. No estádio Cícero de Souza Marques, 12 do segundo tempo, São Paulo estava vencendo até o intervalo e em 5 minutos sofreu a virada, 2 gols do Leozinho para o Atlético Paranaense.
0: Félix Torres recuou para Anthony, fez o passe, chega lá na frente do Vitor Gabriel para o Bernabé. Bernabé para Alejandro, desarmado, atropelado pelo Jonathan Jesus na saúde, chegou na frente da área, tentou cavar a falta, o Arthur nada marcou, escapa o Inter com o Vijagra. Vem Vijagra lá pela meia esquerda, ele domina, o torcedor perde pressa no lance. Vijagra tenta a inversão, coloca aqui na direita, ela vem para Vitinho, ele domina e já vai progredindo. Vitinho chega no bico da grande área, no meio pintou a chance para Carbonero, ergueu, passou pelo Alejandro, vai Bernabé pegar a sobra dentro da área, tentou o cruzamento, carimbo, marcação, volta para ele, para Vijagra, de frente pro gol, arriscou, carimbou a marcação, tira por ali de qualquer maneira, auxiliando o campo de defesa, o Sinisterra jogando pela linha de lado, lateral já cobrado pelo Félix Torres, dele para Carbonero, o Inter tem pressa e vem para Bruno Gomes, dominou, para Carbonero, no fundo cruzou, ficou com um escanteio, Simon.
2: Boa jogada do Inter, Bruno Gomes pro Carbonero, explodiu na marcação, escanteio, ponta direita, Carbonero na cobrança.
0: 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Carbonero cobrou o escanteio, toque de cabeça do Vitor Gabriel, fraquinho, ela ficou fácil para o Otávio, Simon.
2: É, ali estava o centroavante Alejandro, acabou desviando, a bola sobrou limpa, tranquila, absoluta para o Otávio, 0 vence 1 a 0.
0: já sai jogando errado, ela ficou então para Félix Torres, para Carbonero, abertura para Bernabé na frente da área, na hora do último passe ele foi errado, e agora o Vitor Gabriel deu uma levantada no jogador do Cruzeiro, ela ficou para Caio Jorge, o pé que tá caído no gramado, lá vai o Caio Jorge, deve ter cartão pro Vitor Gabriel.
2: Preocupação,
0: opa,
2: jogador do Cruzeiro tá caído, vermelho.
0: Vermelho direto, né?
2: É.
0: Vermelho
2: fratura.
0: Direto. Fratura no,
2: nossa
0: no
2: senhora.
0: Gabriel Peck.
4: A perna tá quebrada e tá sangrando ali.
0: É, agora a gente vê a imagem no monitor aqui na cabine também.
4: Tem sangue na perna do jogador do Cruzeiro ali, ó. Não sei se quebrou a perna, mas tá... Tá um rasgo na perna do jogador do Cruzeiro.
0: Na canela, né?
4: É, nossa, né? Na canela, senhora. Né? Não quebrou, mas ele pegou com as travas na canela, André.
0: É
4: meu
0: direto,
4: Deus,
0: né,
4: do céu. De... Que lance, olha que lance maldoso, hein? O Vitor Gabriel furou a canela do jogador do Cruzeiro com as travas da chuteira. Que troço absurdo.
0: Subiu o, juiz, subiu o cartão, né?
2: Isso, subiu, deu vermelho. O juiz deixou seguir, deu a vantagem para depois eventualmente dar o amarelo. E depois que ficou sabendo da gravidade, parou o lance e deu vermelho. Direto, André.
4: É, ele parou o jogo e olha que coisa feia esse lance, hein? Que coisa... horrorosa.
0: É, não, a gente vê ali o Peck caído ainda no gramado, né? Vai sair o Peck, evidentemente, o Cruzeiro já prepara um jogador aí para substituí-lo, inclusive.
5: É, agora fica ainda mais difícil a entrada do Vitor Gabriel, não tem nenhum sentido, né? Mas é isso, o Vitor Gabriel não tem a mínima condição de jogar no Inter, gente. Ano
4: que
5: passado...
4: entrada maldosa, cara. Meu Deus do céu, né?
5: Ano passado...
4: É daquelas imagens que dói de assistir, assim.
5: Falta de noção, né? Não é jogador de Série A dessa entrada. E ele não é jogador de Série A, né? Ano passado ficou muito claro isso. O Vitor Gabriel comprometia. E agora ele dá uma entrada violenta pra quebrar. Assim, ó, olha, o Peck escapou, tá? Porque tava com a perna erguida. Mas é de uma violência, assim, absurda. Uma jogada que não precisava. Podia ter feito a cobertura de outro jeito, ficado em pé. E é uma jogada que começa também num erro do Bernabé, né? O Bernabé tenta o passe pro Bruno Gomes, erra o passe, aí é o contra-ataque, o Vitor Gabriel entra desesperado, faz a falta, mas assim, totalmente fora de tom. É uma expulsão absolutamente justa e assim, agora é só um milagre pro Inter empatar esse jogo, né?
3: É o camisa 9, Bruno Rodrigues, que vai entrar no time do Cruzeiro.
0: É, o Bruno Rodrigues teve algumas lesões, né, que acabaram... O pé que tá caído ainda, tá chorando, a impressão que a gente tem essa, né, saindo no gramado e a maca ainda, isso. Carrinho maca pra retirá-lo. E agora o Fabrício Bruno consola o Vitor Gabriel. Esta é a cena aqui no Beira-Rio.
2: É verdade, sai amparado pelo zagueiro adversário, né? Agora o Maripan também dá um abraço no jovem Vitor Gabriel. E o Peck, que ficou muito conhecido não só por jogar no Vasco, mas pelo menino Gui, né? Antes de transferir para o futebol, para a Liga Estadunidense, né, André?
0: Isso.
2: O garoto Gui, que tem uma doença rara, e ele sempre foi muito solícito, chorou na coletiva de apresentação, investimento de 13 milhões de dólares, vai passar aqui no carrinho maca, sem condições. Bruno Rodrigues é aquele que o Inter tentou no começo do ano, indicação do Pezzolano, foi treinado pelo Pezzolano na Série B do Cruzeiro lá em 2022. E no Palmeiras ele não deslanchou por duas lesões ligamentares.
0: Sai chorando, acho que também o Vitor Gabriel, tá? E o Pezzolano agora foi consolar ali o zagueiro, que toma algumas vaias do torcedor do Internacional. Bruno Rodrigues vai entrar em campo. Bom, Munari. Com intenção, eu
2: Pezzolano
0: vou...
2: foi lá, passou a mão na cabeça no Peck também.
0: E eu vou dizer assim, espero que não tenha sido, né? E que ele tenha exagerado e tal, né? Mas o Inter, bem na verdade, vai ficar com o jogador a menos, um jogo que já estava difícil, piorou mais, né?
5: É. Não, o Vitor Gabriel, ele não é nem maldoso, é que ele é ruim mesmo. Jogador ruim em campo, ele é um perigo. E ele perdeu totalmente o tempo da jogada, entrou com excesso de força. Agora o Inter fica com a menos, né? O Pezzolano não tem nem como fazer mais uma mudança ofensiva. Daqui a pouco, por exemplo, tirar um volante, colocar o Alan Patrick, algo assim, fica difícil, né? Porque daí pode ser uma goleada. Se ele abrir demais o time, vai ser uma goleada. Só que assim, o Vitor Gabriel, o Inter tem que repensar se ele pode jogar no Inter, né? Porque ano passado ele quase ajudou a rebaixar o Inter e de novo hoje é assim, ó. É coisa de várzea essa entrada.
0: Carregado pro vestiário ali pro pessoal da comissão técnica do Cruzeiro, o Peck. Rojas tentou o cruzamento, carimba a marcação. O Inter tenta escapar com Vitinho para Bruno Gomes, desarmado pelo Gerson. Volta para Rojas, derrubado pelo Carbonero. Falta marcada. São 22 horas mais 54 minutos e meio. É hora de conferir o tempo e o placar no futebol da Gaúcha no Campeonato Brasileiro.
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1: Pela primeira vez na temporada, o Inter está colocando 3 derrotas consecutivas, algo que não acontecia desde agosto do ano passado entre Brasileirão e Copa Libertadores da América. 14º colocado com 21 pontos, o Cruzeiro com a vitória é 7º com 27.
6: Troca passes o Cruzeiro, bola do Gerson, para o Jonathan Jesus. Jonathan Jesus para o Matheus Henrique. Matheus Henrique para Gerson. E Gerson com o pé canhoto levanta, dá uma cavada, ela cai na esquerda para Gabriel Rojas. Rojas chega no fundo, divide contra a marcação do Vitinho, ela sai em lateral. Tumeleiro, ninguém facilita tanto. Daqui a pouco eu vou conversar com a Nani para saber o que, que pensa o torcedor do Inter. A situação está complicada no jogo diante do Cruzeiro. Lateral cobrado pelo Rojas, a bola vai para Sinisterra, recua para Gerson, domina, faz abertura de novo para Rojas na esquerda, espia a grande área, faz o cruzamento meia altura, tira Torres de cabeça, sobra é do Matheus Henrique, ele briga, ganha do Bernabé na frente da grande área, ainda Matheus Henrique, abertura para Fagner por baixo, rasante, Matheus Pereira dominou na grande área, pé direito, cruzado, gol do Cruzeiro. Matheus Pereira teve toda a liberdade do mundo para dominar dentro da grande área, trocar de perna e com aquela que não é a boa, hein? A direita, bater cruzado fora do alcance do Anthony. 19 minutos jogados do segundo tempo. Matheus Pereira, 2 para o Cruzeiro, 0 para o Inter, Leonardo Acosta.
3: A qualidade do Cruzeiro e a fragilidade do Inter se encontraram nessa jogada. O Cruzeiro foi trocando passes de pé em pé e o Inter dando espaços, incapaz de conseguir fazer com que a bola chegasse primeiro nos pés do Fagner, que pela direita chegou à linha de fundo, ele já tinha recebido antes do Matheus Henrique e aí ele devolve para o outro Matheus, o Pereira, o 10, dentro da área. Aí teve muito espaço, o Inter agora com menos um zagueiro, o Matheus Pereira, ele parou a bola, ele orou, olhou para o Anthony, se tivesse relógio ele teria visto as horas e aí colocou no cantinho direito, rasteiro, não tinha como alcançar, gol do Cruzeiro, 2-0 Munari.
5: É, e o lance começa de novo com uma bola perdida pelo Bernabé, né? Como no lance da expulsão do Vitor Gabriel, que errou um passe, agora ele perde uma dividida na entrada da área, o Cruzeiro retoma a bola. Mas aí depois, mesmo com 10 homens, não pode um jogador como o Matheus Pereira ter tanto espaço na área, né? O Inter tá completamente bagunçado. E olha, pinta aí uma goleada do Cruzeiro daqui pra frente, Arruda.
1: 24º gol sofrido pelo Inter em 19 jogos no Brasileirão. Terceira derrota consecutiva. O Inter fecha o turno com 21 pontos. 3 a menos na comparação com 2025, quando quase foi rebaixado. 14º colocado com 21 pontos. É o 4º gol do Matheus Pereira nesta edição do Brasileiro.
6: Matheus Bahia no fundo cruzou para a área. A bola vai na linha de fundo e vai pintar um cartão por uma falta no lance anterior em cima do Bernabé, né, Simon?
2: Matheus Henrique é o 5º jogador do Cruzeiro com cartão amarelo na partida. E agora o Vitinho tentou cabecear a bola sem direção. 2-0 Cruzeiro, Grupo IESA.
6: 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Cartão correto, né, Jory?
4: É, correto, né? Uma pegada fora da bola ali do Matheus Henrique. É o 5º cartão amarelo para o Cruzeiro, um jogo bastante acidentado. E com a expulsão do Vitor Gabriel.
6: E mais um cartão ainda para o Bernabé, né? Vários cartões no jogo. Olha o Cruzeiro, olha a liberdade. Matheus Pereira na frente, Caio Jorge invadiu a grande área contra 2. Tentou o passe, ele errou o passe. E a bola ficou para o goleiro Anthony Leonardo.
3: É, agora o Félix Torres, ele conseguiu ali uma reação. E chegar antes, pelo menos para interceptar ou para atrapalhar o jogador do Cruzeiro que não tivesse domínio perfeito. Essa o Inter conseguiu afastar. 2-0 Cruzeiro na informação, Tumeleiro.
5: Mas ele tem que mexer. Se o Pesolano não mexer, tem muito espaço. Agora com o zagueiro a menos, o Vitinho virou lateral, né? E o meio-campo tem muito espaço ali para o Bruno Gomes e para o Vijagra. O jogo tá com uma cara assim de goleada do Cruzeiro, tá? Tem que mexer logo o Pesolano.
2: E desde os 2-0, os jogadores que estão no trabalho de aquecimento aqui mal se mexem.
6: 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Olha o Cruzeiro, Fagner cruzou,
0: Bruno Rodrigues perdeu o terceiro, Leonardo.
3: E de novo no cruzamento do Fagner, né? O Bruno Rodrigues, ele tenta pegar de primeira na marca do pênalti. Ele se joga na bola e a bola mais bate nele do que ele nela. E ganhou altura, o Inter se escapa de levar o terceiro gol, que o Antony não teria nada a fazer ali a queima-roupa.
0: Nani Quemelo, torcedor colorado, Nani.
7: Alguns torcedores deixaram o Beira-Rio após sofrer o segundo gol. Eu vou conversar aqui com o Lourenço. Lourenço, o Inter não tem que fechar a casinha um pouquinho mais agora para evitar uma goleada?
15: É, evitar o quanto antes, né, Nani, de entrar no Z4, postergar. Esse é o campeonato do Inter. Dá para entender o torcedor que está saindo. Quarta-feira que vem, também o próximo jogo aqui no Beira-Rio contra o Flamengo, vai ser mais uma peleia. A gente sempre pensa duas vezes antes de vir, a gente acaba vindo e parece que nada mudou mesmo com a parada da Copa.
7: Tá aí o Lourenço para Pão de Alho, Santa Massa.
0: Olha o recuo de bola do Maripã para o goleiro Antony, é para Pão de Alho, Santa Massa. 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Goleiro Antony faz o lançamento na frente. Carboneiro, Alejandro, ninguém foi. A bola ficou com o Cruzeiro. Mais uma vez trabalhada do Rojas para o Sinisterra, de volta para o Rojas, deste para Fabrício Bruno. Do Fabrício Bruno lá no meio com toda a liberdade, o Bruno Henrique Armando fez o passe na ponta direita para Matheus Pereira. Dominou Matheus Pereira, Bruno Rodrigues tira por ali pela defesa do Internacional, Matheus Bahia. O Inter tenta sair com Vijagra. Vijagra que energia para Carboneiro, fez a finta no Rojas, mas perdeu a dividida para o Matheus Henrique. Dominou Matheus Henrique aqui pelo setor esquerdo. Ele domina com tranquilidade, rola a bola para Gerson. E Gerson dá um tempo na bola, peca em outro, joga para Fabrício Bruno. Ele ultrapassa a linha divisória do gramado, 2-0 para o Cruzeiro. São 24 deste segundo tempo. Chegou para Matheus Pereira, deixou para Fagner lá pela direita. O Cruzeiro não tem nenhuma pressa, vai girando, vai trabalhando, trocando passes. Bola do Bruno Rodrigues, vem para o zagueiro Fabrício Bruno. Fabrício Bruno para Gerson. Gerson domina, dá uma pisadinha na bola, busca Jonathan Jesus para Matheus Henrique, aqui pela meia esquerda de ataque, lado defensivo da equipe do Cruzeiro, apenas ultrapassando ali a divisória do gramado, uns 4 ou 5 metros. Lá na direita para Fabrício Bruno. O Inter não aperta a marcação e o Cruzeiro troca passes. Bola do Gerson para Matheus Pereira. Tentou o Sinisterra, errou o passe, cortou Vitinho. Ela cai no Carboneiro. Agora vai tentar apostar na velocidade, mas tem 3 do Cruzeiro, 4 agora a cercá-lo. Ele busca a combinação na frente para Alejandro. Alejandro é inteligente, para, sofre a falta do Jonathan Jesus. 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Inter tem que jogar essa bola na área, né? Tem que tentar uma bola aérea, quem sabe, já que tá com muita dificuldade, especialmente com um jogador a menos em campo. 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É Bruno Gomes quem está preparado para fazer a cobrança. É isso que o Inter vai fazer, jogar a bola na área. Bruno Henrique é a próxima atração na equipe colorada, informou Simon Bianchini. Bruno Gomes autorizado, ele joga curtinho para Bernabé, disparou de longe. Ela passou à esquerda do goleiro Otávio, Simon.
2: Na minha frente, explodiu na placa de publicidade, mas sempre no arremate do Bernabé, a média distância passa muito próxima do poste esquerdo. 2-0, Cruzeiro Trilegal.
0: 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Bruno Henrique deve ser para reforçar, evidentemente, esse sistema de meio campo, né, Munari?
5: É, deve ser. Talvez ele tire o Vitinho, coloque o Bruno Gomes na lateral. Porque, assim, a situação agora é que o Inter não consegue ficar com a bola. Tá tendo que correr para trás com o Carboneiro pela direita, com o Bernabé pela esquerda. Eles não conseguem correr. E o meio campo tá abrindo muito espaço. O Cruzeiro troca passos como quer. Né? O Inter só ameaça esses chutes de fora da área do Bernabé aí, mas os lances isolados.
2: Acho que é o Alejandro, tá?
0: Gerson, Sinisterra, Rojas caiu. O árbitro mandou o jogo seguir. O Rojas ficou na bronca. E o Arthur Jorge também, Leonardo.
3: Era o Vitinho na jogada. O Vitinho para e o Rojas meio que tropeça nas pernas do jogador do Inter. Olha o Inter.
0: Bernabé dividida com Matheus Henrique, cai no gramado, Arthur manda o jogo seguir, erra o passe Matheus Pereira, a bola do Inter com Bruno Gomes, segue estirado no gramado Bernabé. O Inter vem com Vijagra, domina Vijagra, faz abertura de bola para Carboneiro. Carboneiro aqui na direita para Vitinho, e o Vitinho deixa a bola sair pela linha de lado para que o Bernabé seja atendido. Os jogadores do Inter e a torcida querem um cartão para o Matheus Henrique, que não vai sair, né? E é o Alejandro que vai embora, hein?
2: Para Grupo IESA.
0: Vaias para quem? Essas vaias são para o Alejandro ou para a alteração? Isso a Nani já vai dizer pra gente, mas antes o Munari fala sobre a troca.
5: É, ele preserva assim o Carboneiro, né? Vai ficar o Carboneiro mais adiantado, o Inter continua se defendendo com duas linhas de quatro. Ou vai o Vitinho pra frente? Não, vai o Vitinho pra... Ah, não, mas ele também não se ajuda, né? Ele tá puxando o Vitinho.
2: Treinou assim, né?
5: É, mas
2: temporada
5: é
2: que... inteira.
5: Mas é que daí o Carboneiro vai ter que marcar pelo lado direito pro Vitinho ficar por dentro. Aí não tem condição, né? Porque o Carboneiro já marca pouco. Ele não vai resolver o problema que ele tem agora, que é que tá faltando gente pra marcar. Se ele colocasse o Carboneiro pra frente, ele teria o Bruno Henrique marcando e teria o Vitinho pelo lado. Só que não, o Bruno Gomes virou lateral agora. Tá, então o Bruno Gomes é lateral. Aí a dupla de volantes, Bruno Henrique e Vijagra, e o Vitinho virou centroavante. Só que ele vai continuar tendo o Carboneiro pela direita e o Bernabé pela esquerda já cansado, tentando marcar. Vai continuar o espaço, né? Não resolve nada defensivamente.
0: Sinisterra tentou jogar, reclamou de um braço ali do Torres, mas o Arthur mandou o jogo seguir. 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E aí, Nani, a vaia era pra quem?
7: A vaia era pro Alejandro. Lucas, eu vi que tu vaiou ali o Alejandro quando anunciaram o nome dele na saída. Péssima partida, né?
2: Péssima partida, Nani, do Alejandro. Péssima partida de todo o time do Inter. Eu vou te confessar que eu fazia 67 dias que eu não vinha ao Beira-Rio e eu esperava vir hoje aqui com alguma coisa diferente depois de 40 dias, não é? E a gente tá vendo uma coisa muito pior do que a lembrança que a gente tem daquele Inter e Vasco, que foi a última vez que a gente esteve aqui no Beira-Rio. Assim, ó, não tem jogada, o Inter não joga pelo meio de campo, joga nas laterais, teve 6 bolas de cruzamento que foram parar nas mãos do goleiro. Então, não teve nenhuma mudança. E se teve alguma mudança, é para pior.
7: Então... Tá aí o Lucas para Pão de Alho Santa Massa e revoltado com razão.

0: Johnny. Caiu no Maripã. Maripã lá na esquerda para Bahia. Dominou, girou, sai o Inter. Tenta progredir a equipe colorada. Vijagra para Carboneiro. Carboneiro recebe o combate do Rojas bem no círculo central do gramado. Leva vantagem. Investe, ganha do segundo. E vai contra o terceiro por baixo. Toque do Gerson na bola. A sobra do Matheus Bahia cai para Bruno Henrique. Dominou, aliás, o Vijagra. Nossa senhora. Deu com o tornozelo, passe, a bola caiu aqui na direita, dominada pelo Vitinho, e Vitinho domina, aliás o Bruno Gomes domina, olha o Matheus Pereira, roubou a bola do Carboneiro, do Bernabei. Eu me atrapalhei aqui com os erros do Inter. Ela voltou para Bruno Gomes. Bruno Gomes dominou pela direita, tentou o cruzamento por baixo. Errado ficou para Jonathan Jesus. Sai jogando com o Sinisterra. De Taquito para Matheus Pereira na frente para Caio Jorge. Fez a finta em cima da marcação do Bernabé. Buscou o Matheus Pereira. Voltou para Caio Jorge. Dominou Caio Jorge. Viu a progressão do Fagner livre lá pela direita. A bola chega então no lateral de Copa do Mundo da seleção brasileira. É, Fagner enfrentou a Bélgica. A bola está com o Matheus Henrique, de Matheus Henrique vem para Fabrício Bruno, de Fabrício Bruno ela cai para Sinisterra com ampla liberdade ali pelo meio, ele faz a devolução de bola para Matheus Henrique, ele domina, ninguém chega na marcação, então ele gira, recua para Fabrício Bruno, que abre o passe para Jonathan Jesus, a bola vem para Gerson e Gerson abre aqui na esquerda para Rojas, domina Gabriel Rojas, olha para a grande área, vai fazer o cruzamento, não, preferiu a combinação para Matheus Pereira, chegou na linha de fundo, ele chutou cruzado, ela deu na rede pelo lado de fora, Leonardo.
1: É porque a bola quando chegou no Matheus Pereira, ele já foi perdendo o ângulo, ela fugindo pela linha de fundo, acabou chutando na rede pelo lado de fora, tá saindo o Sinisterra para a entrada de Lucas Silva, 16 no Cruzeiro, e pintou a informação do público, peguei geral, 12.266 o André, total.
2: Oi. São 32 no segundo tempo, né?
0: É.
2: E nada de alterações em quem está aquecendo. O Alan Patrick não veio para aquecimento ainda na segunda etapa. Juninho, Brian Aguirre, Paulinho e Alex fazem trabalho aqui atrás do gol.
0: São 11 horas mais 9 minutos. É hora de conferir o tempo e o placar do futebol da Gaúcha no Campeonato Brasileiro. 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
3: 34 minutos do segundo tempo, na Arena Condá, a Lanterna Chapecoense está perdendo para o Flamengo por 3-0. Também 34 do segundo tempo no Cícero de Souza Marques, 1 para o São Paulo, 2 para o Atlético Paranaense. A rodada termina somente amanhã, 7:30 em São Paulo, Corinthians contra o Remo.
0: Bruno Henrique arriscou um chute de longe, ela foi por cima do gol, né, Simon?
2: Mas quase foi no ângulo. Viu? Quem sabe o melhor chute do Inter na segunda etapa, tentou fazer algo diferente, o Bruno Henrique quase surpreendeu o Otávio, 2-0 Cruzeiro Sicred.
4: Esse foi o melhor chute do Inter, ô Manarino?
5: É, teve um do Bernabé que passou até mais perto, o Simon tá até lá atrás do gol, vê melhor do que a gente daqui, mas sim, chutes pra fora, são chutes de fora da área, é só isso que o Inter consegue. Foram dois com o Bernabé e agora um com o Bruno Henrique. É, o Simon falava do banco, né? O único que pode entrar disso aí é o Alex, porque tem intensidade. Se tu coloca o Alan Patrick nesse jogo aí, do jeito que tá, ele não vai conseguir marcar o Cruzeiro com o espaço que tem. Eu até acho que o Arthur Jorge é uma força, tá? Colocar o Lucas Silva pelo Sinisterra, porque se ele coloca um jogador mais incisivo ali no ataque, o jogo tá muito mais pro terceiro do Cruzeiro do que pro Inter descontar, tá?
0: Troca passes o time do Cruzeiro. André. Ela está no campo de defesa com o Jonathan Jesus, dele para o Lucas Silva, KTO.bet.br. 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Eu li todo esse texto e o Cruzeiro trocou morosamente alguns passes. Diga, Simon.
2: Foi a Ruda.
3: Eu aqui, André. Eu aqui. Se esse terceiro.
0: Olha o lance na frente. Pintou Bruno Rodrigues. Chegou na área para marcar o terceiro. A bola vinha pro Rojas. Ele foi desarmado na hora que ele ia pro arremate. Apareceu para tirar por ali o Bruno Henrique, Leonardo.
1: Entrou agora, né? Tá com saúde. Bruno Henrique. Com velocidade. Agora ele foi muito bem no desarme, porque ele veio por trás do jogador do Cruzeiro para não só impedir o arremate, mas sair com a bola dominada. Segue 2-0 Cruzeiro na informação, Tumeleiro.
0: Tumeleiro, ninguém facilita tanto. Mais um lançamento na frente. Antônio, ele fez uma grande defesa, tá? É que a bola ia escapar pelo lado dele, o jogador do Cruzeiro ia tomar a frente, né, Leonardo?
1: Exatamente, ele foi escorregando, né, e conseguiu fazer a defesa.

0: agora, André, para piorar a vida do torcedor. Além de lembrar que o próximo adversário do Inter é o Atlético Paranaense em Curitiba, a informação de que a chuva apertou. Vai ficar pior bem na hora que o torcedor tem que fazer o deslocamento.
1: E vem o Cruzeiro. Matheus Pereira cavou na área pro Gerson. Se atrapalha a zaga do Inter. Félix Torres, mas está marcado o impedimento. 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Agora vai dar para concluir a rodada.
2: Pois é, eu dizia, André, que se esse terceiro gol do Cruzeiro sair no estádio Beira-Rio, 3-0, hipotético, o Inter perde a posição para o Santos no critério dos gols marcados, 27 para o Santos, 21 para o Inter. E o 3-0 hipotético significa o seguinte: Inter e Grêmio rigorosamente iguais em todos os critérios possíveis. O cartão vermelho seria o diferencial, 4 cartões para o Grêmio no campeonato, 2 para o Inter, já contando com o do Vitor Gabriel.
1: E aí quais seriam as posições?
2: O Internacional 15º com 21 e o Grêmio 16º também com 21.
1: É, será um grande ano para a dupla Grenal, um grande final de ano. Bola na direita para Vitinho. Vitinho para Bruno Gomes. Bruno Gomes domina, faz o passe aqui na direita na devolução para o Vitinho. Vitinho tenta o toque mais à frente para Carboneiro, para Vitinho, tira por ali Jonathan Jesus, cai para Matheus Pereira. Matheus Pereira tentou a combinação, escorregou o Caio Jorge. E aí o Inter ficou com a posse de bola. Bora para Bruno Henrique, Bruno Henrique para Matheus Bahia. Matheus Bahia para Bernabé, Bernabé domina, recebe o combate, recebe a marcação do Fabrício Bruno. Ele mesmo assim fica com a posse da bola lá pelo lado esquerdo. Lá vem Bernabé, traz para o pé direito, recua então. A bola vem mais atrás, o Inter tenta girar, Vijagra para Bruno Henrique. O Bruno Henrique domina, tem o Bruno Gomes, volta para Vijagra. Maripã está projetado também no campo ofensivo. E bola na esquerda, Bernabé cruzou, tirou a zaga do Cruzeiro com Fabrício Bruno. Sobra de bola aqui na direita, girada pelo Vijagra, caiu para Bruno Henrique. Ajeitou atrás Maripã. Maripã dominou, ajeitou para Matheus Bahia, botou lá na esquerda a bola para Bernabé. Bernabé dominou, pedalou, levou no fundo, tem cruzamento, segunda trave para o Carboneiro, passou por ele, caiu para o Vidiagra na grande área, ajeitou Bruno Gomes, pega mal na bola, tira a zaga do Cruzeiro e pode dar contra-ataque, ficou para Lucas Silva. Deste para Bruno Rodrigues, Bruno Rodrigues para Matheus Pereira, ele erra o passe, o Matheus Pereira displicente, ela fica no Bruno Gomes, que joga para o Félix Torres. Do Félix Torres para o Vidiagra, o Inter tenta ao menos descontar, até gol aqui, descontar é importante nessa hora dos critérios. Caiu para Bernabé, dominou, ajeitou, foi no fundo, pé canhoto, marcado, cruzamento por baixo para o Carboneiro, a sobra, Carboneiro vai marcar, cavou no goleiro, gol! O Carboneiro para o Inter! Insistência, não teve muito jogo, não teve muita qualidade, mas na insistência ela caiu na área, aí sim, alta qualidade de definição de Carboneiro. Goleiro caído à sua frente, deu uma cavadinha, 37-50, o Inter diminui, volta pro jogo, Simon.
3: O Inter, da forma que dá, com um a menos, tentava uma infiltração na área. Troca de passes até que sobrou na pequena área para o Carboneiro. Como se fosse um falso 9, cara a cara com o Otávio, que ficou de joelho com muita tranquilidade. Uma cavadinha, estufando as redes, recolocando o Inter na partida. 2-1, Munari!
4: É, o Inter tá no jogo por esses dois jogadores que são os que podem salvar o Inter, né? Bernabé e Carboneiro. Bela jogada do argentino. O Carboneiro finalizou muito bem, né? Perto do gol, né? Tem que ser ele perto do gol e não o Vitinho, né? O Inter tá vivo no jogo, Arruda.
2: Carboneiro marca o 5º gol nesta temporada, o 5º dele no Campeonato Brasileiro, 13º com a camisa do Inter em 2 anos, 60 jogos disputados. Segue a situação, o Inter 14º colocado com 21 pontos, um a mais que o Vasco, primeiro time dentro do Z4.
3: As últimas trocas do Inter, Aguirre e Paulinho.
1: Aguirre e Paulinho.
3: Isso mesmo, pra Sicred.
4: Aí não quer empatar então, peraí, né? Então esquece. Tá bom o 2-1, é isso? Não faz nenhum sentido, gente. Tá acabando o jogo, tem menos de 10 minutos.
3: Não tinha nenhum atacante no aquecimento, Munari.
4: Não, mas bota sem aquecer, é melhor do que o Aguirre.
1: Bruno Henrique para cobrar a falta pela direita. Pé direito, jogou na área, tira a zaga do Cruzeiro. Torcedor faz a sua parte. Caiu na área para o Félix Torres, brigou contra a marcação, proteção da defesa. Não saiu essa bola ainda. Olha a confusão lá na área. E finalmente o Gerson toma a frente pelo Cruzeiro e aí cava uma falta. Fabrício Bruno dá uma bronca na Inês Bach. Você descreve tudo aí, Simon.
3: É, mas o Félix Torres recebeu a bola. Zaga do Cruzeiro de novo ficou pedindo impedimento. O Gerson tomou a frente, não deixou que essa bola saísse para escanteio e na malandragem cavou a falta, escapando pelo lado direito, ganha alguns segundos e agora muitas trocas. O Inter nas duas alterações que a gente já adiantou, sai Bruno Gomes com a 15 para a entrada do 35 Agui. O Beira-Rio sente, os 10 mil torcedores que ainda estão presentes apoiam muito o Inter. A outra modificação é a saída do Vijagra com a 5 para a entrada do 27 Paulinho.
1: Então as duas trocas no Inter, Bruno Gomes e Vijagra saíram. Brian Aguirre e também o Paulinho já estão em campo. Será que vai mexer o Cruzeiro agora também? Acho que sim, né?
0: Também. Vamos junto aí, André.
1: Gerson.
3: Entra o Wanderson.
1: Tá, o Gerson tá indo embora para entrar o Wanderson. É isso, é. O William tá por ali, que é o 12. E vai entrar o 22 no lugar do Caio Jorge.
0: Neyzer 22.
1: É o Villarreal, né? Neyzer Villarreal. E o... tá aí, estamos enrolados na placa também, né? E agora sai o Fagner para entrar o William, Leonardo. Então são cinco, deixaram as cinco trocas para agora também. Bom, Munari, começa pelo Inter.
4: É, o Inter, assim, não faz nenhum sentido, né? Aí era hora de colocar o Alan Patrick, o Fabrício Prado, o garoto, tá acabando o jogo, tá perdendo o jogo. Acabou de fazer o 2-1, né? Tava 2-0 se encaminhando para 3-0. Conseguiu achar um gol. Aí a troca é entrar o Aguirre na lateral e trocar um volante por outro. Pode até empatar o jogo, tá? Mas o Pesolano não tá fazendo o mínimo esforço para isso.
1: O que pensou o Arthur Jorge?
4: O Arthur Jorge troca, né? Coloca os jogadores descansados. E assim, ó, que bom que ele não colocou o Villarreal e o Wanderson antes, tá? Aquela troca que ele fez ali de colocar o Lucas Silva pelo Sinisterra, ela deu uma segurada no Cruzeiro, tá? Ele ajudou o Inter ali.
1: E vem Inter, Carboneiro contra a marcação, tá marcado um impedimento. 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São João Pesolano dá um bico, joga a bola de volta lá pro campo.
2: Tem gol.
1: Saiu o gol do Inter, Nani.
5: Saiu, vou conversar aqui com o Carlos. Carlos, saiu o golzinho. Tu ainda tem alguma esperança para essa reta final?
6: A esperança é a última que morre, né? Mas eu acho que o Pesolano escalou errado, 3-5-2. Félix Torres na direita, time com a menos vai ser bem complicado.
5: Tá aí o torcedor para Pão de Alho, Santa Massa.
1: Neyzer Villarreal para Bruno Rodrigues na esquerda para Rojas. Volta para Bruno Rodrigues, vem o Cruzeiro, cai para Rojas, devolve para Bruno Rodrigues. Bruno Rodrigues para Lucas Silva, para Matheus Henrique. O Cruzeiro vai recuar. Diga lá, Ruda.
2: Tem mais um gol do Flamengo. Reta final na Arena Condá. A lanterna chapecoense está sendo goleada. 4-0 para o Flamengo, mais um do Pedro. 12º dele é o artilheiro do Brasileirão.
1: É, a Chape só tem que saber qual é a rodada que ela assina com a Série B, o contrato mais uma vez. Né? Mas o ano que vem vai jogar a Série B. Lá vem o Bernabé, foi atropelado, agarrado e vai pintar cartão pro Lucas Silva.
0: Mais um pro Cruzeiro, né? Vários cartões amarelos no jogo, mas cartão vermelho só para Vitor Gabriel do Inter.
7: Outra vez o Bernabé, né? Sendo o cara que provoca o cartão, um puxão por trás do Lucas Silva, cartão amarelo bem aplicado.
1: Coincidência ou não, Munari, que piorou o Cruzeiro quando entrou o Lucas Silva?
4: Piorou, porque daí ele tirou o Gerson, ele adiantou o Gerson, né, naquele momento. E aí ele tirou o Gerson da saída de bola, que estava acertando os passes. É, e aí logo depois o Inter fez o gol, né, mas assim, o Arthur Jorge deu uma mão pro Inter.
1: Rojas pra Villarreal, condição legal, invadiu a área, fintou o Antony, pênalti. Não, marcou o impedimento, é. O impedimento salva o Inter de ter um pênalti, é isso, Leonardo?
0: É, e o impedimento salvou ali o gesto do juiz também, porque ele primeiro convicto, ele aponta o pênalti que aconteceria, né, do Antony. Ele se joga nas pernas do jogador do Cruzeiro que entrava de frente pro gol. Mas aí o juiz já faz aquele sinal de troca. troca a minha marcação, que o Bandeira lá já estava marcando impedimento.
7: O impedimento foi bem marcado, o pênalti seria bem marcado também, mas o impedimento é anterior ao pênalti.
1: Nem precisa ouvir o VAR, né, Jorge?
7: Não.
1: Não precisava, né, esperar pelo VAR, né? Tava nítido a condição do impedimento. 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O Inter tenta chegar, Jonathan Jesus dá um bico, a bola vai lá para o Villarreal, ele briga contra o Félix Torres. A bola é do Inter, Matheus Bahia, por baixo o carrinho do William atropelando o Bahia. E a bola ficou para o Cruzeiro, Matheus Pereira para o William, dominou, chegou na ponta direita, girou atrás para o Pereira com o pé canhoto, fez o passe na frente da área para Bruno Rodrigues, tentou jogar, não conseguiu e a bola é do Inter, subiu a placa com mais 7. Lá vem o Inter, aqui na direita ela caiu para Vitinho, Vitinho dominou, vamos a 52, deu uma escorregada, tentou o passe, tocou no Matheus Henrique. 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O Inter busca o gol de empate, ainda a esperança colorada aqui no Beira-Rio. Aguirre conseguiu dominar e Simon, esse passe?
3: Olha, pra mim veio uma boa, mas pro Vitinho nem tanto. Vitinho correu tanto, nessa aí não buscaria. Aguirre solução aos 42 para tentar empatar essa partida contra o milionário Cruzeiro. 2-1 para os mineiros.
4: É, esse erro aí, esse lance simboliza a terrível noite do Pesolano, né? Se no primeiro tempo dava para colocar na conta, o time do Cruzeiro é muito melhor tecnicamente. Só que no segundo tempo, as trocas que ele foi fazendo, e aí quando tu tem a chance, né, de tentar de empatar o jogo, logo depois de fazer o gol, coloca o Aguirre. Não vai, não tem como, né? Esse passe aí, pelo amor de Deus.
1: É, aí na nossa live ali, deu uma olhada agora, uma espiada breve, rápida aqui. Torcedor do Inter tá metendo corneta no tempo parado e sem nada. Olha o Villarreal, dominou, progrediu, sofreu falta do Maripan. Mas não vai ter cartão, né, Leonardo? Só conversa, né?
0: Não, só conversa. Tá tirando alguma coisa do bolso ali, mas era o spray para cobrança da falta. Caiu do torcedor do Cruzeiro, não tem pressa, afinal de contas, Cruzeiro está vencendo 2-1 na informação, claro.
1: Maripan jura de Ori Vasconcelos que ele não cometeu a falta.
7: É, ele cometeu, mas foi uma falta de jogo, André. Foi uma trombada ali, ele pega por baixo o jogador, uma falta no lado da área ali, um lance muito mais ocasional da disputa do que propriamente uma atitude proposital do jogador.
1: 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Falta para o Cruzeiro, claro que não tem nenhuma pressa e a chuva está apertando cada vez mais aqui em Porto Alegre. Já relataram o Simon e também o Leonardo Acosta. Matheus Pereira com o pé canhoto para fazer a cobrança da falta. William com o pé direito. São 47. Matheus Pereira para William, jogada combinada. Chegou no fundo, ex-jogador do Inter contra o Matheus Bahia. Ainda ele ganhou um arremesso lateral. 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William vai ficar com a cobrança do lateral para a equipe do Cruzeiro sem nenhuma pressa lá pela direita. Ele caminha com a bola de um lado para outro. Ergue sobre a sua cabeça, faz a cobrança. Vai tentar fazer o cruzamento, investe contra a marcação. Melhor para o Matheus Bahia. William contra ele e a arbitragem marca um escanteio. É isso, Leonardo?
0: Isso. Parece que até o Matheus Bahia acerta o William. É uma tentativa de roubar a bola, mas com ela já fora. A bola já tinha passado a linha e por isso o escanteio está marcado.
1: É, ele errou em bola o Matheus Bahia, né? Por isso deu o escanteio, que vai ser cobrado lá pelo setor direito. O Pereira e também o William, curtinho de um para outro. O William dominou para Matheus Pereira, ainda ele. O Cruzeiro vai gastando tempo com as jogadas ali pelo lado direito. O William e Matheus Pereira, combinação. Aí o erro do passe do William, ela vai direto pela linha de fundo. 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Cruzeiro vem de novo, a bola caiu aqui na esquerda para Bruno Rodrigues, ele ganhou a dividida do Vitinho, vai investindo pelo lado esquerdo, corre atrás dele o jogador do Internacional, o Aguirre, e a bola sai na linha de fundo, Leonardo.
0: É, sem nenhuma pressa agora, o Cruzeiro vai ter, o Bruno tá ali pegando a bola para fazer a cobrança, pelo lado esquerdo, escanteio Cruzeiro, Matheus Pereira pede calma, diz que não tem que ter pressa, eu que vou aí cobrar. E o Cruzeiro vai ganhar um tempinho ali perto da bandeira, André.
1: 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Pereira para Bruno Rodrigues. Mais um escanteio, Cruzeiro malandro. 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O time mineiro são 49, nós vamos a 52. 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Agora cobra o escanteio, volta para o Bruno Rodrigues. Agora ele carimba o Aguirre e fica com um arremesso lateral. 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Sem nenhuma pressa, ainda não fez a cobrança o Bruno Rodrigues do lateral. E demora. Cobra. Ele bate o lateral. Olha, o que ele fez com esse lateral, ele conseguiu a reversão, né? Ele jogou a bola para baixo nas pernas do Aguirre. Lateral para o Inter. Depois o Rojas joga de novo pela linha de lado. 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Lançamento do Bruno Henrique para Bernabé. E Fabrício Bruno gira na frente da grande área. O Otávio saía do gol e a bola vai pela linha de lado. 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O Inter ainda tem 2 minutos para buscar o empate. A bola é girada aqui na direita para Aguirre. Subiu, cortou de cabeça Bruno Rodrigues. Matheus Pereira vai brigar contra a marcação. A bola é recuada então para o goleiro do Internacional, Anthony, que sai da grande área. Ele joga lá na frente, ela cai para Carboneiro. Do Carboneiro ela fica para Maripã. Tenta o passe na frente para Vitinho. Erra e toma a vaia da torcida do Internacional. E agora quem vem é o Cruzeiro. Na briga do Wanderson contra 2 ali pelo meio. A bola é recuada então para Anthony. Anthony sai jogando do lado esquerdo. Bahia tenta o lançamento na frente. No desespero, Félix Torres virou atacante. Ele contra o Fabrício Bruno. Melhor pro Bruno, que joga pela linha de lado. 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Lançamento para a grande área. Tira com a coxa o Rojas pela equipe do Cruzeiro. Matheus Henrique joga para Matheus Pereira. Rebate Maripã. Ela cai para o ponta esquerda, Félix Torres. Domina Torres. Fica com o arremesso lateral. A bola tocou no William. 51 e 15. O Inter ainda tem 45 segundos. Vai jogar esse arremesso lateral em direção à grande área. É a possibilidade colorada. Todo mundo de pé na arquibancada do Beira-Rio buscando esse empate. Lá vem Bernabé. Lateral cobrado. Tira de cabeça por ali a zaga do Cruzeiro. A sobra do Paulinho. Caiu na esquerda. Bernabé jogou na área. Golpe de cabeça do Vitinho. Tirou de novo a defesa cruzeirense com Fabrício Bruno. Caiu mais uma vez para Paulinho. Dominou contra Matheus Pereira. Ajeitou no meio. Bruno Rodrigues corta pelo Cruzeiro. 51 e 50.
8: Caiu Maripã.
1: Ataque cruzeirense, Maripã caído na área e depois o Paulinho comete uma falta. O jogo vai terminar aqui no Beira-Rio. Já pediu a bola o Flávio Rodrigues de Souza. Vai esperar o VAR falar se aconteceu alguma coisa ou não lá na área no ataque do Inter. Encerra a partida, o árbitro termina o jogo no Beira-Rio. 2 a 1 para o Cruzeiro e tem vaias aqui no Beira-Rio. Simon e Leonardo.
3: Vaias, depois de mais um sucesso do Inter no Campeonato Brasileiro, a terceira derrota consecutiva. Os jogadores ficam agora no gramado, cumprimentando os atletas cruzeirenses. Alguns atletas cabisbaixos, outros observando o cenário. Mas nada de rivalidade, como a gente presenciou no primeiro tempo, né, Leonardo?
0: É, e aquele sentimento, né? O torcedor, ele vaia, mas aí já vira as costas, vai embora. Aquele misto, depois, obviamente, a Nani vai perceber isso melhor. Mas é aquele misto de vaia sem tanta força para indignação e muito mais. A tristeza pela situação, pelo momento vivido pelo time na tabela do Campeonato Brasileiro.
1: Qual é a situação do Inter agora, Ruda?
2: 21 pontos, segue a mesma pontuação, André, 14º colocado, a mesma situação do Santos, 15º, e do Grêmio, 16º. Apenas um ponto a mais que o Vasco da Gama, 17º, o primeiro time dentro da zona de rebaixamento. O Inter chega a 3 derrotas consecutivas, algo que não aconteceu nem na reta final do último Brasileirão, e vira o turno, André, com menos pontos do que tinha no ano passado, na campanha de quase rebaixamento à Série B do campeonato.
3: E André, agora começou o cântico da organizada, time sem vergonha, ó.
1: É, os jogadores vão ali fazer aquela saudação, tomar alguma vaia. Bom, deixa eu aproveitar para a Nani ouvir 2, 3 torcedores do Inter, né? Porque os jogadores estão deixando o campo neste exato momento, Nani.
5: Eu vou conversar aqui com o Emiliano. Emiliano, é difícil a situação do Inter. O Inter é o mesmo do primeiro semestre.
9: É, primeiramente, quero desejar aí boa noite, pessoal da Gaúcha. É difícil a situação que a gente está enfrentando aí, mas eu queria pedir para o torcedor colorado, de todo o meu coração que a situação do Inter, ela é muito, muito difícil. É, não adianta nós agora querer criticar os jogadores. O Inter está fazendo o que pode com o que tem. O treinador ter botado o Aguirre, não adianta a gente querer pegar no pé do Pezzolano. A gente está com todo mundo aqui, o Abel, tudo que a gente queria ter. E não é esse o problema do Inter. A gente precisa de todo o apoio possível do torcedor para sair dessa situação. Porque a situação é pior que a do ano passado. O responsável é outro. É um cara que não tem hombridade como homem. Ele resolveu a vida dele como presidente da liga lá. Porque se ele sai, ele não é presidente. Ele deveria ter pedido para sair. Mas não tem hombridade de sair. E aqui não é um cara que está pedindo por política no clube. Por apoiar a gestão, quem for o que seja. Eu estou pedindo compreensão, torcedor. Porque o Internacional tá correndo um risco muito pior que o ano passado. Então, torcedor, vamos ajudar esse grupo. Vamos ajudar esse treinador, que é o que a gente tem. Garra, raça, não faltou. A situação é bem mais acima do que a gente está querendo achar. Então vamos ajudar esse grupo, torcedor. Vamos sair dessa junto.
5: Tá aí, o Emiliano. Só mais uma perguntinha, então, para te deixar embora nessa noite chuvosa aqui, né? E essa sequência que vem pela frente com Atlético, Flamengo e Palmeiras. O risco de o Inter entrar na zona de rebaixamento é muito grande.
9: É o que eu estava falando antes, Nani, o risco é muito grande do Inter se abraçar o Z4, e esse grupo aqui não tem força, então ele precisa do apoio do torcedor. A gente precisa cobrar dos verdadeiros culpados, que hoje é o que a gente vai até o final do ano com esse elenco aqui, ou a gente vai ter que contratar. E a gente foi contratar quem? Você sabe quem a gente foi contratar? Ô Vaguinha, tu estava comigo no final do ano. E o que o torcedor te pediu, Vaguinho? Tu tem muita força. Tu tá com o microfone da maior rádio de comunicação que tem, que é a Gaúcha, e tem teu canal, Vaguinha. Tu é muito forte. Ajuda nós, Vaguinha. Tu tem uma força gigante. A Nani também tem. Vocês têm tudo. Tem o maior canal que tá aqui, que eu tô falando, que é a Gaúcha. A gente se criou ouvindo vocês e a gente precisa agora do apoio de vocês. Vaguinha, tu prometeu que não ia deixar o Inter nessa situação, cara. E hoje tu é uma das vozes mais importantes que tem. Muito maior que o Baldasso. Tu é muito maior, ô Vaguinha. Tu é muito maior que o Baldasso. Mas muito. Aqui tá falando um cara que te admira, que tem muito colorado que te admira, cara. Então, assim, ajuda nós, Vaguinha. Ajuda nós, tu tem muita força com esse teu microfone na mão. E tu também, Nani. Vamos tirar o Inter dessa, cara.
5: Estamos tentando, Emiliano. Estamos tentando. A gente vai sempre pedir pro torcedor vir pro Beira-Rio apoiar. Valeu, Emiliano. Valeu, André. Daqui a pouquinho eu volto aí pro segmento da nossa jornada.
1: Segura aí que eu quero que tu vote no craque. Vamos começar. Vou começar com os repórteres lá do campo para liberar os dois, o Simon e também o Leonardo Acosta.
0: Vou no Matheus Pereira, muita qualidade no meio-campo do Cruzeiro, né? E ainda fez um gol, o segundo foi dele.
8: Acompanho a chefia.
1: Munari.
8: Não, Matheus Pereira é um jogador diferente, né? É um jogador que tem uma qualidade muito grande e ainda jogou, e o Inter deu muito espaço para ele, não pode. É um jogador diferente, é um jogador que o Inter não tem, assim, nada que passe perto do Matheus Pereira. E, assim, vai sofrer muito.
10: 3 milhões
8: por
10: mês, tá? É o custo mensal para o Cruzeiro.
8: É, mas o Alan Patrick custa 1.800 e não serve nem para entrar no jogo, né? Então também o Inter não é por falta de dinheiro também. Falta dinheiro porque foi mal administrado, né? Mas ainda faltando dinheiro, gastou 4 milhões de dólares no Alan Rodrigues, que não jogou hoje. Gastou 13,5 de euros por 50% do Thiago Maia, que não jogou hoje. E paga 1.800 para o Alan Patrick, que não consegue jogar.
1: E quase uma milha para o Vitinho, né? Ô, Nani, teu craque.
5: É, Matheus Pereira também.
1: Matheus Pereira Arruda, quem é que a galera votou?
2: Bom, a galera salvou dois nomes, André, mas pela questão do percentual, o Anthony, pelas defesas, foi eleito craque da galera através do nosso aplicativo de GZH.
1: O craque da galera, então, foi o Anthony pelo aplicativo. Eu também vou votar com a equipe, vou votar no Matheus Pereira, eleito craque do jogo, Rádio Gaúcha, Calçados Pegada, neste Dia dos Pais, presentei com Pegada a marca da conquista. Bom, o Arruda já falou aí da situação do Inter, os outros jogos também acabaram, Arruda?
2: Sim, encerradas as duas partidas, o Flamengo atropelou a Chapecoense fora de casa, 4-0, dois gols marcados pelo Pedro, que chega a 12 no campeonato, é o artilheiro máximo e isolado da competição. E o Atlético Paranaense, atenção, André, o Atlético Paranaense virou contra o São Paulo em 5 minutos no segundo tempo, venceu fora de casa por 2-1 e é o terceiro colocado do Brasileirão. Não perde mais esta colocação, é o terceiro com 33 e é o próximo adversário do Inter no próximo domingo em Curitiba.
1: Vamos lá, G6.
2: Palmeiras, líder com 44, Flamengo segundo com 37, Atlético Paranaense com 33, Fluminense quarto com 32. Bragantino quinto com 30 e também com 30 pontos. O Bahia na sexta posição, o G6 do Campeonato Brasileiro.
1: Z4 e a situação da dupla.
2: Bom, já vou emendar tudo, André, porque é tudo muito próximo. O Inter é 14º colocado com 21, o Santos é 15º com 21 e o Grêmio é 16º com 21. A diferença está no saldo de gols e também nos gols pró. Dentro da zona de rebaixamento, Vasco 17º com 20, Mirassol 18º com 19, Remo 19º com 18, Chapecoense lanterna com 9 pontos. Ou seja, André, o Remo, vice-lanterna, tem 3 pontos a menos que o Grêmio e que o Internacional.
1: Antes de eu ouvir o Munari, uma palhinha do Munari que depois vai detalhar mais no balanço final com o Diori, quero ouvir o Diori sobre a arbitragem e também o teu craque, né, Diori? Matheus Pereira até eleito, mas também tem o teu voto aí.
7: É, o meu voto poderia ser para o Matheus Pereira, André, mas eu vou acompanhar a torcida que votou no Antony, porque a gente tem ouvido um debate muito grande sobre os goleiros do Internacional. Boa. E o Antony hoje não teve culpa nos gols e fez algumas defesas, assim, olha, importantíssimas para que o Inter não fosse goleado. E se o Inter fosse goleado na situação que está, poderia ser pior.
1: E a arbitragem?
7: A arbitragem foi tranquila, né? Sem grandes problemas técnicos, mas com muitas dificuldades disciplinares de controle do jogo, né? Se foi tranquila nas decisões acertadas, ela foi uma arbitragem que teve muitas dificuldades para controlar a partida, um pouco por conta da fragilidade do árbitro, um pouco por conta do futebol brasileiro, né? Que praticamente desafia qualquer um a conseguir apitar um jogo de futebol.
1: É, o cara tem que ser forte para apitar um jogo. Bom, o Diori já vai chegar com o balanço final, mas antes, Cristiano Munari, uma palhinha aí sobre este Inter 1, Cruzeiro 2.
8: É, acabou a Copa do Mundo e a realidade do Inter é essa aí. O torcedor do Inter viu hoje um jogo que mostrou, assim, a dificuldade enorme técnica do time. Cada vez que a bola caía no Cruzeiro, a gente via o Gerson, o Matheus Pereira, mesmo o Peck não fez um grande jogo. É, o Matheus Henrique, tá, que está longe de ser aquele Matheus Henrique que o Tite lá atrás convocou para a seleção brasileira, mas todos eles são melhores que os jogadores do Inter tecnicamente. Assim, o Vijagra até fez um jogo bom, mas também no lance do gol ele vira as costas para o Matheus Pereira, ali no gol. O volante não pode entrar daquele jeito que ele entrou. O Bernabé tentou muito, errou bastante. O Carbonero fez um gol de qualidade, mas também o resto do jogo é muito mais caminhando do que correndo, né? E o resto, todos eles com dificuldade técnica. O Inter sofre demais com a bola, impressionante. O Vitinho teve muita chance para cruzar a bola, não consegue. Então, assim, a realidade é dura. O Inter vai depender muito, assim, do Pezzolano acertar. E hoje ele errou bastante. Hoje também vai muito na conta do treinador, André.
1: Valeu, Cristiano Munari, Simon Benchini, Leonardo Acosta, Nani Quemelo, Lucas Arrudo, Diori Vasconcelos, que vai seguir agora para comandar com toda essa galera o balanço final. E eu vou deixar, Diori, uma pergunta que eu estou lendo aqui na nossa live, lá no Gaúcho Esportes, né? E fica o convite pessoal também se inscrever conosco no canal de esportes da Gaúcha no YouTube. A pergunta é do Guilherme Ackerman Melo. Grenal na Série B? Joguei para ti, tô indo. Tchau, Diori!
7: Valeu, André Silva, que contou a derrota do Inter para o Cruzeiro no estádio Beira-Rio. Aliás, hein? Sinal de alerta máximo ligado no estádio Beira-Rio. 45 dias se passaram e um choque de realidade para o torcedor colorado. Os 12 mil que foram ao Beira-Rio nesta quarta-feira chuvosa na capital. Viu o Inter repetindo os mesmos problemas, os mesmos defeitos, as mesmas fragilidades e viu o Inter mais uma vez, 45 dias depois, sofrendo dentro de casa. O resultado, Arruda, é que o Inter não entra no Z4 nessa rodada. Mas, com essa campanha dentro de casa, é questão de tempo para ingressar entre os quatro últimos.
2: É verdade, Diori Vasconcelos. Quase um ano depois, o Inter volta a enfileirar 3 derrotas consecutivas. Algo que não acontecia desde agosto de 2025 e não aconteceu na reta final dramática do último Brasileirão. O Inter é 14º colocado com 21 pontos, um a mais que o primeiro time dentro do Z4. E o mais impressionante, Diori, apenas 3 pontos a mais que o vice-lanterna Remo, que ainda joga nesta rodada.
7: E agora, de onde tirar forças para reagir no Campeonato Brasileiro? Para conseguir uma campanha melhor no segundo turno em relação ao primeiro? É o desafio que o Internacional de Paulo Pezzolano tem pela frente. A dura sequência de jogos que vem por aí. E o próximo adversário, o Atlético Paranaense, nas cabeças do campeonato e treinado por Odair Hellman. Destaques que você confere a partir de agora no Balanço Final.
11: 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Diori Vasconcelos.
12: 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Bom, o Munari está na área para analisar o jogo do Internacional, a derrota para o Cruzeiro. A Nani Quemelo está se aproximando também da área de zona mista para ajudar a trazer um pouco do sentimento do torcedor colorado depois de mais essa derrota no campeonato. O Inter fechando o primeiro turno com 21 pontos no Campeonato Brasileiro. E nós temos também a nossa reportagem mobilizada para as coletivas do técnico Paulo Pezzolano. E na zona mista do estádio Beira-Rio, qual é a situação por aí, Simon, Leonardo?
10: Aqui na sala, no auditório do estádio Beira-Rio, já posicionado. No aguardo, o sistema de som já foi testado. No aguardo, o técnico do Inter, Paulo Pezzolano, mas nenhum sinal ainda, viu, Diori? Nenhum sinal ainda de perspectiva de quanto tempo vai levar para o treinador uruguaio depois dessa derrota do Inter na reabertura da temporada 2-1 para o Cruzeiro.
0: É, na zona mista, certamente vai demorar um pouco mais para que a gente tenha algum tipo de movimentação. E até a curiosidade de saber o tamanho da movimentação, né? Quantos passarão por aqui depois.
12: Munari, diga. Eu tô me lembrando aqui, tá? E olha, tem que buscar pela memória aqui, depois de 45 dias de Copa do Mundo, em que a gente parece que esquece de muita coisa que passou. É um negócio assim que eu confesso pra ti que é um exercício. Mas eu tô me lembrando aqui de... E eu não vou me limitar ao Internacional, eu sei que a gente está falando do jogo do Inter, eu sei que é uma derrota do Internacional dentro de casa mais uma vez, eu sei que o torcedor do Inter quer saber do Inter e o torcedor do Grêmio não quer que as coisas sejam misturadas, mas eu vou colocar o Grêmio na discussão aqui também pelo seguinte. Quando o campeonato começou e a dupla Grenal arrancou patinando, eu lembro de um debate que eu tive com o Vaguinha, que hoje tá de folga aí, tá de descanso, que foi um debate logo que o Inter jogou contra o Palmeiras, depois de perder para o Atlético Paranaense na primeira rodada, dentro do Beira-Rio. E foi um debate de que eu estava apavorado com a dupla Grenal. E quando o Inter joga contra o Palmeiras e perde no Beira-Rio, eu debati com o Vaguinha que eu estava apavorado com a situação do Inter. E se passaram 18 rodadas... 17, 18 rodadas, e eu sigo apavorado, Munari. Faz 5 meses que eu tô apavorado com a dupla Grenal. E hoje o Inter mais uma vez me deixou extremamente preocupado. Eu confesso que eu queria estar aqui passando aquela mensagem de positividade, porque afinal de contas a gente quer contar coisas boas da dupla Grenal, a gente quer ver a evolução, quer ver as coisas avançando, mas eu tô temendo pelo ano. Eu tô temendo por 2026 e eu não sei o que dizer para quem tá nos ouvindo.
8: Não, tu tem total razão. O meu sentimento é o mesmo, tá? Porque no jogo, assim, ficou muito claro que o Cruzeiro tem uma superioridade sobre o Inter, assim, desde o primeiro tempo. O Inter começou o jogo tentando marcar alto e até roubou uma bola, teve uma chance ali com o Alejandro. Mas no segundo, terceiro tiro de meta, o Cruzeiro entendeu. Mas vem cá, se o Inter tá colocando um monte de gente aqui na frente, eu vou dar um bico lá pra frente. E no primeiro balão do goleiro, o Peck já saiu cara a cara com o Antony e o Antony salvou. Na segunda bola, nas costas da zaga, veio o gol do Caio Jorge. Aí o que o Inter fez? Parou de marcar alto. Só que parou de marcar alto, não conseguiu mais roubar a bola. E aí sem roubar a bola, com a bola no pé, quando o Inter tinha a bola e tinha que tentar construir, não construía nada. Então a única chance do Inter criar alguma jogada seria pressionando o Cruzeiro. Só que aí a defesa atrás não pode ficar desprotegida. É uma coisa assim, ó, horrorosa. Eu fiz fui fazer um levantamento aqui, dando uma olhada, ô Diori. Vocês vêm comigo. O Arruda até vai me ajudar, mas é que não é a mesma rodada, né? Ano passado o Brasileirão parou mais cedo pro Mundial de Clubes, né?
12: Isso.
8: Mas olha só o time do Inter que na volta. Acho que
13: era a segunda rodada. Segunda, né?
8: Isso. Isso, é.
12: Sim.
8: Mas olha só, o Inter que volta, primeiro jogo depois da Copa do Mundo de Clubes, o Inter ganha do Vitória. É um jogo horroroso. O Inter não joga nada e faz um gol com o Tabata no final. Mas a escalação daquele dia: Rocher, Aguirre que tá aí, Cleiton Sampaio que tá aí, Vitão não tá mais, Vitor Gabriel que tá aí, Bruno Henrique e Thiago Maia que estão aí, Avan Patrick, Carboneiro, Wesley e Borré. Os três jogadores que saíram, Vitão, Wesley e mesmo o Borré, o Inter não trouxe jogador melhor. Então, assim, o Inter, e ali na frente depois o Wesley saiu, né? O Wesley não terminou aquele Brasileirão. Então, o Inter que sofreu ano passado no Brasileirão, dependendo da vitória do Palmeiras reserva em cima do Ceará, o Inter que volta agora para a Copa do Mundo com o Brasileirão já mais adiantado, ele é pior que o time do ano passado. É pior. Sabe, hoje estreou o Maripão. O Maripão é menos que o Vitão. O Maripão até não é, eu não acho ele pior que os zagueiros que o Inter tem, mas ele não é nem perto, ele não passa perto do Vitão, né? O Inter tem aí o Vitinho jogando, não dá para comparar com o Wesley. É, e o Borré, que a gente tanto criticou, hoje o Inter não tinha atacante para entrar. Quando o Alejandro, que se apresentou fora de forma, jogou hoje, teve que sair, o Inter precisando fazer gol, tirou porque ele não tá em forma, aí o treinador botou o Vitinho de centroavante. Olha, é muito difícil dar certo. Hoje o pessoal não tem muito erro. Eu até tô curioso para ele explicar a escolha do lateral, tá? Porque entrou o Luiz Felipe e o garoto, claramente, não vou colocar a culpa no garoto, tá? Mas foi mal. É, falhou defensivamente, perdeu um gol ali, cara a cara com o goleiro, quase sem goleiro, na verdade. É, por que ele optou pelo Luiz Felipe e mudou o que vinha fazendo com o Matheus Bahia? É uma resposta. E a outra, depois de fazer o gol, o jogo tá 2-0, o Cruzeiro tava perto de fazer o terceiro. O Inter acha um gol aos 37 do segundo tempo com o Carboneiro. E aí a gente pensa, bom, agora tem 10, 15 minutos aí com acréscimos para buscar o empate. Ele coloca o Paulinho e o Aguirre. Então, assim, com um time com tanta dificuldade, com um elenco tão fraco, coloca os jogadores ofensivos, né? Ah, mas é o Prado, o garoto, o Fabrício, que tem 16 anos. Bom, mas ele é atacante, né? Qual é a chance maior de fazer o gol? O garoto do 16 anos, a centroavante, ou o Aguirre? O Alan Patrick, bota o Alan Patrick. Daqui a pouco dá uma falta, um escanteio. Não o Paulinho. Faltava 10 minutos para acabar o jogo. Tu acabou de fazer um gol 2-1 no teu estádio. Tua torcida empurrando. Então, assim, à noite hoje, os jogadores... É muita fragilidade, tá? O time é pior que o do ano passado. A direção errou muito. Mas hoje o Pesolano não ajudou também.
12: Bom, tem uma questão aí também, Arruda, que o adversário imediato do Inter é o Atlético Paranaense.
10: Isso.
12: E o Inter, casualmente, a gente precisa também buscar pela memória que o Inter estreia no Brasileiro contra o Atlético, né? A gente está indo para a primeira rodada do retorno, depois de um Grenal que o Inter joga com a corda esticada e não tem, por exemplo, Carboneiro para jogar contra o Atlético Paranaense.
10: Isso.
12: O Inter tem alguns jogadores ali que não conseguem atuar nessa partida.
10: É.
12: E o Inter perde em casa para o Atlético Paranaense. E esse Atlético Paranaense que ganhou do Inter no Beira-Rio, que veio da Série B, que é treinado pelo Odair Hellmann, já tem 12 pontos a mais que o Inter no campeonato. E eu vou dizer aqui pro torcedor que está nos ouvindo, o Atlético Paranaense não é inimigo do Inter mais, porque não vai cair.
10: Não, campeonatos distintos.
12: Acabou.
10: É. O Inter que estreou no Brasileirão, até numa circunstância parecida com o pré-jogo de hoje, se falava sobre o jogo mais possível de ser vencido, lembra? Depois tinha Flamengo, tinha o Palmeiras, tinha o Atlético Mineiro, o Remo fora de casa... E o Inter estreou com a derrota por 1-0, gol do Mendoza logo no começo da partida, com falha do Vitor Gabriel. É, na ocasião, lembro bem, Diori, o Paulinho foi preservado, o Carboneiro ficou no banco de reservas, entrou no segundo tempo, e o Vijagra não era nenhum jogador consolidado ainda. O Inter perdeu por 1-0 naquela ocasião. Bom, corta para esse final de semana, sábado, na Arena da Baixada, 6:30 tem Atlético Paranaense contra o Inter na abertura do retorno. O Atlético é terceiro colocado com 33 pontos. O Atlético tem 3 vitórias consecutivas na competição. Só tem menos pontos que Flamengo e Palmeiras. Não perde mais a posição nesta rodada. Enquanto o Internacional é 14º colocado com 21. Se falava muito de um Atlético hegemônico, vencedor dentro de casa, no gramado sintético. Mas o Inter, na comparação dentro do estádio Beira-Rio, por exemplo, é muito menos que o Atlético jogando nos seus domínios. O Inter é Z4
2: como mandante do Campeonato Brasileiro, e o Atlético Paranaense está entre as melhores campanhas como o time anfitrião da competição.
12: Bom, o Atlético Paranaense ganhou do São Paulo essa noite.
2: Sim, virada no segundo tempo, Diori, o Atlético volta com 1-0, perdendo por 1-0, e em 5 minutos ele vira a partida e vence. Os dois gols marcados pelo Leozinho, jogador que veio do futsal. 33 pontos, repito, o Atlético Paranaense por enquanto pegando vaga de Libertadores, 4 a menos que o Flamengo, o vice-líder da competição.
12: Bom, essa é a realidade do Atlético Paranaense, e a sequência imediata é aquela mesma do primeiro turno, com Atlético, Palmeiras, Flamengo e Palmeiras.
2: E aí o jogo mais tranquilo depois disso tudo lá em agosto, o Remo no estádio Beira-Rio, mas...
12: Semana de intervalo também, né? No primeiro turno, o Inter fez um ponto nesses três jogos.
2: Isso, um empate com o Flamengo no estádio Maracanã. Ah, não, dois. Contra o Remo também, não sei se...
12: Eu não estava contando o Remo, estou contando esses três primeiros,
2: então,
12: né?
2: Então, um ponto apenas.
12: Atlético, Flamengo e Palmeiras.
2: Isso.
12: E aí agora, Munari, Simon e Leonardo, quando a Nani tiver ok aí, me avisem, por favor, o Inter aposta nesse momento numa ideia que em algum momento no primeiro turno se estabeleceu, que foi a seguinte: quando o Inter sofria em casa, e a gente se questionava assim, bom, se o Inter não está conseguindo ganhar em casa, imagina fora de casa. Aí o Inter ia lá e conseguia a campanha melhor fora de casa do que em casa. Então é nisso que o torcedor tem que se agarrar.
0: Mas, Diori...
12: Sabe?
0: Até diferente, Diori, do primeiro turno, tem um agravante aí nessa sequência, tá? Independente, entendi... essa tua colocação quando o Inter ia melhor fora, invertem-se os mandos, é verdade, mas o que que não tinha lá? Jogo da Copa do Brasil no meio de tudo isso, a gente tem que lembrar que tem isso também, ó, e não é um jogo, são dois, é um confronto que se define entre dois jogos do Campeonato Brasileiro, mudou esse ano, o Inter joga com o Corinthians aqui no Beira-Rio e depois vai jogar em São Paulo, tudo isso entre os jogos com Flamengo e Palmeiras pelo Brasileiro.
12: Puxa vida, e aí não é Inter e... Contra quem que o Inter jogou na primeira fase da Copa do Brasil mesmo?
8: O Atlético.
12: É, não é Inter e Atlético, né? É Inter e Corinthians daí, né?
8: Não,
12: um pouquinho mais difícil, né?
8: É, ainda mais que... Não, o Inter vai ter que pensar, né, esse calendário aí. Porque, beleza, a Copa do Brasil, eles são dois jogos seguidos, né? Mas, assim, quando for jogar o jogo contra o Corinthians, o jogo de volta, dia 6 de agosto, né? E dia 9 tem o Palmeiras.
12: Isso.
8: E aí vale a pena tu te matar teu elenco para jogar contra o Corinthians lá uma volta e tal, e chegar cansado contra o Palmeiras, porque o que vai acontecer até lá? O Inter joga contra o Atlético Paranaense fora, vamos combinar, o normal é perder, tá? O Atlético Paranaense lá é perder, Flamengo no Beira-Rio o normal é perder, normal, dentro do que esse time jogou, do que vinha jogando.
12: Não, a lógica indica zero pontos próximos três jogos.
8: E aí vai entrar no Z4.
12: É.
8: E aí tu vai priorizar a Copa do Brasil tendo no Z4.
12: Por isso que eu disse, o Inter tem que se agarrar numa coisa que aconteceu no primeiro turno, que foi assim, olha, o Inter conseguiu jogar melhor fora do que em casa. E aí é o modo Deus nos acuda, né?
8: É, mas ainda assim jogou o melhor fora foi porque jogava muito mal em casa, né? Em termos de resultados, porque antes da parada pra Copa, o Inter perde pro Vitória e perde pro Bragantino fora, né?
2: O Inter é o time que mais vezes Diori e Munari perdeu dentro de casa na competição. Só ele e a Chapecoense, né, juntos perderam mais do que todos os outros times nessa comparação. 5 derrotas para cada um em 10 jogos disputados como mandante.
12: 10 jogos, 11 pontos. Aí eu vou dizer, não tem como. O Inter, que historicamente era um time que apavorava os adversários no Beira-Rio, se continuar apavorando o torcedor, não tem como, a conta não vai fechar.
8: É muito difícil escapar, né? Se tu não vai escapar, se tu não ganhar os jogos em casa... E o próximo em casa é o Flamengo. O próximo em casa é o jogo que é normal qualquer um perder. Né? Até o Palmeiras, daqui a pouco recebe o Palmeiras, o Flamengo vai em São Paulo e perde. Né? Porque o Flamengo é o melhor time do Brasil. E aí num jogo como hoje, que também o Cruzeiro é melhor que o Inter, tá? Não vou nem debater isso. É óbvio que o Cruzeiro, se a gente for fazer um mano a mano dos que entraram em campo hoje, acho que o Inter não ganha nenhum mano a mano, tá? Nenhum mano a mano. Talvez o Vijagra com o Matheus Henrique, porque o Matheus Henrique não é primeiro volante, mas assim, forçando. Só que aí tem muitos erros, os gols que o Inter toma, a facilidade que o adversário entra, a quantidade de erros que o Inter tem. Teve ali, a Nani ouviu um torcedor que falou dos cruzamentos, né? O Inter no começo do segundo tempo, ele solta os dois alas ali para tentar atacar. o Vitinho e o Matheus Bahia. As duas primeiras jogadas, eles erram o cruzamento. Eles erram. E assim, chegar na linha de fundo e errar o cruzamento, o Vitinho veio cruzar, cruzou a bola nas mãos do goleiro. Então é muito erro técnico, é um time assim que tem muita dificuldade. Bom, jogada pelo chão para criar trocando passe não existe, né? O Inter não criou uma jogada. O Inter ficou no segundo tempo, o Inter só atacou antes do gol. O gol foi aos 37 do Carboneiro. Antes disso, todos os chutes foram de fora da área. Ou o dois do Bernabéu e um do Bruno Henrique, de fora da área. Não conseguiu entrar na área. O centroavante, que se apresentou fora do peso, né? Então aí também mostra falta de compromisso. Porque por mais que fosse um período de férias, o Alejandro se apresentar como se apresentou tão fora de forma, não pode. Ele teve uma chance sem goleiro para fazer o gol e errou. Como é que tu vai ganhar o jogo se o teu centroavante errou sem goleiro? Né? E aí quando ele sai, o Vitinho vira centroavante. É óbvio, é terrível a situação. O torcedor do Inter vai ter que abraçar o time agora. É a hora já da direção fazer promoção de ingresso, de começar a campanha. É hora do Abel aparecer e pedir ajuda. É melhor fazer isso em julho e agosto e garantir os pontos do que fazer isso em novembro, hein? Novembro no desespero é mais difícil.
7: Bom, e reforço já era, né, Saimundo? O que veio, ou tem mais alguma coisa que pode chegar? Tem o centroavante?
10: Centroavante, né, que o Inter deve investir e monta uma engenharia financeira para vender o Alan Rodrigues.
7: Né, tem centroavante por chegar, né?
10: É, o Inter deve ter novidade somente na próxima semana pelo Alex Arce, jogador paraguaio do Independiente Rivadavia da Argentina, ex-LDU também, da seleção nacional do seu país. O Inter ainda vasculha o mercado, daqui a pouco um meia, não descarta uma liberação do próprio Alan Patrick, que hoje nem sequer entrou em campo. Na entrevista para os colegas do Globo Esporte, o Pezzolano disse que ainda está tentando achar um lugar para o Alan Patrick. Enfim, e negócio de ocasião, né? Se pintar alguma coisa, mas o Inter tem uma meta, reduzir o gasto em pleno segundo semestre com a folha salarial. O Caleb já tá aqui, tá, o Diário? Importante, chegou ontem de noite, trouxemos a informação, já estava no hotel hoje, deve ser anunciado nos próximos dias.
7: Que também é um reforço para o meio campo.
10: É reposição ao Tabata.
7: É, e é um
10: custa
7: jogador...
10: menos que o Tabata.
7: E é um jogador daquele estilo operário, né, Munari? Um jogador daquele estilo, assim, aposta para tentar recuperar. É um jogador de 26 anos, que teve bom momento no Fortaleza, mas que faz tempo também, né?
8: É, faz tempo, né? E não faz gol, faz mais de um ano, né, que não faz gol. Ele vem para aquela vaga que era do Tabata ali, nesse elenco tão precário do Inter, pode até ajudar, né?
10: Ser útil.
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19: 14 graus.
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1: Olá, pessoal. Vamos ter uma quinta-feira já com a diminuição das chuvas por aqui, isso por causa do afastamento da frente fria. Finalmente, esse sistema, né, que estava semi-estacionado aqui sobre o Rio Grande do Sul, primeiramente durante o final de semana lá nas áreas mais do sul, entre a nossa região de fronteira com o Uruguai, e depois, ao longo da segunda-feira, esse sistema veio se deslocando, trazendo as chuvas, tempestades, e pelo menos agora, nesta quinta-feira, a tendência é de que esta frente fria siga se deslocando, então, entre o Santa Catarina e Paraná. Bom, aqui na nossa região, a quinta-feira ainda será uma mistura de nebulosidade e, eventualmente, alguns chuviscos ainda podem acontecer por aqui por causa da umidade que os ventos empurram do mar. A temperatura ao longo do dia de hoje não passa dos 15, 16 graus. Sensação é de um pouquinho mais de frio, porque, eventualmente, sopra aquele vento de sul, que é o que trouxe esse ar um pouco mais frio, mas esta massa de ar polar que vai dominar o tempo nesses próximos dias, ela não tem intensidade. Na sexta-feira, vamos ter apenas uma variação de nebulosidade e, se acontecer algum chuvisco bem isolado. Na sexta-feira, as temperaturas da manhã oscilam entre 8 e 9 graus e, à tarde, as máximas entre 14 e 15 graus, um dia bem típico de inverno. Com a previsão do tempo, Kátia Valente.
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2: Meia-noite e 14 minutos.

da Rede Tua Rádio. Você que está nessa madrugada, muito obrigado pela companhia, muito obrigado pela audiência. Nós vamos juntos até às 5 horas da manhã, com os nossos quadros, com as nossas mensagens, os momentos de reflexão, né? Que a gente dá aquela respirada mais funda, faz aquele momento de espiritualidade sempre presente aqui na Rede Tua Rádio. Bom dia!

0: Amigos ouvintes, como acontece em todas as tardes, nos encontramos novamente para um momento de reflexão e de bênção. Com a presença dele em nossa vida, tudo parece mais sereno e mais repleto de esperança. Acolhamos o pensamento deste dia. Deus nunca nos dá problemas cujas soluções não estão ao nosso alcance. Deus nunca nos dá problemas cujas soluções não estão ao nosso alcance. De fato, Deus é sempre muito bondoso para conosco. É a própria Bíblia que nos ensina que Deus nunca nos dá problemas cujas soluções não estão ao nosso alcance. Por isso, não podemos esquecer que junto com as dificuldades estão também as soluções. E Deus permanece ao nosso lado para que sejamos persistentes no encontro das soluções. Quando chegam os problemas, não podemos desanimar ou nos desesperar. Só se desespera quem se sente sozinho e distante de Deus. Quem tem Deus consigo é capaz de andar muito caminho, apesar das dificuldades do caminho. Deus não nos abandona em nenhum momento. Pelo contrário, quando não temos mais forças para andar, Ele nos carrega no colo. Sintamos o amor e a proteção de nosso Deus. Que Ele nos abençoe. Em nome do Pai, do Filho e do Espírito Santo. Amém.
1: Meia-noite e 40 minutos.

Essa é a boa música nessa madrugada de quinta-feira, nessa madrugada de um novo dia que se inicia, né? A partir de agora. Vamos juntos até às 5 horas da manhã. Trazendo além da boa música, o espaço da informação. Daqui a pouco tem os destaques nacionais e internacionais das últimas horas. Daqui a pouco também tem mais mensagens. Fique conosco. Bom dia.

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1: Leão 14. Não são as armas atômicas, mas o desarmamento que gera a paz. A Livraria Editora Vaticana publica um novo livro de Leão 14, intitulado Desarmada e Desarmante. A paz é um dom. O livro, com curadoria de Alessandro Banfi, é a primeira antologia que reúne diversos discursos do Papa Prevost sobre o tema da paz, desde o dia de sua eleição, em 8 de maio de 2025, introduzidos por um texto inédito de sua autoria. A paz esteja convosco. Esta foi a primeira saudação que Jesus, ressuscitado, dirigiu aos seus apóstolos. Esse é também o primeiro dom que o Cristo ressuscitado ofereceu aos seus amigos e ao mundo inteiro: a paz. Esse dom, porém, não foi obtido de graça. O corpo glorioso do Mestre de Nazaré mostrava chagas da paixão. Ele suportou o ódio, a violência e a crucificação do mundo. Jesus Cristo sofreu a injustiça, desarmado e desarmante, e ressuscitou. A mensagem do Evangelho se inseriu e se insere na história, hoje como há 2000 anos. A paz é o grande desejo que agita muitos corações, mas também é frequentemente ameaçada, pisoteada e desprezada. Hoje, 103 estados estão envolvidos de alguma forma numa guerra na Terra. As armas ressoam e matam na Ucrânia, no Oriente Médio, no Sudão, em Myanmar, no Iêmen, no Congo e em muitas outras situações. Meu amado predecessor, o Papa Francisco, escreve Leão 14, cunhou a expressão Terceira Guerra Mundial em pedaços, para descrever uma situação de conflito general.

0: generalizado, sem precedentes desde o fim da Segunda Guerra Mundial.
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2: Uma hora e 13 minutos.

Boa música da Rede Tua Rádio nessa madrugada, madrugada de um novo dia, né? De um novo dia, que você tenha um excelente dia pela frente. É o desejo de toda a nossa equipe, de todos os profissionais que fazem parte da Rede Tua Rádio. Para você que está nos acompanhando em casa, para você que está trabalhando, fazendo um plantão nessa madrugada, muito obrigado pela companhia, muito obrigado pela audiência. Lembrando que você está sintonizado em uma das emissoras da Rede Tua Rádio. Bom dia!

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1: É preciso saber ouvir mais com o coração do que com os ouvidos. O coração possui canais auditivos bem mais sensíveis e dispostos a ouvir e entender. É preciso saber ouvir as palavras entreditas bem mais do que as que foram claramente ditas. Ouvir as palavras que restam na penumbra. Ouvir não só os lábios, mas os olhos, os gestos, os passos, que falam muito e falam sempre. Bem-aventurados são os que não ouvem só com os ouvidos. Bem-aventurados são os que podem contar com quem não tem só ouvidos para ouvir. Portanto, quando peço a você que me escute e você começa a me dar conselhos, você não está fazendo o que lhe pedi. Quando peço a você que me escute e você começa a me dizer por que eu não deveria me sentir assim, você está pisando nos meus sentimentos. Quando peço a você que me escute e você sente que precisa fazer alguma coisa para solucionar os meus problemas, você está falhando comigo, por mais estranho que isso possa ser. Talvez seja por isso que a oração funciona para algumas pessoas, porque Deus é silêncio. Ele não oferece conselhos, nem tenta consertar as coisas. Ele apenas escuta e confia que você conseguirá tratar disso sozinho. Então, por favor, apenas me ouça. E se você quiser falar, espere alguns minutos pela sua vez e eu prometo, escutarei você.
2: Uma hora e 35 minutos.

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1: 23 de julho, dia do Policial Rodoviário Federal. Os aniversariantes do dia: cantor, compositor e ator brasileiro Felipe de Longo.

fatos do dia. Em 1932, morreu aos 59 anos o aeronauta e inventor brasileiro Alberto Santos Dumont, o pai da aviação. 1988.

A banda norte-americana Guns N' Roses teve um grande estouro com a música Sweet Child O' Mine. O single tornou a banda conhecida mundialmente. 2011. Morreu aos 27 anos a cantora, compositora e instrumentista britânica Amy

0: Xodó. Em 2014, morreu aos 87 anos o dramaturgo, romancista, ensaísta, poeta, professor e advogado brasileiro Ariano Suassuna. Foi autor de obras como O Alto da Compadecida e O Romance da Pedra do Reino. Em 2022, a Organização Mundial da Saúde declarou o surto de varíola dos macacos como emergência de saúde pública de âmbito internacional. Xodó pra mim. Mário Vivan, para a tua rádio.
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1: Olá, pessoal. Vamos ter uma quinta-feira já com a diminuição das chuvas por aqui. Isso por causa do afastamento da frente fria. Finalmente, esse sistema, né, que estava semi-estacionado aqui sobre o Rio Grande do Sul, primeiramente durante o final de semana lá nas áreas mais do sul, entre a nossa região de fronteira com o Uruguai, e depois, ao longo da segunda-feira, esse sistema veio se deslocando, trazendo as chuvas, tempestades, e pelo menos agora, nesta quinta-feira, a tendência é de que esta frente fria siga se deslocando, então, entre o Santa Catarina e Paraná. Bom, aqui na nossa região, a quinta-feira ainda será uma mistura de nebulosidade e, eventualmente, alguns chuviscos ainda podem acontecer por aqui por causa da umidade que os ventos empurram do mar. A temperatura ao longo do dia de hoje não passa dos 15, 16 graus. Sensação é de um pouquinho mais de frio, porque, eventualmente, sopra aquele vento de sul, que é o que trouxe esse ar um pouco mais frio, mas esta massa de ar polar que vai dominar o tempo nesses próximos dias, ela não tem intensidade. Na sexta-feira, vamos ter apenas uma variação de nebulosidade e, se acontecer algum chuvisco bem isolado. Na sexta-feira, as temperaturas da manhã oscilam entre 8 e 9 graus e, à tarde, as máximas entre 14 e 15 graus, um dia bem típico de inverno. Com a previsão do tempo, Kátia Valente.
0: Previsão do tempo. 2 horas e 21 minutos.

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0: Madrugada de quinta-feira, nessa madrugada de um novo dia, eu, Daniel Rodrigues, vou ficando por aqui. Na sequência, quem chega é o Gilmar Ferreira, te fazendo companhia até às 5 horas da manhã. Permaneça conosco, muito obrigado pela tua companhia, muito obrigado pela tua audiência. Uma excelente quinta-feira a todos, paz e bem e santa alegria. Bom dia!
1: Então vamos lá, se os animais falassem.

0: Luiz Carreiro e Tony Silva. Prazer contar com vocês por aqui também. E a hora que quiser cantar...
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1: Dia 23 de julho, Santa Brígida, fundadora. Na época medieval, a Suécia era profundamente católica, dando à igreja alguns santos, entre os quais Santa Brígida. Nascida de uma família nobre, desde pequena, como era costume, foi dada em casamento a um moço que pouco tinha de religioso. De sua vida matrimonial, nasceram 8 filhos. Aos poucos conseguiu que também ele começasse a praticar a religião. Com licença do marido, fundou um hospital e ela própria dava assistência aos doentes e necessitados. Aos 30 anos ficou viúva e dedicou o resto de sua vida na educação dos filhos e ao serviço dos doentes e pobres. Fundou um convento para 60 religiosas, dando-lhe a regra de Santo Agostinho. Ela mesma se fez religiosa do seu convento, dando exemplo de vida dedicada às irmãs. Fundou também uma congregação masculina, dando origem assim à Ordem de Santa Brígida. Ela nasceu em Uplândia, Suécia, em 1303 e morreu em 1373, com 70 anos de idade. 23 de julho, Santa Brígida, fundadora.

Por aqui, Gilmar Ferreira. Depois da comunicação do Daniel Rodrigues, agora eu chego, né, para seguir te fazendo companhia nas próximas horas, aqui na madrugada, abraçando você que tá aí com a gente, desejando um excelente dia nessas primeiras horas, né, ainda madrugada. Vamos em frente. Tudo de bom aí para você.

Estar bem consigo mesmo é melhor do que estar bem com todos. Quando criamos um relacionamento de dependência com alguém, buscando a sua aprovação antes de tomar as nossas decisões, do mais inconsequente ao mais importante, nós estamos conferindo um enorme poder desta pessoa sobre nós. Muitas pessoas se sentem confortáveis nesse papel, gostam do poder que têm sobre as nossas vidas e não querem romper esse vínculo. No entanto, muitas vezes essas pessoas se tornam cada vez mais exigentes, tentam nos amarrar mais rapidamente e suas demandas de controle se tornam desproporcionais. Um dos piores conselhos de autoajuda que podem nos dar é incentivar-nos a ser nós mesmos. Devemos ter em mente que muitas pessoas conseguiram ser elas mesmas, mas muitas outras falharam miseravelmente. Muitas pessoas foram felizes por serem elas mesmas, mas outras foram profundamente infelizes. O conselho mais sábio é: seja a melhor versão de você. Isso não significa que devemos renunciar à nossa essência, mas que devemos aprender a tirar o melhor de nós mesmos. Por exemplo, ser uma pessoa raivosa, no final, só nos trará problemas, além de nos fazer sentir mal. Isso não significa que devemos esconder a nossa decepção ou os nossos descontentamentos, mas que devemos expressá-los de forma afirmativa. O objetivo não é agradar aos outros,

0: outros, mas ser capaz de gerenciar as nossas emoções, porque acumular ressentimento e ódio acabará nos prejudicando. O segredo para ser a melhor versão de nós mesmos é muito simples. Quando desenvolvemos um bom equilíbrio interno, sabemos exatamente o que queremos na vida e estamos em paz conosco mesmos. Tudo isso se traduz em cada um de nossos atos e nos permite relacionar de forma mais assertiva, mais afirmativa e também mais autêntica. De fato, ser autêntico não significa explodir quando nos sentimos zangados ou frustrados, ou dizemos a primeira coisa que vem à mente sem refletir sobre as suas consequências, que é simplesmente um comportamento infantil. Nas palavras de Jean-Paul Sartre, quem é autêntico assume responsabilidade pelo que é e se reconhece livre de ser aquilo que é. A pessoa autêntica pratica a congruência. É ela quem expressa o que sente e pensa assertivamente. No entanto, a autenticidade não se limita à congruência. Não é simplesmente seja você mesmo, mas também implica um profundo conhecimento interior, assumindo responsabilidade e uma sólida autoestima que não depende das opiniões dos outros. A pessoa autêntica é sensível às emoções e à opinião dos outros, não pode ser diferente disso, mas decide não subordinar as suas decisões aos julgamentos e às críticas dos outros. O mais interessante é que quando estamos bem conosco, quando somos autênticos da maneira madura e com um profundo autoconhecimento, os outros percebem isso e conquistamos o seu respeito, a sua admiração, mesmo que esse não seja o nosso objetivo final. Até amanhã!
1: Três horas e 16 minutos.

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Essa é a programação da madrugada da Rede Tua Rádio. Aquele abraço para você. Muito obrigado pela companhia. Só quem entende a beleza do perdão pode julgar seus semelhantes. Sócrates.

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0: Olá, meu amigo, olá, minha amiga ouvinte, eu sou o Padre Ezequiel, esse é o momento de despertar para o amor. Eu queria falar hoje sobre família. Nós sabemos que hoje em dia viver em família é um desafio. A gente percebe pelos relacionamentos dos jovens entre si, casais de meia-idade e até casais de 20, 30 anos de casamento que ainda entram em crises profundas, muitas vezes em separações. Uma palavra importante é o seguinte: o diálogo, a conversa, é um dos principais elementos para a construção de um relacionamento saudável. O diálogo onde eu expresso aquilo que eu sou, eu expresso as minhas dúvidas, eu expresso o porquê estou com esse comportamento, com essas tensões, com esses problemas, porque ocorre que os casais muitas vezes não falam, não conversam e, consequentemente, não se entendem. Quando falam, explodem. Por isso, deveria haver aqui um exercício de maturidade para que o diálogo, a conversa franca, não quando a gente está tenso, mas nos momentos certos, nos momentos oportunos que se estabelece para isso. Então esse é um ponto. O segundo ponto, os casais deveriam ter rituais, rituais de vida. Por exemplo, um ritual é a missa, pode ser o culto, pode ser a celebração. Outro ritual é a mesa. Tem famílias que não se encontram mais na mesa, que não tem mais o momento da mesa, da refeição do meio-dia, a refeição da noite. Cada um fica isolado, um na sala, outro no quarto, outro não sei aonde. E assim, são pessoas estranhas dentro do mesmo ambiente. Por isso, rituais comuns ajudam a família a se manter. E outra coisa é acreditar. São crenças compartilhadas. No que a família acredita? No que o pai e a mãe acreditam? Em que Deus? Num Deus que sustenta, num Deus que ama, num Deus que perdoa, mas num Deus que também compromete? Quais as crenças são compartilhadas entre pai, mães e filhos? Por isso, família é sempre uma tarefa. Família é um desafio. Oremos. Deus Pai de amor e de bondade, vós que enviastes vosso Filho ao mundo para ser o nosso Mestre, Ele que nasceu no seio de uma família. Ajude as famílias a serem famílias, a se encontrarem no diálogo, no amor, no perdão, compartilhando a vida, compartilhando dúvidas, encontrando soluções para os problemas. Deus abençoe a tua família e a tua casa, em nome do Pai, do Filho, do Espírito Santo. Amém.
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2: Três horas e 49 minutos.

Meus amigos, dar o exemplo não é a melhor maneira de influenciar os outros. É a única. Albert Schweitzer. Muito obrigado pela companhia. 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
1: A loja de Deus. Entrei e vi um anjo no balcão. Maravilhado, disse-lhe: Santo anjo do Senhor, o que tens? Respondeu-me: todos os dons de Deus. Perguntei: custa muito? Respondeu-me: não, é tudo de graça. Contemplei a loja e vi jarros com sabedoria, vidros com fé, pacotes com a esperança, caixinhas com salvação, potes com amor. Tomei coragem e pedi: por favor, santo anjo, quero muito amor, todo perdão, um vidro de fé, bastante felicidade e salvação eterna para mim e para minha família também. Então, o anjo do Senhor preparou-me um pequeno embrulho, tão pequeno que cabia na palma da minha mão. Maravilhado, mais uma vez disse-lhe: é possível tudo estar aqui? O anjo respondeu-me sorrindo: meu querido irmão, na loja de Deus não temos frutos, apenas sementes. Pensemos, neste novo dia o Senhor te abençoe e te guarde. O Senhor faça brilhar sobre ti sua face e se compadeça de ti. O Senhor volte para ti o seu rosto e te dê a paz. O Senhor te abençoe, Pai, Filho e Espírito Santo. Amém.

E agora aqui na madrugada, o nosso tradicional terço, né, meus amigos? Juntos, sem mais, um momento que rezaremos com fé, com esperança. Aliás, muito obrigado a cada um, a cada uma de vocês que religiosamente, né, todos os dias, todas as madrugadas, reza o nosso terço aqui na Rede Tua Rádio. Muito obrigado. Vamos lá então, com muita fé, com muita esperança, trazendo presente, né, as intenções que vamos colocar em mais um terço que rezamos juntos a partir de agora.

0: Iniciamos este novo dia com as bênçãos de Deus e proteção de Nossa Senhora, Virgem Maria. Em nome do Pai, do Filho e do Espírito Santo. Amém. Creio
1: em Deus Pai Todo-Poderoso, Criador do céu e da terra, em Jesus Cristo, seu único Filho, nosso Senhor, que foi concebido pelo poder do Espírito Santo, nasceu da Virgem Maria, padeceu sobre Pôncio Pilatos, foi crucificado, morto e sepultado, desceu à mansão dos mortos, ressuscitou o terceiro dia, subiu ao céu, está sentada à direita de Deus Pai Todo-Poderoso, onde há de vir julgar os vivos e os mortos. Creio no Espírito Santo, na Santa Igreja Católica, na comunhão dos santos, na remissão dos pecados, na ressurreição da carne, na vida eterna. Amém.
0: Pai nosso que estais no céu, santificado seja vosso nome. Venha a nós o vosso reino. Seja feita a vossa vontade, assim na terra como no céu.
1: O pão nosso de cada dia nos dai hoje, perdoai as nossas ofensas, assim como nós perdoamos a quem nos tem ofendido. E não nos deixeis cair em tentação, mas livrai-nos do mal. Amém.
0: O anjo do Senhor anunciou a Maria.
1: E ela concebeu do Espírito Santo.
0: Ave Maria, cheia de graça, o Senhor é convosco. Bendita sois vós entre as mulheres, e bendito o fruto do vosso ventre, Jesus.
1: Santa Maria, Mãe de Deus, rogai por nós, pecadores, agora e na hora de nossa morte. Amém.
0: Eis aqui a serva do Senhor.
1: Faça-se em mim segundo a vossa palavra.
0: Ave Maria, cheia de graça, o Senhor é convosco. Bendita sois vós entre as mulheres, e bendito o fruto do vosso ventre, Jesus.
1: Santa Maria, Mãe de Deus, rogai por nós, pecadores, agora e na hora de nossa morte. Amém.
0: O Verbo Divino se fez carne
1: e habitou entre nós.
0: Ave Maria, cheia de graça, o Senhor é convosco. Bendita sois vós entre as mulheres, e bendito o fruto do vosso ventre, Jesus.
1: Santa Maria, Mãe de Deus, rogai por nós, pecadores, agora e na hora de nossa morte. Amém.
0: Glória ao Pai, ao Filho e ao Espírito Santo.
1: Como era no princípio, agora e sempre. Amém.
0: Ó meu bom Jesus,
1: perdoai-nos, livrai-nos do fogo do inferno. Levai as almas todas para o céu. E socorrei principalmente as que mais precisarem.
0: Nossa Senhora de Fátima e São Francisco,
1: rogai por nós.
0: E nesta quinta-feira, meditamos os mistérios luminosos. E neste primeiro mistério luminoso, contemplamos
1: o batismo de Jesus no Jordão. Pai nosso que estais no céu, santificado seja o vosso nome. Venha a nós o vosso reino, seja feita a vossa vontade, assim na terra como no céu.
0: O pão nosso de cada dia nos dai hoje, perdoai as nossas ofensas, assim como nós perdoamos a quem nos tem ofendido. E não nos deixeis cair em tentação, mas livrai-nos do mal. Amém.
1: Ave Maria, cheia de graça, o Senhor é convosco. Bendita sois vós entre as mulheres, e bendito é o fruto do vosso ventre, Jesus.
0: Santa Maria, Mãe de Deus, rogai por nós, pecadores, agora e na hora da nossa morte. Amém.
1: Ave Maria, cheia de graça, o Senhor é convosco. Bendita sois vós entre as mulheres, e bendito é o fruto do vosso ventre, Jesus.
0: Santa Maria, Mãe de Deus, rogai por nós, pecadores, agora e na hora da nossa morte. Amém.
1: Ave Maria, cheia de graça, o Senhor é convosco. Bendita sois vós entre as mulheres, e bendito é o fruto do vosso ventre, Jesus.
0: Santa Maria, Mãe de Deus, rogai por nós, pecadores, agora e na hora da nossa morte. Amém.
1: Ave Maria, cheia de graça, o Senhor é convosco. Bendita sois vós entre as mulheres, e bendito é o fruto do vosso ventre, Jesus.
0: Santa Maria, Mãe de Deus, rogai por nós, pecadores, agora e na hora da nossa morte. Amém.
1: Ave Maria, cheia de graça, o Senhor é convosco. Bendita sois vós entre as mulheres, e bendito é o fruto do vosso ventre, Jesus.
0: Santa Maria, Mãe de Deus, rogai por nós, pecadores, agora e na hora da nossa morte. Amém.
1: Ave Maria, cheia de graça, o Senhor é convosco. Bendita sois
2: vós entre as mulheres, e bendito é o fruto do vosso ventre, Jesus.
0: Santa Maria, Mãe de Deus, rogai por nós, pecadores, agora e na hora de nossa morte. Amém.
2: Ave Maria, cheia de graça, o Senhor é convosco. Bendita sois vós entre as mulheres, e bendito é o fruto do vosso ventre, Jesus.
0: Santa Maria, Mãe de Deus, rogai por nós, pecadores, agora e na hora da nossa morte. Amém.
2: Ave Maria, cheia de graça, o Senhor é convosco. Bendita sois vós entre as mulheres, e bendito é o fruto do vosso ventre, Jesus.
0: Santa Maria, Mãe de Deus, rogai por nós, pecadores, agora e na hora da nossa morte. Amém.
2: Ave Maria, cheia de graça, o Senhor é convosco. Bendita sois vós entre as mulheres, e bendito é o fruto do vosso ventre, Jesus.
0: Santa Maria, Mãe de Deus, rogai por nós, pecadores, agora e na hora da nossa morte. Amém.
2: Ave Maria, cheia de graça, o Senhor é convosco. Bendita sois vós entre as mulheres, e bendito é o fruto do vosso ventre, Jesus.
0: Santa Maria, Mãe de Deus, rogai por nós, pecadores, agora e na hora da nossa morte. Amém.
2: Glória ao Pai, ao Filho e ao Espírito Santo.
0: Como era no princípio, agora e sempre. Amém.
2: Ó meu bom Jesus, perdoai-nos, livrai-nos do fogo do inferno, e levai as almas todas para o céu, e socorrei principalmente as que mais precisarem. Nossa Senhora de Fátima e São Francisco,
0: rogai por nós. Segundo mistério luminoso, contemplamos
2: o milagre de Jesus nas bodas de Caná.
3: Pai nosso que estais no céu, santificado seja vosso nome. Venha a nós o vosso reino. Seja feita a vossa vontade, assim na terra como no céu.
2: O pão nosso de cada dia nos dai hoje. Perdoai as nossas ofensas, assim como nós perdoamos a quem nos tem ofendido. E não nos deixeis cair em tentação, mas livrai-nos do mal. Amém.
4: Ave Maria, cheia de graça, o Senhor é convosco, bendita sois vós entre as mulheres, e bendito o fruto do vosso ventre, Jesus.
2: Santa Maria, Mãe de Deus, rogai por nós, pecadores, agora e na hora de nossa morte. Amém.
4: Ave Maria, cheia de graça, o Senhor é convosco, bendita sois vós entre as mulheres, e bendito o fruto do vosso ventre, Jesus.
2: Santa Maria, Mãe de Deus, rogai por nós, pecadores, agora e na hora de nossa morte. Amém.
4: Ave Maria, cheia de graça, o Senhor é convosco. Bendita sois vós entre as mulheres, e bendito o fruto do vosso ventre, Jesus.
2: Santa Maria, Mãe de Deus, rogai por nós, pecadores, agora e na hora de nossa morte. Amém.
4: Ave Maria, cheia de graça, o Senhor é convosco. Bendita sois vós entre as mulheres, e bendito o fruto do vosso ventre, Jesus.
2: Santa Maria, Mãe de Deus, rogai por nós, pecadores, agora e na hora de nossa morte. Amém.
4: Ave Maria, cheia de graça, o Senhor é convosco. Bendita sois vós entre as mulheres, e bendito o fruto do vosso ventre, Jesus.
2: Santa Maria, Mãe de Deus, rogai por nós, pecadores, agora e na hora de nossa morte. Amém.
4: Ave Maria, cheia de graça, o Senhor é convosco. Bendita sois vós entre as mulheres, e bendito o fruto do vosso ventre, Jesus.
2: Santa Maria, Mãe de Deus, rogai por nós, pecadores, agora e na hora de nossa morte. Amém.
4: Ave Maria, cheia de graça, o Senhor é convosco. Bendita sois vós entre as mulheres, e bendito o fruto do vosso ventre, Jesus.
2: Santa Maria, Mãe de Deus, rogai por nós, pecadores, agora e na hora de nossa morte. Amém.
4: Ave Maria, cheia de graça, o Senhor é convosco. Bendita sois vós entre as mulheres, e bendito o fruto do vosso ventre, Jesus.
2: Santa Maria, Mãe de Deus, rogai por nós, pecadores, agora e na hora de nossa morte. Amém.
4: Ave Maria, cheia de graça, o Senhor é convosco. Bendita sois vós entre as mulheres, e bendito o fruto do vosso ventre, Jesus.
2: Santa Maria, Mãe de Deus, rogai por nós, pecadores, agora e na hora de nossa morte. Amém.
4: Ave Maria, cheia de graça, o Senhor é convosco. Bendita sois vós entre as mulheres, e bendito o fruto do vosso ventre, Jesus.
2: Santa Maria, Mãe de Deus, rogai por nós, pecadores, agora e na hora de nossa morte. Amém.
0: Glória ao Pai, o Filho e ao Espírito Santo.
2: Como era no princípio, agora e sempre. Amém.
0: Ó meu bom Jesus,
2: perdoai-nos, livrai-nos do fogo do inferno, e levai as almas todas para o céu, e socorrei principalmente as que mais precisarem.
3: Nossa Senhora de Fátima e São Francisco.
2: Rogai por nós.
3: No terceiro mistério luminoso, contemplamos
2: o anúncio do reino de Deus com o convite à conversão. Pai nosso que estais no céu, santificado seja o vosso nome. Venha a nós o vosso reino, seja feita a vossa vontade, assim na terra como no céu.
3: O pão nosso de cada dia nos dai hoje, perdoai as nossas ofensas, assim como nós perdoamos a quem nos tem ofendido. E não nos deixeis cair em tentação, mas livrai-nos do mal. Amém.
2: Ave Maria, cheia de graça, o Senhor é convosco. Bendita sois vós entre as mulheres, e bendito é o fruto do vosso ventre, Jesus.
3: Santa Maria, Mãe de Deus, rogai por nós, pecadores, agora e na hora da nossa morte. Amém.
2: Ave Maria, cheia de graça, o Senhor é convosco. Bendita sois vós entre as mulheres, e bendito é o fruto do vosso ventre, Jesus.
3: Santa Maria, Mãe de Deus, rogai por nós, pecadores, agora e na hora da nossa morte. Amém.
2: Ave Maria, cheia de graça, o Senhor é convosco. Bendita sois vós entre as mulheres, e bendito é o fruto do vosso ventre, Jesus.
3: Santa Maria, Mãe de Deus, rogai por nós, pecadores, agora e na hora da nossa morte. Amém.
2: Ave Maria, cheia de graça, o Senhor é convosco. Bendita sois vós entre as mulheres, e bendito é o fruto do vosso ventre, Jesus.
3: Santa Maria, Mãe de Deus, rogai por nós, pecadores, agora e na hora da nossa morte. Amém.
2: Ave Maria, cheia de graça, o Senhor é convosco. Bendita sois vós entre as mulheres, e bendito é o fruto do vosso ventre, Jesus.
3: Santa Maria, Mãe de Deus, rogai por nós, pecadores, agora e na hora da nossa morte. Amém.
2: Ave Maria, cheia de graça, o Senhor é convosco. Bendita sois vós entre as mulheres, e bendito é o fruto do vosso ventre, Jesus.
3: Santa Maria, Mãe de Deus, rogai por nós, pecadores, agora e na hora de nossa morte. Amém.
2: Ave Maria, cheia de graça, o Senhor é convosco. Bendita sois vós entre as mulheres, e bendito é o fruto do vosso ventre, Jesus.
3: Santa Maria, Mãe de Deus, rogai por nós, pecadores, agora e na hora da nossa morte. Amém.
2: Ave Maria, cheia de graça, o Senhor é convosco. Bendita sois vós entre as mulheres, e bendito é o fruto do vosso ventre, Jesus.
3: Santa Maria, Mãe de Deus, rogai por nós, pecadores, agora e na hora da nossa morte. Amém.
2: Ave Maria, cheia de graça, o Senhor é convosco. Bendita sois vós entre as mulheres, e bendito é o fruto do vosso ventre, Jesus.
3: Santa Maria, Mãe de Deus, rogai por nós, pecadores, agora e na hora da nossa morte. Amém.
2: Ave Maria, cheia de graça, o Senhor é convosco. Bendita sois vós entre as mulheres, e bendito é o fruto do vosso ventre, Jesus.
3: Santa Maria, Mãe de Deus, rogai por nós, pecadores, agora e na hora da nossa morte. Amém.
2: Glória ao Pai, ao Filho e ao Espírito Santo.
3: Como era no princípio, agora e sempre. Amém.
2: Ó meu bom Jesus, perdoai-nos, livrai-nos do fogo do inferno, e levai as almas todas para o céu, e socorrei principalmente as que mais precisarem. Nossa Senhora de Fátima e São Francisco,
3: rogai por nós. No quarto mistério luminoso, contemplamos
2: a transfiguração de Jesus.
3: Pai nosso que estais no céu, santificado seja vosso nome. Venha a nós o vosso reino. Seja feita a vossa vontade, assim na terra como no céu.
2: O pão nosso de cada dia nos dai hoje. Perdoai as nossas ofensas, assim como nós perdoamos a quem nos tem ofendido. E não nos deixeis cair em tentação, mas livrai-nos do mal. Amém.
3: Ave Maria, cheia de graça, o Senhor é convosco. Bendita sois vós entre as mulheres, e bendito o fruto do vosso ventre, Jesus.
2: Santa Maria, Mãe de Deus, rogai por nós, pecadores, agora e na hora de nossa morte. Amém.
3: Ave Maria, cheia de graça, o Senhor é convosco. Bendita sois vós entre as mulheres, e bendito o fruto do vosso ventre, Jesus.
2: Santa Maria, Mãe de Deus, rogai por nós, pecadores, agora e na hora de nossa morte. Amém.
3: Ave Maria, cheia de graça, o Senhor é convosco. Bendita sois vós entre as mulheres, e bendito o fruto do vosso ventre, Jesus.
2: Santa Maria, Mãe de Deus, rogai por nós, pecadores, agora e na hora de nossa morte. Amém.
4: Ave Maria, cheia de graça, o Senhor é convosco. Bendita sois vós entre as mulheres, e bendito o fruto do vosso ventre, Jesus.
2: Santa Maria, Mãe de Deus, rogai por nós, pecadores, agora e na hora de nossa morte. Amém.
4: Ave Maria, cheia de graça, o Senhor é convosco. Bendita sois vós entre as mulheres, e bendito o fruto do vosso ventre, Jesus.
2: Santa Maria, Mãe de Deus, rogai por nós, pecadores, agora e na hora de nossa morte. Amém.
4: Ave Maria, cheia de graça, o Senhor é convosco. Bendita sois vós entre as mulheres, e bendito o fruto do vosso ventre, Jesus.
2: Santa Maria, Mãe de Deus, rogai por nós, pecadores, agora e na hora de nossa morte. Amém.
4: Ave Maria, cheia de graça, o Senhor é convosco. Bendita sois vós entre as mulheres, e bendito o fruto do vosso ventre, Jesus.
2: Santa Maria, Mãe de Deus, rogai por nós, pecadores, agora e na hora de nossa morte. Amém.
4: Ave Maria, cheia de graça, o Senhor é convosco. Bendita sois vós entre as mulheres, e bendito o fruto do vosso ventre, Jesus.
2: Santa Maria, Mãe de Deus, rogai por nós, pecadores, agora e na hora de nossa morte. Amém.
4: Ave Maria, cheia de graça, o Senhor é convosco. Bendita sois vós entre as mulheres, e bendito o fruto do vosso ventre, Jesus.
2: Santa Maria, Mãe de Deus, rogai por nós, pecadores, agora e na hora de nossa morte. Amém.
4: Ave Maria, cheia de graça, o Senhor é convosco. Bendita sois vós entre as mulheres, e bendito o fruto do vosso ventre, Jesus.
2: Santa Maria, Mãe de Deus, rogai por nós, pecadores, agora e na hora de nossa morte. Amém.
4: Glória ao Pai, o Filho e ao Espírito Santo.
2: Como era no princípio, agora e sempre. Amém.
4: Ó meu bom Jesus,
2: perdoai-nos, livrai-nos do fogo do inferno. Elevai as almas todas para o céu e socorrei principalmente as que mais precisarem.
4: Nossa Senhora de Fátima e São Francisco,
2: rogai por nós.
4: No quinto mistério luminoso, contemplamos
2: a instituição da Eucaristia. Pai nosso que estais no céu, santificado seja o vosso nome. Venha a nós o vosso reino, seja feita a vossa vontade, assim na terra como no céu.
4: O pão nosso de cada dia nos dai hoje, perdoai as nossas ofensas, assim como nós perdoamos a quem nos tem ofendido. E não nos deixeis cair em tentação, mas livrai-nos do mal. Amém.
2: Ave Maria, cheia de graça, o Senhor é convosco. Bendita sois vós entre as mulheres, e bendito é o fruto do vosso ventre, Jesus.
4: Santa Maria, Mãe de Deus, rogai por nós, pecadores, agora e na hora da nossa morte. Amém.
2: Ave Maria, cheia de graça, o Senhor é convosco. Bendita sois vós entre as mulheres, e bendito é o fruto do vosso ventre, Jesus.
4: Santa Maria, Mãe de Deus, rogai por nós, pecadores, agora e na hora da nossa morte. Amém.
2: Ave Maria, cheia de graça, o Senhor é convosco. Bendita sois vós entre as mulheres, e bendito é o fruto do vosso ventre, Jesus.
4: Santa Maria, Mãe de Deus, rogai por nós, pecadores, agora e na hora da nossa morte. Amém.
2: Ave Maria, cheia de graça, o Senhor é convosco. Bendita sois vós entre as mulheres, e bendito é o fruto do vosso ventre, Jesus.
4: Santa Maria, Mãe de Deus, rogai por nós, pecadores, agora e na hora da nossa morte. Amém.
2: Ave Maria, cheia de graça, o Senhor é convosco. Bendita sois vós entre as mulheres, e bendito é o fruto do vosso ventre, Jesus.
4: Santa Maria, Mãe de Deus, rogai por nós, pecadores, agora e na hora da nossa morte. Amém.
2: Ave Maria, cheia de graça, o Senhor é convosco. Bendita sois vós entre as mulheres, e bendito é o fruto do vosso ventre, Jesus.
4: Santa Maria, Mãe de Deus, rogai por nós, pecadores, agora e na hora de nossa morte. Amém.
2: Ave Maria, cheia de graça, o Senhor é convosco. Bendita sois vós entre as mulheres, e bendito é o fruto do vosso ventre, Jesus.
4: Santa Maria, Mãe de Deus, rogai por nós, pecadores, agora e na hora da nossa morte. Amém.
2: Ave Maria, cheia de graça, o Senhor é convosco. Bendita sois vós entre as mulheres, e bendito é o fruto do vosso ventre, Jesus.
4: Santa Maria, Mãe de Deus, rogai por nós, pecadores, agora e na hora da nossa morte. Amém.
2: Ave Maria, cheia de graça, o Senhor é convosco. Bendita sois vós entre as mulheres, e bendito é o fruto do vosso ventre, Jesus.
0: Santa Maria, Mãe de Deus, rogai por nós, pecadores, agora e na hora da nossa morte. Amém.
2: Ave Maria, cheia de graça, o Senhor é convosco. Bendita sois vós entre as mulheres e bendito é o fruto do vosso ventre, Jesus.
0: Santa Maria, Mãe de Deus, rogai por nós, pecadores, agora e na hora da nossa morte. Amém.
2: Glória ao Pai, ao Filho e ao Espírito Santo.
0: Como era no princípio, agora e sempre. Amém.
2: Ó meu bom Jesus, perdoai-nos, livrai-nos do fogo do inferno. Elevai as almas todas para o céu. E socorrei principalmente as que mais precisarem. Nossa Senhora de Fátima e São Francisco,
0: rogai por nós. Infinitas graças vos damos, soberana rainha, pelos benefícios que todos os dias recebemos de vossas mãos liberais. Dignai-vos agora e para sempre tomar-nos debaixo de vosso poderoso amparo. E para mais nos obrigar-nos, vos saudamos com uma salve rainha.
2: Salve, rainha, mãe de misericórdia, vida, doçura, esperança nossa, salve. A vós bradamos, degredados filhos de Eva. A vós suspirando, gemendo e chorando neste vale de lágrimas. Eia, pois, advogada nossa, esses vossos olhos misericordiosos a nós volveis. E depois deste desterro, mostrai-nos, Jesus, bendito o fruto do vosso ventre. Ó clemente, ó piedosa, ó doce sempre Virgem Maria,
0: rogai por nós, Santa Mãe de Deus,
2: para que sejamos dignos das promessas de Cristo.
0: Juntos rezamos o Santo Terço, que possamos ficar com as bênçãos de Deus e proteção de Nossa Senhora. Em nome do Pai, do Filho e do Espírito Santo. Amém. Paz e bem.
2: Santa alegria.
0: Louvado seja o nosso Senhor Jesus Cristo.
2: Para sempre seja louvado.
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4: Olá, bom dia, muito bom dia, forte abraço. Manhã de quinta-feira, hoje dia 23 de julho, vai começando aqui na tua Rádio Fátima, tá na hora. Um bom dia, um forte abraço, muito obrigado pelo carinho, pela audiência e pela tua companhia. Hoje é o dia 23 de julho, é o dia de número 204, faltando 161 dias para acabar o ano, gente. 161 dias. No Brasil, hoje é dia do guarda rodoviário, aniversário de Serrolândia e Santa Cruz Cabralha, na Bahia. Também Viana, no Espírito Santo, e Pouso Redondo, em Santa Catarina. Já já o Frei Jaime Bêtega traz o santo do dia, iniciando o nosso Tá Na Hora de hoje aqui na tua Rádio Fátima com os monarcas Campeiro do Rio Grande. Depois tem os serranos Poncho Molhado. Faltando 161 dias para acabar o ano. Um bom dia a todos, o Tá Na Hora está no ar, gente. Paz e bem.
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4: 11 graus.

0: Obrigado pela tua companhia em mais uma manhã, 5:04, bom dia.
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2: Dia 23 de julho, Santa Brígida, fundadora. Na época medieval, a Suécia era profundamente católica, dando à igreja alguns santos, entre os quais Santa Brígida. Nascida de uma família nobre, desde pequena, como era costume, foi dada em casamento a um moço que pouco tinha de religioso. De sua vida matrimonial, nasceram 8 filhos. Aos poucos conseguiu que também ele começasse a praticar a religião. Com licença do marido, fundou um hospital e ela própria dava assistência aos doentes e necessitados. Aos 30 anos ficou viúva e dedicou o resto de sua vida na educação dos filhos e ao serviço dos doentes e pobres. Fundou um convento para 60 religiosas, dando-lhe a regra de Santo Agostinho. Ela mesma se fez religiosa do seu convento, dando exemplo de vida dedicada às irmãs. Fundou também uma congregação masculina, dando origem assim à Ordem de Santa Brígida. Ela nasceu em Uplândia, Suécia, em 1303 e morreu em 1373, com 70 anos de idade. 23 de julho, Santa Brígida, fundadora.
0: 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Bom dia, gente, tá na hora aqui da tua Rádio Fátima, paz e bem. Uma ótima manhã, 5:06, bom dia.

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3: 5:15.
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1: 11 graus. 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
3: Vamos seguindo aqui no Tá na Hora nessa manhã, gente. Bom dia, um abração. Bom dia lá pro meu amigão Roberto Silva, lá no bairro Coab. Um abraço. Bom dia, um abraço pro Pelé, Terezinha Fiat, o Odair, lá no bairro São João. Obrigado pelo carinho de vocês. Obrigado pela companhia, né? Também quero mandar um bom dia, um abração lá para Maria José Gomes, do bairro Kennedy. Bom dia, Maria, um abraço. Um abraço e um bom dia para o senhor Aristides Costa. Bom dia para o Pirulito, Aristides Bopsin. O Aldenor Carlotto Sorera, obrigado pela companhia também. Um abraço para vocês. Bom dia, gente amiga. Obrigado pela sintonia. Meu amigo, o querido Odilon Ribeiro, ali no bairro Gaspareto. Bom dia, seu José Fontana e a dona Mercedes. Alô pro Tadeu Farias da Silva na Santa Luzia, o Podalírio Maciel, dona Maria de Lourdes. Um abraço pra vocês, gente. Obrigado pela sintonia, pela audiência e pelo carinho aqui na tua Rádio Fátima. Sequência do Tá Na Hora, trazendo nessa manhã os nativos castelhanos, depois César Passarinho Guri. Paz e bem.
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1: 11 graus.
3: Agora 5:17.

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1: Olá, hoje eu trago para você uma série de curiosidades. A maior abóbora do mundo pesou mais do que um carro esportivo. O coração de um camarão está localizado na cabeça dele. A Terra não é exatamente redonda. A rotação e a gravidade causaram um leve achatamento. Essa forma é chamada geoide. O cabo de guerra costumava ser um esporte olímpico. A Finlândia é o país mais feliz do mundo, de acordo com o relatório de felicidade mundial do ano de 2019. Os grãos de baunilha são produto da única orquídea frutífera do mundo. Mamutes lanosos ainda estavam vivos quando as pirâmides foram construídas. Antigamente, as cenouras eram roxas e não laranjas. Em uma pequena porção de solo, equivalente a uma colher de chá, há 1 bilhão de micróbios. Os homens têm 6 vezes mais probabilidade de serem atingidos por raios do que mulheres. Você não pode roncar e sonhar ao mesmo tempo. É fisicamente impossível para os porcos olharem para o céu. Em média, uma pessoa passa 6 meses de sua vida parada no semáforo, esperando a luz vermelha ficar verde. Estas são as nossas curiosidades de hoje. Eu volto amanhã com muito mais pra você.
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2: Vamos seguindo aqui na programação. 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Bom dia, uma ótima manhã para você na companhia aqui da tua Rádio Fátima.

0: 5:27. Bom dia, 5:27.
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2: Olá, meus amigos e caros ouvintes. Quinta, isso já diminui bastante. Tem condições de alguma chuva, mas mais aquele chuvisco, eventualmente alguma pancada um pouquinho mais forte, mas é mais isolado já na quinta-feira devido ao afastamento desta frente fria. Então, finalmente, ela vai embora aqui do estado. Mas ainda empurra bastante umidade do mar em direção aqui à nossa região e por isso, então, ainda tem bastante variação de nebulosidade na quinta-feira. Com a previsão do tempo, Kátia Valente.
0: 11 graus.
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0: 5:29.
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0: 11 graus.
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0: Seguimos aqui no Tá na Hora nessa manhã. Um bom dia, vamos até a nossa central de conteúdos com as primeiras informações do dia, os destaques do jornalismo com o Betão Carneiro. Conta pra gente, Betão, bom dia.
9: Bom dia, Ronaldo, bom dia, ouvintes. Os principais destaques do Tá Na Hora aqui na Tua, na nossa Rádio Fátima, a partir das 6:00 da manhã. Após as chuvas de terça-feira, é momento das autoridades avaliarem os problemas de alagamentos em Vacaria. Pacientes que realizam tratamentos de câncer em outros municípios podem solicitar transferência para o Centro Oncológico do Hospital Nossa Senhora da Oliveira. Promotor de Justiça da Comarca de Vacaria orienta sobre a adoção de crianças. Sededica e Senac realizam um curso gratuito de confeiteiro, inscrições até o dia 30 de julho. Previdência Social inicia na próxima segunda-feira calendário de pagamentos dos aposentados que recebe um salário mínimo. Estas e outras informações você vai ficar sabendo no Tá Na Hora a partir das 6:00 aqui na Tua, na nossa Rádio Fátima. Um grande abraço, Ronaldo, e ouvintes.
0: Obrigado, Betão, e as informações direto da nossa central de conteúdos. Sequência do Tá Na Hora nessa manhã, trazendo o Leonardo Vivo a Bombacha, depois Gildo de Freitas, a história dos passarinhos. Daqui a pouquinho, produção rural com a Lúcia Giacomini. Daqui a pouquinho também o Sérgio Reis cantando pra gente nesta manhã.
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0: 11 graus. Um bom dia, são 5 horas e 32 minutos, uma ótima manhã, paz e bem.

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1: A Companhia Nacional de Abastecimento estima que a produção brasileira de grãos na safra 25/26 alcance 360,1 milhões de toneladas, volume 2,2% superior ao registrado no ciclo anterior. O crescimento representa um acréscimo de 7,8 milhões de toneladas e reflete principalmente a ampliação da área cultivada. A produtividade média nacional deve permanecer estável, estimada em 4.311 quilos por hectare. Os dados fazem parte do 10º levantamento da safra de grãos 2025-2026, divulgado pela companhia. Para o milho, a expectativa é de uma produção total de 141,7 milhões de toneladas. A produção de algodão em pluma fica estimada em 4,6 milhões de toneladas. O arroz, que teve a colheita concluída, apresenta produção estimada em 11,1 milhões de toneladas. É uma queda de 13% em comparação à safra passada, devido à redução da área plantada. E no caso do feijão, a estimativa é de 3 milhões de toneladas. Entre as culturas de inverno, o trigo, que está na fase final de plantio, tem uma expectativa da companhia de uma produção de 6 milhões de toneladas, uma redução de 23% em relação à safra anterior. Segundo a Companhia Nacional de Abastecimento, o resultado reflete tanto a diminuição da área destinada ao cereal quanto a perspectiva de menor produtividade média nas lavouras. No mercado, a atualização do levantamento levou a Companhia Nacional de Abastecimento a revisar as estimativas para os estoques de passagem de milho da safra 25/26, com a produção ajustada para 141,7 milhões de toneladas. A expectativa de um estoque de aproximadamente 14,5 milhões de toneladas em 31 de janeiro de 2027. No caso da soja, o estoque final foi ajustado para 8,8 milhões de toneladas, diante do aumento no processamento do grão e das exportações estimadas em mais de 62 milhões de toneladas. E 116,3 milhões de toneladas, respectivamente. Da tua Rádio Alvorada de Marau, Ana Lúcia Giacomini.
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5: 5:46.
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5: 11 graus.
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1: Um bom dia lá pro tio Eloir Bairros, bom dia, um abraço tio Ari Piton, um bom dia pro tio Zé Guedes aí na cintoria, um abração para todos vocês, meus amigos, obrigado pela audiência, bom dia Doroti Barbosa, bom dia para Vori Soares, um abraço e um bom dia também lá pro meu amigão, pra minha amiga Regina e o Toco lá na audiência, bom dia para vocês, bom dia pro Bandeja lá em Esmeralda, o Ari de Lima Campo, o João Fiat na Fazenda do Tigre, o Jari César Dallaiol, um abraço, Ari Silveira e a dona Juraci, um bom dia, Benta e o Gringo no Passo do Carro, seu Velocino e a dona Nedir Zardo, bom dia professor Valdecir de Matos, a dona Justina e o seu Hermínio, a Mercedes e o seu Dimas, um abraço para vocês, seu Valdir e a dona Ivone Boeckel, bom dia pro Flori Reis lá em Bom Jesus, o João Valdir Mendes de Cândido, um abraço pro Clodovil Bisotto também na audiência nessa manhã, gente.
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2: A história de hoje é sobre Beto Maier, nascido e criado em Capão da Canoa, em 3 de julho de 1967, e faleceu em 27 de agosto de 2021, vitimado pela Covid-19. Ficou conhecido como o Gaúcho do Litoral. Era uma figura forte de palco que atingia todo tipo de público. Seu show possuía um grande repertório de apelo popular, onde cantava alguns de seus sucessos já consagrados. O primeiro lançamento foi o LP intitulado Num Chamamé, no ano de 94. Disco este em que emplacou várias canções, como Amorosa, Jaguatirica e Bonguri. Beto Maier cantou por diversas capitais brasileiras, como Goiânia, Brasília, Rio de Janeiro, São Paulo e grande parte do interior paulista. Também em seu roteiro cidades importantes do Mercosul. Foram mais de 35 anos de carreira e 8 discos gravados. E vamos ouvir Beto Maier.

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1: 11 graus. Esse é o Tá Na Hora aqui na tua Rádio Fátima, 5 horas e 54 minutos. Tenha um ótimo dia. Gente, amiga, finalizando essa primeira parte, já já você fica na agradável companhia de Betão Carneiro aqui na tua Rádio Fátima. Mandar um bom dia pro tio Lourenço Escolaro, bom dia e um abração pra Elisângela Fabra ouvindo a gente. Um abraço pro Flori Reis lá em Bom Jesus, obrigado pela companhia. O tio Mica lá em Bom Jesus, o Mauro Gilberto. Bom dia pro Ari Bueiro e a Clarice da Capela do Caravaggio. Bom dia pra Maria Pereira Nunes, meu amigo Ronaldo Pimentel, um abração. Bom dia, o Assis Lopes, um abraço pro Ari Long e a Dona Lourdes. Bom dia pra meu amigo, pra minha amiga Neura e o Vouri de Lima lá em Anarreque, a Neura Duarte, um abraço. Bom dia pro Domingos Godinho da Silva, o Luiz Suzinho Nene lá em Campestre da Serra, o Diomar Padilha em Bom Jesus. Bom dia pro seu Amantino da Silva Ferreira e toda a família lá no Passo do Carro, também seu Dinarte Antunes, o Milton Hoffman lá em Venado dos Borges, a Zeni Biglia, um bom dia, um abração, o Antônio Limozete, obrigado pela audiência, o tio Vila ali no bairro Monte Claro, bom dia pra vocês, gente. Fechando por aqui, trazendo o Grupo Cordiona nessa manhã, paz e bem.
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1: 11 graus.

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5: 6:02, 6:02. Bom dia, grande Vacaria. Estamos chegando nesta manhã de quinta-feira, 23 de julho do ano de 2026, para a apresentação do Tá Na Hora, aqui pela tua, pela nossa Rádio Fátima de Vacaria. Até às 7 horas estaremos aqui no Tá Na Hora, das 7 às 8 no Conectado, das 8 às 9 também Conectado e das 9 às 10 horas da manhã no Temática. Então eu estarei com os senhores até às 10 horas da manhã, trazendo muitas informações, você ouvinte Fátima de rádio. É uma manhã de quinta-feira de garoa, garoa fina, tranquila, mansa nesta manhã de quinta-feira aqui na Grande Vacaria. Depois das chuvas fortes de terça-feira, ontem fez um tempo encoberto aqui na Grande Vacaria, não choveu, mas hoje pela madrugada a garoa chegou novamente aqui na Grande Vacaria nesta manhã de quinta-feira. Então, você que tem que sair de casa agora cedo pela manhã para o trabalho, para a escola ou mesmo para os seus afazeres diários, não é? Tem que sair aí, se for a pé, com um guarda-chuva, com uma capa de chuva. Se for de carro, de veículo, aí os faróis ligados, muita atenção nas ruas de nossa cidade, nas BRs 285, 116 e RS 122, que cortam o município de Vacaria. Muita atenção no trânsito aqui da região da Grande Vacaria, minha gente. Vamos devagar, vamos com calma para poder realmente chegar no destino. Então, garoa neste momento, 11 graus é a temperatura aqui na Grande Vacaria. A nossa equipe já está reunida comigo aqui, Silvio Silveira Ramos, bom dia, Silvio.
6: Bom dia, Betão, bom dia aos ouvintes.
5: Tudo bem, Silvio?
6: Tudo ótimo.
5: Tudo ótimo, né? Garoa aí nas ruas da cidade, né?
6: Garoazinha. Olha também.
5: É. O Silvio Silveira Ramos comigo aqui, o Ronaldo Pontel, que há poucos instantes estevemos com os senhores, não é? Vai tomar um café agora, mas volta em seguida. A Fábia Schiller, o Luiz Barreto, o Caio Pivoto, o Francisco Scheider, Gislaine Moraes, a Gida, que há pouco estará aqui. A Neiva Ramos, a Carla Suzinha, a Dona Erci Nunes, a gerência do Alexandre Dalbello, a superintendência do Frei Evaldo Valdir Freitas. Os nossos colegas, Vladimir Fabres e a Júlia Rodrigues, estão de férias. Aproveitem as férias, bom descanso para vocês. Vocês aí, o Admir, e também a Júlia Rodrigues aqui do nosso jornalismo. 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Conferindo, Silvio, conferindo a hora certa.
6: 6:06.
5: 6:06. 6:06. A hora certa dentro do nosso Tá Na Hora. 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Chegando agora aqui no nosso Tá Na Hora, nesta manhã de quinta-feira, as principais manchetes, os principais destaques do jornalismo da tua, da nossa Rádio Fátima de Vacaria.
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5: 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Segundo dados da Defesa Civil do Estado, Vacaria registrou na terça-feira 151,8 milímetros de chuvas. Após as chuvas de terça-feira, é momento das autoridades avaliarem os problemas de alagamentos em Vacaria. Pacientes que realizam tratamento de câncer em outros municípios podem solicitar transferência para o Centro Oncológico do Hospital Nossa Senhora da Oliveira. Promotora de Justiça da Comarca de Vacaria orienta sobre a adoção de crianças. Inscrições para o entreveiro cultural de Piões e Ciranda Cultural das Prendas devem ser realizadas até amanhã, sexta-feira, dia 24. Sededic e Senac realizam um curso gratuito de confeiteiro. Inscrições até o dia 30 de julho. Previdência Social inicia na segunda-feira calendário de pagamento dos aposentados que recebem um salário mínimo. Tribunal do Júri da Comarca de Vacaria julga nesta quinta-feira homem por tentativa de feminicídio. Draco de Vacaria prende foragido da justiça condenado por tráfico, roubos e porte ilegal de arma de fogo e também prendeu ontem uma mulher por tráfico de drogas. Os resultados da última rodada do Campeonato Brasileiro. O Internacional foi derrotado pelo Cruzeiro ontem à noite em Porto Alegre por 2-1. Hoje, o Grêmio enfrenta o Bolívar pelo play-off da Sul-Americana às 19 horas e você acompanha aqui na tua, na nossa Rádio Fátima. 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Grande abraço para o pessoal lá do Posto Glória, o pessoal que trabalha nas bombas, pessoal que trabalha ali no administrativo, também na lancheria, na cafeteria ali do Posto Glória. Grande abraço para vocês aí, bom trabalho nesta quinta-feira de garoa na Grande Vacaria. 11 graus é a temperatura, 11 graus é a temperatura. Agora são 6 horas e 10 minutos, vamos iniciar agora com a previsão do tempo, a previsão

0: 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Kátia Valente nos fala a respeito da previsão do tempo para esta quinta-feira na região da Grande Vacaria. Kátia.
1: Olá, pessoal. Vamos ter uma quinta-feira já com a diminuição das chuvas por aqui, isso por causa do afastamento da frente fria. Finalmente, esse sistema, né, que estava semi-estacionado aqui sobre o Rio Grande do Sul, primeiramente durante o final de semana lá nas áreas mais do sul, entre a nossa região de fronteira com o Uruguai, e depois ao longo da segunda-feira, esse sistema veio se deslocando, trazendo as chuvas, tempestades, e pelo menos agora nesta quinta-feira, a tendência é de que esta frente fria siga se deslocando então entre o Santa Catarina e Paraná. Bom, aqui na nossa região a quinta-feira ainda será uma mistura de nebulosidade e eventualmente alguns chuviscos ainda podem acontecer por aqui por causa da umidade que os ventos empurram do mar. A temperatura ao longo do dia de hoje não passa dos 15, 16 graus, sensação é de um pouquinho mais de frio porque eventualmente sopra aquele vento de sul que é o que trouxe esse ar um pouco mais frio, mas esta massa de ar polar que vai dominar o tempo nesses próximos dias, ela não tem intensidade. Na sexta-feira, vamos ter apenas uma variação de nebulosidade e se acontecer algum chuvisco bem isolado. Na sexta-feira, as temperaturas da manhã oscilam entre 8 e 9 graus e à tarde as máximas entre 14 e 15 graus, um dia bem típico de inverno. Com a previsão do tempo, Kátia Valente.
0: Obrigado, Kátia Valente, com a previsão do tempo, 6:12, a previsão do tempo para GZ Bombas Diesel, posto autorizado Delphi para Vacaria Região, tem moderna bancada para testes de bomba de alta pressão e injetores eletrônicos, GZ Bombas Diesel, o telefone WhatsApp 996-910030. 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Forte Dor. 6:13. 6:13. Você participa aqui da nossa programação do Tá Na Hora, da programação de jornalismo da tua, da nossa Rádio Fátima, mandando uma mensagem de texto ou de voz através do 999-93-4202. Repito aqui, hein? Você já sabe de qual é o nosso WhatsApp, 999-93-4202. Quero ouvir a sua voz ou a sua mensagem aqui para que eu possa divulgar como está a situação no seu bairro, na sua rua, na sua cidade, no interior dos municípios aqui da região da Grande Vacaria. Há poucos instantes mantive um contato com a PRF aí, as nossas estradas aqui na BR-116, trânsito está normal, na BR-116 sentido Vacaria, Vacaria Lages, tá? Sentido Vacaria Campestre da Serra, Vacaria São Marcos, Vacaria Caxias. Tá normal o trânsito na BR-116. Há pouco passou um caminhoneiro aqui, buzinou, um grande abraço, siga o seu caminho, uma boa viagem, muito cuidado nas estradas aí. Normal a BR-116. A BR-285 também está normal, no sentido Vacaria, Monte Alegre dos Campos, Bom Jesus e São José dos Ausentes. Também trânsito normal, só muito cuidado. No outro sentido aqui, Vacaria, Montes Capões e Lagoa Vermelha, também trânsito normal da BR-285. Então, minha gente, com calma, com cautela, muito cuidado nas nossas estradas e também nas ruas de nossa cidade. Uma garoa, tá úmido realmente, fica lisa aí as nossas estradas, as nossas BRs. Grande abraço a todos os senhores que estão levando a tua, a nossa Rádio Fátima na carona neste momento. Grande abraço, saúde para os senhores. Agora, minha gente, agora vamos saber do Mário Vivan, hoje na história, Mário Vivan.
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3: 23 de julho, dia do Policial Rodoviário Federal. Os aniversariantes do dia: cantor, compositor e ator brasileiro Felipe Dilon.

fatos do dia. Em 1932, morreu aos 59 anos, o aeronauta e inventor brasileiro Alberto Santos Dumont, o pai da aviação. 1932.

A banda norte-americana Guns N' Roses teve um grande estouro com a música Sweet Child O' Mine. O single tornou a banda conhecida mundialmente. 2011. Morreu aos 27 anos a cantora, compositora e instrumentista britânica Amy Winehouse.

0: todo.
1: Em 2014, morreu aos 87 anos o dramaturgo, romancista, ensaísta, poeta, professor e advogado brasileiro Ariano Suassuna. Foi autor de obras como O Alto da Compadecida e O Romance da Pedra do Reino. Em 2022, a Organização Mundial da Saúde declarou o surto de varíola dos macacos como emergência de saúde pública de âmbito internacional. Mário Vivan, para a tua rádio.
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0: hoje na história, sempre trazendo as informações do dia a dia, obrigado, contando um pouco da história do nosso querido país e também do mundo, não é? Trazendo aí as informações importantes realmente. Grande abraço, Mário Vivan, você está ligado aqui na tua, na nossa Rádio Fátima de Vacaria, com o Tá Na Hora, 6:18. Estava olhando aqui na janela, aqui no do quarto andar do edifício da tua Rádio Fátima, não é? A garoa parou, mas ainda tem nuvens escuras, não clareou o dia, não é? A temperatura continua de 11 graus. A previsão é de que vai esfriar um pouco aqui na região da Grande Vacaria. Então você tem que sair com um agasalho agora pela manhã, tá? Não dá pra sair de manga curta ainda aí. É, eu vi agora há pouco ali uma pessoa correndo aqui nas ruas aqui, fazendo aquelas, seu exercício diário aí de calção, de camiseta, esse negócio todo, esquenta, não é? Mas você que vai sair a passo, caminhando aí, tem que sair com um agasalho agora pela manhã, minha gente. 6:19, Silvio, me faz sinal, vamos ao espaço comercial, mas a gente volta em seguida. E você, ouvinte, vou registrar logo após o espaço comercial a participação dos ouvintes através do 999-93-4202. Diz aonde você está falando, aonde você está mandando o seu recado. A sua rua, o seu bairro, como está a situação? No 999-93-4202, esse é o WhatsApp da tua, da nossa Rádio Fátima.
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0: 6:24, 6:24, você está ligado aqui na tua, na nossa Rádio Fátima, nesta manhã de quinta-feira, uma manhã de tempo encoberto, nuvens escuras agora pela manhã, não clareou o dia ainda, minha gente, 11 graus é a temperatura aqui na Grande Vacaria. 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Repito, agora 6:26. 6:26. Passa rápido, não é, Silvio? Passa rápido realmente amanhã aqui. Mandar um grande abraço para o Germano Amaral. Alô, Germano Amaral aí nas Laranjeiras. Um grande abraço, meu irmão Germano Amaral. O João Silva Vargas. Ah, tudo bem, João Silva Vargas. Também um grande abraço para você. Diz que o Viana está liberado. É, o passo do Viana está liberado. Olha aqui, ó, o que, que diz o Milton Hoffman a respeito da consulta popular, viu? Milton Hoffman, ele fala a respeito da consulta popular aqui. Ele diz assim: a consulta. Bom dia, Betão. A consulta popular deveria ser uma obrigação pessoal de cada vereador. Sugiro que nosso amigo Pingo organize uma lista de votação e coloque à disposição dos eleitores em cada gabinete. A obrigação de cada vereador é conseguir, no mínimo, o número de votos que ele teve na eleição que o elegeu na última eleição. Ao final da votação, recolham as listas de votação e divulguem o que cada gabinete conseguiu. Seria uma forma de se atingir a quantidade de votos necessários para conseguir recursos extras. É a opinião do Milton Hoffman. Está registrado aqui, minha gente. Registrado, tá ok? Grande. Olha aqui o que me diz mais um ouvinte aqui, o Andrigo. Olha aqui o que o Andrigo diz. Prestem atenção no que essa notícia aqui é de última hora, hein? Bom dia, Betão. Bom dia, Silvio. Que tenhamos uma quinta-feira abençoada. Notícia em primeira mão. Toma nota aí, Paulo Heriberto. Notícia em primeira mão aqui, ó. Presidente acabou de assinar o decreto. Mudou novamente a moeda nacional. Retornamos pro Cruzeiro. Barbaridade. O valor é 2-1. Grande, Rodrigo. Boa pegada essa, tá? Independente da brincadeira, um excelente dia. Vamos brincar porque a situação da dupla está desesperadora. Grande abraço, meu irmão. Vamos para mais um dia de luta. Grande abraço, Rodrigo. Boa essa, tá bom, Rodrigo? Grande abraço, saudação para você. O Internacional perdeu para o Cruzeiro 2-1, mudou a moeda. tá? Agora voltou a ser Cruzeiro de novo, 2-1, tá bom, grande abraço. Bom dia, meu irmão Betão, abraço na dona Silva, vai ser dado para o amigo Silvio Silveira Ramos também, que Deus e Nossa Senhora abençoe cada dia nas suas vidas e suas famílias. Shalom, Ronaldo Pimentel, a dona Ermelinda e o Nick Pimentel, um abraço para vocês aí no bairro São José, abençoada quinta-feira. Ó, costumeira, boa programação, abençoada quinta-feira para nós, Paulo Roberto. Bom dia, Betão. Bom dia, Silvio. Um grande abraço do Biônico para vocês todos aí. Grande abraço, Biônico. Alô, Paulo Roberto também. Grande abraço. Obrigado. Obrigado pela participação de vocês aqui na tua, na nossa Rádio Fátima, nesta manhã de quinta-feira, quando são 6:29, 6:29. 6:29, confirmando a hora certa para Empório Pazeto. 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Vamos saber dos aniversariantes do Clube da Amizade nesta manhã de quinta.

0: Queridos aniversariantes do Clube da Amizade, hoje é um dia muito especial. O dia do aniversário de vocês. Parabéns pelo dom da vida. Que Deus cuide de cada um de vocês e que, junto com a família, a vida possa ser celebrada.
1: Parabéns e felicidade a você, aniversariante do dia 23 de julho. Em Esmeralda, Darcy Teixeira de Lima recebe os parabéns da esposa, dos filhos, Ivan e Rosmari. Em Vacaria, Jennifer Fátima Maciel de Aguiar recebe os parabéns dos pais Ari e Rosane, do irmão Douglas e padrinhos Valdemar e Gorete e da Tatiane. Em Nova Araçá, Enzo Frasson Roncato recebe os parabéns dos pais Luciano e Milena e dos avós. Em Monte Alegre dos Campos, Francisca Inês Anela de Almeida recebe os parabéns dos filhos, dos netos e da gente Joanita. Em Vila Flores, João Vitor Simoneto recebe os parabéns da esposa. Em Campestre da Serra, Maria Inês Anoto recebe os parabéns do esposo Moacir, do filho Genros, Nora e netos. Em Nova Araçá, Marisete Capelari recebe os parabéns do esposo e dos filhos. Em Campestre da Serra, Rafael Benato Argenta recebe os parabéns dos pais. Em Esmeralda, Aicardi Augusto dos Santos recebe os parabéns dos pais Antônio e Marlene, dos irmãos Everton e Elisiane e do sobrinho Davi, da esposa Catiane e da filha Carolina. Em Davi Canabarro, Valério Cláudio Spagnolo recebe os parabéns da esposa Inês, dos filhos Liedson, Kellen e Priscila, que é agente do Clube da Amizade. Felicidades a você, aniversariante, receba o carinho da tua Rádio Fátima.
0: Parabéns a todos vocês. Feliz aniversário. E fique com a bênção de Deus, Pai, Filho e Espírito Santo. Amém. Paz e bem.
2: Seis horas trinta e dois minutos. Você está ligado aqui na tua, na nossa Rádio Fátima, nesta manhã de quinta-feira. Tem ouvinte no ar aí, Silvio? Tem ouvinte aí? O que, que diz o ouvinte aí?
3: Bom dia, Bitão. Grande abraço. Fique com Deus, vamos ter que voltar pro Cruzeiro, homem. Tá feia a coisa. A moeda aí, vamos ter que voltar pro Cruzeiro.
2: Tá bom, Adriano. Grande Adriano, grande abraço. Tá bom, brincadeira tá bom. A brincadeira pegou realmente, né? 6:32, 6:32. Vamos ao rápido espaço comercial, Silvio. Voltamos na sequência com mais informações dentro do Tá Na Hora, aqui pela tua, pela nossa Rádio Fátima de Vacaria.

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1: 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Tempo encoberto aqui na Grande Vacaria nesta manhã de quinta-feira, 11 graus continua a temperatura, 11 graus. Não está muito frio, mas saia com um agasalho, saia com um agasalho e prevenido também, porque poderemos ter pancadas de chuva aqui na região da Grande Vacaria. 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O frio chegou e a chuva também. O frio e a chuva. 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Chegando agora os principais destaques da área da segurança. Na área do trânsito, informando que na BR-116... Próximo à bica, sentido Caxias, sentido aí, Campestre Vacaria. Tem uma barreira ali, caiu uma barreira desde ontem, e está trazendo transtorno aos senhores motoristas. Tem que ter muito cuidado naquele local, naquele trecho ali, tá? É próximo a Tia Juba, como é conhecido aquele local ali. Hã? Próximo ao retorno da 122, as pessoas que têm que trafegar ali, e há um congestionamento de veículos ali, só dá uma passagem, tá? Só uma via que dá passagem ali naquele local. Então, com muita calma, com muito cuidado nesse trecho aí da BR-116 no sentido Vacaria Campestre da Serra. Sentido aí quem vai aí até o retorno para entrar ali para 122. Tá? Então, muito cuidado, minha gente. Já na área da segurança, não é? A Draco de Vacaria prendeu duas pessoas, um homem e uma mulher, hein? A Delegacia de Repressão a Ações Criminosas Organizadas, a Draco de Vacaria, ela prendeu um homem que estava foragido da justiça após ser condenado pelos crimes de tráfico de drogas, roubo e porte ilegal de arma de fogo. Segundo a Polícia Civil, o condenado havia rompido a tornozeleira eletrônica utilizada para o monitoramento judicial e permanecia foragido havia cerca de um mês. Após diligências de trabalho e de inteligência, os policiais identificaram que ele estava escondido na residência da atual companheira, no bairro Vitória. Inicialmente, a moradora informou que o homem não estava no imóvel. No entanto, não é? Diante das informações obtidas durante as investigações, a equipe da Draco solicitou autorização para ingressar na residência. Durante as buscas, o foragido foi localizado escondido no quarto do casal e preso sem resistência, tá? Após a prisão, o homem foi encaminhado à unidade, à UPA, para exames de lesões e em seguida apresentado na delegacia de polícia para os procedimentos legais. Posteriormente, foi conduzido ao sistema prisional, onde permanecerá à disposição da justiça. Outra prisão efetuada pela Draco foi ontem à tarde, a delegacia da Draco prendeu uma mulher de 24 anos de idade que estava foragida da justiça pelo crime do tráfico de drogas. A investigada permanecia foragida havia cerca de 40 dias após romper a tornozeleira eletrônica que utilizava. Desde a constatação da violação, a equipe da Draco intensificou as diligências, localizando e capturando a foragida escondida na casa de parentes no bairro Jardim dos Pampas. Após os procedimentos de praxe, a mulher detida foi encaminhada ao sistema prisional, onde permanecerá à disposição da justiça. Esses dois fatos aqui, prisão de um homem e de uma mulher através da Draco, nas últimas 24 horas aqui na região da Grande Vacaria. E o Tribunal do Júri da Comarca de Vacaria tem reunião hoje, tá? Estará no banco dos réus um homem denunciado por tentativa de feminicídio qualificado e furto. Esse fato teria ocorrido no dia 14 de fevereiro de 2025, por volta das 21 horas e 50 minutos, na rua Pará, no bairro Barcelos, aqui em Vacaria. Segundo consta no processo, o réu em situação que envolveu violência doméstica contra uma mulher, ele teria tentado matar a vítima com um golpe de arma branca, uma faca, e com o fim de facilitar e assegurar a ocultação e impunidade do crime de feminicídio, teria tentado roubar um telefone celular. A vítima, a mulher, teria solicitado que o réu, o homem, que saísse da moradia dela. Porém, o mesmo teria se negado a deixar o local, dizendo que se ele não poderia ficar, ela também não ficaria. O réu teria empunhado uma faca, golpeando a vítima diversas vezes. A sessão no Tribunal do Júri é pública, inicia às 9 horas de hoje, no Salão do Júri, no Fórum da Comarca de Vacaria, e será presidida pela juíza da primeira vara criminal, doutora Tatiana Lewandowski. A partir das 9 horas de hoje, então, reunião do Tribunal do Júri da Comarca de Vacaria. 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São 6 horas 44 minutos, 6 horas 44 minutos. 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Eu vou a um rápido espaço comercial, mas eu volto com mais informações dentro do nosso Tá Na Hora, nesta manhã de quinta-feira.
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0: 6:51, você está ligado aqui na tua, na nossa Rádio Fátima, é o Tá Na Hora. É manhã de quinta-feira, é manhã de tempo encoberto, instável na Grande Vacaria. Não chove, mas tem umidade, está escuro ainda, nuvens escuras nesta manhã de quinta-feira aqui na Grande Vacaria. 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Chegando agora o Ronaldo Pontel, ou melhor dizendo, o Luiz Barreto, com as notícias do campo.
1: Os preços do trigo, historicamente pouco remuneradores para os produtores, deverão alcançar um patamar mais favorável ao cultivo do cereal. O cenário mais positivo decorre de fatores internacionais e também internos. A guerra entre Ucrânia e Rússia contribuiu para a elevação das cotações, incluindo um avanço de 5% na Bolsa de Chicago. No Brasil, a oferta do grão deverá encolher significativamente neste ano em razão da redução da área destinada ao trigo e da previsão de condições climáticas adversas associadas ao fenômeno El Niño, com impacto também sobre a qualidade do produto. Segundo o analista de safras e mercados, Elcio Bento, o mercado já enfrenta escassez de oferta proveniente da safra anterior. Há pouco trigo disponível no Paraná e no Rio Grande do Sul, principais estados produtores, e a recuperação das cotações não tem sido mais intensa devido ao ritmo lento do mercado de farinha. A consultoria estima uma redução de 20% na área plantada na nova safra. O potencial de produção nacional passaria de 8,12 milhões de toneladas na safra 2025-26 para 5,85 milhões de toneladas, queda de 28%. No Rio Grande do Sul, o consumo interno gira em torno de 3,5 milhões de toneladas, enquanto a produção estimada, sem considerar perdas adicionais, é de aproximadamente 2,4 milhões de toneladas. Com isso, o estado deverá deixar de ser exportador líquido e voltar a depender de importações. Com a produção brasileira projetada abaixo de 6 milhões de toneladas, o cenário aponta para forte escassez de oferta. A necessidade de importação poderá alcançar entre 8 e 9 milhões de toneladas, diante de um consumo nacional superior a 13 milhões de toneladas. O quadro climático também preocupa o setor, já que eventuais perdas qualitativas podem reduzir o volume de trigo apto para moagem e fabricação de farinha, aumentando ainda mais a demanda por importação de grãos de melhor qualidade. Da Central de Conteúdos da tua Rádio Fátima, Luiz Barreto.
0: Obrigado, Luiz. 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Neste momento, 6:54, 6:54. 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Chegando Ronaldo Pontel com as cotações agrícolas.
2: Com informações da Cooperval, a saca da soja a R$133, o milho disponível no valor de R$65 e o trigo a R$1.350 a tonelada, dependendo do prazo de pagamento e o PH. Informações da Emater, o arroz 50 quilos a R$59,37. O feijão, a saca, R$183,13. O boi quilo vivo, R$12,17. Cordeiro quilo vivo, R$13,96. Suíno quilo vivo, R$5,90. A vaca quilo vivo, a R$10,82.
0: 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Vamos iniciar agora o giro de informações pelos municípios da Grande Vacaria. Vamos a Campestre da Serra.
3: A Secretaria Municipal de Agricultura informa que estão abertas as inscrições para a excursão da 49ª Expo Inter, que será realizada no dia 4 de setembro no Parque de Exposições Assis Brasil, em Esteio. A saída está marcada para as 4:30 da manhã na Praça de Campestre da Serra, com retorno previsto às 5:30 da tarde, saindo do Parque Assis Brasil. As inscrições devem ser realizadas na Secretaria Municipal de Agricultura até o dia 15 de agosto. Para participar, é necessário apresentar RG, CPF e inscrição estadual, ter mais de 18 anos e será permitido apenas um CPF por família. De Campestre da Serra, Bruna Zanotto Goulart para a tua Rádio Fátima.
0: 6:58, 6:58. Vamos agora até o município de Monte Alegre dos Campos.
4: A Agência dos Correios informa que do dia 20 de julho a 7 de agosto o atendimento será realizado apenas às terças-feiras. Contamos com a compreensão de todos. De Monte Alegre dos Campos, Letícia de Onda Silva para a tua Rádio Fátima.
0: No giro de informações regionais aqui no Tá Na Hora pela tua Rádio Fátima, vamos até o município de Esmeralda.
5: Está disponível até o dia 31 deste mês o Refis. O Refis é a oportunidade que você esperava para ficar em dia com a Prefeitura de Esmeralda e contribuir com o desenvolvimento do nosso município. Ele conta com 100% de desconto sobre juros e multas para pagamento à vista. O parcelamento está disponível mediante pagamento integral de pelo menos um exercício ano de dívida. As dívidas incluídas no Refis são IPTU, ISS, taxas, multas e demais tributos vencidos até 31 de dezembro de 2025. Procure a Secretaria Municipal da Fazenda para mais informações e adesão ao programa. Não deixe para depois. Regularize sua situação e contribua com o desenvolvimento de Esmeralda. De Esmeralda, Simone do Amaral para a tua Rádio Fátima.
0: Encerrando o giro de informações dos municípios da Grande Vacaria, vamos a Pinhal da Serra.
6: O setor de tributos informa que está aberto o prazo para adesão ao Refis 2026, programa que permite a regularização de débitos municipais com descontos de até 100% em juros e multas. O prazo para adesão vai até o dia 31 de julho. Informamos ainda que após o prazo estabelecido para o Refis, as certidões de dívidas ativas dos créditos tributários e não tributários estarão sujeitas a envio para protesto extrajudicial e cobrança judicial em cumprimento da legislação vigente. De Pinhal da Serra, Emily Duarte para a tua Rádio Fátima.
0: Agora são 6:59, 6:59 aqui no nosso Tá Na Hora pela tua, pela nossa Rádio Fátima. É o momento do Frei Volmir, um novo dia.
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8: Um dia uma pequena abertura apareceu em um casulo. Um homem sentou e observou a borboleta por várias horas, conforme ela se esforçava para fazer com que seu corpo passasse através daquele pequeno buraco. Então, pareceu que ela havia parado de fazer qualquer progresso. Parecia que ela tinha ido o mais longe que podia e não conseguia ir mais. Então o homem decidiu ajudar a borboleta. Ele pegou uma tesoura e cortou o restante do casulo. A borboleta então saiu facilmente, mas seu corpo estava murcho, era pequeno e tinha as asas amassadas. O homem continuou a observar a borboleta porque ele esperava que a qualquer momento as asas dela se abrissem e esticassem para serem capazes de suportar o corpo que iria se afirmar a tempo. Nada aconteceu. Na verdade, a borboleta passou o resto da sua vida rastejando, com o corpo murcho e asas encolhidas. Ela nunca foi capaz de voar. O que o homem, em sua gentileza e vontade de ajudar, não compreendia era que o casulo apertado e o esforço necessário à borboleta para passar através da pequena abertura era o modo com que Deus fazia com que o fluido do corpo da borboleta fosse para suas asas, de modo que ela estaria pronta para voar uma vez que estivesse livre do casulo. Algumas vezes, o esforço é justamente o que precisamos em nossa vida. Se Deus nos permitisse passar através de nossas vidas sem quaisquer obstáculos, Ele nos deixaria aleijados. Nós não iríamos ser tão fortes como poderíamos ter sido. Pensemos neste novo dia, o Senhor te abençoe e te guarde, o Senhor faça brilhar sobre ti sua face e se compadeça de ti, o Senhor volte para ti o seu rosto e te dê a paz. O Senhor te abençoe, Pai, Filho e Espírito Santo.

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7: 7:05, você está ligado aqui na tua, na nossa Rádio Fátima de Vacaria. Estamos chegando agora no espaço do Conectado, nesta manhã de quinta-feira, de tempo parcialmente encoberto. Existem ainda algumas nuvens escuras rondando aqui a Grande Vacaria, mas não está chovendo, não tem garoa neste momento, só a temperatura está caindo. Nós iniciamos com 11 graus hoje pela manhã, já chegamos agora nesse momento são 10 graus, 10 graus a temperatura aqui na Grande Vacaria. No Conectado comigo aqui, o Silvio Silveira Ramos, a Fábia Schiller, o Ronaldo Pontel, o Luiz Barreto, o Caio Pivoto, a Francela Oscheider, a Gislaine Moraes. A Gi está comigo aqui. Bom dia, Gi, tudo bem?
8: Bom dia, ótimo dia para você, Betão, para o Silvio, o pessoal que acompanha a gente, uma ótima quinta-feira. ótima quinta-feira, não é? Com a gente também aqui a Neiva Ramos, a Carla Suzinha, a dona Irci Nunes, a gerência do Alexandre Dalbel e a superintendência do Frei Evaldo Valdir Freitas. Eu repito, o Admir Fabres está de férias, a Júlia Rodrigues também está de férias, as férias de inverno, como a gente chama, aproveite para um bom descanso. E você, ouvinte Fátima, você que está se preparando para sair de casa daqui a instantes, hein? Tem que sair com um agasalho, porque a temperatura de 10 graus não chove, mas está um pouco frio nas ruas de nossa cidade. Quem vai no trânsito aí, muito cuidado nas ruas da nossa cidade, faróis ligados, também o mesmo acontecendo nas nossas BRs. Tem um deslizamento aí próximo ao trevo de acesso aí, RS-122, que liga a Vacaria a IP, mas o deslizamento é na BR-116, não é isso, Gi? Vocês passaram por lá ontem, né? No final
9: Exatamente.
8: Da tarde.
9: Exatamente, ontem a gente estávamos numa viagem, né, de treinamento aqui da rádio, e tinha o trânsito estava bem em meia pista, né, em alguns pontos.
8: Meia pista, alguns pontos aqui na BR-116, muito cuidado, muita calma, saia com antecedência para evitar problemas aí, tá? Mas vai com calma, vai devagar e tenha paciência no trânsito. 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Só confirmando a hora certa, Silvio, confirmando a hora certa. 7 horas e 9 minutos desta quinta-feira. 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Confirmando a temperatura de 10 graus nesta manhã de quinta-feira para Ortobon Vacaria. 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Gislaine, qual é a informação inicial aqui dentro do nosso Conectado nesta manhã de quinta-feira, Gi? Pode ser.
9: Vamos iniciando então, Betão, falando sobre os pagamentos. Hoje prossegue nesta quinta-feira o calendário de pagamentos aos beneficiários do Bolsa Família, referente ao mês de julho. Hoje recebem os de NIS final 4. E a gente já começa, né, falando sobre os aposentados. A Previdência Social inicia nesta segunda, na segunda-feira, aliás, dia 27 de julho, o

0: realizam tratamentos de câncer em outros municípios podem solicitar transferência para o Centro Oncológico do Hospital Nossa Senhora da Oliveira.
1: Promotora de Justiça da Comarca de Vacaria orienta sobre a adoção de crianças.
0: Inscrições para o Entreveiro Cultural de Peões e Ciranda Cultural de Prendas devem ser realizadas até essa sexta-feira, dia 24.
1: Se dedica e Senac realiza um curso gratuito de confeiteiro, inscrições até o dia 30 de julho.
0: Previdência Social inicia na segunda-feira o calendário de pagamentos dos aposentados que recebem um salário mínimo.
1: Tribunal do Júri da Comarca de Vacaria julga nesta quinta-feira homem por tentativa de feminicídio.
0: Draco de Vacaria prende foragido da justiça condenado por tráfico, roubos e porte ilegal de armas de fogo.
1: Campeonato Brasileiro, o Internacional foi derrotado pelo Cruzeiro ontem no Beira-Rio por 2-1. Hoje, pela Sul-Americana, o Grêmio joga pelo play-off contra o Bolívar na Sul-Americana a partir das 19 horas. Jogo que você acompanha aqui na tua, na nossa Rádio Fátima de Vacaria.
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1: 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Vamos falar dentro do instante sobre a previsão do tempo. 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Vamos falar agora a respeito da previsão do tempo, Silvio.
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1: 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Kátia Valente e a previsão do tempo.
3: Olá pessoal, vamos ter uma quinta-feira já com a diminuição das chuvas por aqui, isso por causa do afastamento da frente fria. Finalmente esse sistema, né, que estava semi-estacionado aqui sobre o Rio Grande do Sul, primeiramente durante o final de semana lá nas áreas mais do sul, entre a nossa região de fronteira com o Uruguai, e depois ao longo da segunda-feira esse sistema veio se deslocando, trazendo as chuvas tempestades, e pelo menos agora nesta quinta-feira a tendência é de que esta frente fria siga se deslocando então entre o Santa Catarina e Paraná. Bom, aqui na nossa região a quinta-feira ainda será uma mistura de nebulosidade e eventualmente alguns chuviscos ainda podem acontecer por aqui por causa da umidade que os ventos empurram do mar. A temperatura ao longo do dia de hoje não passa dos 15, 16 graus, sensação é de um pouquinho mais de frio porque eventualmente sopra aquele vento de sul que é o que trouxe esse ar um pouco mais frio, mas esta massa de ar polar que vai dominar o tempo nesses próximos dias, ela não tem intensidade. Na sexta-feira, vamos ter apenas uma variação de nebulosidade e se acontecer algum chuvisco bem isolado. Na sexta-feira, as temperaturas da manhã oscilam entre 8 e 9 graus e à tarde as máximas entre 14 e 15 graus, um dia bem típico de inverno. Com a previsão do tempo, Kátia Valente.
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0: 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Eu vou rápido do espaço comercial, mas eu volto na sequência com mais informações.
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5: Sete horas 22 minutos, 7:22, você está ligado aqui na tua, na nossa Rádio Fátima de Vacaria, nesta manhã de quinta-feira. O sol já está dando as caras, o sol aí, temperatura de 10 graus, vamos ter sol daqui a pouco aqui na Grande Vacaria, vamos ter sol dentro de instantes. Gislaine, qual é a informação aí, Gi?
6: Betão, a gente fala então sobre o projeto de Pilates, que é realizado pelo Centro de Referência da Mulher de Vacaria, realizado para mulheres em diversos bairros da cidade. E nesta quinta-feira, as aulas acontecem às 15h30 na sede da terceira idade, no bairro Jardim dos Pampas. E às 17h, às 17h, no salão comunitário do bairro Barcelos. Lembrando que a participação é gratuita. As interessadas só devem levar um tapete, uma passadeira, uma toalha de rosto e sempre uma garrafinha de água, Betão.
5: 7:23, 7:23, pensou em viajar? 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Tem ouvinte no ar aí, Silvio? Tem um ouvinte aí querendo participar da nossa, nosso Conectado nesta manhã de quinta-feira.
7: Buenos dias, Betão. Aqui é o Tadeu Silva. Estou falando contigo, pedindo providência para o pessoal lá do Campestre da Serra, proximidade de São Manuel, Estrada dos Prandi. Está indo para o terceiro dia que eles estão ligando para a RGE. Foi uma equipe ontem à tarde lá, era 4 horas, estavam retornando para a Vacaria. Fizeram uma parte do serviço, deixaram a outra parte sem fazer. Portanto, o pessoal que ligou, estão ligando, insistindo, eles não foram fazer o serviço. Então, existe algo errado nisso aí, já estão, começa a descongelar os freeze, começam a ter prejuízo aí. Faz um favor aí, dá um alerta para a RGE. Obrigado.
5: Obrigado, Tadeu Maciel, pessoal da RGE. Vamos saber a respeito dessas informações nos passados aí, a respeito de Campestre da Serra. Um grande abraço, Tadeu Maciel. Você está ligado aqui na tua, na nossa Rádio Fátima de Vacaria, 7:24.
6: Betão, chegando agora com a gente as informações esportivas para Pilar Materiais de Construção, a loja com os melhores preços de Vacaria na Militar 1314. 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
5: Principais destaques esportivos, Campeonato Brasileiro, resultados de os jogos de ontem. Em Porto Alegre, o Internacional perdeu para o Cruzeiro por 2-1. Isso mesmo, Cruzeiro 2, Internacional 1. Em Curitiba, o Curitiba perdeu para o Palmeiras. Palmeiras 3, Curitiba 1. Em São Paulo, o São Paulo foi derrotado pelo Atlético Paranaense. Atlético Paranaense 2, São Paulo 1. Em Chapecó, Chapecoense 0, Flamengo 4. E hoje à noite tem Corinthians e Remo. O Internacional é a terceira derrota consecutiva no Campeonato Brasileiro. Ele havia sido derrotado antes da parada para o Mundial, para o Vitória por 1-0, para o Bragantino por 2-0 e ontem para o Cruzeiro por 2-1. O Internacional está a um ponto da zona do rebaixamento. No próximo sábado, o Internacional enfrenta o Atlético Paranaense em Curitiba às 18h30. E o Grêmio? O Grêmio, pelo play-off da Sul-Americana nesta quinta-feira, o Grêmio enfrenta o Bolívar em La Paz às 19h. Torcedores gremistas acompanham aqui na tua Rádio Fátima, hoje, Grêmio e Bolívar pelo Campeonato Brasileiro. Domingo, o Grêmio joga em Porto Alegre, 18h30, contra o Fluminense. E o Glória, neste sábado, o Glória realiza mais um amistoso. Vai enfrentar o Gaúcho às 16h30, no Estádio Altos da Glória, aqui em Vacaria. O ingresso é 1 quilo de alimento não perecível. Estes os principais destaques esportivos aqui na tua, na nossa Rádio Fátima, no Conectado G.
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5: Agora são 7h, repito, são 7h27, 7h27, é bom, rápido espaço comercial. Volto na sequência com mais informações aqui no Conectado, nesta manhã de quinta-feira.

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10: Horas 33 minutos, 7h33 desta manhã de quinta-feira. 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A temperatura de 11 graus, o sol está aparecendo, está chegando o sol nesta manhã de quinta-feira aqui na Grande Vacaria. Olha, tempo bom, céu azul, sol já está dando as caras nesta manhã de quinta-feira aqui na Grande Vacaria. 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Chegando agora as loterias.
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11: Resultado da Quina, concurso 7.072, realizado na noite desta quarta-feira em São Paulo. Não houve ganhador na faixa principal de premiação. Os números sorteados foram 03, 13, 25, 56 e 65. 03, 13, 25, 56 e 65. 63 apostas marcaram a quadra. Cada uma leva um prêmio de R$ 8.177. Resultado da Quina, concurso 7.072. Hoje, quinta, é dia de mais um sorteio da Mega Sena. E a Mega pode pagar 62 milhões no dia de hoje.
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10: 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Dizem aqui, ó, o ouvinte está dizendo o seguinte aqui, ó. O ouvinte me manda um recado aqui. 2 cruzeiros valem mais do que um real. 2 cruzeiros valem mais que um real. E dá para comprar o Mirassol. Tá? 7h36, 7h36. Eu vou rápido, espaço comercial, mas eu volto na sequência com mais informações dentro do nosso Conectado.
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10: 7 horas 42 minutos, 10 graus é a temperatura aqui na Grande Vacaria, a presença do sol nesta manhã de quinta-feira vem abrilhantar a nossa quinta-feira, o nosso conectado aqui na tua, na nossa Rádio Fátima. 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As principais informações, um resumo das informações da área da segurança. A DRACO aqui de Vacaria, que é a Delegacia de Repreensão a Ações Criminais Organizadas, não é? Ela prendeu um homem que estava foragido da justiça após ser condenado pelos crimes de tráfico de drogas, roubo e porte ilegal de arma de fogo. Segundo a Polícia Civil, o condenado havia rompido a tornozeleira eletrônica utilizada para o monitoramento judicial e permanecia foragido havia cerca de um mês. Após diligências e trabalho de inteligência, os policiais identificaram que ele estava escondido na residência da atual companheira no bairro Vitória. Inicialmente, a moradora informou que o homem não estava no imóvel. No entanto, diante das informações obtidas durante a investigação, a equipe da DRACO solicitou autorização para ingressar na residência. Durante as buscas, o foragido foi localizado, escondido no quarto do casal e preso sem resistência. Após a prisão, o homem foi encaminhado à UPA para exames de lesões e, em seguida, apresentado na delegacia de polícia para os procedimentos legais. Posteriormente, foi conduzido ao sistema prisional, onde permanecerá à disposição da justiça. E a DRACO também prendeu ontem, aqui em Vacaria, ontem, quarta-feira, na tarde de ontem, a DRACO prendeu uma mulher, 24 anos de idade, que estava foragida da justiça pelo crime de tráfico de drogas. A investigada permanecia foragida havia cerca de 40 dias após romper a tornozeleira eletrônica que utilizava. Desde a constatação da violação, a equipe da DRACO intensificou as diligências, não é? Localizando e capturando a foragida, escondida na casa de parentes no bairro Jardim dos Pampas. Após os procedimentos de praxe, a mulher presa, foi encaminhada ao sistema prisional, onde permanecerá à disposição da justiça. A ação reforça o compromisso da DRACO de Vacaria com o combate à criminalidade organizada e o cumprimento das decisões judiciais. Denúncias anônimas podem ser encaminhadas à DRACO através do WhatsApp 54984069400. E nesta quinta-feira, o Tribunal da Comarca do Júri de Vacaria realiza a sessão de julgamento. Estará no banco dos réus um homem denunciado por tentativa de feminicídio qualificado e furto. O fato ocorreu em 14 de fevereiro de 2025, por volta das 21 horas e 50 minutos, na Rua Pará, no bairro Barcelos, aqui em Vacaria. Segundo consta no processo, o réu, em situação que envolveu violência doméstica contra uma mulher, ele teria tentado matar a vítima com golpes de arma branca, uma faca, e com o fim de facilitar e assegurar a ocultação e impunidade do crime de feminicídio, teria tentado roubar um celular da vítima. A mulher teria solicitado que o réu, o homem, saísse da moradia dela, porém o mesmo teria se negado a deixar o local, dizendo que se ele não poderia ficar, ela também não ficaria. A sessão no Tribunal do Júri da Comarca de Vacaria está marcada para iniciar às 9 horas da manhã de hoje no Salão do Júri da Comarca e será presidida pela juíza da primeira vara criminal, doutora Tatiana Lewandowski. Esses são os principais detalhes da área da segurança aqui no município de Vacaria. 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Qual é a informação, Gi?
0: Betão, chegando informação então sobre o entrevero cultural de peões e ciranda cultural de prendas, fase interna do CTG Porteira do Rio Grande, que as inscrições são realizadas até amanhã. Até amanhã, dia 24, sexta-feira, na Secretaria do Porteira, podem participar sócios ou dependentes de sócios do CTG Porteira do Rio Grande em dia com a entidade. O concurso acontece dia 5 de setembro na sede do CTG Porteira do Rio Grande e a escolha da prenda do adulta, veterana e peão adulto vai ser realizada mediante nomeação da patronagem em conjunto com o Departamento Cultural da entidade, Betão.
10: Obrigado, Gi. 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Eu volto na sequência com mais informações aqui no Conectado.

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3: 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Contrata-se casal para trabalhar como caseiros em uma fazenda na região de Capão Bonito do Sul. É preciso ter responsabilidade, comprometimento e disponibilidade para morar na propriedade. As atividades incluem serviços domésticos, plantio e colheita. Interessados, tratar pelo fone WhatsApp 996723514.

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1: Horas 52 minutos, 7:52, tempo bom, céu azul, sol brilhando nesta manhã de quinta-feira aqui na Grande Vacaria. 11 graus é a temperatura. 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A informação de
2: Betão, o CDDica, em parceria com o Senac, está oferecendo gratuitamente um curso profissionalizante de confeiteiro. As vagas são limitadas e as inscrições devem ser realizadas no CDDica até o dia 30 de julho. O curso inicia no dia 10 de agosto, com uma carga horária de 300 horas aulas, no turno da manhã, das 8 horas da manhã até o meio-dia. O curso é realizado no espaço gastronômico do CDDica e os interessados em participar devem ter idade mínima de 16 anos e ensino fundamental completo.
1: 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Olha, nesse mês de outubro, no mês de outubro desse ano, acontecem as eleições a nível estadual e a nível federal, hein? Os eleitores irão votar para deputado estadual, deputado federal, dois senadores, governador do estado e presidente da república. As eleições serão em 4 de outubro e, se houver segundo turno, dia 25 de outubro. Por isso mesmo que o cartório eleitoral da 58ª Zona, que abrange os municípios de Vacaria, Pinhal da Serra, Esmeralda, Montes Capões, Campestre da Serra e Monte Alegre dos Campos, ele iniciou o processo de convocação dos mesários que irão trabalhar nas eleições. Em torno de 1.000 mesários irão trabalhar nas eleições da 58ª Zona Eleitoral aqui na região da Grande Vacaria, tá? Outra informação do cartório eleitoral é que as 5 sessões eleitorais que estavam localizadas na Sociedade Jockey Club, ali na Rua Júlio de Castilhos, passam agora para a Escola Estadual Irmão Getúlio, localizada na Rua 13 de Dezembro. Então, quem votava na Sociedade Jockey Club, as suas urnas agora, fiquem atentos, vão passar para a Escola Estadual Irmão Getúlio, ali na Rua 13 de Dezembro. A juíza eleitoral da 58ª Zona é a doutora Tatiana Lewandowski e o doutor Luiz Augusto Gonçalves Costa é o promotor eleitoral e que vão trabalhar e coordenar as eleições 2026. Gislaine, e a informação,
2: então, a informação, a gente volta a falar sobre a consulta popular, a votação que segue até o domingo. E na segunda apuração parcial divulgada pelo Conselho Regional Desenvolvimento Cored, Campos de Cima da Serra, a participação dos eleitores ainda é considerada baixa. Até o momento, 694 pessoas haviam registrado o voto, o que representa menos de 1% do total de 80.984 eleitores aptos aqui na região. Lembrando que a votação pode ser realizada pelo site consultapopular.rs.gov.br ou pelo WhatsApp da assistente virtual Aguria. O número é o 51-3210-3939 e, para participar, é necessário possuir uma conta gov.br dos níveis bronze, prata ou ouro. O Cored reforça que a participação da população é fundamental, já que os municípios não registraram votos, os municípios que não registrarem votos não receberão esses recursos nesta edição.
1: Bom, a partir das 9:15 vai estar aqui o presidente do Cored Campos de Cima da Serra, Adair Arnos, que vai explicar essa situação aí, porque a procura realmente pela votação na consulta popular é baixa aqui nos municípios do Cored Campos de Cima da Serra, e precisamos realmente que o pessoal compareça para votar, para que os municípios consigam os recursos. Ontem o prefeito Tairo falou aqui que Campestre da Serra fez, votou, e até agora não vieram os recursos. Vou conversar com o presidente do Cored Campos de Cima da Serra para saber realmente a respeito desse fato. O Paulo Heriberto me manda aqui a terceira apuração parcial dos municípios. E nós vamos divulgar isso aqui às 9:15. Não sei se a gente consegue aqui, ó, ver a apuração parcial aqui. Veio baixo para mim ali, não é? Apuração parcial dos municípios. São 7:56, não é? Depois a gente vai divulgar essa apuração parcial dos municípios. Uma outra informação é o DENIT, ele concluiu os estudos técnicos de instalação dos controladores eletrônicos de velocidade, os pardais, famosos pardais. E a velocidade máxima será de 60 quilômetros e deverão ser instalados na BR-285, no quilômetro 97, na sequência de curvas ali antes da entrada de Monte Alegre dos Campos, Silvio. Tá? Né? E ainda na BR-285, no quilômetro 151, proximidade do Rio Saltinho, e também nos quilômetros 74 e 162, pontos que têm concentrado acidentes nos últimos tempos. Na BR-116, no quilômetro 64, proximidade do Rio Canabarro, tá? Essas serão as instalações dos pardais. 7:57, vem as notícias da hora, mas eu volto a partir de 8:05, trazendo muitas informações para você, ouvinte Fátima de Rádio.
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7: Pari e Uruguai seguem acima da cota de inundação em diferentes municípios gaúchos nesta quinta-feira. Conforme o governo do estado, 738 pessoas estão desabrigadas em 13 municípios devido aos temporais e à elevação dos rios. Ainda conforme a Defesa Civil, mais de 1.000 pessoas estão fora de casa nesse momento. Na última hora, o Rio dos Sinos ultrapassou a cota de inundação em Taquara e o Rio Taquari superou a marca em Taquari. Estão acima da cota de inundação o Rio Caí em Montenegro, Rio dos Sinos em Taquara, Rio Jacuí em São Jerônimo, Rio Uruguai em Iraí e o Rio Taquari nas cidades de Arroio do Meio, Bom Retiro do Sul, Encantado, Estrela, Lajeado, Roca Salles, Taquari e Venâncio Aires. Especialistas projetam que o Guaíba alcance a cota de alerta entre sexta-feira e sábado em Porto Alegre. O CENIPA, o Centro de Investigação e Prevenção de Acidentes Aeronáuticos, divulga nesta quinta o relatório final sobre a queda do avião da Voipass em Vinhedo, São Paulo. Acidente que matou 62 pessoas em agosto de 2024. Antes da divulgação pública, o órgão fará uma apresentação reservada aos familiares das vítimas. Em seguida, investigadores vão conceder uma coletiva de imprensa em Brasília, quando vão apresentar as conclusões dessa investigação. Ao longo da investigação, o órgão fez dezenas de perícias para reconstruir o voo e entender a sequência de eventos que levou à queda do avião. Ser feliz sem motivo é a mais autêntica forma de felicidade. 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A A escalada da guerra entre Estados Unidos e Irã voltou a pressionar o mercado de energia e levou o petróleo Brent, referência internacional, a superar os 96 dólares por barril nesta quinta, o maior nível desde o início de junho. O avanço ocorre em meio ao aumento das preocupações com o fornecimento global de petróleo, diante das restrições à navegação no Estreito de Hormuz, uma das rotas marítimas mais importantes do mundo para o transporte da commodity. 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
8: 8:07, 8:07 desta manhã de quinta-feira, de tempo bom. Já estivemos, o sol está presente nesta manhã de quinta-feira para a alegria de todos. O sol está presente nesta manhã de quinta-feira aqui na Grande Vacaria. 11 graus é a temperatura, 11 graus é a temperatura nesta manhã de quinta-feira. Estamos aqui na tua, na nossa Rádio Fátima de Vacaria, juntamente com o Silvio Silveira Ramos e toda a equipe de jornalismo para trazer muitas informações para você, ouvinte Fátima de rádio, hein? 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O frio chegou, sim, o frio chegou. 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

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Você está ligado aqui na tua, na nossa Rádio Fátima de Vacaria, com o nosso Conectado, segunda hora do Conectado, nesta manhã de quinta-feira, repito, temperatura de 11 graus, tempo bom, a presença do sol nesta manhã, quando são 8 horas e 9 minutos, a hora certa para Mega Bazar, tudo para sua casa em um só lugar, com super promoção de material escolar. 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Duovet, confirmando a hora certa dentro do nosso Conectado, 8 horas e 10 minutos, temperatura de 11 graus. 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A pauta do nosso Conectado, nesta manhã de quinta-feira. 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Vamos conversar dentro do instante com a Cátia Valente sobre a previsão do tempo. Teremos também as informações da Câmara Municipal de Vereadores, as informações do nosso jornalismo, trazendo aí diversas informações. A partir das 9 horas, no Temática, nós teremos o programa Conexão Cidadã de Responsabilidade da Prefeitura Municipal, com muitas informações da administração municipal. E também vamos conversar a respeito da Consulta Popular 2026, com o presidente do Coreia de Campos de Cima da Serra, professor Adair Adams, que vai estar presente aqui no nosso Temática nesta manhã de quinta-feira. Bom dia. 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

0: 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Vamos falar, Silvio Silveira Ramos, a respeito da previsão do tempo. Vamos falar a respeito da previsão do tempo aqui no nosso Conectado.
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2: Olá, pessoal. Vamos ter uma quinta-feira já com a diminuição das chuvas por aqui. Isso por causa do afastamento da frente fria. Finalmente, esse sistema, né, que estava semi-estacionado aqui sobre o Rio Grande do Sul, primeiramente durante o final de semana lá nas áreas mais do sul, entre a nossa região de fronteira com o Uruguai, e depois, ao longo da segunda-feira, esse sistema veio se deslocando, trazendo as chuvas, tempestades, e pelo menos agora, nesta quinta-feira, a tendência é de que esta frente fria siga se deslocando então entre o Santa Catarina e Paraná. Bom, aqui na nossa região a quinta-feira ainda será uma mistura de nebulosidade e eventualmente alguns chuviscos ainda podem acontecer por aqui por causa da umidade que os ventos empurram do mar. A temperatura ao longo do dia de hoje não passa dos 15, 16 graus, sensação é de um pouquinho mais de frio porque eventualmente sopra aquele vento de sul, que é o que trouxe esse ar um pouco mais frio, mas esta massa de ar polar que vai dominar o tempo nesses próximos dias, ela não tem intensidade. Na sexta-feira, vamos ter apenas uma variação de nebulosidade e se acontecer algum chuvisco bem isolado. Na sexta-feira, as temperaturas da manhã oscilam entre 8 e 9 graus e à tarde as máximas entre 14 e 15 graus, um dia bem típico de inverno. Com a previsão do tempo, Kátia Valente.
0: 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Repito, a hora certa, 8:15, 8:15. Bom, rápido espaço comercial, mas eu volto na sequência com mais informações aqui no nosso Conectado nesta manhã de quinta-feira.
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0: parcialmente encoberto, a presença do sol, temperatura de 10 graus aqui na Grande Vacaria nesta manhã de quinta-feira. 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Fábia Schiller, bom dia, Fabinha.
1: Bom dia para você, Betão, bom dia para todo mundo. Coisa boa esse tempo sequinho, né?
0: É, o sol dando as caras aí, não é? A dona de casa hoje vai conseguir colocar as roupas, para estender as roupas no varal, viu?
1: Espero que sim, né? E que a gente siga. Aliás, a previsão é de tempo seco aí durante os próximos dias, mas tem uma chuvarada prevista ali para virada do mês. Vamos ver se vai se confirmar, né? Mas por enquanto tem chuva prevista ali para virada do mês, com uma precipitação um pouco maior.
0: É, os meteorologistas estão dizendo que o mês de agosto vai ser de chuva, mês de setembro também vai ser de muita chuva, hein?
1: E aí já são os efeitos do Super El Niño, né? Essa chuva estava sendo esperada para setembro e novembro, né? Já como efeitos do El Niño, mas já está se adiantando para agosto também. Então a gente possivelmente tenha 3 meses aí com calor acima da média e também com muita chuva. E enquanto a gente está com esse tempo seco aqui na região dos Campos de Cima da Serra, Betão, o nível do rio Taquari diminuiu um pouco em Lajeado, mas já são mais de 1000 pessoas fora de casa em razão das chuvas no Rio Grande do Sul, para ver o quanto subiu em apenas 3 dias. Nós tínhamos 10, depois nós fomos para 52, 58, por aí, e agora já são mais de 1000 pessoas desabrigadas no estado.
0: É, e a gente vê as imagens onde, através dos meios de televisão, dos meios das redes sociais também, não é? As imagens que chamam a atenção e que preocupam, não é? Eu vi a imagem de uma casa sendo levada pelo Rio das Antas, Taquari ali.
1: Gonçalves.
0: Bárbara, é uma coisa assim que preocupa realmente, não é? Nós recém passamos, aí o povo gaúcho passou por uma tragédia, não é? E agora volta tudo de novo. Aquelas pessoas que perderam tudo em 2022, né? Agora também voltam a perder muita coisa. Elas fazem assim, contam as experiências que passaram e que estão sentindo novamente. Tá? Então, é uma coisa que preocupa, principalmente nessa região do Vale do Taquari, ali, Vale do Caí também, não é? A nossa solidariedade a todas as famílias aí, não é? E que realmente tem o apoio e tem o carinho da comunidade de todo o estado do Rio Grande do Sul.
1: E não precisa ir muito longe, Betão. Até eu ia procurar as imagens aqui, mas elas já saíram aqui das redes sociais. O Camping da Alsaço, ali em Ipê, aquela época das enchentes, havia sofrido bastante, né? E agora teve uma nova cheia, uma cheia surpreendente, se eu não te digo, superior àquela. Ela, viu? Acho que não chegou a ser superior, mas muito parecida com aquela pelo nível da água.
0: E veja bem, choveu 2 dias.
1: Sim.
0: 2 dias.
1: Foi muita chuva em pouco tempo. E lembra aquela ponte que foi construída por moradores ali, infeliz? Foi destruída por essa chuva.
0: Né? Também, né?
1: É isso aí.
0: Aqui na nossa região, o pessoal está nos comunicando desde ontem, nós já estamos avisando também, não é? A ponte interditada na divisa entre Campestre da Serra Vacaria, na região do Refugiado aqui.
1: Isso aí. Tá,
0: então não tem passagem
1: ali. Ali as cabeceiras da ponte também tiveram grandes prejuízos.
0: Agora a preocupação na Grande Porto Alegre é com o Guaíba, porque todas essas águas elas vão para onde? Vão para o Rio Guaíba.
1: E o nível do Guaíba, os meteorologistas, né, esperam que o nível do Guaíba possa aumentar muito aí nos próximos dias. Acho que nem tanto, né, porque o que eu venho acompanhando aqui diminuiu um pouco o alarme, sabe, em relação ao Guaíba, mas ainda vai aumentar bastante o nível do Guaíba aí nos próximos dias. E claro, né, Betão, como a gente está num período eleitoral, essa questão já virou uma questão pré-eleitoral. Ontem nós tivemos um debate com os principais candidatos, né, não podemos chamar de debate nesse período, mas um encontro com os pré-candidatos ao governo do estado, e o que pautou a conversa foi justamente isso. A gente sabe que existem erros, né, em relação às medidas adotadas pelo governo no que se refere aos desastres ambientais e às enchentes. É claro que a gente tem que reconhecer que existem alguns erros, algumas lacunas ainda a serem preenchidas, mas também a previsibilidade, né, você fazer uma previsibilidade do que vai inundar, do que não vai inundar, é bem complicado. complicado, não é tão simples assim.
0: É, e uma outra questão também, não é? As pessoas que moram nessa cidade, que sofreram lá aquelas enchentes de 2022, 2023, os municípios é que têm feito as obras. As obras são história onde? A ponta mais fraca, que é o município. O município que fica de responsabilidade do município de fazer essas obras. E a responsabilidade seria do Estado e da Federação. Ou seja, do governo do Estado e do governo federal de também colaborar e participar para que possam realmente as estradas terem condições. E nada foi feito. Nada, pouca coisa foi feita.
1: Muito pouco foi feito. Algumas pessoas foram realocadas, né? Essa semana passada eu li uma reportagem do número de pessoas que foram, né? Que se mudaram de cidades, enfim, que se realocaram no Rio Grande do Sul. Mas a grande maioria, a gente sabe, que retorna para suas residências, né? É ali o meu cantinho, ali é o meu patrimônio, ali que eu tenho as minhas coisas. Então elas acabam sim retornando para o que é seu.
0: Fica realmente uma preocupação, como você disse, é um ano eleitoral, muito debate vai ser em cima disso aí também, né?
1: Isso vai pautar a maioria dos debates.
0: Nós vemos aqui em Vacaria, nós tivemos aí na terça-feira, que foi a chuva forte aqui em Vacaria, na terça-feira à tarde aí, ruas completamente alagadas. Ah, mas como é que aconteceu isso? Acontece. A natureza, minha gente, a grande parte da culpa é do ser humano.
1: E pra gente só reforçar mais uma vez, Betão, que aqui em Vacaria, o alagamento da terça-feira não foi nem tanto em questão de bueiros. Não vou falar que não tinha bueiros entupidos, enfim, pode ser que tivesse algum sim, mas não foi tanto nem a questão dos bueiros. O que acontecia? A água desaguava nos rios e os rios estavam cheios, então a água retornava para a cidade. Então, como você disse, a natureza, a gente não consegue prever o que vai acontecer com ela.
0: Nós somos privilegiados aqui em Vacaria, nós temos dois córregos, dois rios que cortam a cidade, o Carazinho e o Uruguaizinho, tá? E algumas ruas realmente ficaram alagadas aí na terça-feira, mas não que causasse pânico esse negócio todo aí. Então muitas pessoas, culpo esse, culpo aquele, mas tem que ver ele realmente, se o culpado não é ele realmente que construiu em cima ali, onde era um banhado, onde quando chovia a água alagava aquele banhado, e agora há uma construção em cima daquilo ali.
1: Não, e ocupações irregulares também, né? Tem vários pontos que alagam aí, que são ocupações irregulares. Então, aí depois é fácil a gente reclamar, né? Que tá alagando, enfim. Mas a grande maioria do pessoal aí sofre com os alagamentos. E dessa vez, né? Pelo menos, a gente sabe que foi muito em virtude da natureza, da cheia dos rios também.
0: Bom, saindo dos alagamentos aí, não é? E que realmente o sol apareça hoje, amanhã, e que se confirme. Quando tiver que chova realmente, mas que chova com tranquilidade, que não cause problemas aí. Nós estamos aí num ano eleitoral, que é um ano muito importante para o país, para o Estado, né? Nós estaremos votando para deputado estadual, deputado federal, dois senadores, governador e presidente da República. E nesse final de semana, os partidos políticos começam a fazer as suas convenções para confirmar os seus candidatos. Eles têm até o dia 5 de agosto para fazerem as suas convenções e confirmarem os candidatos e registrar as candidaturas até o dia 15 de agosto. Vamos aguardar para ver as definições dos partidos, quem serão os candidatos, a que cargo serão os candidatos, tá? Vamos esperar essas confirmações dos partidos políticos para que a gente possa realmente fazer uma análise e trazer as informações.
1: Isso aí, né? Então, reforçando, Betão, de 20 a 5 de julho, período das de 20 de julho a 5 de agosto, né? O período das convenções, o prazo final é 5 de agosto. Dia 15 de agosto é o último dia para que os partidos, né, registrem formalmente as candidaturas junto à Justiça Eleitoral. No dia 16 de agosto, pode começar a propaganda eleitoral nas ruas e na internet. De 28 de agosto a 1º de outubro vem aquele período que a gente ama, que é o período de exibição do horário eleitoral gratuito, né, no rádio e na televisão, correspondente ao primeiro turno. Então, de 28 de agosto a 1º de outubro. E dia 6 de agosto aí, inicia o período de proibição severa, né, a programação diária das emissoras de rádio e TV, tem várias coisas que são vedadas aí, transmitir pesquisas, veicular propagandas fora de horário reservado por lei, né.
0: Até as notícias policiais ser cortadas.
1: Até mesmo ouvir alguns candidatos é proibido num período aqui, a partir do dia 6 de agosto, né?
0: Se tivermos que ouvir candidatos, teremos que ouvir antes.
1: Bem antes.
0: Bem antes. Tá? Nós estamos nos preparando para a cobertura das eleições, então, primeiro turno, 4 de outubro, se houver segundo turno, dia 25 de outubro.
1: Isso aí. Haverá segundo turno, né? Para o governo do estado e possivelmente para presidente em nível federal,
0: Se houver,
1: nós teremos o segundo turno.
0: Somente para governador e presidente, para os demais cargos não tem.
1: Não, não, os demais, bem tranquilo. Mas
0: bem tranquilo.
1: Já é típico, né, que a gente tenha que voltar às urnas para o segundo turno. Ô Betão, esse ano são dois senadores?
0: Dois senadores. Você vota em dois senadores.
1: Vou pesquisar aqui agora para tirar
0: senadores.
1: Essa dúvida.
0: Ó, eu só vou dizer o
1: seguinte. Imagina o tamanho da cola.
0: Não, eu estava falando a respeito da cédula aqui, estava conversando com o Silvio até. A cédula, primeiro você vota para deputado federal, são quatro números. Depois você vota para deputado federal, os quatro números e confirma. Depois deputado estadual, são cinco números, você confirma, tá? Depois você
1: senador,
0: vota
1: senador.
0: Vaga. Primeiro voto para senador, são três números, confirma. Segundo senador, três números, confirma. Depois você vota para governador, são dois números, você confirma. E depois você vota para presidente, são dois números e você confirma. Você vai ter que levar
1: só
0: a cola.
1: Só para o Betão falar já deu quase um minuto.
0: É.
1: Então você imagina o tempo que vai levar na urna. Então essa é uma eleição que vai ser demorada.
0: São 20 e poucas vezes que você vai ter claro na urna.
1: É, essa vai ser uma eleição que a votação em si vai ser demorada. Porque quando é municipal você chega ali, né? O número do vereador, o número do prefeito e foi. Tchau.
0: É. E agora você vai levar a cola, porque você não vai lembrar todos os números.
1: De preferência, eu levo.
0: De preferência, eu também. Tá? Você vai levar a cola. Isso aí é normal, vai ser normal. Os candidatos, inclusive os candidatos, vão fazer a cola já com seus números, esse negócio todo aí.
1: Sabe o que todo mundo pergunta? Qual é o melhor horário para votar, Betão? Qual é o horário que tu vota tradicionalmente?
0: Ah, eu trabalho de manhã, eu volto meio-dia, depois volto à tarde para trabalhar. Meio-dia.
1: Meio-dia.
0: É.
1: O Silvio também?
0: Sim.
1: Eu também, meio-dia, mas
0: meio-dia.
1: Vai todo mundo se encontrar lá meio-dia,
0: mas
1: então.
0: É que é o nosso horário de folga, né? Pelo menos é o que eu prevejo.
1: Vai todo mundo se encontrar, vamos encher tudo ao meio-dia, né?
0: É, mas tá, tem tempo pra gente mudar.
1: Tem, tem muito assunto também, né? A gente tem tem realocações de algumas algumas sessões eleitorais também. Vai ter muito assunto sobre eleições.
0: Verdade. Aí. 8:34, obrigado, Fabinha, do nosso jornalismo, não é? 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Vamos a um rápido espaço comercial. Luiz Barreto, Silvio Silveira Ramos, que estão com a gente aqui.
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13: 8
0: 8:41, 10 graus, tempo parcialmente encoberto, mas é bom nessa manhã de quinta-feira aqui na Grande Vacaria. Alô, João Almir de Oliveira, Fufa, grande abraço, obrigado pela informação. 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Vamos trazer agora o boletim informativo da Câmara Municipal de Vereadores.
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13: Muito obrigado pela sua companhia, um forte abraço. Estamos chegando com as informações do Legislativo. As fortes chuvas que atingiram Vacaria e acumularam mais de 180 milímetros em apenas 48 horas provocaram alagamentos em diversos bairros e voltaram a pautar também os debates na Câmara. Durante a última sessão ordinária, os vereadores analisaram os impactos deste evento climático e destacaram a necessidade de ações preventivas. O vereador Douglas Sense ressaltou que o papel do Legislativo também é colaborar com a Defesa Civil e auxiliar na identificação das áreas mais vulneráveis.
14: Não é aqui querendo justificar, mas é sim que o nosso papel enquanto vereadores, enquanto colaboradores é comunicar a Defesa Civil, buscar auxiliar como a gente pode, para que a gente continue mapeando essas áreas. A gente conhece esses alagamentos aí, como muito bem dito, e todo mundo sabe, há mais de 20, 30 anos. E alguns pontos se solucionaram e outros ainda acabam sendo recorrentes. Há quanto tempo não se via a BR-116, próxima à Sotrima ali, alagar, passar por cima da BR? Hoje aconteceu isso de novo, no postão nosso aqui, próxima à Casa do Povo, passou por cima da rua também. Então, a importância que tem da gente ouvir a comunidade, e a gente sabe que nesse momento é difícil, a cobrança vai vir, o que os vereadores estão fazendo, o que o Executivo está fazendo, o que a Defesa Civil está fazendo, o que o Corpo de Bombeiros está fazendo, mas realmente são questões anormais, fora da curva, a chuva que aconteceu hoje, mas volto a dizer, não justifica, temos que continuar mapeando essas áreas para que famílias não continuem sofrendo. O bairro Minuano, ali também teve questão de alagamento, que melhorou muito, uma vez não podia chover 20 milímetros, que alagava toda aquela região do antigo esquio ali no bairro Pradense, e teve relatos de alagamento. Então hoje não foi, tu pega o quilômetro 4, que é muito difícil, voltou água nos bueiros, bairro Chico Mendes, Monte Claro, então praticamente todos os lugares de Vacaria tiveram problema hoje, e é importante a gente continuar esse mapeamento.
13: O líder do PP, vereador Jorge Pires, classificou o episódio como fenômeno extraordinário e defendeu que as ocorrências sirvam como base para o aperfeiçoamento das políticas públicas.
15: É um fenômeno extraordinário, apesar de previsível, não sabemos as consequências que sempre traz. Como disse o vereador Douglas, temos que utilizar para mapear, criar parâmetros. Mas nós não podemos deixar de levantar a hipótese de que alguns parâmetros já existiam, vereador Carlos, em outras calamidades. As pessoas perdem seus bens diante das chuvas, alagamentos, situações que já aconteceram, e nós precisamos nos precaver, porque sabe-se lá quando acontecerá novamente. Lugares que já existiam problemas estão alagados, lugares que não era previsível também, hoje encheu de água. Então nós temos que trabalhar com bom senso, mas não deixar de cobrar o que é necessário e o que é o papel dessa casa.
13: O líder do PL, vereador Mauro Schiller, observou que o elevado volume de chuva superou a capacidade até mesmo dos sistemas naturais de drenagem. Relatou que acompanhou de perto as ocorrências e informou que diversas demandas já foram encaminhadas ao Executivo.
16: Diante de um evento desse climático desse tipo aqui, como aconteceu essas 24 horas aí, até os sistemas de drenagem dos arroios não deram conta. Então, não é querer passar pano para o Poder Executivo, né? Como vereador de base do governo, eu reafirmo, nós estamos acompanhando de perto a situação. Teve a situação do bairro Minuano, ali que vários moradores nos procuraram. No bairro Jardim América também, acredito que é um dos pontos bastante críticos. No Santana também tem uma situação bastante complicada. E até o secretário Chimi ali nos atendeu prontamente e rapidamente. E algumas situações era entupimento, outras é questão de ter que fazer uma nova troca de escoamento de água, enfim, de encanamento. Então, isso aí realmente vai envolver bastante trabalho, tempo, dinheiro, mas tem que ser feito. Não adianta querer passar a mão no Poder Executivo, porque quando acontecia, a gente sabe, não quero ser hipócrita, né? é uma situação natural, mas da mesma forma que a gente cobrava o Poder Executivo no mandato passado, a gente cobra e tem sido respondido aqui, o vereador Chimê tem sido prontamente respondido.
13: Já o vereador Carlos Ibete, líder do União Brasil, avaliou que os alagamentos refletem um problema histórico de desenvolvimento urbano da cidade. Ele citou alguns exemplos e criticou o tratamento que está sendo dado ao tema em diferentes administrações.
17: O atual prefeito está vendo que o problema é complexo e não se resolve com vídeo. Nós temos uma cidade com 175 anos que não foi planejada o seu desenvolvimento urbano e vem enfrentando problemas recorrentes de alagamento. Mas se na época se tinha o remédio, a solução e a culpa era da administração, então deveria se ter tomado já atitude nesse um ano e meio de governo para resolver ou minimizar esses problemas, coisa que até agora não aconteceu. O município fez sim uma obra na rua Oswaldo Cruz, problema lá com o loteamento, aumentou a tubulação, jogou na rua Natal com a tubulação pequena. Tem uma casa de um rapaz e uma menina que o prefeito conhece, já teve lá, que alaga toda a chuvarada. Ele sabe quem é. O colega trouxe uma palavra, oportunista. Eu não quero ser oportunista aqui para usar a catástrofe, usar o problema do município para fazer política. Mas oportunista foi o então prefeito quando usou todas as chuvaradas para criticar a atual administração na época.
13: Os demais vereadores defenderam que o episódio sirva de base para ampliar o mapeamento das áreas de risco e acelerar projetos capazes de reduzir os impactos de futuras ocorrências. Mais informações você encontra em camaravacaria.rs.gov.br. Ficamos por aqui com a edição de hoje do programa. Um abraço a todos e até amanhã neste mesmo horário.

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2: Oito horas 56 minutos, 8:56, 11 graus a temperatura, tempo parcialmente encoberto, mas é bom nesta manhã de quinta-feira aqui na Grande Vacaria. E olha só, hein? Marcado o júri de acusados de matar o caminhoneiro aqui na Serra Gaúcha, hein? Foi marcado para o dia 28, a próxima terça-feira da próxima semana, o júri dos quatro acusados da morte de Luciano Boeira Melos. Ele desapareceu em julho de 2023 em Bom Jesus. O julgamento será presidido pela juiz de direito Luciana Rex Laviero, da Vara Judicial da Comarca, e realizado a partir das 9 horas no Salão do Júri do Fórum da Comarca de Bom Jesus. A previsão é de 3 dias de duração. Os quatro, 3 homens e 1 mulher, eles respondem pelos crimes de homicídio duplamente qualificado, motivo torpe e recurso que dificultou a defesa da vítima, além de ocultação de cadáver e fraude processual. Luciano, caminhoneiro, tinha 27 anos de idade. Ele era caminhoneiro. O crime teria ocorrido entre os dias 26 e 27 de julho de 2023, na área rural do município de Bom Jesus. De acordo com o Ministério Público, autor da denúncia, os homens atraíram a vítima até o local sob o pretexto de se encontrar com a ré, onde ele teria sido surpreendido e morto. O corpo não foi localizado. A motocicleta da vítima foi encontrada 5 dias após o seu desaparecimento, em local próximo ao ponto em que havia marcado o encontro com a mulher. Então serão julgados aí 3 homens e 1 mulher. Esse fato que chama muita atenção aqui do município de Bom Jesus e também de Vacaria. A morte, o desaparecimento desse caminhoneiro Luciano Boeira Melo. Fato que ocorreu aí entre os dias 26 e 27 de julho de 2023. Nós vamos ficar atentos a esse fato aqui. Vamos agora às notícias da hora. Eu volto às 9 horas e 5 minutos dentro do Temática.

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4: 9 horas. 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Vamos às informações da Central de Conteúdos da Rede Tua Rádio.
5: Na microrregião de Veranópolis, alguns acessos seguem bloqueados devido ao volume de chuva registrado nos últimos dias. A ponte entre Cotiporã e Bento Gonçalves segue submersa e ainda não há previsão de liberação. A passagem entre Cotiporã e Dois Lajeados será liberada após análise técnica da estrutura, que já recebeu trabalhos nas cabeceiras após a diminuição do nível da água do Rio Carreiro. O trânsito entre Veranópolis e Bento Gonçalves pela Serra das Antas segue com o sistema de pare e siga. E de acordo com a Polícia Rodoviária Federal, não foram registradas ocorrências nas últimas horas. O trânsito na IRS 437 entre Vila Flores e Antônio Prado segue bloqueado no quilômetro 7 devido às obras de reconstrução. Mas o desvio pela comunidade de São Caetano já está liberado para os veículos leves. Da tua rádio veranense de Veranópolis, Daniela Afonso.
6: A final da Taça Cidade de Futsal de Vacaria será realizada nesta sexta-feira às 8 horas da noite no ginásio DMD, com entrada gratuita. Segundo os representantes da Secretaria de Esportes, a competição foi marcada pelo equilíbrio entre as equipes, alto nível técnico e respeito entre atletas e dirigentes, fatores que contribuem para a expectativa da decisão que ocorre entre os times Action MC e Morgueados. Da tua Rádio Fátima de Vacaria, Luiz Barreto.
7: A produtora rural Luísa Scalabrin Barreto, associada da agência Sicoobi de Lagoa Vermelha, foi a grande vencedora nacional da categoria Boas Práticas Agropecuárias na 5ª edição do Prêmio Produtor Rural Sustentável, promovido pela cooperativa. Reconhece iniciativas que aliam produção, preservação ambiental e desenvolvimento responsável. Ela foi convidada pela equipe da cooperativa para participar, passou por todas as fases de seleção, chegando a ser uma das 12 finalistas do país, recebendo avaliadores que confirmaram a realidade das práticas. Da tua rádio Cacique de Lagoa Vermelha, Daniel Carvalho.
8: Em Marau, destaque para o apoio confirmado pelo Ministério da Cultura ao evento Cultura 24 Horas. O governo federal garantiu apoio institucional e financeiro à iniciativa após a apresentação do projeto em Brasília por uma comitiva do município. A expectativa é de que os recursos possibilitem melhorias na estrutura, aquisição de equipamentos e ampliação da programação da próxima edição do evento, que reúne manifestações artísticas e culturais ao longo de 24 horas. O próximo evento acontece em 2027. Da tua Rádio Alvorada de Marau, Ana Lúcia Jacomini.
9: As chuvas registradas nos últimos dias seguem mobilizando equipes de manutenção em Caxias do Sul. Nesta quarta-feira, os trabalhos foram concentrados em ações de drenagem, operação tapa-buracos, limpeza de galerias pluviais e recuperação de acessos tanto na área urbana quanto no interior do município. Um dos principais pontos de atuação ficou no cruzamento das ruas Guia Lopes e Hércules Galó, onde as equipes trabalham na manutenção da rede de drenagem. O local apresentou acúmulo de água durante os temporais devido à obstrução da tubulação por sedimentos, galhos, garrafas plásticas e outros resíduos carregados pela enxurrada. Após a desobstrução e o restabelecimento do escoamento, o serviço continuou de forma preventiva para evitar novos alagamentos. Outra frente de trabalho ocorreu na malha viária com operação emergencial de tapa-buracos, realizada em parceria entre a Secretaria Municipal de Obras e a Codeca. Da tua Rádio São Francisco de Caxias do Sul, Alice Corrêa.
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14: Agora são 9:07, 9:07. Bom dia, Grande Vacaria. Estamos chegando para a apresentação do Temática, o nosso encontro de todas as manhãs aqui na tua, na nossa Rádio Fátima. 9:07, nesta quinta-feira, com uma temperatura de 11 graus, tempo parcialmente encoberto, mas é bom aqui na Grande Vacaria. E com muita satisfação, estamos aqui à frente desse microfone para trazer muitas informações para você, ouvinte Fátima de Rádio. O Temática tem a participação dos nossos colegas, o Ronaldo Pontel, a Fábia Chigre, o Silvio Silveira Ramos, a Júlia Rodrigues, que está de férias, Franciele Lochade, Gisane Moraes e o Caio Pivoto. Hoje está comigo aqui o Luiz Barreto. Bom dia, Luiz. Tudo bem, Luiz?
15: Bom dia, Betão. Bom dia aos nossos ouvintes. Tudo bem, Betão?
14: Tudo bem, graças a Deus. Qual é a temperatura aí, Luiz?
15: 11 graus, Betão. 11 graus.
14: 11 graus a temperatura nesta manhã de quinta-feira. 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Conferindo a hora certa, Luiz?
15: 9:09, Betão.
14: 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Confirmando a temperatura, Luiz.
15: 11 graus a temperatura.
14: 11 graus, o sol querendo aparecer de novo aqui na Grande Vacaria nesta manhã de quinta-feira, de tempo parcialmente encoberto, mas é bom, o tempo é bom, 11 graus a temperatura para Mercadão dos Óculos Vacaria. 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Olha, o nosso temática, a pauta do temática desta quinta-feira, nós teremos inicialmente o programa Conexão Cidadã, sob a responsabilidade do setor de comunicação da Prefeitura Municipal. Em seguida, vamos bater um papo, vamos conversar aqui sobre a Consulta Popular 2026. Vamos conversar com o presidente do Coreia de Campos de Cima da Serra, o professor Adair Adams, que estará presente aqui nos estúdios da tua Rádio Fátima. E você, ouvinte, você participa através do nosso WhatsApp 999-93-4202. 999-93-4202. Combinado? Então tá combinado. Vamos agora então ao programa Conexão Cidadã sobre a responsabilidade do setor de comunicação da Prefeitura Municipal de Vacaria.
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0: 48 horas, quase o dobro da média de chuvas dos 31 dias do mês de julho em períodos normais de ocorrências. Já no dia de ontem, vários serviços foram orientados e realizados pelo governo municipal com acompanhamento da Defesa Civil, que procura, além de promover ações preventivas, preparar a comunidade para evitar transtornos em situações de emergência. Uma das ações de ontem aconteceu no bairro Pradense, como nos explica o Matheus Rassi, coordenador da Defesa Civil.
1: Nós estamos aqui na BR-116, aqui efetuando uma limpeza nas laterais da rodovia, em virtude das fortes chuvas que teve, o bairro Pradense ali teve um alagamento ali, em virtude da sujeira que tinha nesses córregos aqui das margens da BR. Então a gente fez esse levantamento e juntamente com a Secretaria de Obras aqui e com a liberação do DENIT, a gente está fazendo essa limpeza para tentar minimizar esse problema da população ali do bairro Pradense, né? Então nós estamos atentos aí com essas fortes chuvas que estão por vir e buscar minimizar os problemas da nossa cidade em termos de alagamento.
0: Entre outras ações de prevenção, o município com as equipes da Secretaria de Obras realiza limpeza e alargamento dos riachos do perímetro urbano, desobstrução das bocas de lobo e das redes de esgoto com o uso inclusive do hidrojato. Demanda de vacaria na consulta popular recebeu até agora 744 votos. A comunidade ainda tem até segunda-feira para ajudar na busca de recursos para melhorias na infraestrutura do esporte. No segundo dia de votação, a comunidade de vacaria praticamente dobrou o número de votos na consulta popular, que esse ano destina R$2.400.000 para a região. Vacaria tem na cédula a demanda de número 3, que busca R$1.200.000 para investimentos em infraestrutura no esporte. A conclusão do complexo esportivo do CAT com estádio municipal e pista atlética e mais revitalização do ginásio do Vitória dependem dos votos da população de Vacaria. Esse ano, a votação é feita somente por meio da internet e o eleitor precisa usar a senha do GovBR. O período de recesso escolar, durante as férias dos estudantes das escolas municipais, nossos educadores estão passando por um processo de aperfeiçoamento na formação. Ao longo do dia de ontem, dezenas de professores das escolas municipais lotaram a Casa do Povo nas atividades de formação pedagógica. Estudaram estratégias para fortalecer a aprendizagem e melhorar os resultados educacionais. Um dos palestrantes foi Guilherme Baixa, do Tribunal de Contas do Estado. Temos percebido uma evolução significativa, fruto de uma verdadeira construção do dia a dia com melhoria contínua. As palavras são do auditor Guilherme Baixa, do Tribunal de Contas do Rio Grande do Sul, que desde 2023 acompanha o trabalho da educação municipal em Vacaria. Ele foi palestrante no encontro de formação pedagógica no dia de ontem, na Casa do Povo, e nos deixou a seguinte avaliação.
2: Muita satisfação que eu volto aqui para Vacaria e desde 2023 eu venho acompanhando aqui a educação do município, né? Como auditor do Centro de Políticas Públicas do Tribunal de Contas, pastor que vem acompanhando o município de Vacaria. E a gente tem percebido uma evolução significativa. Essa evolução é um processo incremental, é uma construção dia a dia, uma melhoria contínua, mas a gente já consegue perceber no avanço assim, da maturidade da rede, da identificação das oportunidades e de questões fundamentais de avaliação, de diagnóstico, de formação, de definição de metas, de objetivos, né, de construção do coletivo, do ambiente escolar, do ambiente da rede. E essa formação aqui veio nesse sentido de promover essa reflexão, de trazer essas questões importantes e de construção do coletivo, de construção de um objetivo comum, onde a convergência tem que estar toda voltada para os resultados de melhoria da aprendizagem. Então, vamos dizer assim, foi um evento que eu acredito os professores, os diretores, né, tiveram uma presença muito, muito grande. Espero que tenham gostado. E a ideia é a gente continuar agora na segunda fase do Educa Mais, ao longo do ano de 2026, com outras mentorias e acompanhando de perto, né,

0: essas mudanças que têm que ser feitas de forma consistente e com o tempo os resultados já começaram a vir e a evolução vai ser cada vez mais rápida.
1: Está chegando ao final mais uma competição esportiva. Amanhã serão conhecidos os grandes campeões da Taça Cidade de Futsal 2026. Essa competição no masculino envolveu 20 equipes e no feminino 5, mobilizando acima de 500 atletas ao longo do primeiro semestre. A partida final acontecerá amanhã à noite no DMD, prometendo uma grande festa e muita confraternização. A equipe da Secretaria Municipal de Esportes, ao chamar a torcida para o encontro de amanhã, orienta: prepare sua torcida. Chame a família e os amigos e venha descobrir quem vai levantar o troféu. A quadra está pronta. A decisão é agora. Você vai ficar de fora? Não? Vamos lá. O secretário Murilo Queiroz reforça o convite.
2: Bom dia, Paulo. Muito obrigado pelo espaço para falar com a comunidade. Nesta sexta-feira, a Taça Cidade de Futsal 2026 chega às suas grandes finais, tanto no masculino quanto no feminino. A programação acontece no ginásio DMD, com início às 7:30, e o primeiro jogo está marcado para as 8:00. Foi uma competição muito importante para o futsal de Vacaria. No masculino, tivemos 20 equipes participantes com 51 jogos, realizados até a grande final, e 324 gols marcados. No feminino, foram 5 equipes, 12 jogos e 40 gols, mostrando a força e o crescimento do futsal feminino no município. E no feminino, Barcelona e Arsenal disputam o título. Na sequência, será a vez da grande final masculina, entre Action MC e Morgueados. Foram semanas de muita competição, dedicação e grandes jogos, e agora queremos fechar essa edição com o ginásio DMD cheio. Por isso, fica o convite para toda a comunidade. Reúna a família, chame os amigos e venha prestigiar os atletas e as equipes. A Secretaria Municipal de Esporte e Lazer agradece a todas as equipes, atletas, comissão técnica, arbitragem, servidores e principalmente a comunidade que acompanhou e prestigiou a competição durante todo esse período. Esperamos todos vocês na sexta-feira. Vamos juntos fazer uma grande festa para o esporte de Vacaria. Queremos o DMD cheio. Nos vemos lá. Um abraço do secretário Murilo.
1: E assim encerramos o nosso encontro desta manhã de quinta-feira. Um abraço a todos. Amanhã seremos de volta nesse mesmo horário. Até lá. Bom dia.
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19: 9 horas 27 minutos, 9:27. 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A temperatura de 11 graus, tempo parcialmente encoberto, mas é bom, nesta manhã de quinta-feira aqui na Grande Vacaria. 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Aqui o nosso temática nesta manhã de quinta-feira, hein? Votação da Consulta Popular 2026 acontece até o dia 26 de julho, até o dia 26 de julho, até o próximo domingo, minha gente. Nós vamos bater um papo, vamos falar a respeito dessa consulta popular e a respeito de outros assuntos. 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Agora são 9:29. E a Consulta Popular 2026 terá votação até o próximo domingo, dia 26 de julho, né? Definindo quais projetos receberão os R$2.400.000 destinados pelo governo do estado à região dos Campos de Cima da Serra. Segundo o presidente do Coreia de Campos de Cima da Serra, professor Adair Adams, metade do valor será destinado a um projeto regional e a outra metade será dividida entre os 10 municípios da região, tá? Conforme a proposta local vencedora, não é? Na cédula estão 4 propostas escolhidas durante a Assembleia Regional, 2 de caráter regional. As 2 de caráter regional é um centro de secagem solar e agrofotovoltaica e um projeto interdisciplinar de ensino, pesquisa e extensão da UERGS Vacaria. E 2 propostas locais voltados à conclusão do estádio municipal e a pista atlética e com a reforma do ginásio do bairro Vitória. Ou a aquisição de veículos para as secretarias municipais de desenvolvimento social. Só explicando direitinho aqui que essas aqui, essas que se conta na cédula local aqui de Vacaria, a conclusão do estádio municipal localizado lá no CAT, a pista atlética que está no mesmo estádio e a reforma do ginásio do bairro Vitória, tá? Ou a aquisição de veículos para as secretarias municipais de desenvolvimento social. São essas as 4 propostas, não é? 2 regional e 2 local. Sendo que o eleitor vota somente em uma proposta, tá? Na cédula constam essas 4 propostas e ele vota somente em uma proposta. A principal novidade desse ano é que a votação ela é realizada exclusivamente pela internet e exige que o eleitor possua conta gov.br para acessar o sistema. Isso está causando uma preocupação, tá? A votação ela pode ser feita pelo portal da Consulta Popular, utilizando o título de eleitor, sendo que cada cidadão votará apenas nos projetos da região onde possui domicílio eleitoral. E nós temos aqui um levantamento, não é? Da terceira parcial de votação dos municípios que fazem parte do Coreia de Campos de Cima da Serra. André da Rocha, Bom Jesus, Campestre da Serra, Esmeralda, IP, Monte Alegre dos Campos, Muitos Capões, Pinhal da Serra, São José dos Ausentes e Vacaria, tá? Nós temos aqui o seguinte, André da Rocha tem 1.406 eleitores. Votaram até o presente momento na consulta popular em André da Rocha 7 eleitores, 0,50%. Bom Jesus tem 8.606 eleitores. Votaram até o presente momento em Bom Jesus na consulta popular 25 pessoas, 0,29%. Campestre da Serra, Fabinha, tem 2.890 eleitores. Votaram até o momento 21 eleitores, 0,73%. Esmeralda tem 2.891 eleitores, votaram 79 até o presente momento na consulta popular, tem 2,73% de votos. Município de IP tem 5.505 eleitores, votaram até o presente momento na consulta popular 16 pessoas, 0,29. Monte Alegre dos Campos tem 3.353 eleitores, votaram até o presente momento 175 eleitores, 5,22%. Muitos Capões tem 2.854 eleitores, votaram até o presente momento em Muitos Capões 20 na consulta popular, 0,70. Pinhal da Serra tem 2.593 eleitores, votaram 73 eleitores, 2,82%. São José dos Ausentes tem 3.394 eleitores, votaram 6 eleitores até agora, 0,18%. Vacaria tem registrados 47.492 eleitores, votaram até o presente momento 744 eleitores, 1,54%. Veja bem, Fabinha, os municípios que fazem parte do Coreia de Campos de Cima da Serra, eles têm um total de eleitores aptos a votar, registrados no cartório eleitoral, 80.984. E votaram até o presente momento 1.166 eleitores.
20: Só lembrando, né, Betão, que para ter acesso aos recursos, o município precisa de um percentual mínimo de 2% do eleitorado votante, né? Nós precisamos ter 2% de votação. O que está mais próximo é Vacaria, com 1,57%. E aqui nós temos Esmeralda, que já passou, né? 2,73%. Temos também Monte Alegre dos Campos, com 5,22%. E Pinhal da Serra, com 2,82%. Alguns municípios já passaram, já garantiram,
19: cota,
20: né?
19: Vamos dizer assim, atingiram a cota, né?
20: É.
19: Mas nós estamos ainda quinta-feira, né? Tem quinta, sexta, sábado e domingo para votar. O que o pessoal tá achando difícil por causa da conta GOV. Que é uma coisa, tem um ouvinte aqui que diz o seguinte aí. Vamos à participação do ouvinte, por favor, aí, Luiz.
21: Bom dia, Betão. Tudo bem? Na minha opinião, o que está travando muito essa votação, sabe o que é? A tal do gov.br. Nem todos usam muito esse mecanismo aí feito pelo governo federal. Até o pessoal também não lembra a senha e tudo, e no pessoal às vezes, né, aquela burocracia de ter que fazer senha nova e coisa arada, né? Então, eu acho que isso aí é um dos empecilhos que está muito travando a nossa votação aqui. Em vez do governo simplificar, o governo está complicando, sabe? Então, eu acho que isso aí deve ser um dos grandes entraves que a gente não tá votando muito aí, tá bom? Um grande abraço.
19: Essa é a posição do ouvinte, tá? Que
20: só
19: é um
20: fazendo
19: eleitor.
20: Uma correção, Betão, eu falei nos 2% não é mais necessário, tá? Esse ano tem uma nova decisão, não é mais necessário os 2% aí para receber os recursos, tá? Então caiu por terra essa decisão aí. De fato, né, a conta GOV é uma das coisas que atrapalham, mas não é só isso, Betão. A questão do ser a votação online já dificultou bastante o acesso da população em geral, né? A gente sabe que muitas pessoas têm dificuldade em fazer o acesso online. Então, isso já dificulta. A votação, ela é tanto pelo site quanto pelo WhatsApp, mas a gente sabe que frequentemente vários órgãos aí disponibilizam pontos de votação para estarem auxiliando as pessoas, né? Para que possam votar aí na consulta popular. Pelo WhatsApp é mais fácil,
19: mais,
20: né?
19: Fácil.
20: É mais fácil. Eu fiz a votação por ali pelo WhatsApp e foi super rápido, super prático, né? Você chama aí a do governo do estado ali, a guria, diz que quer fazer a votação na consulta popular. Pronto, é bem rápido, bem fácil. E pelo site também é super prático, desde que você tenha. Você faz o acesso com a conta GovBR, quem sabe a senha aí não vai ter dificuldades.
19: É que o governo também, ele quer que todo mundo tenha essa conta Gov, né? Essa é uma situação. Tomara que eles não pensem isso nas próximas eleições. Que você, para você votar, para ser votado,
20: aí ninguém
19: você tem,
20: mais aí vota, ninguém Betão, vota. Eles não vão fazer isso.
19: Não vão, né? Porque daí eles perdem também, né? O pessoal diminui o número de eleitores. Se já, sendo obrigado você votar, as pessoas já não vão, tá? Agora, você colocando mais uma dificuldade, mais um empecilho, aí que eles não vão mesmo.
20: A gente recorda, Betão, inclusive meu trabalho de conclusão de curso na faculdade foi sobre a influência da Rádio Fátima na consulta popular. Isso em 2006, quando nós tínhamos a votação presencial. O pessoal deve recordar aí que a gente fazia toda uma mobilização com sorteio de prêmios para quem fosse até as urnas votar. E nós tínhamos números que eram referência em todo o estado do Rio Grande do Sul. Coreia de Campos de Cima da Serra se destacava pelo excelente número de votação. E com a entrada, né, da votação online, muitas pessoas deixaram de votar pela dificuldade de acesso.
0: É, uma dificuldade realmente. E em outros tempos, em outras eleições, as prefeituras também promoviam premiação para que as pessoas comparecessem para
20: exatamente,
0: votar.
20: Exatamente, né? Inclusive as próprias prefeituras também elas ofereciam, né? Nós tínhamos um ponto de votação aqui na portaria da rádio e as pessoas vinham até aqui, nós tínhamos as urnas itinerantes, né?
0: Sim.
20: Que através de algumas entidades passavam por vários locais, várias empresas para que as pessoas pudessem votar.
0: É, vamos aguardar para ver o resultado final. Até o domingo as pessoas podem votar, até domingo as pessoas podem votar na consulta popular. São 4 projetos que constam na cédula e o eleitor escolhe um projeto para votar, escolhe um para votar e que vai ser classificado aí. Dois projetos, vão ser classificados dois projetos, né? E ele escolhe somente um para ele votar. Vamos aguardar aí até o próximo domingo. Nós temos ainda hoje, quinta-feira, amanhã o dia inteiro, sexta-feira, sábado o dia inteiro e domingo ainda, para sabermos se nós atingimos as cotas aí de votação ou não, só que o número realmente está baixo. O que chama a atenção realmente disso aqui, gente, já é um prenúncio de eleição. Muita gente que não está votando não é obrigado a votar na consulta popular. Ah, eu não vou votar, não é obrigado, esse negócio todo aí, tá? Mas as eleições que acontecem em outubro, você tem que votar, porque aí participa realmente também das suas atividades. Não que a consulta popular não participe das suas atividades. Você vai escolher aqui, ó, por exemplo, aqui em Vacaria, você a conclusão do estádio municipal e pista atlética com reforma do ginásio do bairro Vitória. Solicita 1.200.000 para que sejam incluídos nessas obras do estádio municipal localizado lá no CAT, do ginásio do bairro Vitória e também a pista atlética junto ao estádio municipal. Vamos ver realmente se as pessoas vão votar ou não vão votar. Tem ainda hoje, quinta, sexta, sábado e domingo. Vamos aguardar. São 9h40, 9h40. Eu vou a um rápido espaço comercial, mas eu volto na sequência com mais informações.
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19: 9h46, 9h46. Você está ligado aqui no Temática, pela tua, pela nossa Rádio Fátima, nesta manhã de quinta-feira. Nós estamos falando a respeito da consulta popular. O nosso convidado, o presidente do Coreia de Campos de Cima da Serra, professor Adair Armas, teve outros compromissos aí e não pôde comparecer aqui nos estúdios da tua Rádio Fátima. Mas vai ficar para a oportunidade, quem sabe, né? Outro dia aí. Mas vamos falar ainda a respeito dessa consulta popular. As pessoas estão ligando aqui, Fabinha. Como é que vota pelo Whats na consulta popular, hein, Fabinha?
20: Ó, é só adicionar lá 51-3210-3939. Esse é o número, tá? 51. 51-3210-3939. Até esse ano eu votei pelo WhatsApp, Betão, para saber como é que ele funcionava, mas acaba tudo no mesmo lugar. Você pode acessar pelo site consultapopular.rs.gov.br ou chamar aí no WhatsApp 51-3210-3939, tá? Esse é o WhatsApp da guria, do governo do estado, né? Que é uma inteligência artificial que vai te responder ali. Então, você manda oi, manda bom dia, manda qualquer coisa aí, pode ser até um ponto, ela vai se apresentar, dizer que é a guria, assistente virtual do governo do estado, e vai te perguntar o que, que você precisa hoje. Você vai colocar a votação da consulta popular ou só consulta popular, como eu coloquei aqui, e ela já vai te pedir para guardar um pouco. Vai lá, vai buscar todas as informações da consulta popular, vai te dar um link, que é esse, o site da consulta popular, e vai te dar a opção ali de você apertar num botãozinho para votar. Você aperta ali para votar, o que, que ele vai te fazer? Vai te remeter lá para o gov.br, para você acessar com a tua senha gov.br. Brinquei aqui fora do ar com o Betão, né? A senha gov.br é o nosso novo CPF. Todo mundo vai ter que saber. Por quê? Porque a gente vai acessar lá o meu FGTS, que é serviço do Serviço Nacional. A gente vai acessar o INSS com a senha gov.br. Muitos serviços que tem aí, principalmente quem tem empresa, né? Sim. Quem tem CNPJ, muitos serviços são acessados através do gov.br. Então, a senha do gov.br, se tu não sabe, se tu esqueceu, vai atrás e anota em algum lugar, decora ela, porque você vai precisar daqui para frente cada vez mais dessa senha do gov.br. Bom, as o Betão puxou ali, ele vai nos mostrar a senha dele.
0: Eu quero ver a minha senha aqui agora, eu tenho guardado ela aqui. Ó.
20: Ele
0: mas é o seguinte, a senhora idosa diz o seguinte, o que, que diz aí, Luiz?
5: Nossa ouvinte dizendo aqui que os idosos, em grande maioria, estão, de certa forma, tendo mais dificuldade para acessar essas plataformas, tanto o WhatsApp quanto o site, para realizar essas votações do governo, inclusive da consulta popular. Então, seria também, Fabinha, o Betão, alguma alternativa para essas pessoas, para buscar alguma ajuda para fazer esse tipo de votação?
20: Tem que verificar aí os locais à disposição, né? Se tem locais à disposição.
0: Câmara de Vereadores e Prefeitura.
20: Para fazer essa votação aí na consulta popular. Geralmente, como o Betão disse, é a Câmara e também a Prefeitura de Vacaria, que colocam pontos à disposição para que o pessoal possa votar. E realmente, a gente sabe da dificuldade das pessoas, né? Mais idosas, das pessoas até do meio rural, que muitas vezes não tem acesso, né, à internet, tem dificuldade de acesso à internet. Já complica um pouco, a gente tem noção aí dessas dificuldades que o pessoal enfrenta.
0: As pessoas têm que andar aí com o seu código do GOV aqui, né, num papelzinho aqui.
20: Um papelzinho na carteira que nem o Betão.
0: Ou no celular.
20: Ou decorar, eu sei decorar.
0: Ah, mas é muita coisa decorar. Que nem diz a senhora aqui, ó, sou idoso aí, agora necessito do GOV. Está explicando a Fábio aqui, tudo vai necessitar ter o GOV.
20: Você quer fazer um agendamento de perícia no INSS, quer fazer um agendamento, né? É pelo GOV.br, tu vai no aplicativo Meu INSS, mas ele pede para te acessar pela conta GOV.br. Você quer acessar, ver os saldos da FGTS, Isso. Você vai usar a senha GOV.br.
0: Você, para ter uma conta bancária também, tem que ter o GOV.br.
20: Eu faz tempo que não BR.
0: É. As pessoas que necessitam, não é? Aposentados, tem que ter o gov.br também agora. Tudo isso aí, entendeu? Então, é uma situação, como o ouvinte disse, o governo deveria de ajudar a cumprir cada vez mais. Mas, olha, sinceramente, não é? Como é que vai ser feito tudo isso aí? Não sei. O futuro é que vai dizer, né? Os jovens que entendem tudo de redes sociais, esse negócio todo aí, tem que ajudar o avô, ajudar a avó aí a entenderem. Porque tem muitas pessoas idosas, elas ficam o dia inteiro no celular. Elas sabem mexer, sabem lidar, sabem trabalhar com o celular, tá? Não são todas as pessoas, mas a grande maioria sabe trabalhar com o celular, as pessoas idosas, tá? Os jovens nem se fala, não é? Mas, como diz a Fábio também, no interior, tem problemas de internet? E daí, como é que fica?
20: Nem sempre a dificuldade de acesso é da própria pessoa, né? Não é no saber mexer, muitas vezes é o recurso ali.
0: Mas vamos acompanhar então essa consulta popular que termina no próximo domingo, né? Até o próximo domingo. A gente sabe que as prefeituras estão trabalhando em cima para que os eleitores possam realmente participar da consulta popular e que os projetos, né, sejam realizados. Aí fica esperando vir o dinheiro do governo, esse negócio todo aí, para realizar esses projetos. Não é você, a sua proposta venceu, vai receber amanhã já o dinheiro. Não, demora um ano. E esse ano é um ano eleitoral, um ano de transição aí. ainda o governo que assumir no próximo ano, entendeu? É, o governo estadual é que vai repassar esse dinheiro. E aí ele demora, não vai ser até março que ele vai repassar. Ele vai tomar conta das notas, de como está o caixa, esse negócio todo, para repassar os valores a isso. Vai acontecer só no final do ano que vem.
20: Mas acontece.
0: Acontece.
20: Acontece.
0: O repasse é garantido, o repasse é garantido, tá?
20: Isso aí.
0: O que tem mais novidades aí, Fabinho, no jornalismo hoje?
20: Betão, agora no mês de agosto nós teremos dois eventos de cavalgadas na região, mas olha o detalhe, promovido por grupos de mulheres, viu? É. Em Muitos Capões, no dia 1º de agosto, acontece a terceira cavalgada das Anitas, com a programação iniciando às 6h30 da manhã e se estendendo aí durante o dia. Encerra com o show de um grupo regional às 14h30 da tarde. Quem quiser informações, né, pode procurar aí nas redes sociais o grupo de cavalgadas das Anitas, que vai ter aí todas as informações. Inclusive, tem uma prosa gaúcha com o nosso amigo Clodinho Pinto também, que vai estar participando, trazendo informações, né? Então, é um dos eventos que acontece, esse em Muitos Capões. E nós temos também outra cavalgada das mulheres, dia 22 de agosto, em São José dos Ausentes.
0: São José dos Ausentes.
20: Isso aí, o grupo Celas e Copos estará realizando esse evento, dia 28 de agosto, em São José dos Ausentes, com o tema Mulheres que Fazem História, Tradição que Nos Move. Então, será um percurso muito bem pensado, toda uma estrutura, mas chamou a atenção do protagonismo das mulheres junto ao meio tradicionalista e agora também nas cavalgadas.
0: E hoje, 23 de julho, está acontecendo lá em São José dos Ausentes a Caravana da Cultura. Caravana da Cultura, tá? Em São José dos Ausentes, com a participação de diversas entidades, é promovido pelo CTG Rodeio da Saudade de Muitos Capões, tá? Rodeio da Saudade. Mandar um grande abraço para a secretária Milena Velho do Amaral, que é a secretária de Turismo do município de São José dos Ausentes, que promove essa Caravana das Culturas hoje, nesta quinta-feira, lá em São José dos Ausentes.
20: São várias as ações que temos aí na região nos próximos dias. Já convidando todo mundo a se integrar e participar.
0: Tá, ok. Fábio do jornalismo. Fábio, à tarde vai estar na Mais Nova, não é, Fabinha?
20: Isso aí.
0: Mais Nova, a partir das 2 até as...
20: 5.
0: Até as 5 horas da tarde, na Mais Nova. Fábio, todas as tardes aí. Obrigado, Fabinha, pela sua participação. 9h55. 9h55. 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O frio chegou, sim, o frio chegou. 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A partir das 9 horas nós temos as notícias da hora, 9h10, Ronaldo Pontel, nós estaremos junto com o Ronaldo, trazendo muitas informações para você, ouvinte Fátima de Rádio. Falando em esportes, dizendo o seguinte, o Internacional perdeu mais uma pelo Campeonato Brasileiro. Ontem encerrou a participação no primeiro turno, perdeu ontem em casa para o Cruzeiro por 2-1, verdade, 2-1 para o Cruzeiro. O Internacional vem de 3 derrotas seguidas no Campeonato Brasileiro. Antes de terminar, paralisar o campeonato por causa da Copa do Mundo, o Inter perdeu para o Vitória 1-0 lá na Bahia, perdeu para o Bragantino 2-0. Estão lembrados disso aí? Tá? E ontem perdeu para o Cruzeiro 2-1. Situação é difícil, o Internacional está a um ponto da zona do rebaixamento. O mesmo acontece com o Grêmio. O Grêmio também está a um ponto da zona do rebaixamento. Os dois, Internacional e Grêmio, será que nós teremos os dois o ano que vem na Série B do Campeonato Brasileiro, minha gente? Olha, sinceramente, com 21 pontos, eles têm que fazer mais 24 pontos para escapar de um possível rebaixamento. Será que conseguem isso aí? O Grêmio joga hoje pela Sul-Americana em La Paz, na Bolívia, contra o Bolívar. 19 horas é o horário do jogo. Você acompanha aqui com a tua Rádio Fátima pela Sul-Americana, playoff da Sul-Americana, Bolívar e Grêmio. O Internacional joga no próximo sábado contra o Atlético Paranaense lá em Curitiba, 18 horas e 30 minutos. E o Grêmio joga domingo pelo Campeonato Brasileiro contra o Fluminense em Porto Alegre. Quer dizer, a dupla Grenal realmente preocupa os gaúchos, porque quem não é gremista é colorado, quem não é colorado é gremista e se preocupa com as suas equipes. Então a gente tem que pensar muito bem realmente onde está o futebol da dupla Grenal. Gente, eu vou ao rápido espaço comercial, às notícias da hora, mas eu volto junto com o Ronaldo Pontel a partir de 10 horas e 5 minutos.
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11: 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O rio Caí baixou mais de 1,50 metros durante a noite. O nível, neste momento, está abaixo dos 10 metros. Na região próxima ao rio, na cidade de São Sebastião do Caí, há bastante lodo. Uma retroescavadeira e equipes da prefeitura fazem a limpeza no local. Pelo menos 30 pessoas precisaram deixar as suas residências na região. A elevação do rio Jacuí inunda ruas na cidade de São Jerônimo. O nível está em 5 metros e 56 centímetros. Até o momento, segundo a Defesa Civil Municipal, 3 famílias já foram retiradas de suas casas em razão da água. A Defesa Civil de Mussum, um dos municípios banhados pelo rio Taquari, comunicou nesta quinta que saiu da cota de inundação. Pelo menos 7 pessoas morreram em um grave acidente envolvendo um caminhão e uma van da Prefeitura de Petrolândia, em Pernambuco, na madrugada desta quinta-feira, entre os municípios de Floresta e Ibimirim, no sertão de Pernambuco. O acidente aconteceu por volta das 5 horas da manhã, segundo a Polícia Civil. De acordo com a Prefeitura de Petrolândia, os pacientes estavam sendo transportados para Arco Verde, também no sertão pernambucano. Pelo menos 9 pessoas estavam na van, incluindo o motorista. Ao todo, 7 pessoas morreram no acidente, 6 ocupantes da van e o motorista do caminhão. Tudo parece impossível até que seja feito. 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As buscas por Sérgio Bauer, de 69 anos, que desapareceu enquanto pescava no Rio da Várzea, em Carazinho, no norte do estado, entraram no quinto dia nesta quinta-feira. O Corpo de Bombeiros mantém as operações desde domingo, quando o homem não foi mais localizado. Conforme os bombeiros, o grande volume de chuva registrado na região dificultou os trabalhos. A elevação significativa do nível do Rio da Várzea cobriu todos os pontos de busca previamente mapeados pela equipe. 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

0: Oi, gente, bom dia, forte abraço, são 10 horas e 7 minutos, 10 e 7, muito bom dia, obrigado pelo teu carinho, tua audiência, tua companhia nessa manhã. Hoje, dia 23 de julho, seguimos com temática aqui da tua Rádio Fátima. Agradeço ao Betão que esteve na primeira hora do nosso programa de hoje. Agora a gente segue até o meio-dia atualizando as informações, destaques deste 23 de julho. Hoje que é o dia de número 204, faltando 161 dias para acabar o ano, gente. Hoje é dia do guarda rodoviário, aniversário de Pouso Redondo ali em Santa Catarina, Viana do Espírito Santo e Santa Cruz Cabrália na Bahia. Alguns destaques da data de hoje para você, amigo ouvinte, deste 23 de julho. Temática vai seguindo nessa manhã e o oferecimento é de um timaço de patrocinadores Kiúti, produtos de leilão, qualidade, precinho especial. 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
1: A frase do dia. O futuro da humanidade repousa nos novos pais. O futuro da humanidade repousa nos novos pais. A família sempre será motivo de esperança. Na história da humanidade, família é tudo, sempre será tudo. Por isso, quando se trata de pensar o futuro, temos que pensar na vida e em família, no presente. O modo como os pais vivem hoje e encaminham a educação e a construção dos valores vai determinar o futuro da humanidade. O futuro da humanidade não passa pela tecnologia, pelos avanços, pelas descobertas. O futuro da humanidade precisa de tudo isso, novas técnicas, novos caminhos, novos conhecimentos, mas o futuro da humanidade precisa pessoas com o coração humano, pessoas capazes da sensibilidade, capazes do amor, que possamos apostar na família, que possamos acreditar no papel insubstituível dos pais. O futuro da humanidade se chama educação hoje e educação na família. O futuro da humanidade repousa nos novos pais.
0: 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Já, já, a gente tá de volta aqui na tua Rádio Fátima nesta manhã. WhatsApp 999-934202 para você participar com a gente, mandar o teu recado.

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1: Agora 10h20, olha só, a gente esse mês traz uma data muito especial. Agora dia 26 de julho é o dia dos avós e a melhor forma de retribuir o carinho deles é priorizar a saúde. 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Muita gente perguntando aqui sobre o WhatsApp para votar na consulta popular, né, gente? O WhatsApp é o da guria, né? 51-3210-3939. 51-3210-3939. 51-3210-3939. Você também pode pedir aqui no WhatsApp que eu repasso para você, então, o WhatsApp da guria. Pessoal, votar aí na consulta popular também, né? E já ter o WhatsApp da guria salva aí no teu celular. 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Deixa eu mandar um abraço, bom dia pro doutor Leonardo, doutora Jéssica, né? 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Hora das loterias.
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2: Resultado da Quina, concurso 7.072, realizado na noite desta quarta-feira em São Paulo. Não houve ganhador na faixa principal de premiação. Os números sorteados foram 03, 13, 25, 56 e 65. 03, 13, 25, 56 e 65. 63 apostas marcaram a quadra. Cada uma leva um prêmio de R$8.177. Resultado da Quina, concurso 7.072. Hoje, quinta, é dia de mais um sorteio da Mega Sena. E a Mega pode pagar 62 milhões no dia de hoje.
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1: Muito bem, 10h23, 12 graus a temperatura. 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Muito obrigado pela companhia, pela audiência. O WhatsApp aqui da tua Rádio Fátima é o 999-93-4202. Gente, a igreja celebra o ano jubilar pelos 800 anos da morte de São Francisco de Assis. O jubileu que marca o trânsito, a passagem do santo, foi proclamado pelo Papa e convida os fiéis a peregrinações e a renovar valores como a paz e o cuidado com a criação. E a gente traz o recado também aqui na tua Rádio Fátima nessa manhã.
3: Francisco de Assis, uma semente de vida eterna.
4: Conselhos de São Francisco da Paz. Bem-aventurados os pacíficos, porque eles serão chamados filhos de Deus. São verdadeiramente pacíficos os que, no meio de tudo quanto padecem neste mundo, se conservam em paz, interior e exteriormente, por causa de nosso Senhor Jesus Cristo. A paz é tão buscada, sonhada, mas pouco praticada. Se exercitarmos o dom de acolher o outro, acolher os sofrimentos e a vida como ela é, talvez consigamos dar um passo na paz e na harmonia, conosco mesmos e com os irmãos. Seja um franciscano, seja uma franciscana, paz e bem.
1: Tá aí recado então, né, gente? Importante, Papa Leão proclamou o ano jubilário especial dos 800 anos da morte de São Francisco. E a gente traz esse material bem interessante para você saber mais também aqui na programação da tua Rádio Fátima. 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Gente, o WhatsApp da tua Rádio Fátima é o 999-934202. Deixa eu mandar um abraço e um bom dia lá para minha amiga Nelci Godoy na audiência. Oi, Nelci, um abração, obrigado pela audiência, um abraço para você, um bom dia, tudo de bom lá para minha amiga querida Nelci Godoy vindo a gente nessa manhã. 10 horas e 26 minutos, 10h26, o WhatsApp da tua Rádio Fátima, a gente te envia aí também o da Guria aí, pessoal que tá perguntando sobre o WhatsApp da Guria. Quer participar da consulta popular, a gente repassa aqui para vocês, tá bom? WhatsApp da Guria, gente, é o 51, tá? 3210-3939. 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
5: 23 de julho, dia do Policial Rodoviário Federal. Os aniversariantes do dia. Cantor, compositor e ator brasileiro Felipe Dilongo.

fatos do dia. Em 1932, morreu aos 59 anos o aeronauta e inventor brasileiro Alberto Santos Dumont, o pai da aviação. 1988.

A banda norte-americana Guns N' Roses teve um grande estouro com a música Sweet Child O' Mine. O single tornou a banda conhecida mundialmente. 2011. Morreu aos 27 anos a cantora, compositora e instrumentista britânica Amy Winehouse.

0: Xodó.
1: Em 2014, morreu aos 87 anos o dramaturgo, romancista, ensaísta, poeta, professor e advogado brasileiro Ariano Suassuna. Foi autor de obras como O Alto da Compadecida e O Romance da Pedra do Reino. Em 2022, a Organização Mundial da Saúde declarou o surto de varíola dos macacos como emergência de saúde pública de âmbito internacional.
0: Xodó pra mim.
1: Mário Vivan, para a tua rádio.
0: Sim.
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0: 10h31, tá aí hoje na história. 12 graus, gente. 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
11: Agora são 10 horas e 37 minutos, 10 e 37, 12 graus a temperatura. Seguimos com o nosso Temática aqui da tua Rádio Fátima. 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
13: 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Benoit ali na Júlio de Castilhos, no centro de Vacaria. 16 para as 11, a Kátia Valente atualiza para a gente a previsão do tempo. Oi, Kátia.
14: Olá, pessoal. Vamos ter uma quinta-feira já com a diminuição das chuvas por aqui. Isso por causa do afastamento da frente fria. Finalmente, esse sistema, né, que estava semi-estacionado aqui sobre o Rio Grande do Sul, primeiramente durante o final de semana lá nas áreas mais do sul, entre a nossa região de fronteira com o Uruguai, e depois ao longo da segunda-feira esse sistema veio se deslocando, trazendo as chuvas, tempestades, e pelo menos agora nesta quinta-feira a tendência é de que esta frente fria siga se deslocando então entre o Santa Catarina e Paraná. Bom, aqui na nossa região a quinta-feira ainda será uma mistura de nebulosidade e eventualmente alguns chuviscos ainda podem acontecer por aqui por causa da umidade que os ventos empurram do mar. A temperatura ao longo do dia de hoje não passa dos 15, 16 graus. Sensação é de um pouquinho mais de frio, porque eventualmente sopra aquele vento de sul, que é o que trouxe esse ar um pouco mais frio, mas esta massa de ar polar que vai dominar o tempo nesses próximos dias, ela não tem intensidade. Na sexta-feira, vamos ter apenas uma variação de nebulosidade e se acontecer algum chuvisco bem isolado. Na sexta-feira, as temperaturas da manhã oscilam entre 8 e 9 graus e à tarde as máximas entre 14 e 15 graus, um dia bem típico de inverno. Com a previsão do tempo, Kátia Valente.
13: Obrigado, Kátia, e a previsão do tempo. Agora, 14, faltando para as 11, hora de abraçar os nossos queridos aniversariantes do Clube da Amizade. Sejam felizes hoje e sempre. 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E os aniversariantes desta quinta-feira, felicidades. Parabéns, gente.

0: Queridos aniversariantes do Clube da Amizade, hoje é um dia muito especial. O dia do aniversário de vocês. Parabéns pelo dom da vida. Que Deus cuide de cada um de vocês e que, junto com a família, a vida possa ser celebrada.
1: Parabéns e felicidade a você, aniversariante do dia 23 de julho. Em Esmeralda, Darcy Teixeira de Lima recebe os parabéns da esposa, dos filhos, Ivan e Rosmari. Em Vacaria, Jennifer Fátima Maciel de Aguiar recebe os parabéns dos pais Ari e Rosane, do irmão Douglas e padrinhos Valdemar e Gorete e da Tatiane. Em Nova Araçá, Enzo Frasson Roncato recebe os parabéns dos pais Luciano e Milena e dos avós. Em Monte Alegre dos Campos, Francisca Inês Anela de Almeida recebe os parabéns dos filhos, dos netos e da gente Joanita. Em Vila Flores, João Vitor Simoneto recebe os parabéns da esposa. Em Campestre da Serra, Maria Inês Anoto recebe os parabéns do esposo Moacir, do filho, genros, nora e netos. Em Nova Araçá, Marisete Capelari recebe os parabéns do esposo e dos filhos. Em Campestre da Serra, Rafael Benato Argenta recebe os parabéns dos pais. Em Esmeralda, Aicardi Augusto dos Santos recebe os parabéns dos pais Antônio e Marlene, dos irmãos Everton e Elisiane e do sobrinho Davi, da esposa Catiane e da filha Carolina. Em Davi Canabarro, Valério Cláudio Spagnolo recebe os parabéns da esposa Inês, dos filhos Liedson, Kellen e Priscila, que é agente do Clube da Amizade. Felicidades a você, aniversariante, receba o carinho da tua Rádio Fátima.
0: Parabéns a todos vocês. Feliz aniversário. E fique com a bênção de Deus, Pai, Filho e Espírito Santo. Amém. Paz e bem.
2: Parabéns e um abraço a você, aniversariante do Clube da Amizade. 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E é hora de conferir as oportunidades nesta quinta-feira, chegando por aqui com o Luiz Barreto dessa manhã.
3: 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Troca-troca. Vende-se terreno com duas casas no bairro Kennedy. Uma casa mede 68 metros quadrados e a segunda casa mede 75,21 metros quadrados. As duas casas no valor de R$300 mil. Interessados, tratar pelo telefone 549-8164-0071. Falar com Paulo. Aluga-se. Área de terra disponível para arrendar para plantio de verão, 5 hectares, localizado próximo à cidade de Vacaria. Interessados, tratar pelo telefone 549-9977-1801, falar com Sandro. Vende-se. Uma casa cercada de muro e grade e um pavilhão de 120 metros quadrados no bairro Chácara das Palmeiras, ambos já escriturados. Aceita-se carro no negócio. Interessados, tratar pelo telefone 549-8435-3367, falar com Vanderlei. Balcão de empregos. Casal contrata. Empregada doméstica para trabalhar em sítio no interior de Capão Alto. É necessário disponibilidade para residir no local. Os proprietários oferecem salário mais moradia livre de despesas. Interessadas, entrar em contato pelo WhatsApp 549-9150-6057. Falar com Natália. Um senhor trabalha com pintura de casas, grades, pequenas reformas e consertos de telhados. Orçamento gratuito. Interessados, entrar em contato no telefone 549-811-4664. Anuncie você também no Oportunidades, tua Rádio Fátima. Vem até a portaria da emissora ou ligue para 3231-5000 e o WhatsApp 99928-1022.
2: Obrigado, Luiz, trazendo as oportunidades para a gente nessa manhã. 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Um abraço para os amigos do Sesc, pessoal lá do Anjinhos de Rua também. 8, faltando para as 11, gente, 12 graus, Loja Sextão veste toda a família neste inverno com qualidade e economia. 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Já, já a gente está de volta nessa manhã. 13 graus a temperatura.
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0: 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A ponte conhecida como Ponte da Feliz Cidade, em Feliz, na Serra Gaúcha, voltou a ser destruída pela força da água. A estrutura que ligava as localidades de Arroio Feliz e Picada Cará teve as duas cabeceiras levadas pela correnteza no dia de ontem, quarta. A travessia era importante para os moradores porque reduzia o percurso até comunidades do interior do município. A cidade fica a cerca de 80 quilômetros da capital, Porto Alegre. No Rio Grande do Sul, ao menos 169 cidades registraram danos por conta das fortes chuvas que atingiram o estado. Os rios dos vales e da região metropolitana de Porto Alegre, que subiram e causaram inundações na quarta, começaram a baixar nesta quinta-feira. Agora, o alerta é para o risco de cheia do rio Jacuí. Em São Jerônimo, o rio ultrapassou a cota de inundação e 3 famílias que moram em regiões ribeirinhas foram retiradas de casa nesta manhã. Em Cachoeira do Sul, a Defesa Civil começou a retirar, de forma preventiva, os moradores que moram perto do rio Jacuí. A decisão foi tomada após o nível da água chegar a 20 metros na medição feita no início da manhã. A cota de inundação na cidade é de 21 metros. 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O INSS diz que a fila caiu 74% em 2026 e que 1.600.000 pedidos aguardavam resposta até o dia 14 de julho. Esse é o menor patamar em 21 meses. Segundo os dados do Ministério da Previdência Social, desse total, 486 mil requerimentos estão fora do prazo legal de 45 dias. Outros 745 mil processos seguem dentro do prazo regimental. O governo trocou a chefia do INSS em abril. No lugar de Gilberto Valer, que foi demitido, assumiu o posto Ana Cristina Viana Silveira. Após a troca, o presidente Luiz Inácio Lula da Silva disse que a nova chefe do INSS tem a meta de zerar a fila de espera até setembro deste ano. 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
0: Próxima edição, às 14h.
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12: 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Vamos seguindo nessa manhã, trazendo agora aqui na tua Rádio Fátima o informativo Emater, chegando com a extensionista Aline Bardelotto. Os destaques do informativo Emater dessa manhã com a Aline. Conta mais pra gente, Aline. Bom dia.
13: Bom dia, ouvintes. Jardim bonito no inverno é possível, sim. Mas que flores plantar e que cuidados devemos ter? Um jardim no inverno exige alguns cuidados específicos. Alguns exemplos de plantas que colorem o nosso jardim no inverno. Por exemplo, a petúnia, a orquídea, a azaleia, a camélia e a érica japonesa, que parece uma cerejeira japonesa. Os cuidados que você deve ter no jardim no inverno em relação às regras é que no inverno a planta perde menos água por evaporação. Então, diminua a quantidade de água. Ao regar pela manhã, a água terá o dia inteiro para evaporar e ser absorvida pelas raízes. Essa prática evita que apareçam fungos ou pragas. Com relação aos cactos e às suculentas, as regas devem ser mais espaçadas, pessoal, a cada 15 dias, umedecendo apenas o solo. Atenção, regue o solo, não as folhas. Com relação à adubação, evite adubar as plantas no inverno. Nesse período, as plantas entram em dormência e o seu metabolismo é reduzido para aguentar o frio e o vento. Espere para adubá-las somente no início da primavera. Use a regra geral, mas não se esqueça de conhecer as individualidades de cada espécie. Com relação às podas, elas devem ser feitas em plantas que perdem folha e galhos secos no inverno. Evite podar as espécies que florescem no inverno para que assim não atrapalhe a vinda de folhas novas. E a regra é, evite podas drásticas no inverno. Procure manter o jardim apenas limpo e bem cuidado. Com relação aos bulbos, nessa época você pode plantar flores de bulbo, como o amarílis e o gladiolo. E com relação às mudas, no mês de agosto você pode reproduzir as flores por estaquia, como por exemplo as hortênsias, as sete léguas, os hibiscos, as dracenas e o jasmim amarelo. E agora, na época do inverno, é uma época para trabalhar na construção dos elementos arquitetônicos dos seus jardins, como fazer um pergolado, fazer um caminho, organizar os canteiros, colocar um banco e outros elementos decorativos. Até amanhã, da Emater de Vacaria para a tua Rádio Fátima, extensionista Aline Bardelotto.
12: Obrigado, Aline, trazendo para a gente o informativo Emater dessa manhã, 11h13. É hora da nossa receita do dia aqui da tua Rádio Fátima, receita chegando nessa manhã, vamos lá?
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12: 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Tudo bem, Fran? Bom dia.
14: Bom dia, Ronaldo. Tudo certo.

0: Então vamos lá, ó, gente, brownie de chocolate, preste bem atenção, porque a nossa receita de hoje tá sensacional, ainda mais agora, como a gente tá falando das férias escolares ali, né, Fran?
1: Isso
0: outro,
1: mesmo.
0: Outro lanche, né, que sim, uma sobremesa também, que dá pra fazer toda hora aí pra criançada aproveitar também.
1: Com certeza a criançada vai amar, né, imagina, vai. Um brownie de chocolate, quem não gosta,
0: não,
1: né?
0: Não tenha dúvida. Vamos lá então, traz pra gente os ingredientes aí pra essa super receita de hoje, Fran.
1: Bora lá, 2 ovos, 3/4 de xícara de farinha de trigo, 1 xícara de açúcar, 120 gramas de manteiga derretida, 2 colheres de sopa de cacau 100%, 200 gramas de chocolate meio amargo, 80 gramas derretido e 120 picados em cubos. 60 gramas de chocolate branco picado em cubos, 3/4 de xícara de castanhas picadas, nozes, castanhas do Pará, amêndoas ou mix mesmo. Agora vamos ao modo de preparo. Bem simples, né? Os
0: bem simples.
1: Viu? Super fácil.
0: Somente coisas que a gente usa no dia a dia. Ó, farinha de trigo, açúcar, a manteiga, né? O cacau se encontra em qualquer lugar aí,
1: sim,
0: né, Fran?
1: Sim, exatamente.
0: O chocolate meio amargo também, né? E o chocolate branco também. E as isso, castanhas também se encontram em qualquer loja aí,
1: com
0: né?
1: Certeza.
0: De produtos naturais.
1: Tem no mercado e em lojas de
0: também,
1: produtos naturais, com
0: perfeito,
1: certeza. Bem
0: então
1: fácil
0: é uma,
1: de achar.
0: Uma receita facílima.
1: Sim.
0: E o modo de preparo agora? Vamos ver, né? Os ingredientes são fáceis, mas
1: sim,
0: e o modo de preparo?
1: Super simples também. Pré-aqueça o forno a 180 graus e uma forma aproximadamente 20 por 20 com papel manteiga. Agora vamos à receita. Derreta os 80 gramas de chocolate meio amargo junto com a manteiga e misture até ficar liso. Acrescente o açúcar e misture bem. Adicione os ovos, um de cada vez, mexendo apenas até incorporar. Junte o cacau peneirado e a farinha. Misture delicadamente, apenas até formar uma massa homogênea. Não bata a massa. Acrescente o chocolate meio amargo picado, o chocolate branco e as castanhas e misture delicadamente. Despeje a massa na forma e anivele com uma espátula. Asse por 25 a 30 minutos. O brownie estará pronto quando formar aquela casquinha fina por cima. E no centro ainda estiver levemente úmido. Então, se for usar o palito, deve sair com algumas migalhas ali úmidas, que aí é o ponto ideal. Espere esfriar por uns 20 minutos, mais ou menos, antes de cortar. E tá pronta a nossa receita.
0: Olha, sensacional.
1: Facílima, né?
0: Facílima mesmo, gente. Pode preparar, porque essa é fácil, é rápido e rende aí o quê? Uns 12 pedaços, né, Fran?
1: Isso, mais ou menos.
0: Tempo
1: mais
0: de forno aí, uma meia hora?
1: Isso, 20 a 30 minutos. Tudo depende da potência, né, do forno. Então, muda muito de um para outro.
0: Nossa senhora, olha, gente, delícia, delícia. É um brownie de chocolate com castanhas e chocolate
1: fica
0: branco.
1: Sensacional.
0: Pode servir aí qualquer hora, pode levar de lanche, né? Pode servir pra gurizada agora nas férias também. Brownie de chocolate. Brownie é uma delícia, né?
1: É, eu
0: sabe
1: adoro.
0: Sabe o que é bom combinar? Colocar um sorvete de creme junto,
1: sim,
0: né?
1: Aí fechou,
0: aí
1: né?
0: Aí fecha todas, né?
1: Nossa,
0: então você serve
1: ótimo,
0: o brownie
1: ótimo.
0: Com um sorvete ali.
1: Uhum, e um cafezinho. Ah, eu adoro.
0: Ah, não,
1: eu
0: é isso.
1: Sou apaixonada. Por isso.
0: Espetacular, gente.
1: É, mesmo no inverno.
0: Qualquer
1: adoro,
0: hora, né?
1: Sim, sim. Adoro. Imagina, e eu gosto de fazer o brownie assim, e aí depois eu aqueço ele no micro-ondas. Então ele derrete o chocolate, fica um espetáculo com a bola de sorvete. Não tem combinação melhor.
0: Gente, essa receita de hoje tá sensacional, viu? Sensacional. Um brownie de chocolate. Aí já compra o sorvete de creme aí, de baunilha, sei lá, o que você
1: de
0: gosta.
1: De creme, né? Fica perfeito. É, claro, né? Vai a gosto, né, das pessoas. Mas,
0: olha, vale muito a pena, hein? Que receita gostosa. Essa já mandei pro meu WhatsApp aqui, Fran. Porque eu vou fazer, viu?
1: É, eu também vou fazer lá no sábado já. Ó, então... tá preparado já. Já deixar os ingredientes prontinhos pra sábado fazer.
0: Já tá no nosso site.
1: Nosso site, vou colocar no Instagram e já te mandei no WhatsApp,
0: WhatsApp,
1: né?
0: Também, né? Então, isso. Gente, tá no Culinária, tua Rádio Fátima, /culinária. Também tá disponível aqui no Instagram, pra quem no Instagram, logo, logo também ali nas redes sociais e também no nosso WhatsApp, essa delícia de receita do dia. Fran, muito obrigado. Até
1: obrigado
0: amanhã nesse mesmo horário.
1: Isso mesmo, até amanhã.
0: Estarei te aguardando aqui pra gente trazer mais uma receita.
1: Exatamente, mais uma receita espetacular amanhã.
0: Já tem amanhã, já tá pronto pra amanhã?
1: Já tá pronto.
0: Então tá aí, gente, ó, já tá prontinho, né? Não, não vamos estragar a surpresa amanhã,
1: com
0: né?
1: Certeza, amanhã eu trarei.
0: 11:18, 12 graus a temperatura. Obrigado, Franciele Lorscheider, trazendo pra gente a nossa receita do dia aqui da tua Rádio Fátima. 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WhatsApp 999652838. 11:19, 12 graus. Em seguidinha a gente está de volta aqui na programação. Bom dia.

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0: 11:25, 12 graus a temperatura. Estamos de volta nessa manhã aqui na tua Rádio Fátima com o nosso temática aqui na tua Rádio Fátima. 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
0: E aproveitar todas essas novidades, gente. 11:30, já o olhar diferente nessa manhã, também as oportunidades, segunda edição, 12 graus a temperatura. Já voltamos, bom dia.
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0: 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Hora do olhar diferente com o Frei Osmar Otávio Júnior nesta manhã. 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
1: Alegre-se na companhia dos amigos. Todos nós sabemos o quanto é importante que tenhamos amigos verdadeiros e o quanto estar na presença deles nos enriquece a vida e a existência. Lendo algumas palavras do grande filósofo brasileiro Clóvis de Barros Filho, refleti bastante sobre dividirmos nossos momentos de alegria com nossos amigos. Inclusive, eu amo a etimologia da palavra companhia. Ela vem do com, que é junto, panis, que é pão. Ou seja, companhia é você repartir o pão com alguém querido, é comer esse pão junto. Não é incrível? E você, tem muitos companheiros? Consiga se alegrar com o que você já tem. Sobretudo perceba que depois de uma conquista alegradora, se você não tiver com quem comemorar, a sua alegria durará muito pouco. Morrerá instantaneamente asfixiada pela solidão. Por isso, preocupe-se também em proporcionar a alegria de quem está em volta, para que a sua própria possa durar um pouco mais. Eu me lembrei de um filme incrível, contracenado pelo ator George Clooney, o filme Amor Sem Escalas, no qual ele faz o papel de um senhor bem-sucedido e que passa a vida viajando de avião dando palestras para executivos de empresas. Ele tinha um verdadeiro fascínio por acumular milhas aéreas. Na empresa aérea que ele sempre viajava, já antecipavam que ele conseguiria um verdadeiro recorde de acumular 1 milhão de milhas. Ele ansiava por esse dia e achava que seria algo absolutamente inesquecível. Porém, no dia que ele consegue, ele está em pleno voo, super mal-humorado, triste, cabisbaixo e, o pior, ele está sozinho. Os comissários de voo fazem uma verdadeira festa, abrem champanhes e todos no avião batem palmas para ele. Nessa hora, ele se sente desolado porque não tem ninguém para curtir esse momento único ao seu lado. Aos seus ouvintes das palestras, ele tinha a máscara do sucesso, do poder, da riqueza, mas por dentro não passava de uma criancinha solitária e triste esperando o carinho de alguém. Essa é apenas uma das cenas desse filme maravilhoso que recomendo fortemente que você assista. Trata-se de um filme com altos ensinamentos e histórias. Os nossos amigos fazem com que grandes momentos da vida se tornem mais do que especiais. Certamente alguém já lhe questionou isso, mas venho aqui apenas lhe relembrar. Quais foram os momentos da sua vida que mais lhe trouxeram uma grande sensação de felicidade, de plenitude, que trouxeram aquelas memórias para contar para os netos? Pensou nesses momentos? Então seja sincero, em quantos deles você estava só? Talvez em nenhum, não é mesmo? Porque de fato é assim que acontece. Nossos melhores momentos sempre são aqueles em que estamos juntos das pessoas que mais amamos. Casamentos, formaturas, aniversários, festa de fim de ano, por exemplo, chás de uma casa nova. Que essa breve reflexão, como já falei, lhe relembre a importância de cultivar as verdadeiras amizades e que esses momentos sinceros com os amigos queridos preencham a sua vida de alegria e de amor. Até amanhã.
0: Dezoito para o meio-dia, tá aí recado do Frei Osmar Otávio Júnior, o olhar diferente, Peixaria Rio e Mar, da Coronel Verino Paim 420, peixes, camarões, frutos do mar, para construir as melhores histórias, Peixaria Rio e Mar. 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

0: a perda de eventuais benefícios à saúde, como faz a riqueza de sabor e aroma virarem literalmente fumaça? E continuando a nossa missão de trazer mais saúde e qualidade de vida, hoje eu trago mais algumas dicas de ervas e temperos. Vamos lá! Com sabor picante, o tomilho é bastante celebrado por suas propriedades antifúngica, bactericida e cicatrizante. Um dos compostos, a luteolina, combate o câncer de mama. Usado em saladas, molhos e para decorar pratos, a salsa evita a formação de coágulos e problemas cardiovasculares, sabia? A piperina, substância encontrada na pimenta do reino, ajuda no controle do peso e tem propriedades diuréticas. Nativa da Indonésia, a noz moscada combate problemas digestivos e no fígado. E para finalizar, vou falar de uma especiaria usada pelos egípcios para turbinar a fertilidade, a sálvia. Ela ajuda baixar os níveis de açúcar no sangue, triglicérides e colesterol ruim. Eu sou a Ana Paula Barros e volto logo logo com mais um Bem Viver no seu rádio. E vamos sempre falar da sua saúde. Até a próxima.
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4: 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Troca-troca. Aluga-se área de terra disponível para arrendar para plantio de verão. 5 hectares. Localizado próximo à cidade de Vacaria. Interessados, tratar pelo telefone 54-999-77-1801. Falar com Sandro. Vende-se uma casa cercada de muro e grade e um pavilhão de 120 metros quadrados no bairro Chácara das Palmeiras, ambos já escriturados. Aceita-se carro no negócio. Interessados, tratar pelo telefone 54-984-35-3367. Falar com Vanderlei. Balcão de empregos, casal contrata empregada doméstica para trabalhar em sítio no interior de Capão Alto. É necessária disponibilidade para residir no local. Os proprietários oferecem salário mais moradia livre de despesas. Interessados, entrar em contato pelo WhatsApp 54-991-50-6057. Falar com Natália. Frutini contrata vagas para trabalhador rural, tratorista, monitor e casal para morar em Pomar, onde pelo menos 2 integrantes da família trabalhem, em Vacaria. Oportunidades também em Campestre e muitos capões. Compareça ao escritório Frutini, na Rua Soledade, 88, bairro Santa Terezinha, próximo a Arco Materiais de Construção, com documento com foto, comprovante de residência e carteira de trabalho. Mais informações, 54-3908-5800 ou recrutamento@frutini.com.br. Um senhor trabalha com pinturas de casas, grades, pequenas reformas e consertos de telhados. Orçamento gratuito. Interessados, entrar em contato pelo telefone 54-981-11-4664. Faganello contrata motorista com experiência no transporte de toras para atuar em Vacaria e região. A Faganello oferece registro em carteira, salário compatível com a função, benefício e valorização dos seus colaboradores. Interessados, entrar em contato pelo telefone 42-3524-2469. Anuncie você também no Oportunidades, sua Rádio Fátima. Venha até a portaria da emissora ou ligue 3231-7500 ou WhatsApp 999-28-1022.
3: 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Muito bem. 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Já voltamos.
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3: 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E na sequência eu volto com vocês no Ponto. Paz e bem.
15: Saúdo a todos cordialmente nesta quinta-feira, dia 23 de julho. Paz e bem. Evangelho de Mateus, capítulo 13, 10 e seguintes. Naquele tempo os discípulos aproximaram-se e disseram a Jesus: por que tu falas ao povo em parábolas? Jesus respondeu: porque a vós foi dado o conhecimento dos mistérios do reino dos céus, mas a eles não é dado, pois a pessoa que tem será dado ainda mais e terá em abundância, mas a pessoa que não tem será tirado até o pouco que tem. É por isso que eu lhes falo em parábolas, porque olhando eles não veem, e ouvindo, eles não escutam nem compreendem. Desse modo, se cumpre neles a profecia de Isaías: havereis de ouvir sem nada entender, havereis de olhar sem nada ver, porque o coração deste povo se tornou insensível. Eles ouviram com má vontade e fecharam seus olhos para não ver com os olhos, nem ouvir com os ouvidos, nem compreender com o coração, de modo que se convertam e eu os cure. Felizes sois vós, porque vossos olhos veem e vossos ouvidos ouvem. Em verdade vos digo, muitos profetas e justos desejaram ver o que vedes e não viram. Desejaram ouvir o que ouvis e não ouviram. Palavra da salvação. Amigos, Jesus utilizava-se da linguagem simples e simbólica das parábolas, contando histórias do cotidiano do povo, ensinando valores, princípios e caminhos de fidelidade ao reino por ele pregado. Nem todos compreendiam estas parábolas, sobretudo os que estavam seduzidos pelo poder, pela mentira e por interesses contrários à missão de Cristo. Pensemos. Programa da Paróquia Nossa Senhora de Fátima para esta quinta-feira, missa na comunidade São Sebastião do bairro Petrópolis, 17 horas, missa na Aparecida Vista Alegre, 19 horas, amanhã, sexta-feira, missa no hospital às 15 horas, na matriz, 18 horas, e no sábado, missa de Bodas de Ouro de Inês e Alfeu Panição, na comunidade São Sebastião do bairro Petrópolis, às 10 horas. Bênção de Bodas de Ouro de Nelson Andreola e Helena Maria Andreola, 11:15. Missa na comunidade São Judas Tadeu, Monte Alegre dos Campos, 14:30. Missa na comunidade Menino Deus, 16 horas. Missa na comunidade das Irmãs de São José, 15 horas. Na matriz, 18 horas. E na comunidade Santa Rita de Cássia, do bairro Kennedy, 19 horas. No domingo, dia 26, missa na matriz às 9 horas, na comunidade São Francisco do bairro Borges, 9 horas, missa na comunidade Santa Luzia, refugiado, 14:30, missa na comunidade Nossa Senhora do Rosário, 16 horas, e na igreja matriz, missa às 19 horas. Neste domingo, a Igreja Católica realiza uma coleta em favor dos atingidos pelo terremoto na Venezuela. Todos os que puderem contribuir, será uma atitude humanitária e um gesto profundamente cristão da virtude teologal da caridade. E pela intercessão da bem-aventurada Virgem Maria, Nossa Senhora de Fátima, Deus abençoe a todos, em nome do Pai, do Filho e do Espírito Santo. Amém.

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1: Olá, boa tarde, meio-dia e 3 minutos, 13 graus a temperatura. Você está na tua Rádio Fátima e este é o No Ponto, trazendo a partir de agora as principais informações, os destaques desta quinta-feira, dia 23 de julho. Você confere as informações aqui na tua Rádio Fátima para a ZC. 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Hoje é o dia de número 204, faltando 161 dias para acabar o ano. Hoje é dia do guarda rodoviário. Meio-dia e 4, 13 graus aqui nos Campos de Cima da Serra. Hora da gente conferir os principais destaques da reportagem.
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1: As informações desta quinta-feira chegando por aqui com a Gi Moraes. Tudo bem, Gi? Boa tarde.
2: Boa tarde. Boa tarde, Ronaldo. Ótimo dia para você. Ótima quinta-feira a todos. Chegando com os destaques dessa quinta, dia 23 de julho. Após as chuvas de terça-feira, é momento das autoridades avaliarem os problemas de alagamentos em Vacaria. Pacientes que realizam tratamento de câncer em outros municípios podem solicitar transferência para o Centro Oncológico do Hospital Nossa Senhora da Oliveira. Promotora de Justiça da Comarca de Vacaria orienta sobre adoção de crianças. Inscrições para o entreveiro cultural de peões e ciranda cultural de prendas devem ser realizados até amanhã. Sededica e Senac realizam curso gratuito de confeiteiro e inscrições até dia 30 de julho. Previdência Social inicia na segunda-feira o calendário de pagamentos dos aposentados que recebem um salário mínimo. Tribunal do Júri da Comarca de Vacaria julga nesta quinta-feira o homem por tentativa de feminicídio.
1: E também, meio-dia e 5 minutos, você confere no ponto aqui da tua Rádio Fátima, finais do futsal e competições movimentam Vacaria no final de semana. Draco de Vacaria prende foragida da justiça por tráfico de drogas. Marcado júri de acusados de matar caminhoneiro em Bom Jesus. Meio-dia e 6, no ponto, é uma produção da nossa central de conteúdos com Fábio Schiller, Betão Cardeiro, Caio Pivoto, Franciele Lorscheider, Luiz Barreto, Júlia Rodrigues, a coordenação de Vladimir Fabri, Central Técnica e Gravações Silvio Silveira Ramos, gerência de Alexandre Dalbelo, superintendência Frei Evaldo Valdir Freitas, apresentação de Gislaine Moraes e Ronaldo Pontel. Dos destaques a partir de agora no ponto, as informações do esporte. Meio-dia e 6, 13 graus a temperatura, as informações esportivas chegam na tua Rádio Fátima com Betão Cardeiro.
3: Os principais destaques esportivos desta quinta-feira, iniciando pelo Campeonato Brasileiro, resultados dos jogos de ontem da 19ª e última rodada do primeiro turno do Brasileirão 2026. Em Porto Alegre, o Internacional perdeu para o Cruzeiro por 2-1. Em Curitiba, o Curitiba perdeu para o Palmeiras por 3-1. Em São Paulo, o São Paulo perdeu para o Atlético Paranaense por 2-1. Em Chapecó, a Chapecoense foi goleada pelo Flamengo por 4-0. Os mandantes não venceram no Campeonato Brasileiro na rodada de ontem. Hoje à noite, 19h30, tem Corinthians e Remo. O Internacional foi derrotado pela equipe do Cruzeiro em pleno Beira-Rio na noite de ontem. Uma fraca partida do Internacional, pouco público presente. Cruzeiro dominou as ações no primeiro tempo, teve mais oportunidades de gol, chegou a fazer 1-0 no primeiro tempo. No segundo tempo, o Internacional, após uma falta de Vitor Gabriel, foi expulso, ficou com 10 jogadores a equipe do Internacional. Cruzeiro foi para cima, fez o segundo gol, 2-0. O Internacional descontou no final, fazendo 1. Então, Cruzeiro 2, Internacional 1. Internacional fica numa posição difícil no Campeonato Brasileiro, a um ponto na frente do Vasco da Gama, que é a primeira equipe na zona do rebaixamento. O Internacional volta a atuar no próximo sábado em Curitiba, quando vai enfrentar o Atlético Paranaense às 18h30. O fato negativo ontem foi a expulsão do atleta do Internacional, que lesionou o jogador Gabriel Mac do Cruzeiro, quebrando inclusive a perna. Infelizmente, esse lance aconteceu, o jogador do Internacional foi expulso aos 10 minutos do segundo tempo, não é? Lamentável essa atitude do jogador do Internacional. Lamentável também a atuação do Internacional. E agora, para fugir do rebaixamento, tem que vencer os próximos jogos. E pela frente, o Internacional tem esse Atlético Paranaense no sábado, depois tem o Flamengo no Beira-Rio, tem outro jogo fora pelo Brasileirão no outro final de semana contra o Palmeiras lá em São Paulo. Então, situação difícil do Internacional no Brasileirão. Já pelo lado do Grêmio, o Grêmio joga hoje pela Sul-Americana, play-off da Sul-Americana nesta quinta-feira. O Grêmio enfrenta a equipe do Bolívar em La Paz às 19 horas. Torcedores gremistas podem acompanhar o jogo do Grêmio pela Sul-Americana aqui na tua Rádio Fátima hoje às 19 horas. Pelo Campeonato Brasileiro, a equipe do Grêmio volta a jogar no próximo domingo, 18 horas e 30 minutos em Porto Alegre contra o Fluminense. O Grêmio também não vem muito bem no Campeonato Brasileiro, não é? Ele está apenas um ponto na frente do Vasco da Gama, que é a primeira equipe que está na zona do rebaixamento. Precisa se reabilitar, precisa da vitória também no Campeonato Brasileiro, a equipe gremista que enfrenta domingo o Fluminense, jogo que você acompanha também aqui na tua, na nossa Rádio Fátima. Falando a respeito de Glória, neste sábado, Glória realiza mais um amistoso, vai enfrentar o Gaúcho às 16 horas no estádio Altos da Glória. O ingresso é 1 quilo de alimento não perecível. 6 jogadores da categoria de base estão treinando no elenco profissional. Os goleiros Maurício e Vitor, os meias Lucas, Degan e Kaique, o atacante Vinícius e o lateral esquerdo Júnior são jogadores que serão aproveitados no plantel profissional do Glória para a divisão de acesso 2026. O Glória, que realiza esse amistoso sábado, 16 horas e 30 minutos contra o Gaúcho, 1 quilo de alimento não perecível é o ingresso para assistir o treinamento do Glória no próximo sábado, 16:30, lá no estádio Altos da Glória. Glória estreia no campeonato Gaúcho da divisão de acesso no dia 1º de agosto contra a equipe do Santa Cruz lá em Santa Cruz do Sul. No futebol amador, Taça Cidade de Vacaria de Futsal, nós teremos nessa sexta-feira, às 20 horas, no DMD, as finais da Taça Cidade de Vacaria de Futsal 2026. No feminino, Barcelona e Arsenal, e no masculino, Action e Morgueados. Ocorrendo empate no tempo normal, disputa de pênaltis para conhecer os vencedores. Partidas terão duração de 20 minutos cada tempo, sendo os dois últimos minutos tempo cronometrado. As finais da Taça Cidade de Vacaria de Futsal 2026 no feminino e no masculino, você acompanha com transmissão da tua, da nossa Rádio Fátima, pelo Facebook e também pelo YouTube. Sexta-feira, 20 horas, direto do DMD aqui de Vacaria. No Campeonato Amador de Futebol de Campo 2026, Série B, no próximo domingo, dia 26, nós teremos as quartas de finais. As quartas de finais com 4 jogos. No Campo do Cristal, 13 horas e 30 minutos, Morgueados contra Planalto, 15 horas, Resenha contra Vila Nova. No Campo do Esporte Clube Brasil, domingo, 13:30, PCV contra União PDC e 15 horas, Academos e São Caetano. As partidas terminando empatadas no tempo regulamentar, disputa de pênaltis para conhecer os vencedores que irão para as semifinais do Campeonato Municipal de Amadores 2026, Futebol de Campo Série B de Vacaria. Esses os principais destaques esportivos. Você está e vai continuar ligado aqui na tua, na nossa Rádio Fátima de Vacaria.
1: Agora, 12:11, e convidando você para acompanhar na sexta-feira amanhã, nós temos os confrontos da Taça Cidade de Futsal, a grande decisão, e você vai acompanhar todas as emoções aqui na tua Rádio Fátima. As partidas iniciam a partir das 8 da noite, as finais do feminino Arsenal e Barcelona e Action MC contra o Morgueados, confronto que vale aí pelas finais da Taça Cidade de Futsal, feminino e masculino, às 8 da noite, você acompanha no Facebook, no YouTube e também no 90.5 da tua Rádio Fátima. 12:12, 13 graus, a seguir a previsão do tempo. Já voltamos.
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0: De volta, meio-dia e 17, 13 graus é a temperatura e no ponto a gente acompanha as informações do tempo.
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7: Olá pessoal, vamos ter uma quinta-feira já com a diminuição das chuvas por aqui, isso por causa do afastamento da frente fria. Finalmente esse sistema, né, que estava semi-estacionado aqui sobre o Rio Grande do Sul, primeiramente durante o final de semana lá nas áreas mais do sul, entre a nossa região de fronteira com o Uruguai, e depois ao longo da segunda-feira esse sistema veio se deslocando, trazendo as chuvas, tempestades, e pelo menos agora nesta quinta-feira a tendência é de que esta frente fria siga se deslocando então entre o Santa Catarina e Paraná. Bom, aqui na nossa região a quinta-feira ainda será uma mistura de nebulosidade e eventualmente alguns chuviscos ainda podem acontecer por aqui por causa da umidade que os ventos empurram do mar. A temperatura ao longo do dia de hoje não passa dos 15, 16 graus, sensação é de um pouquinho mais de frio porque eventualmente sopra aquele vento de sul, que é o que trouxe esse ar um pouco mais frio, mas esta massa de ar polar que vai dominar o tempo nesses próximos dias, ela não tem intensidade. Na sexta-feira, vamos ter apenas uma variação de nebulosidade e se acontecer algum chuvisco bem isolado. Na sexta-feira, as temperaturas da manhã oscilam entre 8 e 9 graus e à tarde as máximas entre 14 e 15 graus, um dia bem típico de inverno. Com a previsão do tempo, Kátia Valente.
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0: 5:18.
1: Agora, 12:19, 13 graus a temperatura. 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A seguir, nós traremos as informações do trânsito e da área da segurança e também as oportunidades. Já voltamos. 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
1: 12h25, a temperatura 14 graus aqui nos campos de cima da serra. 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As oportunidades chegando aqui na tua Rádio Fátima, com a Gi trazendo as oportunidades, então, aqui no ponto, Gi.
13: 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Troca-troca. Aluga-se área de terra disponível para arrendar para plantio de verão. 5 hectares. Localizado próximo à cidade de Vacaria. Interessados, tratar pelo telefone 54-99977-1801. Falar com Sandro. Vende-se uma casa cercada de muro e grade e um pavilhão de 120 metros quadrados no bairro Chácara das Palmeiras, ambos já escriturados. Aceita-se carro no negócio. Interessados, tratar pelo telefone 549-8435-3367. Falar com Vanderlei. Balcão de empregos, casal contrata empregada doméstica para trabalhar em sítio no interior de Capão Alto. É necessária disponibilidade para residir no local. Os proprietários oferecem salário mais moradia livre de despesas. Interessados, entrar em contato pelo WhatsApp 549-9150-6057. Falar com Natália. Frutini contrata vagas para trabalhador rural, tratorista, monitor e casal para morar em Pomar, onde pelo menos dois integrantes da família trabalhem, em Vacaria. Oportunidades também em Campestre e muitos capões. Compareça ao escritório Frutini, na Rua Soledade, 88, bairro Santa Terezinha, próximo a Arco Matriz de Construção, com documento com foto, comprovante de residência e carteira de trabalho. Mais informações, 54-3908-5800 ou recrutamento@frutini.com.br. Um senhor trabalha com pinturas de casas, grades, pequenas reformas e consertos de telhados. Orçamento gratuito. Interessados, entrar em contato pelo telefone 54-981-11-4664. Faganelo contrata motorista com experiência no transporte de toras para atuar em Vacaria e região. A Faganelo oferece registro em carteira, salário compatível com a função, benefício e valorização dos seus colaboradores. Interessados, entrar em contato pelo telefone 42-3524-2469. Anuncie você também no Oportunidades, tua Rádio Fátima. Venha até a portaria da emissora ou ligue 3231-7500 ou WhatsApp 999-28-1022. Agora, 12h28, 14 graus e a temperatura, Arco Materiais de Construção tem tudo o que você precisa para a sua obra. 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
14: Os principais destaques da área da segurança, nesta quinta-feira. Draco de Vacaria prende foragida da justiça por tráfico de drogas. Uma mulher de 24 anos de idade, que estava foragida da justiça pelo crime de tráfico de drogas, foi presa na tarde de ontem, quarta-feira, aqui em Vacaria. A ação foi realizada pela DRACO, Delegacia de Repressão às Ações Criminosas Organizadas. Segundo a Polícia Civil, a investigada, a mulher, estava foragida havia cerca de 40 dias após romper a tornozeleira eletrônica que utilizava. Desde a constatação da violação, a equipe da DRACO intensificou as diligências e localizou a mulher escondida na casa de parentes, no bairro Jardim dos Pampas, aqui em Vacaria. Após o procedimento de praxe, a mulher foi encaminhada ao sistema prisional, onde permanecerá à disposição da justiça. A Polícia Civil destaca que denúncias anônimas podem ser encaminhadas à DRACO de Vacaria pelo WhatsApp 54984069400. Marcado o júri de acusados de matar caminhoneiro aqui em Bom Jesus. Foi marcado para o próximo dia 28, próxima terça-feira, o júri dos 4 acusados da morte de Luciano Bueira Melo, desaparecido em julho de 2023 em Bom Jesus, na Serra Gaúcha. O julgamento será presidido pela juíza de direito Luciana Reques Laveiro Porrat, da Vara Judicial da Comarca, e realizado a partir das 9 horas no Salão do Júri em Bom Jesus. A previsão é de 3 dias de duração desse julgamento. Os 4, 3 homens e uma mulher, respondem pelos crimes de homicídio duplamente qualificado, motivo torpe e recurso que dificultou a defesa da vítima, além de ocultação de cadáver e fraude processual. Luciano tinha 27 anos de idade e era caminhoneiro. O crime teria ocorrido entre os dias 26 e 27 de julho de 2023, na área rural do município de Bom Jesus. De acordo com o Ministério Público, autor da denúncia, os homens atraíram a vítima até o local sob o pretexto de se encontrar com a ré, onde ele teria sido surpreendido e morto. O corpo não foi localizado. A motocicleta da vítima foi encontrada 5 dias após o seu desaparecimento em local próximo ao ponto em que havia marcado o encontro com a mulher. O júri será realizado na comarca de Bom Jesus na próxima terça-feira. Esses os principais destaques também da área da segurança.
1: Agora, 12:31, obrigado Betão, 14 graus a temperatura no ponto para a ZC. 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Já voltamos.
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0: 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Subiu para 194 o número de municípios do estado que reportaram danos causados pelas chuvas dos últimos dias. Os dados foram divulgados no final da manhã de hoje pela Defesa Civil do estado. Ainda conforme o relatório, os municípios de Agudo e Tramandaí registram o maior acúmulo de chuva nas últimas 24 horas, com precipitação de 61,4 milímetros e 61,2 milímetros, respectivamente. A Prefeitura de Marau decretou situação de emergência em razão dos estragos provocados pela chuva que atinge o Rio Grande do Sul. O anúncio foi feito na tarde de quarta-feira pela prefeita Naura Bordion, em vídeo publicado nas redes sociais. Segundo a prefeita, o decreto foi assinado em conjunto com a Defesa Civil Municipal. Eldorado do Sul também segue em status de atenção e acionou o plano de contingência após chuva. A Defesa Civil de Eldorado do Sul segue realizando monitoramento hidrológico constante dos rios Jacuí e Guaíba em razão da elevação das águas e ativou de forma preventiva o sistema municipal de proteção, mesmo com os níveis ainda em estado de atenção. A chuva também tem provocado a elevação gradual do rio Jacuí. Na cidade de São Jerônimo, o rio ultrapassou a cota de inundação na noite desta quarta-feira. E nesta manhã, a medição aferiu 5,56 metros. Então, segue também em estado de atenção. São vários municípios aqui do Rio Grande do Sul em estado de atenção devido às fortes chuvas dos últimos dias. E as tragédias do clima já pautam também a disputa pelo governo do estado do Rio Grande do Sul. Os candidatos, né, que estão candidatos e pré-candidatos, seguem, né, realizando também o seu trabalho de convencer os eleitores através também dessa questão das tragédias do clima que pautam a disputa pelo governo do estado do Rio Grande do Sul. Meio-dia e 38, 14 graus a temperatura. Informações agora com a Gi. Conte os destaques pra gente, Gi.
1: Ronaldo, chegando com informações dos dados da 20ª edição do Anuário Brasileiro de Segurança Pública, que registrou aumento nos casos de feminicídio. Foram 1.571 feminicídios em 2025, o maior número da série histórica iniciada em 2016, quando foram contabilizados 929 casos. A alta em relação a 2024 foi de 4%, e no Rio Grande do Sul foram 80 vítimas contra 73 no ano anterior, resultado de um crescimento de 9,5%. Esses dados foram divulgados hoje pelo Fórum Brasileiro de Segurança Pública. Em comparação com 2026, o estado já contabiliza 41 ocorrências de feminicídio entre janeiro e junho, metade do total registrado ao longo de todo o ano passado. Rio Grande do Sul foram 80 vítimas, então, com a média de 9,5%. No Brasil, no total, foi 1.571 feminicídios, com uma alta de 4%, aliás, Ronaldo.
0: Agora, meio-dia e 39, a temperatura marcando aqui nos Campos de Cima da Serra, 14 graus. A seguir, aqui na tua Rádio Fátima, um giro de notícias pelos municípios da região e também informativo do Sindicato dos Trabalhadores e Assalariados Rurais, Vacaria e Muitos Capões. Nós já voltamos, 14 graus.

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4: 16 minutos agora, faltando para uma, 14 graus é a temperatura. Estamos de volta com No Ponto para ZC. 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E a gente inicia o nosso giro de informações por Campestre da Serra.
5: A Secretaria de Agricultura informa que estão abertas as inscrições para a excursão da 49ª Expo Inter, que será realizada no dia 4 de setembro no Parque de Exposições Assis Brasil, em Esteio. A saída está marcada para as 4h30 da manhã, na Praça de Campestre da Serra, com retorno previsto às 5h30 da tarde, saindo do Parque Assis Brasil. As inscrições devem ser realizadas na Secretaria Municipal de Agricultura até o dia 15 de agosto. Para participar, é necessário apresentar RG, CPF e inscrição estadual, ter mais de 18 anos e será permitido apenas um CPF por família. A Prefeitura de Campestre da Serra publicou o edital de leilão número 1 de 2026 para a venda de veículos, máquinas, equipamentos e outros bens públicos que não são mais utilizados pela administração municipal. O leilão será realizado de forma totalmente online. Os pré-lances já iniciaram e a sessão acontece dia 7 de agosto a 1 hora da tarde. Serão ofertados 15 lotes com lances iniciais entre R$ 100 e R$ 170 mil. Reais. Os bens poderão ser visitados de 27 a 30 de julho na Secretaria de Obras. O edital completo está disponível nos canais oficiais da Prefeitura. Aprenda a produzir tortas e docinhos caseiros e transforme sabor em oportunidade. Nos dias 6 e 7 de agosto, o CRAS de Campestre da Serra promove o curso de tortas e docinhos caseiros com a professora Joelma da Silva. São apenas 15 vagas disponíveis. Inscrições no CRAS de Campestre da Serra. Informações pelo telefone 3698-4594. De Campestre da Serra, Bruna Zanotto Goulart para a tua Rádio Fátima.
4: 13 para uma informações de Monte Alegre dos Campos.
6: A Prefeitura Municipal, por meio da Secretaria de Desenvolvimento Social, informa que estão abertas as inscrições para o programa Minha Casa Minha Vida. As famílias interessadas devem fazer a inscrição no CRAS entre os dias 20 e 24 de julho. Atenção, fazer a inscrição não garante que a família será contemplada. A seleção será realizada de acordo com as regras do programa Minha Casa Minha Vida e a legislação vigente. O processo de votação da consulta popular está aberto até o próximo dia 26/7. O município de Monte Alegre dos Campos está sugerindo que a comunidade vote na opção 4, aquisição de veículo para a Secretaria Municipal de Desenvolvimento Social. Para votar, é necessário ter acesso à conta GOV. E em caso de dúvida, a população pode se dirigir ao CRAS ou pelo telefone 54996842415. De Monte Alegre dos Campos, Letícia de Onda Silva para a tua Rádio Fátima.
4: Informações do município de Esmeralda.
7: Está disponível até o dia 31 deste mês o Refis. O Refis é a oportunidade que você esperava para ficar em dia com a Prefeitura de Esmeralda e contribuir com o desenvolvimento do nosso município. Ele conta com 100% de desconto sobre juros e multas para pagamento à vista. O parcelamento está disponível mediante pagamento integral de pelo menos um exercício ano de dívida. As dívidas incluídas no Refis são IPTU, ISS, taxas, multas e demais tributos vencidos até 31 de dezembro de 2025. Procure a Secretaria Municipal da Fazenda para mais informações e adesão ao programa. Não deixe para depois. Regularize sua situação e contribua com o desenvolvimento de Esmeralda. Está aberto o período de votação da Consulta Popular 2026-2027, que segue até o próximo domingo, dia 26. A participação da comunidade é fundamental para a definição das prioridades regionais. A votação é realizada de forma online por meio da conta Gov. Neste ano, a orientação é para que os votos sejam concentrados na opção 4, que prevê a aquisição de veículo para a área de desenvolvimento social. A administração municipal solicita o apoio de toda a população na mobilização e participação no processo. Participe e contribua para a definição das prioridades regionais. De Esmeralda, Simone do Amaral para a tua Rádio Fátima.
4: Informações agora do município de Pinhal da Serra.
8: O setor de tributos informa que está aberto o prazo para adesão ao Refis 2026, programa que permite a regularização de débitos municipais com descontos de até 100% em juros e multas. O prazo para adesão vai até o dia 31 de julho. Informamos ainda que após o prazo estabelecido para o Refis, as certidões de dívidas ativas dos créditos tributários e não tributários e serão sujeitas a envio para protesto extrajudicial e cobrança judicial em cumprimento da legislação vigente. De Pinhal da Serra, Emily Duarte para a tua Rádio Fátima.
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9: No dia 30 de julho, agora, próxima semana, o terapeuta natural Hilário Silvério estará atendendo a partir das 8 horas da manhã. Você pode agendar sua consulta ou retorno, obter maiores informações através dos nossos telefones. Informamos também que no dia 3 de agosto não estaremos atendendo, pois estaremos com eleição aqui no sindicato, portanto, somente expediente interno. No dia 4, retornamos normalmente. Também pedimos às pessoas que procuram atendimento médico e odontológico que sempre venham com o documento que comprove que é sócio para retirar e fazer a sua consulta. Foi nossa informação de hoje, aqui do Sindicato dos Trabalhadores e Assalariados Rurais de Vacaria e Muitos Capões, para a tua Rádio Fátima.
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0: A seguir, o serviço de utilidade pública aqui na tua Rádio Fátima e, na sequência, o Sestando na Querência com Jani Antunes. No Ponto volta amanhã a partir do meio-dia. Boa tarde, Gi.
4: Boa tarde, ótima tarde. Nos vemos amanhã. A todos uma ótima quinta-feira.
0: 14 graus a temperatura. Paz e bem.
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0: Nota sindical. A Comissão Eleitoral do Sindicato dos Trabalhadores Rurais de Vacaria e Muitos Capões comunica aos associados kits com a tesouraria que nos dias 2 e 3 de agosto de 2026 acontece eleições para a troca da diretoria, conselho fiscal e suplentes, no período das 9 da manhã às 5 da tarde, do dia 2, nos seguintes locais:
11: na sede do sindicato em Vacaria. Haverá urnas itinerantes nos seguintes locais e horários. Das 9 da manhã às 10 da manhã, na Capela Santa Luzia. Das 10h30 ao meio-dia, na Invernada dos Borges. Da 1 às 3 da tarde, Raia Gaúcha. Das 3h30 às 5 da tarde, na Capela do Rosário. Das 9 da manhã ao meio-dia, assentamento Nova Estrela. Da 1 às 3h30 da tarde, Capela Nossa Senhora de Fátima. Das 4 às 5 da tarde, no Capão Alto. Das 9 às 10 da manhã, Capela Nossa Senhora do Caravaggio. Das 10h30 ao meio-dia, em São Pedro. Da 1 às 3 da tarde, Itacolomi. Das 4 às 5 da tarde, no Capão da Herança. No município de Muitos Capões, haverá urnas itinerantes das 9 da manhã às 10 da manhã, na Serra da Limeira. Das 11 ao meio-dia, Vila Ituim. Da 1 às 3 da tarde, São Roque. Das 3h30 às 5 da tarde, Capão Grande. Bom Retiro das 9 ao meio-dia, Muitos Capões, da 1 às 5 da tarde. No dia 3, somente na sede do sindicato, em Vacaria. A comissão comunica também que aqueles associados que não votarem terão que pagar multa, conforme prevê o artigo 8º do Estatuto Social, inciso 2, parágrafo 1º. A Comissão Eleitoral, Ivanor José Bortolotto, Jefferson Vanzeto de Carvalho e Estela de Vargas Borges. Haverá ônibus saindo dia 2 de agosto, à 1h30 da tarde, da Capela São Francisco Monte Alegre dos Campos, passando pelas Capelas Santo Antônio, Monte Alegre e Capela da Luz, vindo até o sindicato, voltando em seguida. Observação: o ônibus será gratuito.
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13: Serviço de utilidade pública na tua Rádio Fátima. Convite para a missa de 19º ano de falecimento de Caetano Stiocchetti. Pai, vamos lembrar de ti do alvorecer ao entardecer de cada dia. E quando a noite chegar, sonharemos contigo, pois a saudade de tua presença será eterna. Os familiares convidam para as missas de 19º ano de falecimento de Caetano Stiocchetti a serem celebradas neste sábado, dia 25, às 18 horas, e no domingo, dia 26, às 9 da manhã, na Igreja Nossa Senhora de Fátima. Os familiares antecipam agradecimentos. Noticiamos o convite para a missa de 19º ano de falecimento de Caetano Stiocchetti. Serviço de utilidade pública, agora 3, voltando para 1, 14 graus.
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Muito boa tarde, muito boa tarde. Estamos começando o programa Sextinha na Querência aqui pela tua, pela nossa Rádio Fátima 90.5. Nosso WhatsApp 99993-4202. 99993-4202. Uma hora, um minuto, 14 graus a temperatura. Tempo bom nos Campos de Vacaria nesse dia 23, julho 2026. Para você, meu amigo, para você, minha amiga, nossa mensagem de hoje. O tempo é a única moeda que você gasta sem nunca saber o saldo. Use com sabedoria. Santa alegria, paz e bem. Shalom, meu amigo, shalom, minha amiga. 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Na sintonia com a Sextiana Querência, o amigo Jackson. Alô, meu irmão, aquele abraço, que Deus abençoe, saúde e paz, muita saúde, professoraço. Aquele abraço, né? O Paulo Branco também, o Paulinho, né? Um grande abraço. O Paulo e a Prof. Bete, aquele abraço, obrigado pelo carinho, da atenção. O Paulinho, né? Da doma, né? É o jeito de domar, né? Do tipo, né? Como diz o irmão caminhoneiro. Doutoraço, doutor Rafael Paim, hoje saiu. Dona Denise, aquele abraço. Vamos nos tempos do Quintino. Então começamos com essa música, Lisandro Amaral. Tenham todos uma boa tarde, doutor Rafael, pela sombra, meu irmão.

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1:07, 14 graus é a temperatura máxima do distribuidor. Ele nos convida para o dia 22 de agosto, terceiro baile. 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Boa tarde.

0: Faz parte da nossa história o amargo chimarrão. 1:10, 14 graus a temperatura. Uma sonora aqui, uma mensagem de voz, tio Daniel. Fala aí, tio Daniel Borges.
1: Boa tarde, Janinha. Boa tarde. Aqui o Daniel Borges. Eu gostaria de escutar uma música com os Monarcas. A cavalo na sorte. Eu ofereço os campeiros de Santa Cecília. Também para minha ex-namorada de Fraiburgo, Clarice Marlon.
0: Clarice Marlon, viu? Daniel Borges, então tá, vamos lá. Os Monarcas a cavalo na sorte.

0: 1h14, mais uma mensagem de voz. Seu Ademir Martins, fala aí, tio Ademir.
1: Olá, seu Jani Antunes, eu queria ouvir uma música com o grupo Cordona Parceiros.

18 minutos, 14 graus e a temperatura. Mais uma mensagem de texto aqui. Temos aqui Everton Santos. Boa tarde, professor Jani. Boa tarde. Que tenha uma abençoada. Ontem foi quarta, amanhã sexta, depois da manhã sábado. Paz e bem, paz e bem. Se possível, César Oliveira e Rogério Melo. Cabanha Toropasso, desde já agradece. Um grande abraço, mano. Everton Santos, aquele abraço, meu irmão. Saúde e paz. O resto nós vamos negociando. Cabanha Toropasso.

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1: Então tá, já estamos de volta no compasso do Rio Grande, sesteando na querência, 99993-4202. 99993-4202 é o nosso WhatsApp da comunicação. Aqui pela tua, pela nossa Rádio Fátima 90.5, Comércio de Bebidas do Baltão, a única fábrica de gelo de vacaria, a embalagem 1 e 3, 10 quilos. 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Gente boa que admira, gente boa em quantia. 1:30 agora, 1:30 na sintonia. O tio Normélio, alô tio Normélio, Dona Ivone, pessoal aí da parada obrigatória, que é KM11, era o KM11 agora, mudou, né? Mas ainda continua sendo, né? Nós é antigo, né tio Normélio? Um grande abraço, obrigado pelo carinho da atenção. Dona Salete, seus familiares, obrigado. Miguelzinho Bueno, alô tio Miguelzinho, sempre trabalhando, boa, boa, boa. Seu Paulo, Dona Janete também na sintonia, obrigado, obrigado pelas bondosas palavras, menos, menos, menos. Volmir e Dona Zélia Escaraboto, um grande abraço, amigo Walter e família. Olímpia, bicho da chuva, vamos rodar sim. Gilberto Fachin, aquele abraço abençoado, e a conserva, né? E a boia campeira. Então, tá, ah, pelo lado de cá, boa tarde, Janir. Tudo bem, tudo certo, né? É, roda pra nós aí, Silêncio das Janelas do Povoado. Um abraço, o irmão Programa Velho, nota 10, coisa buena por demais, Jacir Toledo de Melo, Jacir Toledo de Melo. Aquele abraço, meu irmão. Barretos, Capão Bonito do Sul. Vamos rodar, sim. Mas agora vamos com os guapos a pedido, né? Pialo do Amor, meu Deus do céu. Coração pequenininho não vive aqui em Vacaria.

1h33, 1h33, 15 graus é a temperatura. 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Boa tarde.

1,39 era um gateado e três baios, né? O gateado, né? Gateado, pelagem amarelo requeimado, né? O castanho, né? Amarelo. Então, não confundir com o gateado ruano, né? Gateado baio, né? Gateado, e tem aquelas listas, né? Em forma de, nas mãos, assim, conforme a correr da mula, aquelas listas, né? Que corre ali, o gateado, né? E a crina, né? Também diferencia muito a crina, né? Com crinas da mesma cor, né? Mesma cor do gateado, né? Da pelagem do gateado. Sabia, parabéns. Não sabia, ficou sabendo. Ah, pelo lado de cá, boa tarde, professor Jani, boa tarde. O Afonso aqui de Segundo Bom Jesus. Um alô para o seu Osmar Armiliato. Conhece, pessoal, dona Sandra, né? Que estão escutando. Toca para nós, se possível, Serrano, sim, senhor. Amigo Afonso Kramer. Aquele abraço abençoado. Que Deus abençoe. Saúde, pós, você e sua família. Então vamos lá, os serranos, sim senhor.

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Então tá, já estamos de volta, para o último balanço da Embira, último balanço da Canoa. 999-934-202, 999-934-202, só pra amanhã agora, né? 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Então vamos lá, Enio Medeiro, o bicho da chuva. Boa tarde. Volto já para nossas considerações finais. Se foi o tempo, né? Meu Deus. Não acha porteiro.

0: Então tá, faltando 5 minutinhos para as 2 horas, vamos encerrar nosso programa. Primeiro, agradecendo a compreensão e colaboração de todos que nos ajudaram e colaboraram a montar mais um programa Sesteando na Querência. Vem aí a notícia da hora, depois vem Alta com Ronaldo Pontel. Voltamos amanhã, tenham todos uma boa tarde. Agora aquela boia campeira com soquetinho.
1: Boa tarde, seu Janinho. A Zé aqui da Monte Claro, compadre.
0: Gente boa.
1: Eu queria aquela música lá, Festa do Morro Feio. Gosto muito daquela música, né? Mas com os eu adoro aquela música.
0: É de bom gosto.
1: A me oferecer pra vocês aí, pro senhor, pra dona Martina e pra nós aqui.
0: Falou, dona Zélia. Aquele abraço.

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6: 2 horas. 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As fortes chuvas que atingem o Rio Grande do Sul continuam provocando transtornos em diversas regiões do estado. O mais recente boletim da Coordenadoria Estadual de Proteção e Defesa Civil, divulgado na manhã desta quinta-feira, contabiliza ocorrências em 194 municípios, com registros que vão desde alagamentos e enxurradas até deslizamentos de terra, quedas de árvores, destelhamentos, bloqueios de estradas e danos à infraestrutura pública. De acordo com o levantamento, 419 pessoas estão desalojadas em decorrência dos temporais. Os maiores números foram registrados em Arroio dos Ratos, Nonoai, Planalto, Passo Fundo, Arroio do Meio e Vera Cruz. Também há registros de famílias retiradas preventivamente de áreas de risco em diversos municípios. Os impactos são observados em praticamente todas as regiões do estado. Entre os principais problemas registrados estão a elevação do nível de rios e arroios, inundações em áreas ribeirinhas, pontes e pontilhões interditados ou danificados, deslizamentos de terra, erosões, bloqueios em rodovias e estradas do interior, além de danos em residências, escolas, unidades de saúde e redes de energia elétrica. 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Empresas concessionárias e permissionárias dos serviços de transporte coletivo rodoviário intermunicipal de passageiros estão autorizadas, enquanto perdurarem os bloqueios em rodovias decorrentes das fortes chuvas, a promover ajustes temporários nos horários e nos itinerários das linhas afetadas. A decisão foi tomada em virtude dos bloqueios totais e parciais das rodovias decorrentes dos eventos climáticos que atingem o Rio Grande do Sul. A medida, de acordo com a ordem de serviço 4/2026, de 22 de julho, foi adotada para assegurar a continuidade do serviço de transporte coletivo intermunicipal, observadas as condições de segurança da operação. Aos usuários que tenham adquirido bilhete de passagem e que, em razão dos bloqueios, não consigam realizar a viagem programada, fica assegurado o direito ao ressarcimento integral do valor pago ou à remarcação da viagem. O cumprimento dos horários das linhas intermunicipais fica condicionado às condições de trafegabilidade, a liberação da circulação nas vias afetadas, competindo as empresas avaliar previamente as condições de segurança para a realização de cada viagem. 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

Oi, gente, boa tarde, 2h05, tá começando aqui na tua Rádio Fátima, nosso Bailando em Alta. Tudo bem por aí? Tudo certo? Tudo beleza? Um abraço, muito boa tarde, onde você estiver. Muito obrigado pela tua companhia, pelo teu carinho, pela tua audiência, pela tua sintonia, pela tua paciência também aí nessa tarde, curtindo a nossa programação. Aquele abraço, um super beijo aí pra todo mundo. Tá começando em alta aqui na tua Rádio Fátima. Gente, nosso WhatsApp é o 999-93-4202. Muito obrigado pela companhia. Ótima tarde. Muito obrigado aos nossos parceiros sempre com a gente aqui no Em Alta. 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Nossos parceiros a partir de agora aqui na programação. Vamos começando o nosso Em Alta. Eu quero tua participação, teu recado. Manda aquele abraço, manda o teu alô pra gente. WhatsApp 999-93-4202. O Em Alta.

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Vamos seguindo aqui na programação, gente. WhatsApp 999934202 para você pedir a tua música, mandar o teu abraço, deixar o recadinho aqui no Em Alta.

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6: Sim, sim, sim, sim, estamos de volta aqui no Em Alta, aqui na tua tarde completa. 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WhatsApp da tua Rádio Fátima, 999934.

3025-2202, pede a tua música, manda o teu abraço, deixa um recadinho aqui na nossa programação 999-93-4202, para você pedir a música, mandar o teu abraço, deixar um recadinho aqui no Em Alta. Abrindo bloco com o Carícia, é Pedrada.

0: 2h24, 15 graus a temperatura. 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Tem recadinho aqui pra gente. Alô, meu amigo Adão Santos, boa tarde.
1: Alô, Ronaldo, uma boa tarde, bom trabalho. Ronaldo, gostaria de escutar hoje o Bruno Marrone. A música Por Um Gole a Mais. Um abração e uma excelente quinta-feira.
0: Feito, meu amigão Adão. Já a gente vai atender o teu pedido musical. Deixa eu ver mais quem tá mandando um recadinho aqui pra gente. Um abraço, uma boa tarde pro Gustavo Paganella lá na Macena, na Lida do Alho. Grande Gustavo, obrigado pela companhia, amigão. O Gustavo tá dizendo aqui, toca a música do Grupo Os Baileiros. Abraço, Gustavo, pra você aí. Obrigado pela companhia. Esse dia a gente vai trazer o teu pedido musical também aqui na programação, né? Ô, Bruno, mais esse bloco aqui então, trazendo Por Um Gole a Mais lá pro meu amigão, lá na sintonia, né? O Adão Santos. Um abraço, Adão, pra você, pra todo mundo aí na audiência. Tá no trabalho, né, tio Adão? Uma boa tarde, meu amigo. Obrigado pela companhia. Bora de música aqui, não, em alta.

12h29, gente, tá aí, né? Um abraço lá pro meu amigão Adão, obrigado pela companhia, Adão, um abraço assim, Atacarejo, atenção, gente, pra oferta, esponja de aço Bombril, 45 gramas, leve 2,49, aliás, por 2,49, leve 3 por 2,09, assim, Atacarejo, e a temperatura 15 graus. Ervilha Oderich, lata 2 quilos, 19,90, assim, Atacarejo, e a temperatura agora 15 graus aqui nos campos de cima da serra. O WhatsApp da tua Rádio Fátima, você já sabe, né? É o 999-93-4202 para você pedir a tua música, mandar o teu abraço, deixar o recadinho aqui na programação. Hora de trazer os aniversariantes do Clube da Amizade. O nosso carinho, o nosso abraço para você, aniversariante desta quinta-feira. Sejam felizes hoje e sempre.

0: Queridos aniversariantes do Clube da Amizade, hoje é um dia muito especial. O dia do aniversário de vocês. Parabéns pelo dom da vida. Que Deus cuide de cada um de vocês e que, junto com a família, a vida possa ser celebrada.
1: Parabéns e felicidade a você, aniversariante do dia 23 de julho. Em Esmeralda, Darcy Teixeira de Lima recebe os parabéns da esposa, dos filhos, Ivan e Rosmari. Em Vacaria, Jennifer Fátima Maciel de Aguiar recebe os parabéns dos pais Ari e Rosane, do irmão Douglas e padrinhos Valdemar e Gorete e da Tatiane. Em Nova Araçá, Enzo Frasson Roncato recebe os parabéns dos pais Luciano e Milena e dos avós. Em Monte Alegre dos Campos, Francisca Inês Anela de Almeida recebe os parabéns dos filhos, dos netos e da gente Joanita. Em Vila Flores, João Vitor Simoneto recebe os parabéns da esposa. Em Campestre da Serra, Maria Inês Anoto recebe os parabéns do esposo Moacir, do filho Genros, Nora e netos. Em Nova Araçá, Marisete Capelari recebe os parabéns do esposo e dos filhos. Em Campestre da Serra, Rafael Benato Argenta recebe os parabéns dos pais. Em Esmeralda, Aicardi Augusto dos Santos recebe os parabéns dos pais Antônio e Marlene, dos irmãos Everton e Elisiane e do sobrinho Davi, da esposa Catiane e da filha Carolina. Em Davi Canabarro, Valério Cláudio Spagnolo recebe os parabéns da esposa Inês, dos filhos Liedson, Kellen e Priscila, que é agente do Clube da Amizade. Felicidades a você, aniversariante, receba o carinho da tua Rádio Fátima.
0: Parabéns a todos vocês. Feliz aniversário. E fique com a bênção de Deus, Pai, Filho e Espírito Santo. Amém. Paz e bem.

0: Tá aí, gente, bom demais. Meio bruta, os baileiros e o talagaço da parceria aqui do nosso Em Alta. Agora 2h35, 2h35, Force Diesel, especialista em injeção eletrônica diesel para caminhões pesados, semipesados e leves. 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Force Diesel e a hora certa, agora 2h35. Vamos seguindo aqui na programação. Deixa eu trazer mais recadinho aqui. Boa tarde. Se possível, uma do Flávio Dalcinha, a Maria Lúcia Suzin, um abraço, ofereço a minha filha, manda o nome da filha, Maria Lúcia, um abraço pra você, Maria Lúcia, e um abraço pra toda a sua família, né, Maria Lúcia Suzin. Vamos curtir Flávio Dalcinha aqui no Em Alta, gente.
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0: 18, faltando para as 3, assim atacarejo. 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Já voltamos.
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0: Faltando pras três, 13 para as 3, 15 graus a temperatura. 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
4: 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Um abraço e uma boa tarde pra Zoraide, ali no bairro Cristal também ouvindo a gente. Oi, Zoraide, um abração pra você. Tá pedindo pra curtir aqui o Raízes, Amor do Pensamento. Vou abrir esse bloco com essa, então, aqui na programação do nosso Em Alta. Valeu, Zoraide, um abraço, boa tarde. Obrigado pela companhia. Música.

Tá aí, Raízes Amor do Pensamento. 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Gente, vamos seguindo aqui na programação, WhatsApp 999934202, obrigado pela companhia. Alô, São Marcos, um abraço pra vocês aí, São Marcos, curtindo a gente, meu amigo, o Manuel. Manuel, um abração pra você, uma ótima tarde, meu amigo, obrigado pela companhia lá em São Marcos, grande Manuel na audiência, né? Um abraço, uma boa tarde também lá pra minha amiga querida, a Itamira Barpe Barasquim, ouvindo a gente. Oi, Itamira, um abração, obrigado pela sintonia, pelo carinho também, tua audiência aqui da tua Rádio Fátima nessa tarde aí, curtindo a nossa programação, né? Tá pedindo pra vir aqui o grupo Bailaço, né? Com a música Jeito Bandido, vamos curtir agora aqui na programação, então, um Bailaço Jeito Bandido, 7 para as 3, gente, 15 graus a temperatura, daqui a pouquinho tem as notícias da hora.

0: Tá aí, gente, fechando essa primeira hora aqui do nosso Em Alta, Jeito Bandido. 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Já a gente está de volta.
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6: 3 horas, notícias da hora. 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Um homem morreu após se afogar no rio Taquari, entre Santa Teresa e São Valentim do Sul. O caso aconteceu na manhã desta quinta e será investigado pela Polícia Civil. Segundo o relato do filho da vítima ao Corpo de Bombeiros de Bento Gonçalves, os dois estavam em um pequeno barco de madeira quando o pai caiu no rio. O homem foi retirado da água pelo filho, que notou que a vítima estava tendo uma parada cardiorrespiratória. Populares prestaram os primeiros socorros com manobras de reanimação. No entanto, a equipe do SAMU constatou a morte no local. Desde terça, quando uma intensa chuva atingiu a Serra Gaúcha, o nível do rio Taquari subiu acima da cota de alerta. Conforme a plataforma Clima RS do governo estadual, o rio Taquari estava com 11,37 metros na manhã desta quinta, com tendência de diminuição. O ministro André Mendonça, do Supremo Tribunal Federal, autorizou nesta quinta-feira a abertura de um inquérito para investigar repasses do ex-banqueiro Daniel Vorcaro para a produção do filme Dark Horse, uma cinebiografia sobre o ex-presidente Jair Bolsonaro. A decisão de Mendonça atende a um pedido da Polícia Federal, que teve manifestação favorável da Procuradoria-Geral da República para a abertura do inquérito. O próprio ministro do STF pediu à PGR uma manifestação sobre o caso. No inquérito aberto a partir da decisão de Mendonça nesta quinta, a Polícia Federal vai investigar tanto os repasses de Vorcaro para a cinebiografia de Jair Bolsonaro, como a suposta destinação de recursos para Eduardo Bolsonaro. Quem cultiva a gratidão é capaz de realizar sonhos que parecem inalcançáveis. 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O Grêmio anunciou oficialmente nesta quinta a contratação do jogador Giovanni Cabral, que jogou pela seleção de Cabo Verde na Copa do Mundo 2026. O meia defendia o clube do Estrela Amadora de Portugal. Sua última temporada pelo clube português foi positiva. Foram 27 partidas, 7 gols e uma assistência. 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
6: Próxima edição às 4 horas.
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1: 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WhatsApp 999934202. Manda um abração lá pro meu amigo Sérgio Martins. Serginho, um abraço pra você aí curtindo a nossa programação. Tamo junto, amigão. Aquele abraço. Um abraço pra Laura, Laurinha também ouvindo a gente. Oi, Laurinha. Um super beijo pra você. Obrigado pela companhia. Tô abrindo esse bloco com o musical São Francisco. Tapa na cara. Lembra dessa? Música.

Muito bem, tá aí, gente. 13, 18, 16 graus, a temperatura. André e Andrade, só por telefone. Um abraço lá pra Jussara Rosa e Pinhal da Serra, ouvindo a gente. Obrigado pela companhia. Um abração. Alô, Jussara. Alô, Pinhal da Serra. Um abraço pra vocês, gente. Obrigado pelo carinho. WhatsApp 999-934202. Obrigado, gente, pela companhia. Um grande abraço a todos aí curtindo a nossa programação, tá? 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Alô, meu amigão Rudimar! Aquele abraço pra você aí ouvindo a gente, grande Rudimar. Boa tarde, meu amigo, sempre na sintonia. Leandro e Leonardo, sonho por sonho. Essa pra gente matar a saudade aqui no Em Alta. 13h19, boa tarde.

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1: 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Haverá missa, almoço, leilão e reunião dançante com a banda Águia.
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1: 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Um abraço lá pra minha amiga Vina, lá na Criúva. Oi, Vina. Super beijo pra você, Vina. Obrigado pela companhia. Um abração. Uma ótima tarde lá pra Vina, lá na Criúva. Vina, gente, obrigado pelo carinho, tua audiência aí, Vina. Um abração pra você também aí, curtindo a nossa programação. Vamos de música, vamos de música. Mais um bloco aqui no Em Alta, de muita música boa pra você curtir. Tô abrindo esse bloco com a nova, né, dos Atuais. Sucesso novo aqui dos Atuais, chegando pra gente ouvir aqui no Em Alta. WhatsApp, gente, é o 999...

Os atuais Voarei 13,5. 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Pessoal, hoje estaremos acompanhando o jogo do Grêmio na Sul-Americana, confronto contra o Bolívar, às 19h, tá? Você vai acompanhar aqui na tua Rádio Fátima. Hoje também tem Boca Juniors e Hoggins e Santa Fé e Caracas. Brasileirão Série A, Botafogo e Vitória, 7:30. E Corinthians e Remo, também às 19h, né? A situação da dupla Grenal segue horrível aí no Brasileirão. Olha só, gente, a Chape tem 9 pontos, o Remo tem 18, o Mirassol tem 19 e o Vasco tem 20 da zona de rebaixamento. Fora da zona de rebaixamento, Grêmio 21, Santos 21, Internacional 21. Olha onde o Grêmio e o Inter estão, né? Pertinho ali do lado do abismo, né? Que situação da dupla Grenal, hein, gente? Barbaridade. Por outro lado, lá em cima, a briga vai ficar do mesmo jeito do ano passado, né? Palmeiras e Flamengo. Palmeiras 44, Flamengo 37. Por enquanto, o Flamengo mais atrás aí, tem um jogo a menos, né? Mas o campeonato é longo ainda, o Palmeiras está disparado, o Flamengo vem logo atrás aí e fica o resto das brigas, né? Por vaga na Libertadores, por vaga na Sul-Americana e para escapar do descenso, escapar do rebaixamento. E hoje você vai acompanhar, então, aqui da tua Rádio Fátima. Sábado, Glória tem jogo treino para você acompanhar no Altos da Glória, conhecer o time do Glória, né? O time novo do Glória aí para a temporada. Jogo inicia às 16h30 lá no Altos da Glória. Partida que vai acontecer aí, é o último teste do Glória antes da estreia na divisão de acesso no dia 1º de agosto contra o Santa Cruz lá em Santa Cruz. Alô, meu amigo Lucas Chagas, um abraço pra você, grande Lucas, obrigado pela companhia lá na sintonia, lá na audiência, tá lá na parceria, grande Lucas, um abraço pra você, amigão, todas as tardes curtindo a gente, né? Milionário José Rico, Anjo Loiro.

0: Bruno Marrone, se tiver coragem, joga fora. 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Macedo Distribuidora e a temperatura 16 graus. Já a gente tá de volta. Boa tarde.
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0: Vamos nessa, gente, de volta agora 17, faltando para as 4, 16 graus a temperatura. Estamos de volta aqui na programação, de volta aqui no Em Alta, aqui na tua Rádio Fátima, 999934202, para pedir a tua música, para mandar o teu abraço, para deixar o recadinho aqui na nossa programação. 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Um abraço lá pro meu amigo Irineu, pra Elaine, pra toda a equipe lá do Supermercado Ventura. 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Vamos abrir esse bloco aqui da programação, mandar um abraço pra minha amiga Laís lá em Caxias do Sul. Porto do Som, Deus me livre.

0: 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Alô, minha amiga Inocência, lá em Monte Alegre dos Campos.
1: Boa tarde, Ronaldo. Então, eu queria de Felipe Falcão. Hoje não é nosso dia.
0: Valeu, minha amiga Inocência, um abraço. Felipe Falcão, pra gente curtir aqui no Em Alta, 10 pras 4, 17 graus. Vamos pra reta final aí do nosso programa de hoje, gente.

0: 6, voltando para as 4, 16 graus a temperatura. Alô, meu amigão, o Paulo, né, lá na sintonia. E um abraço, Paulo Roberto, Paulão, como é que tá aí? Tudo bem, amigão? Boa tarde.
1: Boa tarde, meu amigo Ronaldo. Temos ligado na programação aqui no Vitória. Eu, Márcia, Sandra e a Ana. Se puder, bota para nós uma música aí da banda Raízes aí. Aquela do trem, não sei da onde, ou o baile de amigos, tá bom? Também se puder mandar um alô ali para as meninas da Eve Rosé, a Ivete, a irmã dela. Hoje eu vou dizer o nome dela. Andréia. E todos os corneteiros que estão na escuta aí, o Álvaro, o alemão da Dália, o meu compadre Júnior, o Segala e o Vilmarzinho. Aquele abraço e uma boa tarde a todos.
0: Um abraço, Paulão. Um abraço também lá. Um abraço, pessoal, lá do Cavaleiros do Quinto, né? Tamo junto aí, gente. Obrigado pela companhia de todos vocês. Obrigado pela audiência aí também, curtindo a nossa programação. 5 minutinhos para as 4, 16 graus aqui nos campos de cima da serra. 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Vamos finalizando por aqui, trazendo o Zezé de Camargo, pedido aqui da Gisele, que também tá ouvindo a gente nessa tarde. Gisele, um super beijo pra você. Na sequência, notícias da hora. Depois tem o Entardecer Gaúcho na apresentação de Mário Lames. Um abraço a todos, gente. Obrigado pela companhia. Valeu. Tchau.

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5: 4 horas. 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Os rios Caí, dos Sinos, Jacuí, Taquari e Uruguai seguem acima da cota de inundação em diferentes municípios gaúchos nesta quinta. Conforme boletim da Defesa Civil, 1.207 pessoas estão desabrigadas em 16 municípios, devido aos acumulados de chuva. A maioria delas, 540, é de Lajeado. Em São Borja, o Rio Uruguai está em cota de alerta, com 7 metros e 84 centímetros, podendo atingir a cota de inundação ao longo do dia de hoje. A elevação do Rio Uruguai, provocada pelo alto volume de chuva registrado nos últimos dias, interrompeu as principais travessias por balsa entre o Brasil e a Argentina no dia de hoje. Aumentou para 194 o número de cidades com estragos, segundo boletim da Defesa Civil. Diante da retomada da guerra no Oriente Médio nas últimas semanas, a equipe econômica deve anunciar a prorrogação por mais 2 meses da chamada subvenção, um tipo de subsídio para manter o preço da gasolina mais baixo. De acordo com interlocutores da pasta, a decisão deve ser anunciada até o fim de semana, quando termina o prazo atual fixado para o benefício. Anunciado em maio, o subsídio foi definido em 44 centavos por litro da gasolina para tentar conter os efeitos da guerra na economia brasileira. Também para conter os efeitos da guerra na inflação, o Conselho Nacional de Política Energética aprovou na semana passada a elevação do percentual de etanol na gasolina para 32%. A medida tem validade inicial de 180 dias, mas pode ser prorrogada uma vez por igual período. 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A secretária de imprensa da Casa Branca, Caroline Leavitt, informou no dia de hoje, quinta, que o representante comercial dos Estados Unidos fará um anúncio sobre novas tarifas antes do fim da vigência da taxa global de 10%, previsto para sexta-feira. A expectativa é de que a medida estabeleça uma sobretaxa entre 10% e 12,5% sobre produtos importados de cerca de 60 economias, incluindo o Brasil. Para os produtos brasileiros, a alíquota prevista é de 12,5%. A possível nova tarifa está relacionada a uma investigação conduzida pelo escritório do representante de comércio dos Estados Unidos. A apuração trata de supostas falhas de parceiros comerciais no combate à importação de produtos feitos com trabalho forçado. O governo brasileiro já espera a aplicação dessa nova tarifa e acompanha as negociações com representantes dos setores afetados. 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
8: 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A hora certa.
9: 4:07.
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13: 16 graus é a temperatura.

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0: Então, buenas tardes, meus amigos. E bota tarde buena nisso aí, né? Depois de muita chuva, hoje temos um solzinho aí, né? Não tá aquele céu azul, azul, mas já temos um sol aí, algumas horas, né? Dá pra dar uma clareada nas ideias aí, né? Nas ideias. Vamos dando até logo aí pro seu Ronaldo Pontel, que encerrou seu em alta, e agora boas-vindas a você que vai nos ajudar aí. Aí até às 19, nosso entardecer gaúcho. 4:10, 16 graus. 16 graus está a temperatura neste dia especial ensolarado aqui na terra da Vacaria. 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Deixa eu trazer o Cordiona, que andou gravando aqui homenagem aos nomes da música gaúcha. Vou acompanhar uma lasca aí para ver como é que ficou.
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0: E não vergo e não dou de si com o Nego Mário aqui no nosso entardecer e um pupurri aí, homenagem do Grupo Cordiona, né? O Grupo Cordiona aí aos grandes nomes da nossa música gaúcha. Um entreveiro aí de coisa boa, né? Cantoria aí do Cordiona. 4:24, 16 graus está a temperatura. Nós vamos fazer um recheiozinho aí e voltamos de vereda.
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2: 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A hora certa.
0: 4:26.
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0: 16 graus é a temperatura.
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O solo assim deixa todo mundo mais animado, né? O pessoal ficou mais faceiro. 4:30 agora, 16 graus temperatura. Vamos ver quem que chega com a gente aqui. Meu amigo Daniel, o Daniel Borges, lá da Esmeralda, oferecendo lá para Santa Cecília, o povo dela. Ele gosta muito dos povos de Santa Cecília, né? Trazer um dos monarcas aí, a pedido dele, né? Quem mais está com a gente por aqui? Buenas tardes. Buenas tardes, meu amigo Mário Lemes. Tenhas uma abençoada quinta-feira de paz e bem. O Zé já é quinta, rapaz. Amanhã você foi a semana. Nossa Senhora. Se for possível, toca pra nós aí, fama de bagunceiro, com o Porca Velha. Grande abraço aí, seu Everton Santos, obrigado aí pela parceria, né? Tem mais aqui, eu gostaria de ouvir a música do Porca Velha. Olha só, o pessoal gosta do Porca Velha. Moda Velha, ofereço pra minha esposa Almira, também pra minhas cunhadas Lourdes, pra Eva, pra Laudira e também pro neto Brian. Veio passar as férias. É o Sadi do Campestre. Alô, Sadi. Campestre da Serra. Um abraço, turma boa aí. Vamos ver quem mais aqui. Tio Mário, toca. Como é que é? O Teixeirinha. Uma bem antiga aí, música velha das boas. Veridiana é o Lessir Moraes. E o Lessir Moraes. Um abraço, vou trazer uma Teixeirinha bem antiga aí pra nós então. Tem uma bem boa aqui que. Até ia tocar uma música Teixeirinha, ontem não toquei, mas hoje vou tocar, se é pedido de vocês. E tem uma especial aqui, antiga, mas boa que nunca vi. Deixa eu começar com quem? Vamos oferecer do Daniel Borges, Santuário de Chucro com os Monarcas. E vamos encontrar essa do Porca Velha e vamos levando o toque de gaita até às 19, pois já é quinta-feira. Ô, dona Sandra, eu não falei sexta hoje, né? Porque às vezes a gente apressa um pouquinho para a semana terminar mais rápido, né?

0: aí o Porca Véia aqui no Entardecer Gaúcho com Fama de Bagunceiro e os Monarcas com Santuário Chuco. Agora faltando 20 minutos para as 5, 16 graus está a temperatura. 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
1: 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A hora certa.
2: Aqui na Fátima, 4:40.
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2: 16 graus é a temperatura.
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tocando, deixa eu dar uma lista, 16 faltando para as 5, temperatura também é de 16 graus. 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Quero trazer uma do Teixeirinha aí. E em seguida vamos trazer lembrança especial pro Moro, velho. O seu Petromilho. E pros Mourinho todo aí que estão em festa, né? Pro Volmir Alves de Souza também. Pessoal, é uma semana de festa, mas daí começando na sexta já tá bom, né? Começando amanhã, sexta, sábado e domingo basta, né? É, são os pedreiros aí de Mourinho, são os pedreiros de mão cheia aí, construtores, né? E aí o seu Petromilho, mas olha só, Petromilho, o Moro, velho, que nome, hein? Não dá pra concorrer de vereador, porque aí ninguém rouba voto com um nome desse aí, vou te contar, né? Não é fácil, né? Não é fácil. Vou trazer aqui do Lessir Moraes, né? Ele que nos pede a Veridiana, uma do Teixeirinho, e daí já vou trazer a lembrança especial, então, pro Mourinho, né? Pelo aniversário, estamos em festa esse povo aí, rapaz do céu. Churrasco vai ser graúdo aí. Principalmente que o time dele tá indo bem, uma barbaridade. É, Mourinho? Que deu? Que deu aí, Mourinho? Futebol pouco, mas quebrar a perna do colega lá, o cara conseguiu quebrar. Daí tá complicado, né? É, o Grêmio Internacional, não sei não. Mas de repente eles vindo jogar com o Glória aqui, eles dão uma treinadinha aí, né?

aí, né? Porca Véia com lembrança aqui pros aniversariantes, lá pros Mourinho, né? Turma dos Mourinho que estão completando data aí, parece que tem um hoje, tem outro amanhã, tem sábado e domingo, tem que comemorar uma semana, merece, são trabalhadores, né? E ouvimos com o Teixeirinha de gaita e violão. Agora tem que aguardar o espaço da Rede Notícia. Eu vou deixar o Pedro Otácio tocando aqui enquanto o pessoal chega aí para falar das notícias de toda a região. Essa rede que é em cadeia com a nossa Fátima 90.5 FM.

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4: Neste sábado, 25 de julho, acontece mais uma edição da tradicional Festa do Agricultor em Garibaldi. O evento será no Salão da Comunidade de São Roque Figueira de Melo e é uma promoção conjunta da Secretaria Municipal de Agricultura e Pecuária, Emater, Conselho Municipal da Agricultura e Sindicato dos Trabalhadores Rurais. A programação prevê uma passeata com tratores a partir das 8 horas da manhã, saindo da área urbana de Garibaldi até a comunidade, seguida por missa campal às 10h30, almoço ao meio-dia e à tarde, baile com a banda Le Farfalle. Os ingressos que restam podem ser adquiridos junto ao Sindicato dos Trabalhadores Rurais. Da Tua Rádio Garibaldi, João Paulo De Luca.
5: A Central de Exames de Caxias do Sul passa a contar a partir desta quinta-feira com um serviço de teleradiologia que promete agilizar a realização de ecografias e reduzir o tempo de espera dos pacientes. Com a mudança, os laudos dos exames serão elaborados por uma empresa especializada de Santa Catarina, contratada por meio de licitação, enquanto os médicos radiologistas da unidade ficarão dedicados exclusivamente à realização dos procedimentos. Segundo a Secretaria Municipal da Saúde, a adoção da teleradiologia busca otimizar o fluxo de trabalho, permitindo que mais pacientes sejam atendidos diariamente, sem a necessidade de ampliar o quadro de profissionais. Para realizar o exame, o paciente precisa de encaminhamento emitido pela Unidade Básica de Saúde de referência. Da Tua Rádio São Francisco de Caxias do Sul, Alice Corrêa.
6: Veranópolis poderá conhecer oficialmente no próximo dia 30 de julho as 9 candidatas que concorrem aos títulos de Imperatriz e Princesas da 12ª Festa Nacional da Maçã e também Feira Agroindustrial, a FEMAÇÃ. A apresentação será realizada a partir das 7 horas da noite, na Casa da Cultura Frei Rovilho Costa, em uma cerimônia que é aberta ao público. O evento marca o início da etapa pública do concurso que definirá a nova corte. A escolha das representantes da festa está marcada para o dia 7 de novembro, quando serão conhecidas a Imperatriz e as duas princesas. A 12ª edição do evento está programada para ocorrer entre os dias 9, 11 e 15 e 18 de abril do próximo ano. Da Tua Rádio Veranense de Veranópolis, Alessandra Bernardi.
7: O Tribunal do Júri da Comarca de Bom Jesus marcou para o dia 28 o julgamento dos 4 réus acusados de envolvimento no desaparecimento de um caminhoneiro ocorrido em julho de 2023. Os acusados respondem por homicídio duplamente qualificado, ocultação de cadáver e fraude processual, segundo a denúncia do Ministério Público. A vítima desapareceu após marcar um encontro na área rural do município e o corpo nunca foi localizado. O julgamento tem previsão de durar até 3 dias. Da Tua Rádio Fátima de Vacaria, Luiz Barreto.
8: Os motoristas que trafegam pela BR-386 entre Soledade e Pontoura Xavier devem ficar atentos à alteração que ocorreu nesta quinta-feira. foi implantado um novo rearranjo definitivo de tráfego no trecho C das obras de duplicação da rodovia. A mudança será realizada nas proximidades das passagens inferiores localizadas nos quilômetros 249 acesso a Barros Cassal e quilômetro 251 acesso a Arvorezinha. Com a nova configuração, os veículos passarão a utilizar de forma definitiva as novas pistas principais construídas sobre as duas estruturas. As intervenções integram o cronograma de duplicação da BR-386. De Soledade, da tua Rádio Cristal, Cláudio Flaim.
9: Um vídeo gravado durante as fortes chuvas na região de Lagoa Vermelha repercutiu em todo o país ao mostrar o produtor rural Nercílio Araújo resgatando seu rebanho em meio à cheia do rio Cipó. Em entrevista à tua Rádio Cacique, o morador da propriedade há quase 50 anos afirmou nunca ter visto uma cheia tão grande. No vídeo, o morador chama os animais que atravessam a correnteza com segurança, evitando um prejuízo de cerca de R$50 mil. O vídeo já soma mais de 2 milhões de visualizações nas redes sociais. Da tua Rádio Cacique de Lagoa Vermelha, Bernardo César.
10: Aqui na região, destaque para a Câmara de Comércio Italiana do Rio Grande do Sul, que abriu inscrições para 3 novos comitês temáticos voltados à inovação, cultura e protagonismo feminino. O anúncio foi feito recentemente pelo presidente da entidade, que é o empresário passofundense Erasmo Carlos Batistella, que destacou que os grupos buscam fortalecer a participação dos associados e ampliar as relações entre Rio Grande do Sul e Itália. As inscrições estão abertas até esta sexta-feira, dia 24 de julho. Da tua Rádio Alvorada de Marau, Ana Lúcia Giacomini.
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3: 5:07.
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7: 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E a temperatura?
3: 15 graus a temperatura aqui nos estúdios da tua Rádio Fátima.
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são 5 da tarde, mais 9 minutos. 15 graus a temperatura. Ficou um pouco mais barato aí, 15 graus. Mas o tempo tá especial, né? Não tá sem chuva, vou contar com chuva também, mas hoje tem muitos dias com muita chuva, muito estrago no Rio Grande. Estamos felizes aí, nós gaúchos, pela oportunidade de ver o solzinho no dia de hoje, né? Ah, precisando demais aí. 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E o Marronzinho e o Júlio aí para fazer entrega de veredinha, né? Aí é de veredo. Ah, Mário, aqui o Luiz Antônio, da Caxias do Sul. Estamos aqui, eu e meu compadre Márcio. Toca para nós o Tonto a Golpe aí, o homem é doente pelo Mano Lima. E às vezes, na segunda-feira, ele chega assim. O homem é Galdério, né? Um abraço, então, esse Galdério, velho da Caxias do Sul. O Fernando tá ligado com a gente também. É, ele e o seu Rogério, né? Que é o seu pai, que também são fã do Mano Lima, daí já vamos ouvir juntos essa aí. Obrigado aí pelo carinho. E a dona Cleusa e o seu Ademir. Dona Cleusa e o seu Ademir. Aí vão ouvir a dos Bertucci aí, né? Vou tocar uma dos Bertucci agora pro meu amigo escudeiro aí do. O escudeiro aí da. Do nosso vizinho município de Ipê, né? Escudeiro que eu vi aí. Essa é do tempo bom, hein, escudeiro? Com os Bertucci, Donzela Formosa. Barbaridade. Essa faz uns diazinhos. Vamos achar que vamos tocar pra você. Vamos começar com o Mano Lima? E aí já vem a Donzela Formosa aí. Perfumando e com o café da tarde pronto.

0: aí, Donzela Formosa com os Bertucci aqui no Entardecer. E o Mano Lima chegou aí, tonto a golpe. 5:21. Recheio Zito e já voltamos.
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0: 5:22.

0: 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E a temperatura?
1: 14 graus.
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Amigo, 5 da tarde, mais 25 minutos. 14 graus se mantendo a temperatura, tá bom, né? Acima de 10 graus aí não dá pra se queixar, com o tempo bom tá especial, né? Especial. 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Ah, com meu patrão, seu Luizão. Vamos em frente aqui com a parte musical. Deixa eu fazer um registro aqui. Buenas tardes, tio Mário. Aqui é o Idêntico. Esses meninos idênticos são de valor, né? É Rudimar, mas eu chamo eles de Idêntico. De muitos anos, eu conheço esses meninos aí. Toca uma música aí, amigo, pro teu filho aí, o Tobias. Alô, Tobias. Homenageado aqui, ó. Tobias, que há poucos dias aí me ajudou a quebrar um galho aí. Olha aí que coisa boa. O menino é muito, muito gentil mesmo. Obrigado aí, Idêntico. E um abraço ao Tobias. Foram, graças a Deus, bem ensinados, né? Ajudar quem precisa sempre. Não preciso dizer, porque conhece ele, sabe que ele é dessa forma que trabalha, né? Um abraço aí, não por ser meu filho, mas não caiu muito longe, né, Tobias? Grande abraço, Idêntico. Ontem ele me mandou a mãe dele aqui com uns tortéis, uns pão caseiro esses dias, mas o homem quer me arrebentar também, né? Tortéis, coisa mais linda do mundo, ele mandou ontem aí, que era para nós prestar uma homenagem aí para a mãe dele. E aí mandou uns tortéis no capricho. Ele que... pessoas de família, pessoas de bem, né? Seu Arlindo lá e também para Dona Elvira, né? Dona Elvira. Uns tortéis bonitos e o Idêntico nos mandou aí uma foto. Que coisa que eu gosto aí, viu? Filhos que respeitam os pais, que respeitam os avós, né? Como estão tentando terminar com as famílias, tem muita gente ainda que está aguentando firme. E nós aqui do Sul somos diferenciados realmente, né? Obrigado aí, Dente, pelo carinho comigo e também com o meu menino aí. O que é que deu? Para aí, tio.

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3: Convite para a missa de 19º ano de falecimento de Caetano Stiocchetti. Pai, vamos lembrar de ti do alvorecer ao entardecer de cada dia. E quando a noite chegar, sonharemos contigo, pois a saudade de tua presença será eterna. Os familiares convidam para a missa de 19º ano de falecimento de Caetano Stiocchetti, a serem celebradas sábado, dia 25, às 6 horas da tarde, e domingo, dia 26, às 9 horas da manhã, na Igreja Nossa Senhora de Fátima. Antecipam agradecimentos. Agradecimento e convite para a missa de 7º dia de falecimento de Zeli Lisboa Borges. 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Ela permanecerá refletida nos gestos e atitudes daqueles que o amam. A família e amigos convidam para a missa em homenagem à passagem de Zeli Lisboa Borges, a ser celebrada quinta-feira, dia 23 de julho, às 6 horas da tarde, no Santuário Nossa Senhora da Oliveira. Antecipam agradecimentos. Foram encontrados os documentos em nome de Silvana de Vargas, Lauvir Rodrigues da Silva, Jefferson Ferreira Santana dos Santos, Antônio Carlos Batista da Silva, Leonardo Servinsky Machado e Alessandro Camargo Nascimento da Silva. Informações na portaria da Tua Rádio Fátima. 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
8: 5 horas 33 minutos.
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12: 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E a temperatura?
8: 14 graus.
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Temos 23 minutos faltando para as 18, 14 graus. 14 graus está a temperatura. 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Não é fácil. Abraço aí, seu Luiz aí do Franciose. Eu conheço a música do Filho do Rio Grande, acho que eu não tenho aqui. Não sei se vou conseguir tocar pra ti hoje. Mas é muito bonita, né? Essa mente que fala aí de morena e faceira ainda, então tu imagina, né? É linda, né? Um abraço aí. E mais chega aqui, boa tarde, seu Mário. Possível toca para nós aí os vacarianos, os bailes de antigamente. Quem que nos pede aqui? Nossa amiga Maria Lúcia Suzin. Alô, Maria Lúcia, um abraço aí. Vou tocar de vereda os vacarianos. É, quem mais aí? Ô, seu Mário, onde o senhor não tocou a minha música aí? Quem que tá falando aqui? Aqui é a Deis, onde o senhor ficou me devendo aí. Pediu o ronco do bugio com os mirins aí, terminou o programa e não saiu. Hoje eu tenho que fazer o Grêmio aí, né? Vamos transmitir o jogo do Grêmio aqui pela Fátima. Ai, ai, ai. O Inter não deu antes certo, não sei o Grêmio. O Grêmio, essa aqui é bom que perca pra cair fora disso aí. Só o Brasileirão já é bastante, né, Luiz Antônio? Aí a coisa não é brincadeira, né? Mário, o João Carlos aqui da Caxias do Sul, tempo cravado aí, ó. Tomando mates e dá uma olhada aí, pinhãozinho na chapa. Como é que é? Esse é o macaco. Pinhãozinho na chapa aqui, um matezito e tal. E aquela com a arruda depois das 19. E hoje estamos meio de boa. Isso aí. Essa branquinha com a arruda. Não precisa botar mel, nada. Esmagou a arrudinha, colocou ali, você foi, né? Não tem quem. Não, nem a gripe não chega perto. Aí eu dou valor, né? Tá certo, rapaz. Matezito com os pinhão e depois uma branquinha com a arruda. Barbaridade. Não tem mal que aguente. Os vacarianos, alô Tarciano, um abraço para a gurizada dos vacarianos aí. Pro seu Benito lá, pros meninos, pro Tobias, pro Tomás, né? E pro Diogo, filho aí do... filho do Tino, né, Tino? Um abraço aí pro Eliane, pro Tino, os pais aí. Desse... É uma simpatia esse moreno, né? Toca um baixo que não é brincadeira, é um baixista de fundamento, né? E mete um sertanejo que chega a se estremecer tudo. É faceiro, hein?

os mirins aqui no nosso entardecer gaúcho com No Ronco do Bugio, os Bertus com Morena do Baile e os Vacarianos aí com o Baile de Antigamente. Faltando 12 minutos para 18, vamos ver quem está aqui para nós atender mais uma aqui antes da oração da Ave Maria. Boa tarde, tudo bem? Estamos na escuta aqui em Lagoa Vermelha, no Lindóia. Me chamo Ricardo Luiz Becker e Viviane Melo dos Santos. Queria ouvir a música aí, Cavalo Preto. Acho muito linda essa música aí. E manda para minha esposa e para o pessoal de Vila Flores, lá da linha Aimoré. Um abraço aí, meu amigo lá da Lagoa Vermelha, que nos ouve aí, né? O Ricardo Luiz Becker e a esposa Viviane e o pessoal lá de Vila Flores, lá da linha Aimoré, que também se ligam no nosso entardecer gaúcho. Nosso abraço.

Aí em Cavalo Preto com os Bertucci. Tirado do disco aqui, ficou até o chiadinho dos discos, né? A linha Bertucci aí desse trabalho antigo. Muito bonito esse Cavalo Preto aí, né? O cavalo é bonito e a música também. 7 minutos faltando para as 18, também para o espaço da oração da Ave Maria. Tempo é bom em Vacaria, 14 graus. Vamos aguardar aqui a Ave Maria, sempre em nome de Gel Magistral, a nossa farmácia de manipulação. 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Em seguida, Ave Maria, a gente volta para a sequência do Entardecer Gaúcho até às 19 com os senhores.

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1: É a hora do silêncio. O dia declina no horizonte. A natureza se recolhe. O Senhor glorificado resplandece no coração de toda criatura. Oração da Ave Maria.
2: O anjo do Senhor anunciou a Maria.
3: E ela concebeu do Espírito Santo.
2: Eis aqui a serva do Senhor.
3: Faça-se em mim segundo a vossa palavra.
2: E o Verbo divino se fez homem.
3: E habitou entre nós.
2: Ave Maria, cheia de graça, o Senhor é convosco. Bendita sois vós entre as mulheres, e bendito é o fruto do vosso ventre, Jesus.
3: Santa Maria, Mãe de Deus, rogai por nós, pecadores, agora e na hora de nossa morte. Amém.
2: Rogai por nós, Santa Mãe de Deus,
3: para que sejamos dignos das promessas de Cristo.
2: Oremos. Infundi, Senhor, nós vos suplicamos a vossa graça em nossos corações, para que nós, pela anunciação do anjo, viemos ao conhecimento da encarnação de Jesus Cristo, vosso Filho, pela sua paixão e morte na cruz. Chegamos à glória da ressurreição, pelo mesmo Cristo, Senhor nosso. Amém.

0: Paz e bem. Aqui quem vos fala é o Frei Nédio Pertile. Saudamos aos radiovintes que nos acompanham pela tua Rádio Fátima. Deus seja louvado e agradecido por este dia que chega ao fim e nos dê a graça de uma noite repousante. O saudoso Papa Francisco tinha palavras penetrantes e perscrutadoras da realidade de nosso tempo. Ele dizia que a humanidade estava vivendo uma terceira guerra mundial em pedaços. De fato, nos últimos anos, os conflitos entre nações aumentaram sensivelmente, deixando um rastro de destruição, morte e tristeza. A guerra nada traz de bom. Pelo contrário, só traz desgraças. Tomás de Celano foi um dos primeiros que escreveu a história de vida de São Francisco de Assis. Num de seus escritos, descreve como São Francisco era insistente quando o assunto era a paz. Assim lemos no primeiro livro de Tomás de Celano. Em todas as pregações, antes de propor aos ouvintes a palavra de Deus, Francisco invocava a paz, dizendo: "O Senhor vos dê a paz." Anunciava sempre a homens e mulheres, aos que encontrava e aos que iam ao seu encontro. Dessa forma, muitos que tinham desprezado a paz, como também a salvação, pela cooperação do Senhor, abraçaram a paz de todo o coração, fazendo-se também eles filhos da paz, desejosos da salvação eterna. Essas poucas linhas de autoria de Tomás de Celano sobre São Francisco nos ensinam várias coisas. A primeira coisa que entendemos de São Francisco de Assis é que a paz é pré-requisito, é uma condição prévia para acolher a palavra de Deus. Por isso, Francisco pedia que a paz do Senhor estivesse no coração de quem iria ouvir a pregação da palavra de Deus. Com efeito, quando um coração tem paz, é respeitoso e acolhedor. Acolhe a palavra de Deus e acolhe também os mensageiros de Deus. E os mensageiros de Deus podem ser todos os seres humanos, não só os pregadores. Num coração cheio de paz, há lugar para os pobres, os doentes, os necessitados e os abandonados, como há também lugar para Jesus, Nossa Senhora, os santos e os anjos. A segunda coisa que aprendemos é que São Francisco anunciava a paz para todas as pessoas indiscriminadamente, homens e mulheres, jovens e anciãos, seja quem encontrasse pelos caminhos, seja quem o procurasse. Espera-se que a paz habite em todos os corações dos filhos e das filhas de Deus. Cada ser humano é morada da paz de Deus. Cada ser humano é um buscador da paz e também um instrumento que transmite a paz pelas palavras, mas também pelo testemunho de vida. Para quem conhece a história da Ordem Franciscana, é conhecida a saudação Paz e Bem, dita até hoje em muitas ocasiões. Inclusive, no programa da Ave Maria, no início e no final, nós repetimos esta saudação. Na regra não bulada, ao determinar como os freis deverão ir pelo mundo, Francisco rediz o que disse Jesus aos discípulos, conforme o Evangelho de Lucas, capítulo 10, versículo 5. E, ao entrarem numa casa, digam primeiramente: "A paz esteja convosco." Jamais passou pela cabeça de São Francisco de Assis que um frei, ao ir de um lugar para o outro, fosse portador de medo e violência. Pelo contrário, insistiu muito que os frades pregassem, antes de tudo, pelo exemplo de vida, de modo a se tornarem portadores da concórdia e portadores da confiança. A terceira coisa que aprendemos de São Francisco de Assis é que sua vida reconciliada com Deus, com os irmãos e com toda a criação, dava credibilidade quando pregava sobre a paz, de tal maneira que os que desprezavam a paz e a salvação acabavam mudando de vida e se tornavam filhos da paz. O anúncio da paz pode ocasionar mudanças interiores profundas no coração das pessoas. Quando alguém se torna um filho da paz, como advertia Jesus aos seus discípulos, essa pessoa acolhe de bom grado a mensagem de paz que chega aos seus ouvidos. Que o Deus da vida vos abençoe, o Pai, o Filho e o Espírito Santo. Amém. Paz e bem.
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6: 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E a hora?
7: 18 horas mais 8 minutos.
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9: 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E a temperatura?
7: 13 graus é a temperatura.
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tempo de novo, tia Dona Alice, 18:11, 13 graus está a temperatura, após o espaço da oração da Ave Maria, de volta o nosso entardecer gaúcho aqui pela 90.5 FM, a nossa Fátima da Vacaria. 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Autoriza a gente seguir em frente aqui. Vamos ver quem que chega com a gente. É só não esperar muito aí, senão não dou conta. Daqui a pouco tem que entrar com futebol, né? Antes um pouquinho das 19, o Grêmio jogando hoje. Quer dizer, participando, não sei se vai jogar. Buenas tardes, meu amigo Mário. É o Rangel de Mussum. Ô, velho, fazia horas que não participava com a gente, hein? Rangel lá de Mussum. Quero uma música aí pra oferecer pro compadre Mário, meu xará. E também pra quem? Pro seu Ciro, lá no fundo dos Moisés. Um abraço aí, meu amigo Rangel. Obrigado aí pela parceria. Tem mais aqui a tia Vina. Buenas, tia Vina. Roda uma música, Eu e o Tempo aí. Obrigado. Grande abraço aí, tia Vina. Obrigado, eu digo, pela parceria aí. Quem mais com a gente? Vamos ver aqui, boa tarde. Voltando de Lagoa Vermelha com meu colega Cadu, da John Deere. É, os homens ali das máquinas, né? E estamos voltando para ficar com o grupo Os Monarcas. Pode oferecer para ele aí. Um abraço. Obrigado aí pela carona. A nossa amiga Júlia Alves, na companhia da gente aí. Vamos lá, vamos em frente aqui, tia Dora Liz. Dê uma segurada aí. Vamos tocar. O pessoal estão dizendo se a Fátima vai transmitir o jogo do Grêmio daqui a pouco aí. Perto das 19 aí. Não vou largar antes aí, o jogo começa só perto das 19, ou depois das 19. Vamos tocar música pro povo aí, depois nós largamos esse Grêmio, velho. Pois vem chegando o Grêmio aí.

0: Tá aí os monarcas, tô voltando pra ficar. Adair Freitas esteve por aqui com a Cantiga da Esperança. 18:20, 13 graus está a temperatura. Vou fazer um recheio aqui e convocar a Cátia Valente para nos trazer a previsão do tempo.
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2: 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E a hora?
0: 18:21.

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1: 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E a temperatura?
2: 13 graus é a temperatura.
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2: Agora 18 horas mais 24 minutos, estamos a 13 graus, dona Kátia Valente. 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
4: Olá, pessoal. Na quarta-feira segue a instabilidade predominando por todas as áreas lá desde oeste, noroeste, passa pelo centro, pelos vales, região metropolitana e também continua atingindo aqui a região da Serra e Campos de Cima da Serra. Então, bastante atenção ainda nesta quarta-feira com a instabilidade atuando. Não deve ser tão intenso quanto na quarta, mas de qualquer forma chama-se aí atenção, né, para esse risco ainda de eventuais problemas por aqui em função da atuação ainda da frente fria. Com relação às temperaturas, nesta quarta-feira elas não conseguem oscilar ao longo do dia justamente por causa do tempo bastante fechado. As máximas previstas devem oscilar entre 15 e 17 graus. A partir de quinta-feira, a tendência é de que essas instabilidades comecem a perder bastante força. Com a previsão do tempo, Kátia Valente.

Kátia falou mais da quarta-feira aí do que da quinta, até eu fiquei assim, né? Pois é, hoje é quinta, amanhã é sexta, amanhã ela fala da sexta-feira, sei lá, né? Negócio gravado, eu não consigo muito fazer programa gravado, eu vivo, então às vezes tem que pedir pro colega vir aqui, mas gravado acho tão estranho, né? Parece que o cara vem gravar aqui, tu grava de manhã pra de tarde, vem gravar de noite pro outro dia. O Pontela é bom em gravação, mas eu, sinceramente, eu tenho que estar aqui, né? Ah, se não dá muito certo, azar, o cara vai corrigindo. O programa ao vivo é diferenciado, né? Pra mim é. Boa tarde aí pra Nara Lúcia. Alô, Nara. O que ela diz aqui? Tá sempre na companhia da gente, que bom, né? É amigona aí. E ela diz que a Tia Vina também é minha amiga, que ela já... Tia Vina teve na casa dela e ela também teve na casa da Tia Vina lá na Criúva. Na área eu tenho que ir lá na Criúva comer uma cuca lá com a carne assada com o tio Pedro, mas... Agora vamos ter que acalmar um pouco aí, né? Vamos ter que acalmar. Quem mais com a gente aqui? Buenas tardes, tio Mário. O Nilton de Lázaro. Alô, Nilton, tá me dando carona de novo aí ou não? O homem faz um transporte aí da... Transporte da região de Campo Belo, né? Rumo a Lares aí, sempre nos dá uma carona. Grande abraço e obrigado aí pela parceria sempre. Quem mais tá com a gente aqui? Seu Mário, aperte certas coisas aí. Aperte certo. O seu Gelson Vanin. Buenas, tio Mário. É o Gelson Vanin, cunhado do Milton. Do Milton Chapeador. Tem como me mandar aí o número do Rangel? Ah, vou achar aqui pra mandar. O Rangel é esse que me falou agora lá de Mussum, né? Vou te mandar o número aí no WhatsApp aí. Cunhado do Milton Chapeador. Será que é o Milton Chapeador que eu penso? Mas se é aquele ali, meu Deus do céu. Chapeador, eu vou te contar uma coisa. Não é fácil, né? Grande abraço. Alô, meu amigo Zezito. O Zezito é o Albino Manique aqui da Vacaria. O bicho tem um toque de gaita. Tem que te contar uma coisa. Outro que chega com a gente aqui é o seu Luiz. Seu Luiz, o que é essa frescura aí? Como é que é aipinzinho? Aqui, seu Mário, é um aipinzinho frito e na banha. Comigo não tem azeite, como tu diz aí. E esse aqui é um granitinho fatiado. que achou, galo velho? Não, aí eu dei valor, né? Granitozinho farquejadinho, né? Nossa senhora, que coisa mais boa, que coisa mais boa. Tô devendo essa aqui pra Tia Vina, vou tocar. E depois vou trazer o Bertucci. Pra quem que é o Bertucci? Que eu tô achando o Bertucci aqui, li agora aqui. Ah, o Paulo César Jaquirana. Alô, Paulo César, homem da Jaquirana. Ele doou o coração dele pra uma prenda lá da Caxias do Sul, namorada dele, tá? Coração velho, que tá... Como é que é, Paulo César? Eu já queria, gostaria de ouvir a música Rodeio da Vacaria, agora achei aqui. Rodeio da Vacaria com os Bertucci, né? Ele tá faceiro, a namorada dele, a Maristela, lá da Caxias do Sul. Aí ele já tá relembrando o Rodeio da Vacaria. Tem quem lide com esse Paulo César? Meu Deus do céu!

0: Aí rodeio da vacaria com os Bertucci, os monarcas por aqui, eu e o tempo. Hoje eu tenho que apressar, que eu tenho que largar mais cedo hoje, né? E pelas 10:07 eu tenho que picar a mula, que tem jogo do Grêmio. Agora o colocou aqui para mim o Gelson Vanin, que é o Amilo da Chapeação Santa Catarina. O Amilo, quando tem que pescar, agora ficou uns dois dias sem poder passar, o Viena não dava passo ali, né? A pescar, ele tem que falar com a Elza, ele bem ligeirinho, já vem. Aí ele entra para dentro e pediu para a mulher dele, tu sabia, Gelson? Para poder pescar, tu vê. A média que ele tá. Não que ele apanhe toda semana, mas enfim, tem que obedecer, né? E ele se fede, que ele faz o que ele quer, não faz nada. É, pai do Borginho, Borginho é outro também, não se governa esse guri aí. Só diz que se governa, o Amilo não se governa. Quero ver, para ver se ele se governa mesmo, né? Para ir ali no sítio, ele tem que pedir autorização. Se a Elza deixar, ele vai, senão não vai. Vou fazer o último recheio aqui, depois mais um toquezinho, que hoje temos que picar a mula mais cedo. 10:07, meu gerente colocou aqui, ó. Tá ali 10:12, tu pica a mula, porque tem jogo do Grêmio hoje. Então vamos fazer esse recheio de uma vez, mais um toquezinho aí.
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5: 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E a hora?
0: 18:37.
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5: 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E a temperatura?
0: 13 graus é a temperatura.
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0: Amigos, 21 minutos faltando aí para as 19, né? 21 para as 19, 13 graus está se mantendo. Ô, dona Tânia, 13 graus. Não sei se a sensação esteja de bem. Mas não, 13 graus tá bom. Hoje sem chuva aí tá especial, né? Tá bom demais. Quero passar aqui para convidar os senhores para o dia 8 de agosto. Tem festança graúda aí no Mundo dos Capões, né? É um jantar em homenagem aos pais. Baile do bom, churrasco e gaitaço. É o que está escrito aqui no convite, né? Do quadro de laçadores Os Araganos, que está convidando os senhores para esse jantar baile aí, dia 8 de agosto, em Montes Capões, no Salão Paroquial lá, do nosso vizinho município aí, né? Às 8 da noite. E vou te contar, dá pra você levar a tua família, que ali o churrasco vai ser servido na mesa, meu galo. Que é, João? Mas o seu Fernando é metido, alô? Barbaridade, rapaz, da turma aí. Não é brincadeira, hein? Vão servir o churrasco na mesa, né? Na mesa. Diz aí o Fernando que esse baile é pra ficar na história aí de Montes Capões. Querem servir uma carne no capricho. É uma equipe aí que... O Fernando Rovesco, porque tem uma equipe que sabe lidar com carne. Não que Montes Capões, Esmeralda, região não tenha. Mas é que esse churrasco servido à mesa é diferenciado, né? E aí o grupo Quarteto Fandangueiro tem a incumbência de animar essa noitada. Vai ser casa cheia, né? Festança Velha Graúda. Dia 8 de agosto, então, em Montes Capões, a festança está marcada a data aí. Só os senhores comparecer lá, porque para dar grande a festa tem que comparecer bastante gente, né? É, porque senão daí não tem graça. O pessoal promover, passar o trabalho e carne boa e tudo, e daí o pessoal não vão lá para saborear o churrasco, daí também não adianta. Colocou aqui o Gels, botou uma risadinha aqui. Mas não é seu amigo, tem aquele Beto das Tintas também, tu conhece, Gels? O Beto é outro também que não se governa. Ele sai só quando a patrulha libera, daí ele fica o machão. Mas é só com a liberação. O Machadinho, ô Machado, um abraço para você, obrigado aí pelo carinho. O Machado me cuidava quando era pequeno, né? Pra ir no colégio, era um menino novo, magrinho, só cabeludo, daí ele não dava pra deixar esse guri andar de noite aí. A gente trabalhava de dia, tinha que estudar de noite. Como ele era mais velho, ele cuidava da gente. Vê como o tempo passa, hein, Machadinho? Graças a Deus tu tá aí ainda, né? E eu também. Um grande abraço aí. Obrigado aí pelo carinho. Amigos de sempre, né? Desde que a gente era um guri novo aí e até hoje temos essa amizade, graças a Deus. Vamos lá na moda velha, companheiro.

antes de eu tocar essa do Cordione, eu já tinha que ter dado até logo, né? Fiquei no telefone. Eu sou o João Luiz, obrigado aí pelo carinho. Desculpa ter que desligar no repente, assim. Um abraço pro meu amigo Albir Faraon, também, que tá ligado com a gente. Vou ficar devendo para ele aí, porque temos que compromisso, né? Pra me encerrar um pouquinho antes aqui. Obrigado aos nossos patrocinadores, também pela cedência do espaço para a gente poder transmitir o jogo do Grêmio de hoje aí, né? Obrigado pelo carinho, a companhia dos amigos, quem participou com a gente, quem só nos ouviu aí, nossos agradecimentos. Queria tocar aqui essa do Cordeon, vou deixar tocar pelo menos mais um pedacinho aqui, né? Muito linda essa valseadinha, hein? É.

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2: É que hoje é aquela paixão tricolor no futebol da gaúcha. Hoje ela não vai ouvir a torcida, hoje ela vai falar por boa parte da torcida tricolor no microfone da gaúcha, Keke.
3: Tudo bem, Maiago? Boa noite pra ti, boa noite pra todo mundo. Pois é, hoje eu não vou cobrar desempenho do Grêmio, tá? É difícil, né? Num jogo com a altitude, né? Hoje o Grêmio tem 2 adversários, o Bolívar, propriamente dito, e também a altitude, que pra mim é o mais difícil. Mas eu vou cobrar que o Grêmio volte vivo, tá? Eu não tô com esse sentimento de que, ah, tem que abandonar logo a Sul-Americana, embora, né, o constrangimento da repescagem. Eu quero que o Grêmio volte a disputar competições de mata-mata. Eu cresci com o Grêmio sendo copeiro, cresci com noites de Copa do Grêmio. E eu vou continuar insistindo nisso, né? Eu quero muito que o Grêmio avance às oitavas de final da Sul-Americana, até por uma meta orçamentária que daqui a pouco estabeleceu, né? Então, hoje eu cobro que o Grêmio volte vivo e confirme essa vaga às oitavas aqui na Arena na semana que vem. Estou esperando que o Grêmio me surpreenda hoje aqui, Maiago.
2: Vamos nessa, vamos juntos nessa torcida. 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Vamos falar do público agora no Hernando Siles. Aí, Felipe Duarte.
4: Que não é de lotação máxima, longe disso, né? O estádio é grande, é um estádio que pertence ao departamento de La Paz, portanto seria referente ao estado, né, de La Paz, da região metropolitana. E jogam aqui o Bolívar e o The Strongest. Dirigentes do Bolívar, pessoal que trabalha no clube, nos informaram hoje pela manhã que a expectativa de público deles era de 20 mil torcedores. A capacidade do estádio é para mais de 40, então não vamos ter lotação máxima. No setor visitante, a gente não consegue visualizar porque eles estão imediatamente ao nosso lado direito e tem uma parede, né, um muro que impede a nossa visualização. Mas a informação que eu obtive junto ao Grêmio é de que cerca de 30 valentes torcedores do Grêmio encararam essa viagem. Claro, tem por exemplo, o cônsul de Santa Cruz de la Sierra, que pode ter vindo, mas tem outros tantos torcedores que encararam uma viagem mais longa. E um deles, nosso amigo Alberto Pinzeta, que é lá de Paraí, ele enfrentou uma viagem longa, com escala em Santiago, no Chile, veio para La Paz, chegou hoje pela manhã, às 10 horas, o voo atrasou, e esse é um dos caras que, assim, segue o Grêmio aonde ele vai, né? A gente, quantas vezes estivemos lá em Montevidéu, no Montevidéu City Torque, naquele jogo, poucos torcedores do Grêmio lá, um estádio praticamente vazio, estádio centenário, Pinzeta estava lá. Ele formou um grupo de gremistas que viajam para toda a América do Sul. É uma viagem cara, se gasta em torno de R$6.000 só para viagem. O preço do ingresso não é tão salgado, se cobra 100 bolivianos, que é equivalente a R$48. É esse o preço que os torcedores, os 30 torcedores do Grêmio pagaram para estar aqui presenciar Grêmio Bolívar. As informações para Pão de Alho Santa Massa.
2: 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Lucas Arruda, Central de Esportes. E este encontro, Grêmio Bolívar. O Grêmio já estava na Sul-Americana. O Bolívar pegou como prêmio de consolação, Arruda.
5: Perfeitamente, Gustavo Manhago. Grêmio vice-líder do Grupo F, 11 pontos conquistados na chave que tinha Montevideo City Torque, Deportivo Riestra e o Palestino do Chile. O Grêmio, pelo segundo ano consecutivo, se coloca nesta situação de ser vice-líder e passar pela repescagem da Copa Sul-Americana. 3 vitórias, 2 empates e 1 derrota na fase de grupos. O Grêmio, Manhago, foi o melhor segundo colocado desta competição. competição na primeira fase. O Bolívar, por sua vez, o pior terceiro colocado da Libertadores da América, com 5 pontos apenas no grupo do Fluminense. 1 vitória, 2 empates, 3 derrotas. Os 2 jogos na altitude tiveram resultados com pontuação para o Bolívar. A vitória contra o Fluminense por 2-0 e o empate com o La Guaira da Venezuela por 1-1. O último jogo, que foi na Bolívia, mas fora da altitude, perdeu por 3-1 para o Independiente Rivadavia. O encontro, Maiago, do melhor vice-líder de chave contra o pior terceiro colocado da Libertadores na repescagem da Copa Sul-Americana.
2: 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Grêmio Bolívar em campo, Bolívar todo de azul, azul celeste, camisa, calções e meias. O Grêmio com a camisa quadriculada, azul celeste e branco, calções e meias pretas. E a gente fala agora, Ruda, de outras questões que envolvem a Copa Sul-Americana nesta quinta-feira, Ruda.
5: Bom, outros 2 jogos acontecem nesta quinta-feira pela repescagem. Em Buenos Aires, na Argentina, o Boca Juniors, que foi eliminado da Libertadores, enfrenta o O'Higgins. A partir das 9:30, a expectativa pela presença do Leandro Paredes, volante que estava na Copa do Mundo com a seleção argentina, na decisão, inclusive. No mesmo horário, em Bogotá, na Colômbia, o Independiente Santa Fé, no estádio El Campín, enfrenta o Caracas da Venezuela. Os outros 2 jogos dessa noite, que fecha, Maiago, a semana dos jogos de ida da repescagem da Copa Sul-Americana.
2: 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E agora vamos com outros brasileiros na repescagem da Sul-Americana, Ruda.
5: Pois então, a semana de jogos da Copa Sul-Americana teve outros brasileiros em ação. Ontem, por exemplo, o Vasco no estádio Atanásio Girardot em Medellín ficou no empate por 2-2 com o Independiente Medellín. O Spinelli fez o gol de empate do Vasco na reta final do jogo. Estádio vazio, punição ao time colombiano por conta dos protestos violentos contra o Flamengo na Libertadores da América. Ontem também, no Estádio Nacional de Lima, Sporting Cristal 0, Bragantino 0. Na terça-feira, o Santos não tomou conhecimento da UCV, a Universidade Central da Venezuela. Fora de casa, o Santos fez 4-1 no estádio Misael Delgado. Destaque para o gol marcado pelo Tassiano, ex-Grêmio. Os brasileiros em ação nesta semana na repescagem da Sula.
4: Maiago, há pouco 2 bandeirões foram abertos pela torcida do Bolívar. Um com escudo que dizia CB, não é Cidade Baixa, é Clube Bolívar. Eu entendo Cidade Baixa, mas eu estudei para vir fazer esse jogo, Clube Bolívar. E o outro tinha também 3 letras daí nesse caso, né? LVE. O que que era, Maiago?
2: La Vieja Escuela.
4: Muito bom, cara. Tu és da La Vieja Escuela?
2: Olha, eu não era, mas já tô ficando.
4: Essa é a torcida organizada do Bolívar.
2: 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Grêmio Bolívar em campo, feito sorteio ali de lado e de quem sai com a bola. E já já nós vamos ter bola rolando por aqui. Antes disso, Arruda, tem Brasileirão hoje também, né, Arruda?
5: Tem 2 jogos de Campeonato Brasileiro, Gustavo Maiago. Logo mais a partir das 7:30 na Neoquímica Arena em São Paulo. Fechando em tese o primeiro turno do Brasileirão. Corinthians contra o Remo, jogo válido pela 19ª rodada. Só que nessa noite também, Maiago, a partir das 7:30, ao mesmo tempo, tem o jogo entre Botafogo e Vitória no estádio Nilton Santos, no Rio. Jogo atrasado da 4ª rodada do Brasileirão. Ainda teremos outro jogo em haver, Flamengo contra o Mirassol da mesma 4ª rodada, sem data definida.
2: E agora jogadores do Bolívar e do Grêmio estão perfilados lado a lado, um jogador de cada time, com o árbitro peruano Roberto Pérez no centro do gramado, neste manifesto da Conmebol contra o racismo, contra a discriminação racial. 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O Inter ontem, na volta ao Brasileirão, se deu mal, Arruda, e vai para uma sequência ainda pior no Brasileirão, Arruda.
5: Pois é, Maiago, depois de 50 dias, o Inter voltou a campo no Brasileirão e enfileirou a terceira derrota consecutiva no campeonato. No estádio Beira-Rio, sob chuva e vaias, um para o Inter, gol marcado por Carbonero, dois para a equipe do Cruzeiro, Caio Jorge e Matheus Pereira. O Inter, 14º colocado, tem 21 pontos. A mesma situação do Grêmio, 16º com 21 também. Nos próximos jogos, o Inter enfrenta o Atlético Paranaense fora de casa no sábado e na próxima quarta-feira recebe o Flamengo no estádio Beira-Rio.
2: 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Bola no centro do gramado, já são 19h, mais 3 minutos em Porto Alegre, 6h03 aqui em La Paz, na Bolívia. Roberto Pérez fez sinal para os dois goleiros e está autorizando. E a bola está rolando no futebol da Gaúcha na Copa Sul-Americana. Dá saída o time do Bolívar. Vamos para os primeiros 45 minutos da repescagem da Sul-Americana. O jogo de ida está começando por aqui. E começando com o domínio do time boliviano com o Vaca. Vaca fazendo a inversão, tocando para o outro lado da defesa do time do boliviano com o Arriaga. Arriaga metendo o lado ali para Jesus Sagredo. Ele começa pelo meio, encontra posicionado quem vem buscar o jogo ali, o Robson Matheus. E a bola vai de novo para a defesa da equipe do Bolívar. Começando no trabalho defensivo, o capitão da equipe, o Echeverria. Tentativa com Patito. O Rodrigues, ele domina pelo lado na frente da marcação do Pavão. Pavão deu o carrinho, dividiu com o Patito. O último toque foi brasileiro. Arbitragem lateral para o Bolívar. A cobrança foi feita. A bola está no centro do campo, dominando agora o time do Bolívar. Ali com o Vaca. Vaca fazendo a inversão para o outro lado, encontrando posicionado o Arriaga. Arriaga vai saindo para o campo de ataque, tocando bola para Jesus Sagredo. Jesus Sagredo domina na frente da marcação do Enamorado. Trouxe a bola para o meio, pela meia direita. Da bola com ele, Sagredo. Sagredo recua para Vaca. Vaca rola a bola para Robson Matheus. Robson Matheus domina, tenta o passe aqui na ponta esquerda, na direção de Patito Rodrigues. Ele ganha nas costas do Pavão, traz pro pé direito, triplou bonito o Pavão, chegou Patito, bateu, bola cruzada no meio da área, corta Wagner Leonardo, tira dali, a sobra é do José Sagredo, de novo outro cruzamento para dentro da área e o gol do Bolívar! Gol de Cauterucci para o Bolívar, com um minuto e meio, não durou absolutamente nada a resistência gremista em La Paz. Muito fácil, né? No meio dos zagueiros, Cauterucci, o goleador do Bolívar na temporada. Goleador do campeonato boliviano, uruguaio de Rivera. É gol do Bolívar, Felipe Duarte.
4: E a defesa do Grêmio, que já costuma vazar a nível do mar, precisamos dar o desconto, está na altitude. Vazou cedo demais, né? Comecinho da partida, jogada pela ponta esquerda, Patito Rodrigues tirou o Pavão para dançar de forma até constrangedora, fez o cruzamento, o corte veio e na sequência o cruzamento veio dos pés de Asprilha. A novidade na escalação, na cabeça de Cauterucci, que entre os dois zagueiros, cabeceou livremente, sem chances para a defesa do goleiro Everton. Abre o placar, cedo demais o Bolívar, 1 a 0, Diogo.
0: É um gol, entre aspas, inaceitável, porque é um gol de cabeça praticamente na pequena área. Então o Everton podia ter saído, o Léo Pérez tem um tempo de bola inexistente, a bola entre os dois zagueiros. Tem um erro do Wagner Leonardo, que afasta errado, tem um erro do Pavon, que dá as costas para o marcador no lance imediatamente antes. O Grêmio começou o jogo desligado, na primeira bola que chega na área, e numa falha grotesca da defesa, né, na bola aérea, o Grêmio sai perdendo por 1-0 e aí não tem plano de jogo que resista, né, Keke?
3: Exatamente, Diogo. Como é fácil chegar na área do Grêmio, como é fácil penetrar na área do Grêmio. É impressionante. Pode ser por baixo, pode ser por cima. É impressionante como é fácil o Grêmio ser vazado. Foi um drible constrangedor no Pavon, um cruzamento na área em que o Pérez subiu errado. O meu goleiro não saiu. O Grêmio, em 1 minuto e meio, já deu sinal para o torcedor que vai ser uma noite de muita paciência, Ruda.
5: Cauterucci, uruguaio de 39 anos, experiente, marca o primeiro gol nesta Sul-Americana, tinha um gol na Libertadores, 10º dele na temporada, 4º gol que sofre o Grêmio na competição. No jogo de volta, o Grêmio precisa vencer por 1 gol de diferença para levar aos pênaltis ou 2 gols para se classificar no tempo normal.
2: 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Arriaga para o lado direito para Jesus Sagredo. Jesus Sagredo já passa a linha aqui de vídeo gramado, aparece pelo meio para receber a jogada ali o Melgar. Melgar tenta o passe por dentro, encontra posicionado Asprilha. Asprilha tenta o recuo, apareceu para roubar a bola Dodi pelo meio. Dodi recua para Wagner Leonardo, que começa outra vez com Dodi. Começa o time do Grêmio no seu sistema defensivo a tentar trabalhar a bola com mais tranquilidade. Bola para Pedro Gabriel, que volta para Wagner Leonardo. Dentro da defesa do Grêmio, ele movimenta a bola lateralmente para Luiz Eduardo. Vai receber a marcação do Calterucci. Tocou a bola de lado para Pavon. Pavon contra a marcação do Patito Rodrigues. Ele vai dar uma falta fora do lance ali do camisa número 5, Echeverria, sobre o Bright White. Aí, o Felipe.
4: E completamente fora do lance. A bola estava lá entabelada no lado direito entre Pavon, TT, Vilhaçante. E perto do círculo central, o Echeverria atropelou o Martin Braithwaite. O árbitro estava de olho no lance, marcou a falta, é para o Grêmio que cobra, vai perdendo por 1-0.
2: 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E o Melgar está com a bola dominada, perdeu agora para o Pedro Gabriel. Pedro Gabriel tocando na tentativa de passe pelo meio, equivocado do Vilaçante. O domínio é feito pela zaga da equipe do Bolívar com o Echeverria. Echeverria tocando para Jesus Sagredo, lá pelo lado direito. Espera a aproximação ali do Melgar. Melgar veio, pediu a bola, tentou o passe na frente para o Asprilha. A Asprilha ganhou do marcação que é feita pelo jogador que é o Dodi. Tocou a bola na ponta e encontrou posicionada a chegada. Boa agora do time do Bolívar com o Robson Matheus. Robson Matheus está jogando mais para trás para o Melgar. Já arriscou o chute de longe. O Everton estava no lance, a bola passou, linha de fundo, tiro de meta.
4: Para a sorte do Grêmio, o Melgar escorregou. Na hora que engatilhava o chute de fora da área, escorregou, não conseguiu dar força nem direção. O Everton acompanhou de joelhos, viu a bola escorrendo pela linha de fundo. O tiro de meta para o Grêmio cobrar. 1-0 vence o Bolívar. 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
2: Futebol da Gaúcha anunciando para este final de semana dupla Grenal no Campeonato Brasileiro. Sábado tem Atlético Paranaense, Inter, domingo Grêmio e Fluminense. E olha agora a chegada do TT, passou pelo Lamp, tocou o Lamp, defendeu, rebote do TT de novo, não tem goleiro, bateu, perdeu! TT perdeu uma, TT perdeu duas, TT perdeu, gol feito pro Grêmio, Felipe Duarte.
4: Mas o lançamento pegou de surpresa a defesa do Bolívar, fazia a linha de impedimento, a bola passou sobre a cabeça do zagueiro, do lateral esquerdo, e TT partiu. Driblou o goleiro Lamp, que abandonou a meta, tentou finalizar, mas basicamente embaixo das traves, em cima da linha. Arriaga, capitão do Bolívar, foi quem evitou que TT empatasse a partida. Grande oportunidade do Grêmio, a informação Sicredi.
2: Pois é, Diogo Olivier, o Grêmio está tão mal na fase desta temporada que o TT conseguiu perder duas chances num lance, hein, Diogo?
0: É, podia ter dado assistência pro namorado que estava vindo ali pelo lado, né? Você vê, a bola corre tanto que mesmo num balão do goleiro, o próprio Bolívar acabou se atrapalhando. É, o que o Grêmio tem de fazer é não mudar a planificação do jogo em função de ter tomado o gol no começo, porque daí vai se atrapalhar mais ainda. Tem de fazer isso mesmo. Nem tanta bola longa assim, embora o lance do quase gol aconteceu dessa maneira, mas olha como o Grêmio está tentando reter a bola, trocar passes e correr menos.
2: 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Bola recuada, lá para o goleiro Everton. Ele não pode pegar com a mão, Calterucci vai chegar perto para atrapalhar a vida dele. O Everton então dá o chutão para o campo de ataque, mas a bola vai de graça para o Echeverria. Ele protege, deixa a bola chegar no goleiro Lamp, que está com quase 40 anos, né? Goleiro da seleção boliviana. De Lamp para Echeverria, dali a bola vai tocada pelo meio, encontra posicionado Arriaga. Arriaga para Robson Matheus, tenta o lançamento para o Patito, pega muito forte, a bola vai direto para fora pela linha lateral. 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Bom, na Sul-Americana é bom a gente relembrar o ouvinte, né, Felipe Duarte, que tem aquela parada para hidratação, ainda que estejamos com 14 graus agora aqui em La Paz.
4: É, nesse caso não vai ser para hidratação, vai ser para oxigênio, né, para todo mundo respirar melhor, que o ar é rarefeito em toda a dificuldade que a gente conhece. Uma outra informação também de Grêmio, Giovanni Cabral teve nome divulgado no boletim informativo diário da CBF há pouco tempo. Então, dessa forma, o cabo-verdiano está regularizado, não foi inscrito na Copa Sul-Americana, não chegou a tempo a papelada, mas pode jogar domingo contra o Fluminense.
2: E olha o Bolívar, Robson Matheus na entrada da área, bateu o Everton, espalha! Palma. A bola vai saindo pela linha lateral, pela linha de fundo. Escanteio, Felipe.
4: Escanteio. Asprilha recebeu a bola quase na risca da grande área. Tirou o marcador de lado, era o Luiz Eduardo que estava por ali. E finalizou de forma muito forte no centro do gol. O Everton espalmou para a linha de fundo. Escanteio para o Bolívar.
2: Vem bola na área agora para o time do Bolívar. Patito Rodrigues está por lá para fazer a cobrança. O Bolívar ganha por 1-0. São 9 minutos e meio. 9 minutos e meio do primeiro tempo aqui no Hernando Siles em La Paz. Anoitecer na capital boliviana. Uma hora a menos do que Porto Alegre. Patito levantou no primeiro pau. Vila Sante tirou parcialmente. Na sequência, TT completou dando chutão. Corta ali, Jesus Sagredo. A bola volta para o Enamorado na tentativa do Vila Sante. Recuperação do time do Bolívar. Jesus Sagredo tocando para Patito Rodrigues. Desce bem pela ponta direita. Vai para cima da marcação do Pedro Gabriel. Levou no fundo, chutou cruzado. No meio do caminho, tirou Léo Pérez. Sobe lá no alto, Wagner Leonardo. No bate-rebate, último toque é boliviano. O juiz vai dar tiro de meta para o Grêmio, Felipe.
4: É porque a defesa do Grêmio cortou. O Vila Sante tentava dominar. Mas antes que ele recebesse a bola, o jogador do Bolívar chegou finalizando. O chute saiu torto para fora, tiro de meta para o Grêmio. 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
2: Diogo Olivier, primeiros 10 minutos, o Grêmio perde na Bolívia, Diogo.
0: O Grêmio tem uma pretensa vantagem curiosa, que ele tem uma média de idade de 27 anos e 3 meses e o Bolívar de 32 anos e 4 meses. Quer dizer, o time do Bolívar que está em campo é 5 anos mais velho. Mas tomar o gol logo no começo atrapalha qualquer planificação de jogo. Mas eu insisto, o Grêmio precisa continuar com a mesma ideia. O Grêmio veio para sobreviver e ele não pode abrir mão da ideia de sobreviver porque tomou o gol no começo. A gente até está discutindo aqui, Manhago, vocês têm essa medida talvez maior que a gente. Tá, que foi erro ali do Grêmio, do começo ao fim. Mas eu não sei se a velocidade da bola no cruzamento não tirou um pouco o tempo do Léo Pérez ali, talvez até do Everton. Não explica, mas talvez justifique a falha incrível do primeiro gol do Bolívar.
2: Subiu muito livre o Cauterucci e aí só teve o trabalho de fazer o gol. O Everton não teve chance ali porque foi cara a cara. E olha o cruzamento, outra vez livre, Asprilha! A zaga do Grêmio ficou... Felipe.
4: O gol do Bolívar nasceu pelo lado esquerdo. Agora, esta jogada veio pelo lado direito. Cruzamento lateral. Jesus Sagredo. Cava Asprilha, que aparecia no segundo pau. Também sem marcação. Para a sorte do Grêmio, o colombiano errou o movimento de cabeceio. Poderia ter ido, no mínimo, em direção ao gol. Grêmio escapou. A informação é para Tumeleiro.
2: 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Chegamos a 12 minutos do primeiro tempo, o Grêmio perde para o Bolívar por 1-0. É o jogo de ida da repescagem na Copa Sul-Americana. 1-0 aqui, jogo decisivo em Porto Alegre na quinta-feira que vem. Vila Sante, a bola cai para Bright White, ele domina pela ponta direita, escapa da falta. Passa também agora pelo José Sagredo, toca mais atrás para Pavão contra Patito. O Patito apertou, o Pavão recuou, tocou para Luiz Eduardo para Wagner Leonardo. No meio campo, o Grêmio domina a bola. Bola de Wagner Leonardo metendo para Pedro Gabriel está pelo lado esquerdo, tenta uma inversão aqui na direção do TT. Consegue o domínio, TT, Pavão passou, a bola foi para o Pavão. Asprilha não domina, a marcação ali feita pelo Léo Pérez, o lateral é para o tricolor gaúcho. 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O Grêmio com a bola, o Grêmio tentando o empate, já perdeu, hein? Duas chances muito boas com o TT e ele está recebendo agora na entrada da área, domina TT com o pé esquerdo, passou a bola para o Vila Sante, tentou o toque no meio, tentou e tentou errado, corta pelo meio Melgar tocando para Etchevarria para Asprilha, ganhou no cabeceio do Léo Pérez, vem Wagner Leonardo, a bola vai para o ataque no bate-rebate, sobrou para Bright White tentou de calcanhar, parou na marcação do Arreaga deu o chutão e o Luiz Eduardo agora foi enganado pelo kick da bola, sobrou para Asprilha domina mal. O Luiz Eduardo consegue o corte parcial. Ela cai para Robson Matheus. Domina aí o jogador que é filho de brasileiro, mas é nascido aqui na Bolívia. Tem cidadania, tem carteira de identidade boliviana. O Robson Matheus, ele tá tocando a bola para o outro lado, começando com o zagueiro Etchevarria para o lado, para o Jesus Sagredo na frente. Bom o lançamento para a chegada perigosa. Tocou para trás ali o Dodi. contra o patrimônio. Escanteio, Felipe.
4: Cruzamento era rasteiro pro miolo da grande área do Grêmio. Todi cortou de perna canhota e ficou apavorado olhando a direção da bola. Pra sorte dele, ela subiu demais. O Everton estava atento também, mas entrega o escanteio pro Bolívar. Mais um, a informação é claro.
2: Mais um escanteio para o time do Bolívar. Chegando para a cobrança. O Vaca vai fazer a movimentação. Cobrança curta para trás, para Robson Matheus, no bico da grande área. Voltando a bola para o Vaca. Driblou como quis a marcação, invadiu a área, tentou mais um drible. Só que aí o campo ficou pequeno e a bola saiu. Tiro de meta para o Everton. É.

0: pode perder, né? Eu acho que foi displicente o TT ali, poderia ter passado pro enamorado e ter garantido pelo menos um empate. Tô vendo um jogo como sobrevivência pura do Grêmio aí em La Paz.
1: Olha a chegada, Vila Sante pra fazer pro gol! Sante, que não tem fôlego nem para comemorar. Ele sai caminhando em direção à lateral do campo, porque foi mais uma bola espirrada num bate-rebate que a zaga boliviana falhou. O Arreaga deu de graça e o Vila Sante fez o gol que o Lamp não defendeu. Na altitude de La Paz, 16 do primeiro tempo, o Grêmio empata, Felipe Duarte.
2: Que cena mais curiosa, não tem comemoração do Vila Sante, ele até ensaiou uma corrida para comemorar, mas parou, cercado pelos companheiros, colocou a mão nos joelhos e buscava o ar, que não vinha, faltou ar para respirar, mas não faltou qualidade, efetividade, na bola que surgiu nos pés de Braithwaite e que fez o passe. Teve um corte mal feito, é bem verdade, por Arreaga. Falhou a defesa do Bolívar. E essa bola sobrou para o Vila Sante. O gol que o TT perdeu, Vila Sante fez. No fundo da rede, é empate do Grêmio, 1-1, Diogo.
3: É, uma sucessão de atrapalhadas da equipe do Bolívar. Essa é uma boa notícia para o Grêmio, né? Dificuldades técnicas severas da equipe do Bolívar. Agora, o Grêmio empatou, é ótimo, né? Porque não merecia também estar atrás no placar. Logo no primeiro lance, porque o jogo ainda não tinha exatamente se encaixado. Mas é preocupante a maneira como o Vila Sante vibra o gol. Porque ele vibra, não consegue pegar o ar, coloca as mãos no joelho, os jogadores vêm, o abraçam. Essa questão física aí que é que ela vai pegar durante o jogo todo. A gente só tem 16 minutos, mas agora tá 1-1.
0: Vai pegar, mas o Grêmio já conseguiu empatar. Os caras também erram. Numa atrapalhada total da zaga do Bolívar, o Grêmio aproveitou com o Vila Sante. A gente vai ter pouquíssimas oportunidades nesse jogo, eu acredito. E não pode desperdiçar, o Grêmio tá vivo, bola ao centro, tá tudo igual.
4: Matias Vila...
1: Olha a chegada do Bolívar e é gol do Bolívar. Pavon ficou deitado no chão. O Everton até tocou na bola e ela foi sobrar dentro da área para o segundo gol boliviano. Difícil de ver aqui do outro lado de onde estamos posicionados, mas é o gol que coloca o Bolívar de novo na frente. 2 minutos depois do Grêmio fazer o gol com o Vila Sante, o Bolívar me parece que é o Melgar aí, o Felipe Duarte, mas enfim, está de novo na frente o Bolívar com um gol que o Grêmio não conseguiu evitar.
2: Pois é, o número 14, Robson Matheus, filho de pai brasileiro, né? Numa jogada pelo lado esquerdo com Patito Rodrigues, um carrinho estranho do Pavon caiu dentro da área. Um chute seco por baixo que o Everton respinga para frente, né? Ele espalma para frente. E o Robson Matheus, que é volante, estava lá dentro da grande área só para empurrar. Pouco trabalho. O Grêmio tinha acabado de empatar, sofre o gol. O segundo do Bolívar, 2-1 no placar agora, Diogo.
3: É, o Grêmio não consegue encurtar a marcação. O Pavon faz uma partida terrível. Não sei se está sentindo altitude, agora se desequilibrou. Ele se driblou praticamente. E nesse tipo de jogo é preciso ver os jogadores que estão nessa condição, porque eles acabam comprometendo. É, o fato é que é um jogo completamente atribulado, né? É difícil a gente fazer uma análise. É erro pra cá, erro pra lá, 18 minutos, já tá 2-1 pra o Bolívar, Kek. E cuidado com o que tu vai dizer aí, hein, Kek? Porque tu falou ali e aí acabou saindo
0: o
3: gol do Bolívar.
0: Tomara que agora eu termine de falar e saia o gol do Grêmio, né? É, tá difícil, realmente. Mais um drible constrangedor em cima do Pavon, né? Eu acho que ele tá realmente sentindo isso e tá comprometendo o time. Mas vamos lá, vamos tentar aproveitar mais um erro deles e empatar a partida, Ruda.
4: Vamos lá, pela ordem. Matias Vila Sante, 1 ano depois e 9 meses, volta a balançar as redes com a camisa do Grêmio, a última vez em outubro de 2024. 15º gol com a camisa tricolor, 9º do Grêmio na competição. Robson Matheus, 11º com a camisa do Bolívar, 1º nesta edição da Sul-Americana, o 5º que sofre o Grêmio. Na próxima quinta-feira, na Arena, vitória por 1-0 ou um gol de diferença leva aos pênaltis, vitória por 2 gols ou mais, o Grêmio se classifica no tempo normal.
1: 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O placar é de 2 para o Bolívar, 1 para o Grêmio. Chegamos a 20 minutos do primeiro tempo aqui no estádio Hernando Siles, em La Paz. Quem domina a bola é Robson Matheus. Ele está tocando a bola para o outro lado, para Etienne.

0: Ferria.
1: E tem outro ponto, né? O sol já se pôs agora em La Paz e a temperatura está despencando. Falamos sobre isso. Agora o meu aplicativo mostra 14 graus. O teu já estava 14 graus, então ele pode estar abaixo disso. Eu tô de blusão, casaco impermeável e acabei de botar um cachecol. O frio está pegando, é mais um dificultador para o Grêmio.
0: Patito Rodrigues cruza para a área, tira Vila Sante. Ela cai para Pedro Gabriel, que está dominando pelo lado esquerdo. Lentamente ele corre com a bola. Chega a marcação ali do jogador, que é o Melgar. O lançamento do Pedro Gabriel na direção do Bright White é muito forte. Bright White faz sinal para ele de calma, né? Bola no chão, não adianta esse lançamento maluco. Ela vem de novo para domínio de Robson Matheus. Dali ele toca para Melgar. Melgar faz jogo, bola chegar no lado para o Ressus Sagredo. Voltando a bola para Melgar. Melgar tenta o passe pelo meio. A bola ia para o Esprilha, cortou ali o Dodi. Dodi para Bright White. Bright White para Vila Sante. Vila Sante para Pavon. O Grêmio tenta sair no contra-ataque. Tá 2-1 para o time do Bolívar. Pavon tenta agora uma invertida para o Enamorado. Echeverria chegou no meio do caminho. Tem escanteio, Grêmio.
1: E o corte do zagueiro do Bolívar foi na hora H, porque o lançamento do Pavon era certeiro, pegaria o Enamorado fazendo o movimento de facão diagonal em direção à área, mas perna longa ali do camisa 5 do argentino Echeverria, que espirrou essa bola para a linha de fundo, escanteio para o Grêmio. 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
0: 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Pavon vai caminhando, né? Porque é assim que é preciso ser feito. A altitude traz enormes dificuldades para as equipes que atuam normalmente no nível do mar. Por isso, o Pavon foi caminhando mesmo com o Grêmio perdendo. Chegamos agora a 22 do primeiro tempo. Devemos ter em seguida aí a parada técnica. Pavon levantou, bola fechada, Lamp tira de soco. TT vai pegar a sobra, levou para o meio da área, bateu, a bola sai desviada. Pro

0: TT do Grêmio! É do Grêmio na altitude de La Paz! É de TT! Ele que havia perdido um gol mais feito antes, que nem goleiro tinha. Agora chutou de fora da área. A bola desviou num zagueiro. Enganou o goleiro. A sorte também ajuda. O Grêmio de novo busca um empate 23 no primeiro tempo em La Paz, Felipe Duarte.
1: TT está perdoado. Cobrança de escanteio de Pavão que foi nas mãos do goleiro Carlos Lampi. De soco, o goleiro afastou. O Grêmio conseguiu recuperar essa bola e TT, na entrada da área, engatilhou o chute de canhota. No meio do caminho, a bola desviou em alguém do Bolívar e matou o goleiro Lampi. Ele estava indo para um lado, a bola foi para o outro. O Grêmio empata, boa notícia. 2-2, jogo.
2: Esse é o gol clássico de altitude, que acabou o feitiço virando contra o feiticeiro, porque a bola bate num zagueiro do Bolívar e ganha uma curva totalmente improvável e mata o goleiro Lampi. É um jogo completamente maluco, eu tinha dito antes, né? Eu, pelo menos é a minha opinião, né? Os jogos na altitude é qualquer coisa menos futebol, e é o que a gente está vendo. 22 minutos, um lance maluco para cá, outro para lá, já está 2-2, mas que bom para o Grêmio que o empate é sobreviver em alto nível para o que o Grêmio pretende classificando na volta, que é aqui.
3: Eu pedi que o Grêmio me surpreendesse e está me surpreendendo, tá? Saiu duas vezes atrás no placar e conseguiu buscar um empate com o erro do adversário, mas aí é problema deles. O Grêmio está vivo e é isso que a gente espera até o final do jogo, Arruda.
4: TT marca o quarto gol com a camisa do Grêmio, o primeiro nesta edição da Copa Sul-Americana, décimo do Grêmio na competição, 83-2023-2026, três jogos do Grêmio no estádio Hernando Siles, agora uma vitória, uma derrota e um empate. Na próxima semana, na Arena, uma vitória simples, classifica o Grêmio às oitavas de final.
1: Ô, Maiago, eu fiquei apreensivo com a corrida do TT na hora da comemoração, eu quase gritava daqui, para de correr, menino, vai faltar oxigênio, porque ele fez o gol na goleira do lado direito e atravessou o campo para ir no banco de reservas dar um abraço no Vitor Severino, nos companheiros que estão sentados no banco de reservas. Vai faltar lá na frente esse oxigênio. kto.bet.br, proibido para menores de 18 anos. 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
2: Maiago.
0: Diga lá, Diogo.
2: É, sobre essa questão da altitude que referiu ali agora o Felipe, da maneira como o Pavão reagiu no gol e antes o Vilhaçante. A gente recebe aqui takes, closes dos jogadores e tem muito jogador, pela imagem, sentindo os efeitos da altitude, né? O Luiz Eduardo, por exemplo, que é um zagueiro jovem, forte pra caramba, você vê ele puxando o ar, o Pavão a mesma coisa, né? Eu não sei se o Grêmio imaginava sentir tanto assim altitude, e se os jogadores estão de fato sentindo dessa maneira a altitude, e eu acho que alguns movimentos eles indicam isso, tá? Por mais que o Pavon seja um jogador cheio de limitações, no lance do segundo gol do Bolívar, ele se dribla sozinho, né? Ele vai fazer um movimento, se desequilibra e cai. E aí acontece o gol. O Grêmio vai ter que administrar isso, talvez até na parada aí agora para ir da tração, no vestiário, para colocar jogadores que fisicamente consigam dar resposta. Por enquanto, esse 2-2 está maravilhoso para o Grêmio.
1: Eu não conversei com o Pavon, não posso dar certeza disso, mas um dos sintomas da altitude é a tontura. O Grêmio acabou de chegar aqui em La Paz, foi o primeiro sintoma que eu tive. Eu saí do avião com a mala na mão, tentei apurar o passo, faltou oxigênio para respirar, senti essa tontura. O Pavão daqui a pouco pode ter sentido essa tontura, a diferença é que ele caiu na área. E aí parece um drible estúpido, né? O cara joga a bola para um lado e o Pavão cai para o outro. Mas é um dos sintomas da altitude, a tontura.
0: Ataque do time do Bolívar, jogada agora com Robson Matheus, chute no canto, na rede pelo lado de fora. O sinal da Gaúcha marcou 7:30 da noite em Porto Alegre, 6:30 da noite em La Paz, hora de se ligar no tempo e no placar. 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
4: Em instantes, a bola rola para dois jogos do Brasileirão. Pela 19ª rodada em São Paulo, Neoquímica Arena, Corinthians contra o Remo, fechando o turno em tese. Em jogo atrasado pela 4ª rodada no Rio, estádio Nilton Santos tem Botafogo contra o Vitória.
0: Ataca o Grêmio pela direita com Pavão. Pavão tocando para TT. TT recua a bola para Vila Sante. Vila Sante dominando, voltando a jogada para TT. Os dois que marcaram os gols do Grêmio, TT e Vila Sante, trocam passes pelo lado direito. A marcação é feita pelo Asprilha. Vila Sante então recua a jogada mais para trás para o zagueiro Luiz Eduardo. Luiz Eduardo para Wagner Leonardo. O Bolívar fica todo recuado. O Grêmio trocando passes para fazer o relógio andar, para fazer o tempo passar, para tentar chegar mais rápido aos 45 minutos. A bola está de novo na defesa tricolor com Vilaçante. Vilaçante para Luiz Eduardo. Luiz Eduardo pela meia direita agora vai para o ataque contra a marcação de Calteruccio. Ele toca para Vilaçante e ele recua. Do meio campo a bola vai lá para o goleiro Everton, que com os pés está no limite da grande área. Bate com o pé esquerdo, bate errado, dá nos pés de Echeverria. Echeverria domina no círculo central do gramado pelo time do Bolívar. Meteu bola para Calteruccio. Calteruccio vai chegando com perigo. Erra o passe, Luiz Eduardo fica. Recupera a bola para o time do Grêmio. Toca ali na direção de Pavon. De Pavon para TT. Contra-ataque, lá vai TT pro Pavon. Lá vai Pavon. Contra-ataque do Grêmio. Pavon tentou cruzamento por baixo. Echeverria chega para tirar antes que Bright White aparecesse, Felipe.
1: Aí o dinamarquês vinha bufando, né? O passe do Pavon foi rasteiro, o cruzamento rasteiro. E para onde estava apontando o nariz? O Echeverria chutou essa bola lateral pro Grêmio. Pavon tá por ali, é ele quem vai cobrar.
0: 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E agora a tentativa de jogada do Bright White, ele perdeu ali a disputa de bola contra o Arreaga. A bola cai para Patito Rodrigues. Patito Rodrigues está tocando pelo meio, encontrando posicionado o jogador que é o Melgar. Melgar tenta fazer a jogada ali, leva vantagem numa disputa de bola com o Luiz Eduardo. Tocou bola para Robson Matheus. Robson Matheus para o lado, para Jesus Sagredo. Jesus Sagredo para Vaca. Antes do Vaca, a bola volta para o Robson Matheus. Está aí o jogador que fez o segundo gol do time do Bolívar. Ele toca para o lado, para Melgar. Melgar chega agora abrindo pela meia esquerda. Pede ali para o José Sagredo abrir. Quem abre mais é o Patito Rodrigues. Patito Rodrigues vai para cima da marcação do Pavão, é sempre perigoso, jogador pelo lado esquerdo, chega o argentino, ainda Patito Rodrigues na entrada da área, tenta o tabelamento com Calteruccio, corta Luiz Eduardo, na sequência TT briga, a sobra do Pavão, Pavão para Bright White, que de primeira toca para TT, que bom passe do Bright White para TT, ele puxa o contra-ataque pelo lado direito, lá vai TT, só que aí tem que dar uma valorizada, né? Tem que parar um pouquinho, tocar para trás, deixar o tempo passar, meter no Bright White no Pedro Gabriel, dali para frente, vai para o enamorado esperou o Pedro Gabriel passar, Pedro Gabriel passou, foi para cima da marcação agora do Echeverria, só que não tem ninguém do Grêmio na área. E aí passa na frente de todo mundo, Pedro Gabriel não olhou, se livrou da bola, Felipe.
1: E a bronca que o Bright White dá nele, o Bright White está parado quase no círculo central, dizendo calma, vamos tocar a bola. Pedro Gabriel engatou a primeira, foi na linha de fundo e fez um cruzamento pro fantasminha ali, né? Não tinha ninguém do Grêmio dentro da área. Porque Braithwaite, TT, tava todo mundo lá atrás. O pensamento é tocar a bola, deixar o tempo passar. Tá 2-2 no placar. 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
2: Começou.
0: 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Vem o Vaca, ataque do time do Melgar, o toque aqui para trás pro Robson Matheus, tentou pro Patito, Pavon deu golpe errado, Patito ganhou a área, bateu o Everton! Pavon, Pavon e as suas enormes limitações como jogador no Grêmio, Felipe Duarte.
1: De novo, né? O terceiro bote errado do Pavon no Patito. Dois já geraram gols pro Bolívar. Os dois nasceram por aquele lado. O Grêmio que tem no banco Marcos Rocha e já tem em Porto Alegre Diego Caíto, que ainda não foi regularizado, não tá no BID, mas o Grêmio tenta colocá-lo à disposição do Luiz Castro para domingo contra o Fluminense. O Giovani Cabral hoje já bidou. Já pode jogar contra a equipe carioca.
0: Diogo Olivier, 31 do primeiro tempo. O Grêmio empata na Bolívia, 2-2, Diogo.
2: É, o Grêmio, depois do gol de empate, está tentando achar uma certa estabilidade no jogo, que é ficando com a bola, tocando passes curtos, para tentar sair dessa loucura que virou esse primeiro tempo, né? Com marcação frouxa e uma bola lá, outra bola colar. O Grêmio tentando respirar com a bola.
0: 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Grêmio que tem este jogo, né, contra o Bolívar aqui, depois, imediatamente após a partida, volta para Porto Alegre, porque domingo tem o Fluminense pelo Campeonato Brasileiro, e aí correndo risco, né, de entrar em campo na zona de rebaixamento, de acordo com os resultados que podem acontecer no sábado pelo Campeonato Brasileiro. Bola no meio com Vilaçante, Vilaçante tentando a bola ali na direção, no passe feito pelo jogador Léo Pérez, foi ruim, recuperação feita agora pelo Melgar, Melgar tá abrindo a bola na ponta direita, lá pro Vaca, Vaca chega perigosamente o time do Bolívar, de novo a bola pelo meio pro Robson Matheus, chega para ajudar bem na marcação, Vilaçante tirando mais uma para lateral. 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Lateral para o Bolívar. Bola jogada para dentro da grande área. Defesa do Grêmio está tirando com o Luiz Eduardo. Luiz Eduardo para Pavon. Pavon tenta o passe pelo meio para o TT. TT recua para o Luiz Eduardo. São 32 e meio. O Grêmio vai segurando. 2-2 com o Bolívar. Luiz Eduardo para o Pavon. Pavon para o TT. Evitou a saída. Tentou passar pelo Rossi. Sagredo não conseguiu. Sagredo recupera a bola para o time do Bolívar. Toca para o lado. Toca para Patito Rodrigues. Patito Rodrigues pela minha esquerda. Tenta fazer o tabelamento rápido ali. E aí acaba errando o Cauterucci. Corta a defesa do Grêmio. Na sequência ali não deu certo. A bola volta para Cauterucci. Lúcio que erra de novo e o Dodi acabou sendo derrubado. Falta no Dodi. Falta cometida pelo jogador da equipe do Bolívar, o Vaca, Felipe Duarte.
1: E o Dodi sente algumas dores, rola no gramado também, é verdade, ganha um certo tempo. A falta foi na entrada da área do Grêmio, no campo de ataque do Bolívar. 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
0: E aí, Kek, 33, Kek, 2-2.
3: O Grêmio faz um jogo de caráter, Maiago. Eu esperava bem menos na altitude, tá? Só que tem que ser estratégico, não precisa se afobar. O jogo tá empatado, vamos ser estratégico, acalma a partida, toca a bola de pé em pé. Tô achando só que o lado direito do Grêmio tá comprometendo demais. Ou o Vitor Severino coloca alguém para ajudar o Pavon, ou vai ter que achar outra alternativa.
0: Em La Paz, 6h37 da noite, 7h37 em Porto Alegre, hora de se ligar no tempo e no placar. Copa Sul-Americana, repescagem, estádio Hernando Siles, 34 minutos. 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
4: Bola em jogo para o Campeonato Brasileiro, Série A nesta noite, 5 minutos da etapa inicial em São Paulo, Corinthians e Remo 0-0, 5 minutos também no Rio de Janeiro, Botafogo e Vitória também 0-0.
0: O Grêmio está empatando com o Bolívar, se passar pelo Bolívar... Pega o São Paulo nas oitavas de final da Copa Sul-Americana. Primeiro jogo na Arena, o segundo no Morumbi. Wagner Leonardo, a marcação do Cauterucci chega perto dele. Ele sai jogando com Léo Pérez. Léo Pérez sai ali um pouco perto da grande área e volta para Wagner Leonardo. Ele domina no sistema defensivo, o Bolívar marca mais a distância. Agora tanto o Asprilha quanto o Cauterucci. O Wagner Leonardo então tenta o chutão para o TT, foi muito forte. Passou pelo TT. O José Sagredo vai dominar com tranquilidade aqui pelo lado esquerdo. Lateral da equipe do Bolívar. José Sagredo recua para o Lamp. Lamp marcado pelo Bright White. Devolve para o José Sagredo. O Grêmio adianta a marcação. O Bolívar se atrapalha. José Sagredo sai jogando. Toca a bola na direção feita ali do Melgar. Melgar perdeu para o TT. Foi na bola. Boa roubada do TT. Deu o drible. Chegou na entrada da área. Lá vai TT. Para cima da marcação do José Sagredo. Recuou na entrada da área. Vila Sante tentou a batida em cima da marcação. E ficou apenas... com o escanteio, a tentativa de jogada do Grêmio era o Pavon que estava finalizando, Felipe.
1: Ele mesmo, o Vilhaçante curtia uma de lateral direito e liberou o Pavon para aparecer como um volante. O toque do TT foi para trás, a entrada da área, o Pavon tentou o chute, houve o desvio, houve o bloqueio, mas ao menos ganhou o escanteio, próprio Pavon é quem cobra.
0: 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Pim total, escanteio que favorece a equipe do Grêmio, vai Pavon para a cobrança, o Grêmio em busca da virada, Pavon levantou a bola na área, tirou Sagredo, Pedro Gabriel pega a sobra, mas pega muito mal, joga longe do gol do Lamp, Felipe.
1: Famoso na orelha da bola, né, a tentativa do Pedro Gabriel de pegar de primeiro o rebote, ou a afastada de bola da zaga do Bolívar. Mas pegou mal na bola, tiro de meta já cobrado. Bolívar tem pressa, a informação é claro.
0: 36. 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Sai o time do Bolívar pelo lado, a tentativa de jogada agora do Robson Matheus. Ele está vindo para o centro do campo, passando a bola mais para trás ali para o zagueiro que é o Arreaga. Arreaga tocando na direção de Melgar. Melgar então tenta o passe em profundidade na direção de Patito Rodrigues. Patito Rodrigues no mano a mano, é sempre ele contra o Pavon. É um duelo argentino, Patito Rodrigues fechou para o meio, passou pelo Pavon. Chega o Léo Pérez, driblou também o Léo Pérez, tentou na frente para o Cauterucci, que não consegue o domínio. Pega a sobra para Pavon, recupera para o time do Grêmio. Sai jogando com o Vilaçante. Vilaçante agora contra dois marcadores. Adiantou demais, mas mesmo assim conseguiu o toque para o TT. TT recua para o Pavon. E o Pavon dá uma virada gigantesca buscando é namorado. Mas quem aparece para cortar é Echeverria. E a bola vai de graça para o Grêmio. Era tudo que o Grêmio queria. A bola está saindo pela linha lateral. 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Robson Matheus fazendo fila, recuando para Patito Rodrigues, está de fora da área, ameaçou o chute, Patito bateu a bola, explode no Luiz Eduardo. Tá saindo pela linha lateral, não teve perigo, Felipe.
1: Patito Rodrigues infernizando não só o Pavon, a defesa inteira do Grêmio tentava o chute da entrada na área. Luiz Eduardo postado, muito bem posicionado, explodiu a bola no pé dele, lateral já cobrado.
0: E vai de novo o Patito, é sempre ele, tentou passar Pavon, bem Pavon. Tirou uma, e agora quem sabe o contra-ataque, botou o TT para correr, mas errou o passe, corte feito pelo Arriaga. Arriaga tocando no meio, encontrando ali Robson, Matheus, Melgar para Asprilha. Asprilha chega pelo lado direito, aparece José Sagredo agora pela ponta. Lá vai José Sagredo, voltou, bola mais atrás para Vaca. Vaca tentando no meio com Robson Matheus para Melgar. Melgar de novo, recuando para Vaca. Vaca está pelo meio campo, tentou o passe para Robson Matheus. Vila Sante aperta na marcação, caiu sozinho o jogador do Bolívar. Dodi pega a sobra e fez fila, passou no meio de dois, que jogada, o Dodi tocou na gola, aponta pro TT, são três do Grêmio, três do Bolívar. TT tentou a jogada, forçou na disputa de bola ali com o marcador zagueiro boliviano, Felipe.
1: Tentou cavar a falta, jogou a bola na frente, jogou o corpo também contra o jogador do Bolívar, falta que não foi dada, desperdiçou a jogadaça que o Dodi estava construindo, e agora contra-ataque do Bolívar.
0: É porque o Wagner Leonardo deu o bote errado, vem ali agora a chegada perigosa do Robson Matheus na entrada da área, bateu em cima do Luiz Eduardo. Pega a sobra José Sagredo, TT aperta na marcação, José Sagredo volta para o sistema defensivo, toca no meio com o Melgar de novo pela meia esquerda, abre a bola na ponta para Patito Rodrigues, ataque do Bolívar, está 2-2 o jogo, 38,5, primeiro tempo no Hernando Siles, Patito Rodrigues cruzou para a área, Luiz Eduardo subiu para tirar de cabeça, pega a sobra de novo Robson Matheus, recua a jogada metendo bola para Etcheverria abre bola na ponta direita para o lateral, José Sagredo, chega de novo o time do Bolívar, José Sagredo pelo meio, encontra posicionado Vaca tenta o passe para o lado esquerdo para Melgar, lá vai Melgar abrindo bola na ponta esquerda agora para o Patito Rodrigues, José Sagredo é o lateral, vai por dentro, Patito Rodrigues aberto pela ponta para cima do Pavon, pedala na frente do Pavon, chega do lado da grande área, conseguiu o cruzamento, forte demais. Era tudo que o Grêmio queria, a bola pela linha de fundo, tiro de meta.
1: É, o cruzamento do Patito foi torto, né? Ou forte demais, saiu pela linha de fundo. E agora o Everton tá pedindo VAR. Tem um jogador do Grêmio que tá de joelho, se acocorou dentro da área. O Everton faz sinal do VAR pro árbitro, não sei se foi um lance fora do jogo, fora da bola. Uma agressão que o Grêmio tá reclamando, enfim. O árbitro vai lá, conversa com todo mundo, vai mandar cobrar o tiro de meta.
0: 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Wagner Leonardo está com as mãos no joelho ali, pediu para o árbitro dar uma segurada. O árbitro peruano Roberto Pérez mandou cobrar e está fazendo aquela contagem ali com as mãos, né? Para que o Everton rapidamente bate o tiro de meta, e é o que ele faz agora. Chutão aqui para a ponta direita para Pavon. Pavon de cabeça para Vila Sante, que devolve bola para Pavon. Foi bom o tabelamento do Grêmio na sequência. Pavon erra o passe, mas pega, sobra e toca de novo errado. O Pavon, ela vai para Asprilha. Asprilha não consegue fazer a jogada porque o Dodi recupera. A volta do Dodi. Dodi com o Pavon. Pavon com o Dodi pela ponta direita. Ela vai Dodi, devolvendo a bola para o Pavon. Ótimo lance para o Dodi no bico da grande área. Passou no meio para Bright White. Ajeitou para o TT. Está dentro da área. Quem sabe a virada? Para fora! Para fora por um detalhe, não foi a virada, numa jogada bem trabalhada do Grêmio, Felipe Duarte.
1: Na tabela, Dodi, Braithwaite, toca no TT, puxa para a perna canhota, faz o chute cruzado. Um crime essa bola não ter entrado, passou tirando tinta na trave, quase que o Grêmio vira, mas o Bolívar escapa e vem para o ataque.
0: Vem para o ataque, 41, ataque do José Sagredo, caiu. Os juízes que não foi nada, ainda deu mão do jogador do Bolívar, Felipe.
1: Pra bronca dos torcedores do Bolívar, né? Ele cai depois da carga do Pedro Gabriel, se abraça na bola, e aí é mão. Se a falta não foi dada e toca na bola, tá lá na regra, né? Mão do jogador do Bolívar no campo de ataque, campo de defesa do Grêmio, e a informação é pra Tumeleiro.
0: Sinal da Gaúcha marcando 15 para as 8 em Porto Alegre, 15 para as 7 em La Paz. Hora de se ligar no tempo e no placar. 12 graus a temperatura aqui em La Paz neste momento. 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
4: Outros dois jogos encerram a semana de jogos da repescagem da Sul-Americana hoje. A partir das 9:30 em Buenos Aires, Bombonera, Boca Juniors contra o O'Higgins do Chile. Ao mesmo tempo, em Bogotá, no estádio El Campín, Independiente Santa Fé da Colômbia contra o Caracas da Venezuela.
0: 2x2. 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O Grêmio faz o tempo passar. O Grêmio tomou um gol muito cedo, empatou. Logo que empatou, tomou outro gol. E aí buscou o empate de novo. E agora há pouco quase virou aqui na altitude. E vai dominando agora o jogo neste momento, com a bola sendo tocada para trás, para os lados, fazendo o tempo passar. O Grêmio vai segurando o resultado positivo na Bolívia para decidir tudo, tudo na próxima semana em Porto Alegre. Dia 30 de julho, né? Na próxima quinta-feira, o jogo na Arena do Grêmio. Léo Pérez tocando para Luiz Eduardo, Luiz Eduardo para TT. TT tentou o passe de primeira, só que aí foi errado. Direto para a lateral.
1: E para esse jogo do dia 30, Marlon pode estar de volta. A intenção do Grêmio é já relacioná-lo contra o Fluminense no domingo. Marlon, lateral esquerdo, sofreu uma grave fratura no tornozelo direito. Vai voltar no fim de semana, muito provavelmente.
0: Patito Rodrigues ajeitando para Melgar de longe. Sobre o gol de Everton. Estava no lance o goleiro do Grêmio da seleção brasileira, Felipe.
1: Estava acompanhando, sim, o chute que até não teve tanta força. Tomou altura, passou sobre o travessão. O Everton pulou. Braço esticado, acompanhou para se certificar de que a bola passaria pela linha de fundo. E agora tem tiro de meta. O Everton abre os braços, reclama com o árbitro. Vai ganhando tempo, né? 2x2 no placar. A informação para Pão de Alho Santa Massa.
0: 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E aí, Kek, tá terminando o primeiro tempo, 2x2, Kek.
3: Bom primeiro tempo do Grêmio, tá, amanhã gol. Começou tomando um susto, mas depois equilibrou o jogo, poderia ter até virado. Tô feliz com o que eu tô vendo, com as suas limitações. Um time alternativo, com altitude contra, eu acho que o Grêmio tá bem no jogo e pode sim voltar vivo. Esse time do Bolívar não é nada demais, tá? O Grêmio ganha desse time na arena.
0: E olha como se atrapalha todo ali o Arreaga. Ele, o José Sagredo, o Grêmio ganha escanteio de graça. Te arrasta aí pra cobrar, Pavon. Porque o narrador aqui, ele queria 0x0 e já tá 2x2. Né? Já teve 4 gols no jogo pra testar o fôlego do narrador na altitude de La Paz. E agora, se é pra ter 4, que tenha o quinto e que seja do Grêmio. Vai pra cobrança, Pavon. 44 e 15. Escanteio pro Grêmio. Lado direito, campo de ataque. Pavon, pé direito na bola. Levantou. No meio do caminho, Asprilha tirou. Pedro Gabriel tenta a sobra, consegue o desvio parcial. O Enamorado vai ficar com o rebote. Domina Enamorado pelo lado direito, completamente livre. Só agora chega o José Sagredo. O Enamorado levanta para a área de novo. O desvio de cabeça do Wagner Leonardo. Ia chegando no Léo Pérez, a defesa tirou. E agora o Léo Pérez tenta de novo. Corta no meio do caminho, Luiz Eduardo. Vem Etcheverria. Etcheverria conseguiu tocar para Patito Rodrigues. Patito Rodrigues para Melgar. E o TT roubou dele. Que bola do TT pro Enamorado, na cara do gol, é pra virar. Enamorado bateu, perdeu Enamorado. O que o TT fez agora foi brilhante, Felipe Duarte.
1: Eu tava me preparando pra descrever o gol e dizendo meio gol pra TT, porque o passe foi milimétrico. Enamorado faz um movimento de vertical em direção à área, demorou pra chutar, perdeu o ângulo, e aí chutou no peito do goleiro Lampe, mas também poderia ter cruzado. Braithwaite ingressava em direção à pequena área. Ganhou o escanteio, Pavon atravessa o gramado, vai lá para o outro lado se arrastando. Tá difícil, Pavon é um dos jogadores com mais dificuldade nesse primeiro tempo. A informação é para Trilegal.
0: 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Quarto árbitro mostrou a placa com 3 minutos de acréscimo. Vamos a 48, portanto. O Grêmio empata com o Bolívar, já são 46. O Lamp está questionando alguma coisa em relação à cobrança do escanteio lá do Pavon. E a bola poderia estar fora do semicírculo do escanteio. O árbitro chegou mais perto e autorizou a cobrança do Pavon. Quem sabe agora o gol da virada. 46, Pavon meteu bola forte na área. Subiu ali Calterucci para tirar. TT pega a sobra de fora da área, tenta passar. Corta a marcação do Patito Rodrigues. Dali para o Vila Sante. Isso aí, Vila Sante. Jogou lá para o goleiro, para o Everton. O Grêmio vai ganhar mais alguns segundos. Tem todo o segundo tempo pela frente, mas o Grêmio vai fazendo um bom enfrentamento. Com o Braithwaite tocando para TT. TT domina pelo lado direito, deixa curtinha a bola para Vila Sante. Vila Sante recebe pela meia direita, espera a aproximação dos atacantes, prefere o recuo. Joga mais atrás para Luiz Eduardo. E este mais atrás ainda para o Everton. O Grêmio parece que se encontrou para o jeito de jogar aqui contra a altitude. Tocando a bola para Wagner Leonardo. Wagner Leonardo, lançamento longo para Vila Sante. Consegue o domínio, põe no chão. Patito Rodrigues vem na marcação. E com isso já são 47 minutos. Mais um minutinho só para acabar o primeiro tempo. O Grêmio não deixa o Bolívar tocar na bola nos últimos 3 minutos. Bright White recua de novo para Luiz Eduardo. E o Bolívar não consegue tirar a bola do Grêmio. Ela vai para TT, TT no meio, volta a bola para Luiz Eduardo. Luiz Eduardo agora vai receber a marcação do Calterúcio. Tenta avançar para o campo de ataque, consegue o toque para Bright White. Dali para Léo Pérez. Léo Pérez devolve a bola na ponta para a chegada do Pavão. Lá vai Pavão, tentou o cruzamento para Enamorado. Chegou Enamorado, perdeu porque o zagueiro salvou na pequena área. Era o Grêmio de novo. Desta vez vou isentar o Enamorado, é porque o zagueiro tirou antes dele, Felipe.
1: É o Jesus Sagredo que apareceu por ali, era o lateral direito fazendo a cobertura. E o Pavão é que se lamenta, porque o passe dele foi uma coisa, né? Aquele cruzamento, a bola no futuro, fazendo a curva, pegaria o Enamorado de cara para o goleiro Lampe. Mas o lateral chegou mais rápido, atirou pela linha de fundo, quase gol do Grêmio de novo. Escanteio e o Pavão, que já não aguenta mais, atravessa o campo outra vez, Manhago.
0: 48, tá esgotado o tempo regulamentar. 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Vai Pavão, escanteio no primeiro pau, fechado, cortou a defesa. Voltou pro Pavão, meteu direto no travessão! No travessão, a bola do Pavão! No último lance do primeiro tempo, Felipe Eduardo.
1: O primeiro tempo se desenhava como um filme de terror. 1 minuto de bola rolando, gol do Bolívar. Pensamos todos, né? Meu Deus, lá vem uma goleada. Mas termina com chance de gol do Grêmio e um cruzamento, um chute do Pavão, se é que foi consciente, em curva, que pegou de surpresa até mesmo o goleiro do Bolívar. A bola explodiu no travessão. O Grêmio poderia ter feito a virada 3-2, mas encerra tudo igual esse primeiro tempo. 2-2, Manhago.
0: E vem aí, bola parada no futebol da Gaúcha, Diori Vasconcelos.
4: Bola parada, intervalo de jogo na altitude de La Paz. O Grêmio está empatando com o Bolívar em 2-2, um jogo maluco nos primeiros 45 minutos. 300, parceira do produtor do planejamento até a comercialização, oferecendo um ecossistema completo de grãos, insumos e indústria. Felipe Duarte, a saída de campo nessa altitude que provoca tonturas no time do Grêmio, mas que vai fazendo o Grêmio reagir e reagir bem nesse primeiro tempo.
1: Despacito, os jogadores do Grêmio vão caminhando rumo ao vestiário. Alguns ainda permanecem por ali, cumprimentam os reservas. Os reservas, na verdade, vão fazer o aquecimento. E ouvimos algumas vaias, xingamentos da parte da torcida do Bolívar, não gostando de como terminou esse primeiro tempo. Pode ser um bom sinal para que o Grêmio comece a etapa complementar. 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
4: 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Kek, o Grêmio está te dando esperança na altitude, Kek?
3: Olha, eu pedi que o Grêmio me surpreendesse, Jory, e está me surpreendendo. Está fazendo um bom enfrentamento na altitude, tem as suas limitações de ter um time alternativo, né? O adversário e mais a altitude. Eu não achei nada demais nesse time do Bolívar. A principal arma deles mesmo é a altitude. E o Grêmio está fazendo um bom enfrentamento. Começou, né, tendo aquele acidente de percurso ali com 1 minuto e meio, que me deu pavor. Como o Felipe Duarte falou, na hora eu pensei, vamos tomar uma goleada lá. E o Grêmio conseguiu equilibrar o jogo, conseguiu fazer um bom enfrentamento, empatou, saiu atrás de novo, empatou de novo, claro, com o erro do time do Bolívar também, mas como eu falei, azar é o deles. O Grêmio está fazendo um bom enfrentamento e poderia estar vencendo nesses primeiros 45 minutos. Eu pedi que voltasse vivo, agora eu já estou pedindo para ganhar esse jogo, porque dá. Estou vendo que dá para ganhar esse jogo.
4: Dá para acreditar na vitória, Diogo?
2: Claro que dá. O jogo começou como filme de terror e terminou como romance. Olha, a Kek aqui já tá feliz, né, Kek? Já tá achando
3: já
2: que
3: já voltei
2: dá
3: a sorrir.
2: Aquela coisa de sobreviver, já quer matar o Bolívar de um momento. Como é que, taticamente, se é que dá para fazer alguma análise tática? O Grêmio tá jogando, na verdade, com linha de 5. O Léo Pérez é zagueiro, ele afunda ali entre os dois zagueiros, e o Grêmio faz linha de 5, aí adiante deles outra linha de 4, com o Dodi, com o Vilhaçante, e os dois ponteiros, o TT e o Enamorado. E aí tem uma ótima notícia, boa partida dos dois. Porque o Bolívar tem uma dupla de laterais que são gêmeos, 32 anos, o Jesus Sagredo e o José Sagredo, que eu vou dizer, olha que coisa ruinzinha, né? Dá para montar em cima deles. E o TT percebeu isso, né? E tá fazendo um bom jogo, né? A gente critica tanto o TT, puxa, ele tá fazendo uma boa partida, mesmo que seja nesse terreno completamente atípico, vamos fazer essa referência. Faz um bom jogo o TT, marcando, voltando, ajudando ali nessa linha de quatro, deixando só o Braithwaite lá na frente, o Enamorado a mesma coisa. É um jogo muito acidentado. Eu acho que os quatro gols teve altitude no meio. Até o primeiro ali, que o Léo Pérez se perde no tempo da bola, teve um pouco de altitude, da trajetória errante da bola. O Everton é um baita goleiro, ele se perdeu ali também, acabou não saindo. O gol do TT, a bola bate no zagueiro e trai o Lamp. Enfim, é um jogo completamente acidentado. Mas tá maravilhoso pro Grêmio. A lógica era sobreviver e o Grêmio tá sobrevivendo e só não tá ganhando aí por detalhe, porque já poderia estar vencendo o jogo por 3-2.
3: Claro que a gente vai ver, né, Diogo, nesse segundo tempo, como os atletas vão reagir depois de 45 minutos jogando na altitude. Mas se o Grêmio conseguir repetir o que fez nos primeiros 45 minutos, olha, a gente sai de lá com um bom resultado. O Grêmio fez um bom enfrentamento e, olha, repito, dá para vencer esse jogo. O Grêmio quase virou.
2: O banco vai ser fundamental. Eu imagino que o oxigênio também aí, né, dando uma ajudinha no intervalo, porque isso acontece de fato. Mas o banco vai ser fundamental, porque alguns jogadores ali já estavam dando sinal de onde é que eu tô. Já estavam vendo estrelinhas ali, né? Vilhaçante, que fez uma boa partida. O próprio Luiz Eduardo, em alguns momentos, colocou a mão ali na cintura.
3: Pavon,
2: né, que começou muito mal, inclusive, né, depois se recuperou. É preciso olhar cada um desses jogadores, porque se você fica em campo com dois ou três sem nenhuma condição, bom, aí fica impossível.
5: Bom, são as análises de Diogo Olivier e Keck nesse primeiro tempo. 2-2, Lucas Arruda. O Grêmio está trazendo um resultado, por enquanto, muito promissor para o jogo da volta.
6: Pois é, Diori. Na próxima quinta-feira, às 7h na Arena, o Grêmio joga pela vitória simples para se classificar às oitavas de final. Na história, Diori, é a terceira vez que o Grêmio enfrenta o Bolívar no Hernando Siles. Tinha uma vitória em 83 e tinha a derrota em 2003, ambas pela Libertadores. Agora coloca um empate no currículo na altitude de 3.600 metros acima do nível do mar. E para efeitos de comparação, Diori e Diogo Olivier, o Fluminense, na fase de grupos da Libertadores, teve 3 chutes na etapa inicial apenas. O Grêmio tem 9 nesses primeiros 45 minutos de Sul-Americano.
2: E 5 na casinha, 5 na direção do gol, assim como o Bolívar. Um outro dado importante, curioso até, é que o Grêmio não fez nenhuma falta, 0 faltas. O Bolívar tem 5, quer dizer, o Bolívar, ele teve que parar com faltas o volume do Grêmio, especialmente dos dois ponteiros, que em cima dos irmãos gêmeos ali laterais do Bolívar estão se fazendo. O Grêmio terminou melhor o jogo. A verdade é que o Grêmio terminou com mais volume, com mais chances para fazer o gol. Como disse a Keck, agora é questão de ver como é que fisicamente vai ser lá no intervalo. Quem é que está vivo, quem é que volta vivo, sobrevivendo para o segundo tempo.
3: Eu acho que o Grêmio teve mais chances claras do que o próprio Bolívar. O Bolívar teve os 2 gols e só, eu acho. O Grêmio fez... O Grêmio perdeu
6: um chute forte da entrada da grande
3: uma
6: área.
3: Uma defesa do Everton. O Grêmio teve a bola do TT no início do jogo. Teve um chute do Pavon e também teve o Enamorado que perdeu. E agora essa última jogada que o zagueiro acabou cortando antes. Não foi uma chance clara, né? Mas foi uma boa jogada
2: esse,
3: do Grêmio.
2: Esse último lance do Enamorado, ele tenta cruzar lá do escanteio e a altitude coloca a bola na trave. É um jogo acidentado, mas o fato é que o Grêmio estava ali, né? O Grêmio terminou o jogo ou com o Enamorado finalizando ou com o TT finalizando, certo ou errado, batendo no pé de zagueiro e a trajetória errando. O fato é que o Grêmio estava ali no campo de ataque do Bolívar. E isso de alguma maneira surpreende, né? Porque eu imaginava pelo menos que o Bolívar ia ter muito mais facilidades com altitude do que o Grêmio. Não está acontecendo.
5: Bom, é o Bola Parada. Agora, em seguida, em 30 segundos, o sinal vai marcar 8 da noite, numa quinta-feira que a chuva deu uma trégua, parece aqui em Porto Alegre. Mas viemos de muitos dias de chuva aqui na capital, no Rio Grande do Sul. 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
6: Tem gol.
5: Tem gol onde?
6: Na Série A do Brasileirão, Diori Vasconcelos, 19ª rodada em São Paulo, Neoquímica Arena, o Corinthians abre o placar contra o Remo. 28 minutos da etapa inicial, Yuri Alberto, do jeito que ele gosta, campo aberto, 1 para o Corinthians, 0 para o Remo. É bom resultado para o Grêmio, Diori. O Remo tinha a possibilidade, em caso de vitória, de empatar empatar a pontuação do Grêmio 21 a 21 no campeonato. O Corinthians está vencendo em casa. No outro jogo, segue 0 a 0 Botafogo e Vitória. Partida atrasada da quarta rodada do Brasileirão.
5: 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Bom, o Felipe Duarte, se tiver qualquer movimentação, qualquer perspectiva de mudança, pode chamar aí e trazer os detalhes, porque provavelmente o Grêmio vai mexer aí nesse intervalo para botar fôlego novo, né, Felipe?
1: É, acredito que sim. Alguns reservas ficaram batendo bola no campo, mas logo foram chamados. Então, agora, não tem ninguém no campo, nem de Bolívar, nem de Grêmio. Só tem dois funcionários, que acredito que sejam aqui do estádio, que estão arrumando aqueles tufos de grama que levantam, né? Quando o jogador chuta a bola, levanta o tufo de grama, eles estão repondo, tapando esses buracos. Mas são os únicos profissionais que estão por aqui. Não voltou ninguém do vestiário ainda.
5: Bom, daqui a pouco a gente confirma se tem troca, se tem alguma mudança para o segundo tempo. E daqui a pouco a gente fala com o Diogo e com a Keck sobre mudanças que poderiam acontecer para deixar o Grêmio mais inteiro para a etapa complementar. E também qual a estratégia para esse segundo tempo, né? Se é dar uma arriscadinha para ganhar o jogo ou se é dar aquela administrada básica para voltar com um resultado como o empate que está acontecendo, já seria maravilhoso para o Grêmio. Maria Regina Eichenberg, 8-2, destaques do jornalismo geral, Maria.
7: Jory, aumentou o número de pessoas que precisaram sair de casa aqui no estado devido à elevação dos níveis dos rios, né, por conta da chuva desses últimos dias no Rio Grande do Sul. Um novo balanço da Defesa Civil, divulgado há pouco, informa que 1.880 pessoas deixaram as residências, sendo que 1.315 estão em 21 abrigos no Rio Grande do Sul. O Vale do Taquari concentra 76% dos desabrigados. Mais de 500 pessoas estão desalojadas, então foram acolhidas em casas de familiares ou amigos. E subiu também o número de municípios que informaram danos causados pelas chuvas. Agora chega a 203. Lembrando que os rios Caídos, Sinos, Jacuí, Taquari e Uruguai seguem acima da cota de inundação em diferentes pontos do estado. E hoje também, à tarde, a Defesa Civil emitiu alerta para risco alto de inundação na região das Ilhas, em Porto Alegre, Diori.
5: 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Bom, o Diogo e Keck, pensando nas peças que o Grêmio tem, né, nas alternativas que o Grêmio tem para esse segundo tempo, quem está dando sinais de que precisa ser substituído, pensando pelo aspecto físico, pelo aspecto do gás mesmo que esse jogo na altitude exige?
2: Olha, pelo que a gente percebeu assim, de imagem, o Pavon é um deles. O Vilhaçante, até por uma questão de tá voltando, de precisar de ritmo, né? O próprio gol do Vilhaçante, ele vai comemorar.
3: Devagarinho, né?
2: É, devagarinho. Os jogadores abraçam ele, assim como diz, tá tudo certo, meu amigo, tudo bem, tá tudo legal, como é que tá, enfim. Porque ele acabou baixando a cabeça e não pode baixar a cabeça porque atrapalha muito. O TT e a Namorado foram decisivos para o Grêmio nesse primeiro tempo, porque eles montaram em cima dos laterais ali e dos gêmeos, e eles conseguiram muita vitória pessoal pelos lados do campo. Não sei se eles vão suportar o jogo inteiro. Se eles suportarem, ótimo, né? O TT faz talvez a melhor partida dele no Grêmio. Enfim, num cenário muito acidentado, né? Quase todos os gols têm alguma coisa de altitude, de bola errante, ar rarefeito, velocidade da bola, dificuldade de marcação. Mas o fato é que agora o Vitor Severino, ele vai ter de ver isso com muito apuro, porque isso pode ser decisivo no jogo, né? Quem é que tem condições de suportar mais 45 minutos ou não?
3: Se não tivesse altitude, eu não trocaria ninguém nesse intervalo. Tem que ver realmente quem sentiu. Porque a impressão que eu tive é que no início do jogo o Grêmio teve um choque de realidade com, né, com a puxada de ar. mas que depois conseguiu ajustar e conseguiu se adaptar à maneira de jogar. Isso aconteceu com o TT, talvez numa temperatura normal, né, ao nível do mar, o TT não perdesse aquele primeiro gol. E depois ele conseguiu correr, né, ele conseguiu distribuir bola, está fazendo uma partida bem melhor, né, a partir daquilo. Até o próprio Pavon, que errou nos dois primeiros lances, a gente viu um Pavon arriscando a gol depois no finalzinho do jogo, subindo um pouquinho mais na área. Então, assim, tem que realmente... Acho que talvez o Vidasanti seja o que mais tenha sentido por uma questão física também, porque ele está voltando de uma lesão muito complicada depois de 9 meses. A gente ainda precisa ter um pouco mais de paciência com o Vidasanti pela questão de ritmo de jogo mesmo. Mas se ninguém estiver sentindo, repete o que fez no primeiro tempo. Acho que o Grêmio fez um bom enfrentamento dentro daquela, das suas limitações. Mais uma vez, é um time alternativo, que, né, até de certa forma demonstra um certo desentrosamento, apesar de ter feito algumas boas jogadas, né, depois que aparentemente conseguiu acostumar com a altitude. Tem a altitude como principal adversário, mas o time do Bolívar, ele é extremamente limitado. Se o Grêmio conseguir ser estratégico, com bola ao chão, trocando passe, sem se afobar, é bem possível que a gente consiga sair com uma vitória de lá.
8: Bom, tem pergunta aqui no nosso YouTube, Diogo. O Nicolas está querendo saber o seguinte. Na verdade, a arroba aqui no perfil é @Nicolas13, mas a mensagem diz assim: aqui é o Samuel de Viamão. Queria fazer uma pergunta para o Diogo. Faça. Onde o jogador de Cabo Verde, ele está falando do Giovani, que o Grêmio contratou, entraria nesse time horrível? Ele está descrevendo aqui o time do Grêmio como horrível. E diz que a culpa não é do treinador, que a culpa é dos jogadores para ele.
2: Pode ser, ele pode entrar pelo lado direito ali, né? Onde o TT não conseguiu se firmar ainda. O Grêmio termina o jogo lá contra o Mirassol com o Marcos Rocha de lateral direito para o Pavon jogar adiantado na frente, né? Porque não estava conseguindo ter outra alternativa. Ele pode entrar ali, sem nenhuma dúvida ele pode entrar ali.
1: Diogo...
2: Por favor.
1: Não, até para complementar, o Luiz Castro foi questionado pelos guris, lá depois do amistoso, né, contra o Cruzeiro lá em Brasília, sobre essa contratação. O Grêmio não tinha nem anunciado, nem oficializado, e ele, Luiz Castro, comentou, certamente tem dedo do Luiz Castro, já deve ter visto o jogador atuar no Campeonato Português, e ele disse que é um jogador que faz a ponta esquerda e que pode também ser um meio atacante, jogando atrás do centroavante. É dessa forma que ele vê, inclusive nos últimos jogos lá do Campeonato, no Estrela Amadora, no Campeonato Português, ele vinha jogando como um meio atacante. Na seleção de Cabo Verde, jogava como ponta esquerda.
2: O Enamorado, por exemplo, ele já jogou pelos dois lados no Grêmio, né? E um ponteiro, ele não precisa... O TT, por exemplo, ele só consegue jogar do lado direito. A gente não viu ele jogando do lado esquerdo. O Enamorado já jogou dos dois lados. O Cabo Verdiano pode eventualmente fazer essas duas funções também. Mas se ele conseguir jogar por dentro, e ser esse falso meia, é um acréscimo, né? Porque o Grêmio não conseguiu encaixar um jogador nessa função ainda.
8: 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O Grêmio voltou, tudo igual aí, Felipe?
1: Os dois times já estão postados, vai começar o segundo tempo sem trocas.
8: Muito bem, Trestento, sempre parceiros, o ecossistema do agronegócio brasileiro mais completo. Vai começar o segundo tempo, aqui o Grêmio ainda não está em campo, mas aí o bicho já está pegando, Gustavo Maiago.
0: Aqui a bola já está rolando a 15 segundos para Bolívar e Grêmio. Placar de 2-2 foi o placar do primeiro tempo. Os times voltaram para o segundo tempo sem trocas. E o Grêmio tenta com o Pavon pela ponta direita, acabou errando. Arreaga, pega a sobra, recupera para o time do Bolívar. Rola a bola pelo meio, encontra posicionado ali o Vaca. Vaca tocando para Robson Matheus. Robson Matheus para Melgar. Melgar para Robson Matheus. Ele passa no meio de dois e recebe um toque do Dodi, que está cometendo a falta. Marca o árbitro peruano Roberto Pérez. 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O Bolívar com a bola. Pelo lado esquerdo, ataque do time boliviano com o Patito Rodrigues. Ele contra Pavon. Levou para o fundo do campo. Lá vai Patito. Ameaçou cruzar com o pé esquerdo. Trouxe para o pé direito. Pavon estica a perna. Faz o corte. Mete a bola para fora pela linha lateral. 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Agora são 8h10 da noite aqui em Porto Alegre, 7h10 da noite aqui em La Paz. E agora sim, já noite fechada e a temperatura caindo bastante, como é comum nesta época do ano aqui em La Paz, na altitude.
1: E quem está nos ouvindo lá em Porto Alegre, vou mandar um abraço para ele, o Osmar Monteiro, gremistaço, tá ligado na Gaúcha, torcendo pelo Grêmio. Abração.
0: Bola com a equipe do Bolívar. Passe do Melgar. Melgar para Patito Rodrigues. Patito Rodrigues pelo lado esquerdo. Mais uma vez ele contra o Pavon. Driblou o Pavon. Lá vai Patito. Chegou agora no passe para o Calterucci. Voltou para o Patito Rodrigues. Ele faz a abertura de bola para Robson Matheus. Tentou o passe e pediu um toque de mão ali do enamorado. O juiz acaba dando a vantagem. A bola do José Sagredo. Sagredo tocou para Robson Matheus. De novo para Sagredo. Deu carrinho dividindo com o Wagner Leonardo. Último toque do boliviano, Felipe.
1: Isso. Wagner Leonardo chutou a bola em cima do Jesus Sagredo. Se atirava para tentar evitar que a bola saísse, deu uma impulsão, deu uma força nessa bola. Apenas tiro de meta para o Everton. 2-2 no placar, a informação é trilegal.
0: Confirmei agora 11 graus a temperatura em La Paz, capital da Bolívia. 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O Grêmio tentando uma jogada no ataque com o Léo Pérez. Ele perde bola ali para o meio, para Melgar. Melgar tocando na frente para Calterucci. Calterucci tenta fazer a jogada, acaba sendo derrubado pelo jogador do Grêmio, zagueiro Luiz Eduardo. E a arbitragem está marcando a falta para a equipe do Bolívar. José Sagredo faz a cobrança. Joga a bola mais atrás para o Arriaga. Arriaga para Etiverria. Etiverria para Jesus Sagredo. De um zagueiro para o lateral. Tentativa de bola mais à frente agora para Robson Matheus. Está aí o Matheus, autor de um dos gols do time do Bolívar. Passando pela marcação do Pedro Gabriel. Levando para o meio ainda Robson Matheus. Arriscou o chute. Bateu em cima do Luiz Eduardo. O juiz disse que foi normal o lance. Ele queria aqui um atendimento. O Pavon tenta o lançamento longo para o enamorado. Não vai chegar, né? Que a bola corre, corre muito, Felipe.
1: Ah, correu demais. O lançamento tinha uma boa intenção, mas é um dos efeitos da altitude. A bola corre demais. E o bombardeio ali foi no Léo Pérez. Agora o Luiz Eduardo se agacha, coloca a mão no joelho. O pessoal do Grêmio já está sentindo, né? A estafa, a fadiga. E alguns reservas já estão no aquecimento. Os do Bolívar aquecem correndo de um lado para o outro. Os do Grêmio mais postadinhos no campo, levanta a perna lenta. Tá certo, né, Maiago? Vamos na manha, meu parceiro.
0: Vamos na manha. Robson Matheus para a área. A Asprilha pulou, ela passou, passou também pelo Everton. Tiro de meta para a sorte do Grêmio, Felipe.
1: É, ficou observando o Everton e torcendo para que o Asprilha não tocasse nessa bola, o que não aconteceu. Tiro de meta para o Grêmio cobrar. E o Luiz Eduardo estava posicionado ali. Eu não sei se o Luiz Eduardo aguenta muito mais tempo, viu, Maiago? De novo, né? Aquela cena de jogador cansado. Ele abaixa, coloca as mãos no joelho, está com muita dificuldade, puxando o ar para respirar. É um dos jogadores que mais sente o zagueiro Luiz Eduardo.
0: Gol de quem, Arruda?
5: Brasileirão, mais um gol do Corinthians. Primeira etapa em São Paulo, Neoquímica Arena. Caio César faz 2 para o Corinthians, 0 para o Remo. Jogo válido pela última rodada. É bom resultado para o Grêmio. O Remo está na zona de rebaixamento com 18 pontos. 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
0: É bom resultado para a dupla Grenal, né? Essa vitória do Corinthians. Patito fazendo fila, tocou para o Asprilha. Isolou, jogou à esquerda do gol de Everton.
1: Estava vigiado de perto, Vilhaçante, Wagner Leonardo. Então o chute dele, acossado, saiu torto. Só tiro de meta para o Grêmio, a informação é Sicredi.
0: 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Logo depois do futebol da Gaúcha, tem o balanço final com o comando do Diário Vasconcelos e a repercussão da atuação do Grêmio aqui na Bolívia. E a projeção para o final de semana que tem Fluminense e Grêmio. Grêmio e Fluminense na Arena em Porto Alegre. Sinal da Gaúcha marcando 8:15 da noite em Porto Alegre. Ataque agora do time do Bolívar. Tentativa de jogada na frente agora do Calterúcio. Ele tenta a jogada ali mais para trás. Volta para a chegada do Patito Rodrigues. É perigo. Chegou o Patito para cima do Luiz Eduardo. Tocou na ponta para Robson Matheus. Bateu desviado pelo Pedro Gabriel. E a bola vai pela linha de fundo. Escanteio, Bolívar.
1: Foi o Grêmio que armou esse contra-ataque. Aí confesso que não percebi se foi o Leonel Pérez ou o Pavon que erra o passe e arma o contra-ataque. A tentativa de finalização explode no Pedro Gabriel. Cede o escanteio para o Bolívar, que está no ataque, informando, claro.
0: 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Cobrança feita pelo time do Bolívar. Robson Matheus, lá pelo lado esquerdo, 6:30 do segundo tempo. Placar de 2-2, é o placar do primeiro tempo ainda aqui em La Paz. Robson Matheus na bola, levantou dentro da grande área, tirou parcialmente o Luiz Eduardo, caiu para Patito Rodrigues, Léo Pérez afasta, ela volta para Jesus Sagredo, driblou, bateu, alto, sem perigo algum. O chute de um dos irmãos Sagredo aí, Felipe.
1: Tá certo que aqui na altitude a bola pega efeito, sobe demais, mas essa aí passou longe e agora caiu. Caiu o Luiz Eduardo, ele não tem mais condições, a gente já tinha flagrado, né? Ainda no primeiro tempo, ele se agachava, colocava a mão no joelho, começa o segundo tempo da mesma forma e agora desabou. O médico do Grêmio está aguardando, Felipe do Canto, está aguardando na beira do gramado a autorização para adentrar, para fazer o atendimento. Não vai precisar, Luiz Eduardo levanta com a ajuda do árbitro, o jogo vai ganhar continuidade.
0: 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Diogo Olivier, 8 do segundo tempo, que começa com um ritmo bem diferente daqueles primeiros minutos, hein, Diogo?
2: É, mas assim, é um ponto de atenção do Grêmio. O Bolívar está ficando mais tempo com a bola. O jogo está transcorrendo mais no campo do Grêmio. É claro que o Grêmio pode daqui a pouco encaixar um contra-ataque, mas claramente o Bolívar vem tentando chegar um pouco mais à frente. A gente está vendo na imagem agora o Luiz Eduardo. Olha, não sei se ele não está quase vomitando ali, né? Tem um enjoo pegando ali em cima do Luiz Eduardo. O camisa 43 do Grêmio agora está todo recuperado, mas o Grêmio tem de cuidar isso. O Bolívar claramente vem para o segundo tempo tentando agredir um pouco mais e jogar no campo do Grêmio.
1: Cartão amarelo para Leonel Pérez. Fez uma falta tática. O jogador do Bolívar até deu continuidade à jogada que não originou em nada. O árbitro mandou voltar, deu a falta e o cartão amarelo. Primeiro da partida para Leonel Pérez, volante do Grêmio, informando o Sicredi.
0: 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Adiantou demais e saiu com bola e tudo pela linha de fundo. 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São dezenas de emissoras no Rio Grande do Sul e também pelo Brasil que estão com a Rede Gaúcha. Ainda mais moderno e o Grêmio, né? O Grêmio na Copa Sul-Americana. 9 minutos deste segundo tempo aqui em La Paz, na Bolívia. Quinta-feira que vem, dia 30, o jogo de volta na Arena do Grêmio em Porto Alegre. O Everton prepara-se para fazer a cobrança de um tiro de meta para o time do Grêmio, sem pressa nenhuma. Vai bater forte com o pé direito. Bateu forte com o pé direito na direção de Enamorado. Enamorado não domina, perde para Jesus Sagredo, Felipe.
1: Luiz Eduardo não tem mais condições. Gustavo Martins foi chamado e, além dele, Gabriel Meck, os dois jogadores que vão entrar no segundo tempo.
0: O Bolívar vem pelo meio com Vaca, Vaca tocando para Melgar, Melgar chegando, ainda ele pela meia esquerda, fechou para o meio, Melgar bateu, a bola sai desviada. O Everton não consegue evitar a saída.

0: O juiz está marcando uma irregularidade. Está marcando uma irregularidade. Exatamente o que, eu não sei.
1: Mas o Bandeirinha não deu impedimento, né? Agora ele está dando. Agora o Bandeirinha levanta a bandeira. O Everton levanta o braço, pede posição irregular, porque há um desvio no meio do caminho, a cobrança de escanteio é no primeiro pau. Tem um desvio, Manhago. E no miolo da área surge o Asprilha para cabecear. Para o chão, a bola quica e entra. O Everton reclama imediatamente e o Arthur não corre para o centro do campo. O gol está anulado, me parece, por impedimento.
0: Por enquanto. Assim que o Diori tiver a imagem, ele pode chamar a nossa atenção aí de Porto Alegre. Eu, sinceramente, não vi impedimento nenhum. Me pareceu normal o gol do Asprilha, o gol do Bolívar. O árbitro chamou para ele. E confirmado o impedimento. Bom, então eu não vi nada. Que bom que o árbitro viu, porque o árbitro marcou antes do Bandeira, Felipe Duarte. O Bandeira chegou a correr pro meio.
1: O Bandeira tava correndo, viu que o árbitro não foi, e aí parou e levantou a bandeirinha. Foi na do árbitro. E agora, certamente, com o auxílio do VAR, foi oficializado o impedimento, anulado o gol do Bolívar.
0: Eu achei que poderia ter sido um toque de mão. Algo assim, né?
2: É,
0: pro
2: mas
0: árbitro
2: a
0: marcar, Diori.
2: A imagem não é muito clara, não é das melhores, assim, Manhago, mas a impressão que dá é que a bola desvia no jogador que está em posição de impedimento. Porque se ela não desviou nele, o cara cabeceou e fez o gol. É, tá legal o gol. Agora, se a bola desviou no jogador que está em posição de impedimento, aí está confirmado o impedimento e não tem discussão.
0: E agora o Enamorado chegou do lado e não conseguiu concluir em direção ao gol. E quem ataca é o Bolívar com o Robson Matheus. Robson Matheus está deixando a bola atrás para Vaca. Vaca faz a abertura na ponta para Jesus Sagredo. Jesus Sagredo está dominando pelo meio. Faz o passe chegar agora de novo no Patito Rodrigues. Patito Rodrigues saiu lá da esquerda, veio para a direita, meteu a bola de novo no Sagredo. Sagredo faz o recuo, encontra posicionado Vaca. Vaca está tocando de novo a bola para Patito Rodrigues na frente da marcação ali feita pelo Léo Pérez. Tocou na ponta, Sagredo cruzou, é o perigo. O Everton dessa vez não conseguiu, é gol de Asprilha, gol do Bolívar, Asprilha faz o terceiro, entrou livre, o Everton ainda tocou na bola, mas ela foi para dentro do gol, não foi para fora, o Bolívar tá de novo na frente aos 13 do segundo tempo, Felipe.
1: Nome de craque colombiano, mas não é nem parente daquele, Faustino Asprilha. Cruzamento que veio dentro da área do Grêmio, a bola entrando mais uma vez, e aí o repeteco. Há pouco foi anulado um gol do Asprilha, dessa vez não tem como anular. Ele empurra para a rede, se atira no gramado para atingir a bola, o Everton chega a desviar, mas não evita. Bolívar de novo na frente do placar, agora 3-2 e logo mais em formas mexidas, Diogo.
3: É, eu já tinha flagrado que o Grêmio volta para o segundo tempo, dando demais a bola para o Bolívar. Até fui conferir aqui, 75% a posse de bola do Bolívar no segundo tempo. Tá bem que é 11 minutos só, 12 agora, é pouco ainda. Mas muito diferente de como termina o primeiro tempo. Agora no lance do gol, marcação contemplativa. O Grêmio foi recuando, entrando dentro da área e não conseguia fazer a marcação agressiva, dar um passo à frente, tirar o espaço do adversário. O Grêmio voltou com a sensação para a gente aqui de estar morto, assim, de estar cansado. E daí na força física, o Bolívar chega ao terceiro gol, que é aqui.
4: É, nitidamente o Grêmio baixou demais o ritmo do primeiro tempo para esses primeiros minutos do segundo. O Vitor Severino vai ter que trocar mesmo, vai ter que botar outro fôlego, fôlego novo nesse time. Mas o Grêmio não estava mal no jogo. Há pouco o Grêmio perdeu um gol com o Enamorado. É possível empatar esse jogo aí. Eu até digo que esse placar não é ruim, tendo um jogo para decidir aqui na Arena. Mas dá para empatar esse jogo lá em La Paz, Arruda.
5: Dairon Asprilha, no terceiro jogo pelo Bolívar, marca o segundo gol pela equipe boliviana. Sexto que sofre o Grêmio nesta Copa Sul-Americana. Metade dos gols nesse jogo. Na próxima quinta-feira, vitória por 2 gols classifica o Grêmio no tempo regulamentar. Vitória por 1 gol de diferença leva a decisão aos pênaltis.
1: E o Grêmio renova o oxigênio. Gustavo Martins entra na vaga do Luiz Eduardo, que não tinha mais nenhuma condição de seguir em campo. Gustavo Martins tem a camisa número 6. Monsalve com a 11 entra na vaga de TT. E 37, Gabriel Meck na vaga de Enamorado. As 3 mudanças no Grêmio, informando claro. O detalhe é que o Bolívar ia mexer. Sai o gol, os 2 jogadores voltam para o banco.
3: É interessante a ideia que me parece que tem aqui o técnico do Grêmio. Porque tira 2 ponteiros e coloca 2 jogadores que têm o passe como uma virtude. Monsalve, Meck, quer dizer, a ideia do Grêmio é ficar com a bola e respirar.
0: Agora uma falta do Melgar em cima do Gabriel Meck. O jogo está parado, o torcedor ficou na bronca.

0: 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O Grêmio vai correr de novo atrás do empate. Pelo meio com o Monsalve. Monsalve chegando, dominando. É colombiano, metendo bola no meio para Mac. Mac para Monsalve, escorregou, caiu, ficou sentado. Ela cai, dominada ali pelo jogador que é o Melgar. Melgar para Robson Matheus. Robson Matheus voltando bola para Melgar. Ele recua até Ressus Sagredo, que está voltando a bola para o sistema defensivo para Arriaga. 3-2, 16 do segundo tempo em La Paz, na Bolívia. O Grêmio perde para o Bolívar e vai ter que reverter a desvantagem na próxima semana em Porto Alegre. Lançamento agora nas costas do Pavão para o Patito Rodrigues. Ele consegue o domínio, leva para o fundo, vai tentar cruzar, cruzou em cima do Pavão. Tem escanteio o time boliviano.
1: Ah, dessa vez o Pavão foi buscar um dos últimos fôlegos dele, né? Para ganhar na corrida, interrompeu o cruzamento, mas cede escanteio para o Bolívar.
0: Vai para a cobrança, Patito Rodrigues, escanteio para o time boliviano que ganha por 3-2. O Grêmio deu uma bobeada nesse início de segundo tempo. Em bolas cruzadas para a área, o Bolívar acabou fazendo o terceiro. Outra bola cruzada fechada. O Everton tirou. O Dodi muito baixo no primeiro pau para chegar. Então o Everton apareceu para tirar. Vem de novo o time do Bolívar com o Ressus. Ressus Sagredo tocando a bola para Melgar. Melgar para Patito Rodrigues. Patito Rodrigues vai chegando pela ponta esquerda. Volta a jogada para Melgar. Tá fora da grande área. Melgar bateu longe. Longe do gol. Nenhum perigo para o Everton, Felipe.
1: Muito longe. O Everton agora caminha para pegar a bola. E essa é uma leitura que a gente pode fazer, né? O 3-2, embora seja uma derrota, pode ser que o Grêmio interprete que não é um mau resultado. Como disse, a Keck volta vivo para Porto Alegre, é uma expressão até ruim diante de tanta coisa que já aconteceu, mas volta com um placar totalmente reversível para Porto Alegre. Uma vitória por 2-0 classificaria o Grêmio, uma vitória simples levaria a disputa para os pênaltis.
2: Tem gol.
0: Para a Flu, o líquido de radiador número 1, informa o gol, Arruda.
2: Intervalo na Série A do Brasileirão em São Paulo, mas deu tempo nos acréscimos da etapa inicial do Corinthians ampliar a vantagem contra o Remo. Mais uma vez, Yuri Alberto, 3-0 na etapa inicial. No outro jogo, 0-0 Botafogo contra o Vitória, no Rio de Janeiro, Unimed Porto Alegre.
0: Em Porto Alegre, 8:26 da noite, 7:26 em La Paz, hora de se ligar no tempo e no placar. 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
2: Logo mais, a partir das 9:30 da noite, pela última rodada do primeiro turno da Série B, o Juventude busca a retomada da vice-liderança fora de casa. Duelo contra o Botafogo de Ribeirão Preto, no estádio Santa Cruz.
0: Patito Rodrigues desce para o time do Bolívar, tenta o passe no meio para Guasprilha, escorregou a sobra do Melgar. Melgar aparece do outro lado, toca a bola para José Sagredo. Sagredo volta, jogada mais atrás para o Arriaga. Arriaga para Robson Matheus. Robson Matheus vem buscar pelo centro do campo, marcado pelo Bright White. Abre a bola na ponta esquerda outra vez para a chegada agora de Ressus Sagredo. Levantou para o meio da área. Gustavo Martins aparece para afastar. 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E as duas primeiras trocas agora no time do Bolívar.
1: Isso vai fortalecer o meio campo, né? Tá saindo o camisa 6, o Vaca, para a entrada do volante mais defensivo, Justiniano, camisa 23. E a outra troca, sai o lateral direito, Ressus Sagredo, para a entrada de Luiz Paz. Camisa número 8, é lateral direito, mas também pode jogar no meio campo, entra como lateral.
0: Ataque do Patito Rodrigues, bola fechada, desvio do Calterúcio. O Everton pulou e secou, porque não chegaria, Felipe.
1: É aquele salto, aquela ponte que o goleiro faz, claro, para conferir se ele chega. Fica torcendo também para que essa bola saia, mas se essa bola entra, é a famosa foto pro jornal, né? O goleiro pulando e a bola entrando na gaveta. Para a sorte do Everton, a bola foi pela linha de fundo, o Grêmio escapou. 3-2 para o Bolívar, a informação é Pão de Alho Santa Massa.
0: 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Grêmio tentando a jogada agora com Monsalve. Monsalve evita a saída pela linha lateral. Depois ele divide com o jogador do Bolívar, mas é para a arbitragem. Em princípio, um lance acidental ali. Ou ele vai dar falta, Felipe Duarte? Era o Pavão que estava na disputa lá, o jogador boliviano ficou caído, talvez um braço para cá, um braço para lá, né?
1: Acho que foi com o Monsalve a
0: lance acidental, ele deu a lateral. Só.
1: É, totalmente involuntário, né? É uma disputa de bola, a bola bate por último no jogador do Bolívar, que cai no gramado, fica rolando com a mão no rosto, como se estivesse sido atingido. O árbitro mandou a cobrança de lateral acontecer. É pró-Grêmio, a informação entra ilegal.
0: 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E agora, falta marcada a favor do time do Grêmio. No centro do campo, Vila Sante faz a cobrança. Ele cobra a bola lateralmente, tocando para Wagner Leonardo. Wagner Leonardo recebe pelo lado esquerdo da defesa. Ele está com Gustavo Martins de parceiro agora, que entrou no lugar do Luiz Eduardo. Dali a bola vai chegar até Vila Sante. O capitão do time do Grêmio toca a bola pelo meio para Léo Pérez. Léo Pérez se atrapalhou todo, mas houve falta do Melgar. Arbitragem marca o Léo Pérez com dificuldade, né, para o domínio, para conduzir a bola, sempre muito atrapalhado. Mas foi derrubado e a arbitragem viu e deu. E agora, quarta mexida no Grêmio.
1: Isso, vai sair o Vilhaçante, camisa 20, para a entrada do 5, Nardoni. Mais uma troca volante por volante, certamente exausto o Vilhaçante. Vai deixar o gramado e ele é o capitão. Tira a braçadeira do braço esquerdo, corre para entregar para alguém. Martin Braithwaite vai ser o capitão do Grêmio nesses minutos daqui para diante do segundo tempo. Nardoni, camisa 5, é a novidade e a informação é Sicred.
0: Mais uma troca do Vitor Severino no Grêmio aí, Diogo.
3: O Grêmio agora tem uma ideia, que é Mac jogando mais por dentro e as trocas de tirar os dois ponteiros e colocar a Monsalve e o Gabriel Mac é para fazer um jogo mais por dentro, para ter mais qualidade, ficar um pouco mais com a bola, né? O Grêmio, quando tomou o gol com 11 minutos, estava vendo o Bolívar ter 75% de posse de bola. Você tem que ter a bola em algum momento. E aí a ideia é, fica Braithwaite lá na frente, perde as jogadas agudas dos dois ponteiros, é verdade, do TT e do Enamorado, mas ganha por dentro os jogadores que vão se associar a Braithwaite dessa maneira. É uma ideia do Grêmio de ter um pouquinho a bola e não deixá-la o tempo inteiro com o Bolívar.
0: Podemos continuar aí agora com a análise também da Kek, porque aqui parada para hidratação, Kek está 3-2, Bolívar.
4: Pois é, mãe, é gol. A minha preocupação é que o Grêmio não tome mais gols, né? O Bolívar está um pouco mais com a bola, o Grêmio sentiu um pouco nesse segundo tempo, talvez até o próprio gol do Bolívar, que teve duas chances, né, de ampliar o placar. Eu acho que continuo com a minha opinião de fazer um jogo estratégico. Esse resultado, claro, ninguém gosta de perder, mas o Grêmio volta ainda podendo fazer um enfrentamento aqui na Arena e garantir essa vaga para as oitavas. Claro que se conseguir empatar como fez no primeiro tempo, que saiu em duas vezes atrás no placar, seria o ideal. Mas a gente claramente vê que é um time que já sentiu a altitude nesse segundo tempo. Então, se terminar assim o jogo, manhã gol, tem como buscar essa vaga aqui na Arena.
0: 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Grêmio que volta logo depois do jogo, Felipe. Né? Já começa a sua viagem de volta para Porto Alegre.
1: Até porque não tem hotel, né? Aqui em La Paz, o Grêmio ficou concentrado em Santa Cruz de la Sierra. Então, todas as refeições, o banho dos jogadores, tudo vai acontecer aqui no estádio, no vestiário do estádio Hernando Siles. O ônibus leva direto para o aeroporto de El Alto e aí num voo fretado retorna para Porto Alegre, até porque amanhã já tem treino, né? O Grêmio vai se preparar para o jogo de domingo contra o Fluminense. Inclusive o Grêmio anunciou que vai ter a apresentação do Giovanni Cabral, que foi anunciado hoje. Essa apresentação acontece sexta-feira, 14h30, na sala de imprensa do CT Luiz Carvalho. 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
0: 24 minutos, vai recomeçar a partida. 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Com o Grêmio na Copa Sul-Americana, chegamos a 24, bola rolando de novo. Recomeça o time do Bolívar com o Arriaga. Arriaga recuando a bola para o goleiro Lampe na sua área. Lampe sai jogando para o lado, entregando bola para Echeverria. O Bolívar, que é terceiro colocado no Campeonato Boliviano, e volta a jogar neste final de semana aí pelo Campeonato Boliviano. Campeonato que esteve parado durante a Copa do Mundo e que, por enquanto, está tendo aí o seu reinício, com apenas duas rodadas já realizadas depois da parada da Copa. Vai agora para a sua terceira rodada no final de semana. E o Bolívar é um dos times que está lá, brigando na parte de cima da tabela. E agora o Gustavo Martins está recuando, falhou! O Everton! Um milagre sensacional de Everton, numa falha grotesca do Pavon. Só que aí o Gustavo Martins conseguiu fazer ainda pior, Felipe Duarte.
1: Os dois jogadores falharam, né? Furaram em bola. E o jogador do Bolívar parou frente a frente com o Everton. Goleiro de seleção, goleiro experiente. abriu as pernas, defesa de futsal, evitando que a bola passasse. Um chute rasteiro. O Grêmio estava entregando mais um gol para o Bolívar. E aí o cenário podia ficar complicado para o jogo da volta. Tem escanteio para o time da casa, a informação é claro.
0: Cobrança para a entrada da área. E aí o Paz bateu muito embaixo, nenhum perigo, apenas tiro de meta para o Everton. 25,5, o Grêmio escapou de levar o quarto gol agora, numa atrapalhada de Gustavo Martins e de Pavon. Conversa ali com Wagner Leonardo, agora o Gustavo Martins. E o Everton lentamente vai se dirigindo para fazer a cobrança do tiro de meta para o Grêmio. 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Chegamos à marca de 26 minutos, bate na bola o goleiro Everton, levantando para o campo de ataque com o Grêmio ganhando, perdendo por 3-2 para o time do Bolívar e tendo que jogar o jogo da volta quinta-feira que vem lá em Porto Alegre, na Arena. Quem sabe o Grêmio ataca agora uma vez no segundo tempo. O Grêmio não tem uma finalização no segundo tempo com um perigo assim, tem uma tentativa do Enamorado e aí o Grêmio depois acabou tomando o gol, tenta crescer de novo na partida com o toque feito pelo Monsalve. Monsalve tocando para o Pavon, tentou no meio ali com o Gabriel Mack, foi muito forçada a bola. Asprilha pega a sobra para o time do Bolívar, tenta puxar o contra-ataque pela meia esquerda, o Mack corre atrás dele e aí vai tomar aquele cartão amarelo de graça o Mack, que ele deu um pescoção no Asprilha.
1: Ele até vira as costas para o árbitro, né, sabendo que vai tomar o cartão amarelo, e tomou. O Asprilha puxava o contra-ataque e a partida é disparada e o Mack foi no corpo, somente no corpo. Jogador que é bem maior que ele, falta marcada, amarelo apresentado, o segundo da partida aí é pro Grêmio.
0: 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Falta para o time do Bolívar, cobrada aqui para o lado direito, para o domínio de Etcheverria. Etcheverria para Paz. Paz está recuando, a jogada para Robson Matheus. Robson Matheus domina pela meia direita, a marcação é feita pelo Dodi. Dodi acaba cometendo a falta, o árbitro dá vantagem. Etcheverria então inverte a jogada, tocando na direção de José Sagredo. De José Sagredo, a bola vai para Patito Rodrigues. Patito Rodrigues recebe, dribla o Pavon, fecha para o meio, abriu na ponta para o José Sagredo, completamente livre para cruzar. Levantou muito mal. Muito mal, direto para fora, nenhum perigo, Felipe.
1: É, muito mal mesmo para a sorte do Grêmio. O Everton, sem pressa alguma, pede a bola do Gandula, olha que tem uma bola ao seu lado, enfim, não tem pressa para fazer a cobrança de tiro de meta. 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
0: 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Pouco mais aí de um mês no ar. E aos poucos, né, ganhando espaço e levando mais informação para você. Lá vai o time do Grêmio com um salve, boa jogada pela meia direita. Tocou para a chegada agora boa do Bright White na frente. A tentativa do Mack, bateu por cobertura. A bola passa por todo mundo e cai atrás do gol do Lamp. Mack teve a chance do empate e por pouco não fez, Felipe.
1: E seria um golaço. Bright White chamou a atenção de dois marcadores. Os dois deram o bote e ele rola a bola para o lado esquerdo, onde surgia Mack, que partiu em velocidade, na cara do goleiro Lamp, tenta de cavadinha, mas a bola teimou em não baixar. Passou sobre o travessão, certamente também tem um efeito altitude, né, nesse chute do Mack. Ele pode ter calculado sem fazer isso em Porto Alegre, mas aqui o ar rarefeito, da altura maior a bola. Desperdiça a chance, segue 3-2 Bolívar, a informação tumeleira.
0: 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Chegamos a 29 do segundo tempo, 3-2 para o Bolívar, bola pelo meio, dominada ali pelo jogador que é Justiniano, tocando para o Paz, Paz para Robson Matheus, Robson Matheus contra Pedro Gabriel, recua a jogada, toca mais atrás para Justiniano, Justiniano então inverte a jogada lá para o outro lado, para o José Sagredo para Patito Rodrigues vai de novo para cima da marcação que é feita nesse momento agora pelo Monsalve, vai levando para cima do Monsalve, fechou para o meio, Patito levantou para a grande área, Gustavo Martins apareceu para tirar, Monsalve tirou certinho no meio para Léo Pérez recuando para Pavon, Pavon sai jogando, bola apertada pelo meio, para a chegada do Léo Pérez, ele prende a bola na frente de dois marcadores, consegue fazer bem o drible, mete bola para Pavon, o Grêmio agora pode encaixar o contra-ataque, lá vai Pavon, Monsalve pela direita, Bright White de um lado, Mack do outro, Pavon tocou nas costas do Mack, o Mack ainda escorregou, deu tudo errado na tentativa do Grêmio. Em Porto Alegre, 8h39 da noite, 7h39 aqui em La Paz, na Bolívia. 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Bolívar ataca com Patito Rodrigues. Ele contra Pavão, escapou da falta. Tocou no meio para Melgar. Melgar recuou para Justiniano de fora da área. Bateu no canto. A bola passa direita do gol do Everton, Felipe.
1: É, que se atirou na bola e agora cai no gramado, ganha tempo, porque essa bola passou muito perto do gol do Grêmio. Passou tirando tinta na trave. Bolívar pressiona, já vence por 3-2 e martela em busca do quarto. 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
0: Eu confirmo, Arruda, 31 do segundo tempo, 3-2 Bolívar.
2: Outros brasileiros já entraram em campo na repescagem da Sul-Americana ao longo dos últimos dias. O Vasco fora de casa ficou no empate por 2-2 com o Independiente Medellín. No Peru, 0 para o Sporting Cristal, 0 para o Bragantino, e o Santos goleou a UCV na Venezuela por 4-1. Destaque para o gol marcado pelo Tassiano, ex-Grêmio.
0: 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O Grêmio vai com Bright White tentando a jogada para o Mac no fundo. Foi forte demais. Teve o desvio ou não? Teve o desvio sim, escanteio,
1: isso,
0: Felipe.
1: É isso que assinala o árbitro, o peruano Roberto Pérez. De novo, uma jogada muito parecida, né? O Bright White domina no centro, na entrada da área, e toca para o lado esquerdo para a projeção do Gabriel Mac. Ele chegaria na bola, mas teve desvio do defensor do Bolívar, portanto, escanteio para o Grêmio, informando Grupo IESA.
0: 31 e 40, o Grêmio tem escanteio, o Grêmio tem que ir levando, segurando, mesmo que seja uma derrota, mas uma derrota pelo placar mínimo. E se possível, assim, nessas estocadas, quem sabe tentar ainda o empate. Pavão na cobrança de escanteio pelo lado esquerdo, se apresenta perto dele ali Pedro Gabriel, saiu da bola agora o Pedrinho. Pavão então bateu com o pé direito para dentro da área, tirou no primeiro pau Robson Matheus. Mac vai tentando a disputa de bola pelo alto, ela cai para Pedro Gabriel, domina na frente ali do Justiniano, consegue o recuo, bola mais atrás agora para Léo Pérez, e ao recuo feito mais atrás para a chegada do goleiro Everton, que sai da sua área com o pé direito, despacha para o campo de ataque, despacha errado, cortou Robson Matheus, a bola caiu para Justiniano, Justiniano erra o passe. Não chega no Asprilha, fica de graça agora o domínio do Dodi. 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
3: O Bolívar arrefeceu um pouco o ímpeto do primeiro tempo, quando chegou a ter mais de 70% de posse de bola. A providência de tirar os ponteiros, que vinham bem no começo do jogo, no primeiro tempo, né? O TT e o Enamorado foram bem no jogo, em cima dos laterais do Bolívar. As entradas de Mac e Monsalve deram o que o Grêmio precisava, que é ficar um pouquinho mais com a bola, reter, ter passes, não ficar sempre pressionado. Tá funcionando, mas o jogo ainda é de risco para o Grêmio tomar mais um gol.
0: 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Tentativa de jogada agora pelo lado esquerdo ali com o José Sagredo. Acabou parando, né? Parando nas mãos do goleiro o Everton, que fez a defesa com tranquilidade. Agora tem uma falta marcada em cima do jogador do Grêmio, que tentava sair ali pelo meio. Vai chegando para a cobrança lá o Pavão, sem muita pressa. A falta foi em cima do Léo Pérez. Grêmio e Bolívar, Copa Sul-Americana, repescagem. Quem passar daqui pega o São Paulo. Nas oitavas de final da Copa Sul-Americana. Importante, né, para o Grêmio seguir uma competição continental, até pelas questões econômicas, no momento de tanta dificuldade financeira. Saindo para o jogo pelo lado direito, recebe lá Monsalve. Monsalve domina pelo time do Grêmio, pelo meio, apresenta-se ali para chegar também por perto da jogada do Gabriel Mac. A bola vai na ponta para a tentativa do Pavon. Pavon tenta a jogada pelo meio com o Bright White. Acabou aparecendo na bola Justiniano para cortar. Ele recua a bola para o goleiro Lampe. Não pode pegar com a mão, então dá o chutão para o campo de ataque. No meio do caminho, Léo Pérez desviou. Ela cai para o Dodi. Dodi consegue o toque para o Léo Pérez. Léo Pérez erra a jogada, dá um presente para o Robson Matheus. E aí tem falta. O juiz não deu. Para sorte, ele não deu, porque o Gustavo Martins ia ser expulso num erro que começa lá no meio do Léo Pérez e do Dodi, Felipe.
1: É, o Gustavo Martins vai no corpo do jogador do Bolívar, talvez a interpretação do árbitro e aí a leitura do Diori é de que foi ombro com ombro, porque se dá a falta, era o último homem, podia expulsar Gustavo Martins. O Grêmio escapa e logo mais teremos trocas no Bolívar. Dois jogadores, John Velasquez, que é um meio atacante, e também Lucas Chaves, camisa 18, que é um ponta.
0: 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Quando tiver esse lance aí, Diori, Fica à vontade para trazer para a gente aqui se o Gustavo Martins era para ter sido expulso e falta ser marcado ou não. E vem de novo o time do Bolívar. Bola com o Patito Rodrigues saindo da ponta esquerda, fechando para o meio, abrindo espaço, tocando a bola na ponta agora para a chegada do Paz. Paz no meio para o Asprilha, devolveu para o Paz, cruzamento para trás. Vai sair mais um gol do Bolívar. Patito perdeu! Inacreditável! O gol perdido por Patito Rodrigues, era o quarto do Bolívar, Felipe.
1: Torcida se desespera, né? A jogada bem construída, o passe para trás, a ultrapassagem. Patito Rodrigues foi o último ato dele, tá saindo agora para a entrada do Velásquez, camisa 7. É um meio atacante, entra na vaga de Patito Rodrigues. E o outro que vai entrar é o Lucas Chaves, camisa 18. E aí é para a saída do Calterucho, acho, né? Tá saindo com certa lentidão, camisa 9 do Bolívar. O 18, Chaves, entra na vaga de Calterucho. 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
5: E o lance foi 36. Normal, viu, Maiago?
0: Foi normal.
5: Aquela disputa de espaço normal entre os dois jogadores em condição de alcançar a bola. Eles trombam, caem e a arbitragem acertou na interpretação.
0: Bom, o Grêmio faz agora aí, quer que uma questão de sobrevivência o jogo para não tomar mais do que esta diferença, porque agora escapou muito, quer que...
4: Pois é, Maiago, a gente falou antes da partida começar que seria um jogo de sobrevivência. O Grêmio fez um bom enfrentamento no primeiro tempo e sentiu bastante o ritmo nessa segunda etapa. Tem mais 10 minutos. Se terminar assim, consegue reverter na arena. O problema é se segurar, tem que se segurar. O Bolívar tem mais a bola e teve chances claríssimas de gol. Tem mais 10 minutos para segurar esse placar e definir a vaga nas oitavas aqui na Arena na semana que vem.
1: E o Patito que perdeu esse gol feito, né, e foi substituído, agora passa aqui na nossa frente em direção ao banco de reservas. A torcida do Bolívar se levanta para aplaudi-lo. E ele com a mão espalmada pede desculpas pelo gol perdido. Patito Rodrigues, um dos nomes do time do Bolívar nessa partida de hoje, a informação Sicred.
0: É, sem dúvida, um dos melhores em campo, com exceção deste lance aí, o gol perdido. Monsalve está recuando a bola para Léo Pérez, o Grêmio trocando passes na sua defesa. Léo Pérez para Monsalve, tenta passar ali pelo meio do jogador boliviano. Justiniano ataca e comete falta em cima do jogador gremista. Arbitragem para dar a falta. 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Brasileirão no fim de semana. Lançamento agora em profundidade, tentativa do Gabriel Meck, aparece Paz. Estica a perna ali, corta, joga a bola para fora pela linha lateral. São 38 minutos do segundo tempo, mais 7, ainda pelo menos mais 7. Mais o acréscimo do Roberto Pérez, o árbitro peruano. O Grêmio que jogou aqui em 1983, jogou aqui em 2003. Perdeu em 2003, ganhou em 83, mas sempre pela Copa Libertadores. Vai perdendo agora pela Copa Sul-Americana, mas vai tendo a chance da reversão em Porto Alegre. Wagner Leonardo recua a bola para o goleiro Everton. O Bolívar marca a distância e o Everton vai ficar o tempo que pode agora com a bola sob seu domínio. Toca para o lado, encontra Wagner Leonardo posicionado de novo. Outra vez ele volta para o Everton. E o Asprilha, que é o centroavante, não chega lá perto. Fica distante, o que é bom para o Grêmio nesse momento, porque aí o tempo passa. E o Everton agora dá o chutão buscando o Gabriel Meck. Ele disputa lá com o Paz, a sobra de Bright White. Bright White dominando pelo lado esquerdo. Quem sabe um bom ataque do Grêmio agora. Com Martin, Bright White pedalou dentro da área. Ainda ele arriscou pro gol. Meteu longe. Não teve direção o chute do Bright White, hein, Felipe?
1: Pode ser uma impressão errada minha, mas o Bright White não aparenta estar sentindo a altitude, né? Ele parte, vai para cima dos adversários e agora pedalou. Tentou o chute, uma finalização. A bola subiu demais. Tiro de meta pro Bolívar, que faz mais uma troca. Tá saindo o Robson Matheus e tá entrando um atacante, Dorni Romero. Ele é natural da República Dominicana, jogador de 1,90, hein? Bastante alto esse jogador que entrou agora no time do Bolívar.
0: Número?
1: 77.
0: 39 do segundo tempo. 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O Grêmio perde para o Bolívar na Copa Sul-Americana. 3-2 é o placar. O jogo caminha para sua reta final. Bola com Justiniano. Justiniano tentando o passe para o Romero. Primeira dele no lance, na cara do Everton. Everton fechou e defendeu milagrosamente. Vem Asprilha no rebote, dentro da área, para fora. O Everton salvou e justificou ser o goleiro de seleção, Felipe.
1: Impressionante. O Grêmio só não está perdendo por um placar mais elástico, porque o Everton brilhou demais no segundo tempo e brilhou demais neste lance. Um lançamento primoroso nas costas da defesa do Grêmio. Esse jogador que acabou de entrar, o Dorni Romero, mata no peito, mata na caixa, coloca na grama, tira do Everton e finaliza. O Everton consegue se recuperar, se joga na direção da bola e evita o que seria o quarto gol do Bolívar. A informação é claro.
0: Em Porto Alegre, 8h49, 7h49 em La Paz. 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Chegamos a 40 minutos e meio do segundo tempo. 3 para o Bolívar, 2 para o Grêmio. Lucas Arruda.
2: O Grêmio é 16º colocado no Brasileirão com 21 pontos. Volta a campo neste domingo em Porto Alegre, na Arena. A partir das 18h30, o duelo é contra o Fluminense na abertura do retorno.
0: Salvou o Everton agora, Diogo. Jogo parado aqui para atendimento ao goleiro gremista.
3: É, o Everton já ganhando pontos aí para ser escolhido o melhor em campo pelas defesas milagrosas. O Grêmio baixou demais o rendimento no segundo tempo. No primeiro tempo, assim, só um exemplo assim, do volume. No primeiro tempo, finalizações, tá? Chute na casinha ou fora da casinha. Mas assim que indica algum volume, 12 a 10 para o Bolívar. Um jogo equilibrado. No segundo tempo, tá 13 a 3. Para o Bolívar, quer dizer, o Grêmio perdeu muito a bola, melhorou um pouquinho com a entrada dos dois meias, mas o gás faltou. E agora é o Everton Futebol Clube, ele está segurando a bronca no Grêmio. Olha, se a gente for pensar assim, exagerando um pouco, mesmo que o Grêmio tome um segundo gol de diferença, não é nenhum absurdo fazer 2-0 na Arena, vamos combinar. Né? Mas a questão é que se chegar na Arena perdendo por apenas um gol de vantagem, você faz os dois gols de vantagem e aí classifica, não precisa dos pênaltis. Então, se a derrota por um gol de diferença ainda está dentro do patamar de sobrevivência.
1: Cena curiosa agora, o Everton estava sendo atendido, os médicos do Grêmio saíram, ele ia retomar, cobrar o tiro de meta, caiu de novo. E aí foi atendido mais uma vez. O Asprilha se aproxima dele, olha para o banco do Grêmio e faz sinal de substituição. E aí os membros da comissão técnica ficam se olhando. Será que tem que trocar? Vai trocar, mas não é o goleiro. Matheus Nascimento foi chamado por Vitor Severino.
0: É, o Grêmio ainda pode fazer uma troca. O Everton agora deu sinal que poderia ser substituído, né? Porque caiu após o atendimento, mas foi atendido novamente. E aí na manhã ganhou pelo menos mais um minuto. E agora o Asprilha está brigando muito com o Monsalve. A bola cai para Dodi. Dodi tenta escapar da falta feita ali pelo Justiniano. O Asprilha agora foi atrás do Dodi. O juiz deu falta. Deu falta, o jogo para. O Grêmio tem que ganhar todo o tempo possível nessa falta. Dodi não tem que correr, Felipe Duarte, para cobrar a falta.
1: É, mas não está correndo, né? E o Everton deixa a área e faz justamente essa sinalização. Calma. Matheus Nascimento, camisa 30, é quem vai entrar. O banco do Grêmio agora pede pressa pro médico do Grêmio retornar, pro Felipe do Canto retornar pra área técnica.
0: Olha o Pavão. 43 no segundo tempo, dando pique no campo da altitude de La Paz, cruzando. Aí o cruzamento foi completamente equivocado. Mas a correria do Pavão, Felipe.
1: É, ou respira ou cruza, né? Os dois não dá pra fazer junto. E se o Matheus Nascimento de fato entrar, vai ser a estreia dele. Ele jogou contra o
0: É, e agora, olha lá, olha onde ataca o Bolívar, onde o Pavão não estava. Só que aí o jogador acabou chutando muito mal na bola o Chaves. Desculpa te interromper, Felipe.
1: Eu dizia que o Matheus Nascimento, se de fato entrar, vai ser a estreia dele com a camisa do Grêmio. Ele participa daquele amistoso, entra no segundo tempo contra o Cruzeiro, mas aí é amistoso, não era partida oficial. Ele não estava no BID, não jogou contra o Mirassol. Agora está no BID, inscrito na Sul-Americana, se entrar... É a estreia dele com a camisa do Grêmio, mas voltou para o banco.
0: 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O Everton está batendo tiro de meta 44. Daqui a pouco vai subir a placa do acréscimo. A dúvida, eu acho que é justamente com relação ao Everton. Se ele vai continuar ou não. Por isso que o Matheus Nascimento vai para o banco e volta ali para a beira do gramado. E quem agora tem a bola é o time do Bolívar com o Melgar. Melgar está deixando a bola mais atrás para Justiniano. Justiniano vem pelo meio, ataca o time do Bolívar. São 44 minutos e 15, placar de 3-2 para os bolivianos aqui em La Paz. Quinta-feira que vem é em Porto Alegre a decisão. A bola está sendo recuada agora para Etcheverria. Etcheverria para Arriaga. Arriaga domina pelo lado esquerdo, lá vai Arriaga para o campo de ataque, atacando pela meia esquerda. O zagueirão se desprendeu para o ataque, tentou o passe na ponta para o Chaves. Carrinho do Pavão metendo a bola para fora pela linha lateral. Vai trocar ou não vai trocar? O juizão mandou parar. porque disse que a cobrança era mais atrás. Cobrou para trás ali, José Sagredo. Tentativa de jogada do Justiniano. Bola para o Chaves. Chaves foi para cima do Pavão. Levou para o canto do campo. Trouxe para o pé direito para tentar o cruzamento. Preferiu recuo para Justiniano de fora da área. Driblou no meio do caminho. Fecha a marcação ali o Léo Pérez. Bola para dentro da área. É perigo. Bolívar vai chegando. Corta Wagner Leonardo. E Dodi na sequência dá um chutão para a lateral. Gabriel Meck vai tentar chegar, mas o jogador boliviano protege e ganha o lateral. E agora o Matheus Nascimento queria entrar, só que o ar estava mostrando a placa do acréscimo. E daí o jogador do Bolívar cobrou rapidinho o lateral para o jogo não parar.
1: Exatamente, mais 6 de acréscimos.
0: Vamos a 51, passamos de 45, Chaves levanta para a área, Wagner Leonardo tira. Gabriel Meck domina errado, ela cai para o passe tocando para o Asprilha. Asprilha esperou o passe passar, meteu para o passe, cruzou para trás, a bola é desviada. E cai nas mãos do Everton e não foi toque de ninguém, não tem pênalti não, Felipe.
1: Nada, e o Everton cai, encaixa a bola, respira, ganha tempo. É isso, o Grêmio vai segurando, é estranho dizer isso, né? Mas segurando uma derrota por 3-2. Porque o placar poderia estar mais elástico em favor do Bolívar, do time da casa. Não fosse ele, o goleiro Everton, a informação é Tumeleiro.
0: 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Agora sim, a troca no Grêmio, a última.
1: Sai Braithwaite, 22 para a entrada do 30. Matheus Nascimento vai fazer sua estreia oficial com a camisa gremista, informando, claro.
0: 46-15. Grêmio 2, Bolívar 3. Jogo com 5 gols aqui na altitude de La Paz pela Copa Sul-Americana. Ataque mais uma vez pelo lado esquerdo do time do Bolívar com o Chaves. Chaves contra a marcação do Pavão. Tá tocando a bola para o lado, para José Sagredo. Sagredo encontra pelo meio ali, posicionando agora do Melgar. Melgar tenta fazer o drible para cima da marcação do Léo Pérez. Fechou para o meio, meteu a bola de lado. E aí o recuo é feito do Justiniano. Mais atrás lá para o Arriaga. Voltando a bola para Justiniano, tentando no meio. O passe feito agora na ponta para a chegada do Romero. Romero tocou para o meio, é perigo. Wagner Leonardo. Estica a perna, sai pelo meio e agora o juiz vai dar uma falta pro Grêmio porque ela foi primeiro, porque depois o jogador do Grêmio pegou do Bolívar, Felipe.
1: É, exatamente, a primeira falta foi marcada, os dois se chocaram, né? Os dois se atingiram, caiu um para cada lado, mas a primeira falta foi do jogador do Bolívar, do jogador do Grêmio. A falta pertence ao time gaúcho, portanto, e a informação é trilegal.
0: Mais 4 minutos, Kek, pro Grêmio segurar em La Paz, Kek.
4: É segurar, Maiago. Como eu falei antes, esse resultado ainda deixa o Grêmio vivo pro jogo da volta, vai fazer aqui o placar por 2-0 contra o Bolívar. É, fez um bom enfrentamento no segundo tempo, no primeiro tempo, mas no segundo sentiu demais a altitude. É torcer, faz a cera, copeira aí, o Everton, segura o que dá, que esse resultado ainda é do Grêmio, tá?
0: Onde tem? 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Sicredi no plano, Safra, você tem com quem contar. 48, o Grêmio conseguiu ficar mais aí um minuto aí com esse jogo parado agora, do Everton no atendimento ao Dodi. O Everton tenta lá na frente, buscava Matheus Nascimento, cortou a Arriaga, vem Gustavo Martins, toca de cabeça. A Arriaga corta de novo, divide o Dodi e o juiz dá pé alto do Dodi em cima do jogador do Bolívar. Para o jogo de novo, posse de bola para o time boliviano. Aqui Gaúcha, com as emoções da Copa Sul-Americana. Na altitude de La Paz, Grêmio e Bolívar está 3-2 para o time boliviano. E vamos para os instantes finais. A bola está dominada com Melgar. Melgar pelo time do Bolívar, tocando a bola para o meio. Para a chegada agora do Arriaga, que é zagueiro pelo lado esquerdo. Tocando para Etiverri, o seu companheiro de zaga pelo lado direito. 48,5. O juiz prometeu o jogo até 51. 51 minutos seria a parada final da partida aqui em La Paz. Toque de José Sagredo, metendo bola na esquerda para Chaves. Chaves jogou para o meio da área, chega para tirar Léo Pérez, afasta o perigo e o Matheus Nascimento está brigando com Etiverria no corpo aí. Matheus Nascimento protege, ganha essa bola, chegou também a marcação do José Sagredo e o último toque é do jogador do Bolívar. A arbitragem está dando lateral para o Grêmio, era tudo que o Grêmio queria. 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Parece estranho a gente estar querendo que o jogo termine de uma vez com uma derrota, mas é que é uma derrota aceitável pelas questões extracampo que acontecem para todos os times que vêm jogar aqui na altitude de La Paz. O Grêmio esteve empatando, teve chance até de buscar de novo o empate em 3-3, perde por 3-2 e ainda tenta chegar ao ataque, mas a Arriaga está tirando o perigo de qualquer maneira para o time do Bolívar. Ela vai ficar dominada agora pelo Wagner Leonardo, que foi enganado pelo kick da bola. Ela sai desviada no poste, caiu para Romero, pintou o quarto gol, bateu o Everton, vem Romero de novo, domina pelo lado direito, chute no canto, o Everton. Altitude tem dessas coisas. O Wagner Leonardo foi deixar a bola quicar, Felipe. E aí já era.
1: Aí não pode. O Romero comeu, passou correndo. E ele chuta a bola meio que sem querer. A bola estoura na trave, surpreende o Everton. E na sequência, no rebote, o Everton de novo. Defesaça. Era para estar 4, 5 para o Bolívar. Não fosse esse monstro, goleiro Everton, evitando que o Grêmio construa um placar ainda mais negativo. 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
0: 50 minutos e 15, menos de um minuto para acabar neste Dia dos Pais. 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O jogo vai chegando no seu final. Everton sai jogando bola curta para Gustavo Martins. Gustavo Martins tenta na frente para o Pavon. E aí o jogador do time do Bolívar se atrapalha todo e toca para a lateral de graça. Na sequência, Arriaga corta a bola.
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0: O Grêmio trocando passes. O juiz olhou para o relógio e apitou. O jogo acabou na altitude de La Paz e o Grêmio perde. Perde, mas volta vivo, muito vivo para seguir na Sul-Americana, Lucas Arruda.
2: Tudo em aberto, Gustavo Monhago, para a próxima quinta-feira. A partir das 7h na Arena em Porto Alegre, o Grêmio precisa vencer por 2 gols ou mais para se classificar no tempo normal, ou então uma vitória por 1 gol de diferença para levar a situação aos pênaltis. O Grêmio busca uma vaga nas oitavas de final para enfrentar o São Paulo na Copa Sul-Americana.
0: 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Felipe Duarte, o ambiental na saída de campo aqui do Hernando Siles.
1: Jogadores postados se cumprimentando ainda no gramado, com os jogadores do Bolívar também, exaustos alguns jogadores do Grêmio. Amanhã eu já vou começar meu deslocamento para a sala de entrevistas, para a zona mista. Deixo meu voto no melhor em campo. Eu estava me preparando para votar no Patito Rodrigues. Mas mudei completamente. O Everton, para mim, é o nome do jogo, craque da partida.
0: Ah, não tenha dúvida. 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E uma análise inicial de Diogo Olivier desta derrota do Grêmio. Mas uma derrota que é muito, muito aceitável. Diogo!
3: Numa frase, dos resultados ruins, esse foi o melhor. Né? A melhor derrota, né? Para fazer uma frase só. Né? Claro que é melhor empatar, é melhor ganhar, mas o Grêmio precisava sobreviver porque a altitude realmente é criminosa e o Grêmio conseguiu sobreviver. Não da maneira que seria mais interessante, né? Que foi aquela do primeiro tempo, onde o Grêmio competiu, sofreu pelos cenários malucos da altitude, mas o segundo tempo, aí se não é o Everton, eu estou olhando aqui, foram 19 finalizações do Bolívar no segundo tempo, pelo menos 4 milagres assim, de processo de canonização no Vaticano do Everton, né? Então, de uma maneira ou de outra, o Grêmio volta vivo, pode perfeitamente conseguir a classificação, porque suportou de alguma maneira a altitude, né? A gente pode ficar discutindo a noite inteira, né? A régua do Grêmio, vibrar com uma derrota e tal, pode, mas pelo que a gente viu no jogo, saiu de bom tamanho. Era pro Grêmio ter tomado 3, 4, 5 e ter dado adeus da Sul-Americana pelo segundo tempo.
0: 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A Kek, certamente.
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